Graças a Deus e glória a Deus, queridos ouvintes da programação A Voz da Libertação. Pastor Guilherme Ribeiro, de volta com todos vocês. E já estamos aqui uma vez mais para orar em favor do maior exército que cresce em Minas Gerais. Meu Deus do céu, é o exército dos mantenedores do programa Voz da Libertação. Quantas pessoas de Belo Horizonte, da região metropolitana, e por que não dizer até mesmo dos interiores, já estão se tornando mantenedores do programa Voz da Libertação. E tudo isso por conta daquilo que Deus já está fazendo na vida dos nossos queridos irmãos e irmãs. Escute aí agora o que Deus já está fazendo na vida dos mantenedores do programa Voz da Libertação.

0: meu esposo estava pelejando para aposentar, não conseguia. E ele fez um propósito com Deus e Deus abençoou. E ele trouxe o primeiro salário para a igreja para ajudar a obra de Deus.
1: Meu Deus do céu! Ele fez um propósito de dar o primeiro salário que ele recebesse da bênção da aposentadoria para ajudar a pagar o programa de rádio.
0: Amém.
1: É isso mesmo?
0: Sim.
1: Não vai fazer falta, não?
0: Não, em nome de Jesus.
1: Deus tem prosperado?
0: Deus tem prosperado, em nome de Jesus.
1: O nome da
0: sua? Maria José Gomes.
1: Seu nome?
2: Arlindo.
1: Valeu a pena?
2: Valeu.
1: Primeiro salário, abençoando a igreja?
2: Sim.
1: Valeu a pena?
2: Valeu.
1: Seu nome?
2: Arlindo.
1: Seu pai?
2: Veneda.
1: Deus te abençoe.
3: É um milagre virando notícia. Quem dá glória a Deus?
1: Desde 2019, ele entrou no propósito, meu milagre vai virar notícia, causa ganha. Ele fez um voto de gratidão de R$750 para ajudar a pagar o programa de rádio. Seu nome?
4: Flávio.
1: É desse jeito, Flávio?
4: É desse jeito mesmo.
1: Desde?
4: 2019, 7 anos.
1: 7 anos?
4: 7 anos fez em fevereiro.
1: Entrou na campanha, fez o voto, a vitória chegou.
4: A vitória chegou.
1: Pastor Guilherme, impressionante. É a campanha, o meu milagre. Milagre vai virar notícia. Seu milagre virou notícia.
4: Virou notícia, amém.
1: Valeu a pena.
4: Valeu.
1: Seu nome e seu bairro?
4: É Flávio da Amaral Sueli.
1: Deus te abençoe.
4: Amém.

0: Eu também tenho a certeza que você será o próximo, a próxima, que vai entrar na fila daqueles que irão testemunhar, daqueles que irão contar a bênção daquilo que Deus já fez na sua vida. 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
0: Sem mais delongas, eu já quero orar pela vida dos nossos irmãos que têm ajudado a programação A Voz da Libertação. Vamos orar pela vida do nosso irmão Abel Mariano, a Marianice Oliveira. Vou orar pelo Geraldo Elias. Vamos orar pela Maria da Consolação, pela Maria das Graças. Vamos orar pela vida da irmã Maria Raimunda. Vou orar agora pela Shirley Fátima, pela Justina Soares. Vou orar também pela vida da Sueli Salles, da Floripa. Vou orar pela vida da irmã Aparecida da Conceição, Fátima Ferreira. Vamos orar pelo irmão Elvécio, pelo Gustavo Oliveira, Sanes Xavier. Vou orar pela vida do irmão Manuel, da irmã Ana Rosa, Samuel Augusto, Marley Silva. Estarei orando pela vida da irmã Andréia Silva, também o Cruz Lino Santos. Vamos orar pela vida da irmã Iraildes Maria, pelo Elvécio, pela Alvanete Maria Coelho e também pela nossa irmã Aneci Rosa. Vamos orar agora pela vida da nossa irmã Terezinha Silva, o Jorge Vitor, a Laís Rosa de Jesus, a Maria da Conceição, Plácida, Arlene, o Elderson Alves e também pela vida da Maria Joana. Vou orar agora pela vida da Débora Silva, do John Ferreira, pela vida da Amanda Eugita e também do Vanderlei Pereira. Vamos orar pela vida da Juliane Santos Almeida, da Jovelita, da Maria dos Anjos e família, do Gerson Correia. Vou orar pela vida da Maria Vieira, do José Lúcio Teixeira, da Sandra Luzia, da Lúcia de Fátima Martins. Vou orar pela vida do Vicente Soares, da Zelita Vaz de Souza, do Geraldo Andrade Freitas, da Miriam, da Alaide Família, Maria Isabel, Socorro e Família, Samuel Francisco e Família, Maria Mendes da Silva. Vou orar pela vida da Thelma da Silva, do Samuel da Silva, da Isabel Freitas, do Manuel e também da Ana Rosa, pela vida da Elizabeth Teodoro, da Maria da Conceição, da Tereza Teixeira. Vou orar pela vida também da Jandira da Conceição, da Tâmara, da Marieta Ferreira. Vamos orar agora pela vida do Erli Cândido, da Maria da Conceição, da Nilceia e família. Atenção, atenção, porque iremos orar pela vida do Kennedy Henrique, da Jusilene de Fátima, do Israel Caldas, da Ilza Mara, do Raimundo Oliveira, da Maria da Conceição, do Gustavo Henrique, da Maria das Dores, da Maria Aparecida, da Maria da Conceição, do Vandeir Barbosa, também da Geni Teodora, Ivone Maria. Atenção, porque nós vamos orar agora pela vida da irmã Efigênia de Souza, a Isabel Carvalho, o Antônio Gomes, a Fracilda Siqueira, a Floripa, a Maria das Graças, o Reginaldo Felipe, a Odete Costa, o Marcos Paulo, o Manuel Gomes, o Luiz da Silva, a Maria Sebastiana, o Lucas Souza Costa, o Matheus Souza Costa e também a Marta Lana. Estaremos orando por todas estas pessoas que já se tornaram mantenedores do programa Voz da Libertação.
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Maravilhoso Deus e Pai, Senhor, é nesta hora de oração, meu Deus, da qual já estamos diante da Tua presença, no nosso compromisso diário de orar em favor dos nossos queridos irmãos e irmãs, mantenedores do programa Voz da Libertação. Senhor, abençoe agora as Tuas servas, abençoe agora, meu Deus, os Teus filhos, que o Senhor venha repreender todo o mal, repreende, Senhor, todas as obras do inimigo, repreende, meu Deus, agora, todas as obras do diabo contra as nossas vidas e a nossa família. Senhor da glória, entra com a providência na vida deste mantenedor, repreende agora o devorador, o migrador, a inveja, repreenda agora, Senhor, as obras malignas e diabólicas, aonde esta pessoa tocar, que seja abençoada pelo Teu poder, ó Deus poderoso e santo, ó Deus tremendo e justo. Eu creio, Senhor, que haverá um milagre, haverá uma bênção, uma providência. Eu creio que esta pessoa será o próximo, ó Deus, que também testemunhará da grande vitória, do grande milagre. Ó Deus tremendo e poderoso, trabalha, Senhor, na vida de cada um, meu Deus, destes queridos mantenedores da programação A Voz da Libertação. Repreende o prejuízo financeiro, repreende, meu Deus, agora o gasto na farmácia, Senhor. Continua, meu Deus, levantando, Senhor, ó, meu Deus, cada vez mais e mais mantenedores, para que esta obra possa continuar e para que mais vidas venham ser salvas e alcançadas através do poder do Senhor Jesus. É o que nós te pedimos e já te agradecemos em o nome do Senhor, e graças a Deus e glória a Deus.

está aí, o momento da oração em prol dos mantenedores do programa Voz da Libertação, e eu tenho a plena certeza que mais e mais mantenedores, começarão a ajudar também esta programação. Não fique triste se eu não falei o seu nome, porque são muitas e muitas pessoas, mas a qualquer momento eu volto com você dentro desta programação, já orando também em seu favor. Que Deus abençoe, volto com vocês. Ore por mim, porque eu estarei orando por você. Fique na paz do Senhor Jesus.

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0: nós vamos prosseguindo com o meu, com o seu, com o nosso querido programa de rádio, A Voz da Libertação.
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0: Seja muito bem-vindo nesta programação. Eu sou o presbítero Adalto Luiz, seu comunicador de todos os dias. E lembrando que este programa de rádio é órgão oficial informativo pertencente às igrejas Pentecostal Deus e Amor. A liderança mundial está a cargo da serva de Deus, a nossa irmã Eni Miranda. Direção local estadual de Belo Horizonte, pastor Guilherme Ribeiro.
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0: E lembrando aos amados e diletos ouvintes que a nossa sede mundial, o majestoso Templo da Glória de Deus, se encontra localizado na Avenida do Estado, 4568, na Baixada do Glicério, poucos minutos da estação de metrô do Parque Dom Pedro II e da Praça da Sé. Aqui em Belo Horizonte, o maior trabalho evangelístico de todo o estado de Minas Gerais se encontra situado na Avenida Amazonas 8410, no bairro Cabana, a poucos minutos do Hotel Intercity, ao lado, colado no sacolão Feirão da Fartura.
1: Hey!

0: E lembrando aos amados e diletos ouvintes que nós temos culto todos os dias, tá bom? De manhã, à tarde e à noite, todas as sextas-feiras, poderosas vigílias do poder de Deus, a partir das 23 horas. Todos os sábados, o grande culto jovem, projeto Expansão Jovem do Estado de Minas Gerais, na responsabilidade do primeiro conselheiro do Estado, presbítero Tiago Lucas, juntamente com a tua digníssima esposa, cooperadora Raquel. Você que tem seu carro, seu automóvel, nós temos um amplo estacionamento. Mais de 3 mil metros quadrados, todo murado, portão de garagem, sistema de câmera satisfatório, vigilante fazendo ronda, e você não paga nada, a entrada é franca e a bênção de Deus é gratuita. E lembrando que a nossa fé está voltada para amanhã, o prosseguimento daquela grande monumental campanha com o pastor Guilherme Ribeiro e uma equipe de homens de Deus no Santo Altar. E lembrando que às 8 horas da manhã e às 20 horas, presença já confirmada, pastor Guilherme Ribeiro, pregando a palavra de Deus, dando lugar para o Espírito Santo, sendo usado por Deus, um canal de bênção, um divisor de águas e abençoando vidas no prosseguimento da grande campanha. Às 10 e às 14, presbítero José Marcos, pregando a palavra e orando pelos mais excelentes dons do Espírito Santo. Ao meio-dia, este que vos comunica, presbítero Adalto Luiz, vou estar pregando a palavra de Deus, orando por divina revelação, Deus usando a minha fraca pessoa. E o mais importante nesse culto é o Pai, o Filho, o Espírito Santo, no prosseguimento dessa grande monumental campanha.
1: Diante dele, as nações estremecem. Fecha os olhos, é a oração. Você vai dizer assim, ó: cobre com teu sangue, me cobre com teu sangue. Vai lá, todos dando glória, glória, glória. Me cobre com teu sangue, Senhor, cobre essa família com teu sangue, cobre este lar com teu sangue. Repreenda agora todo o mal. Sai, Satanás. Sai, Satanás. Senhor, nos cobre com teu sangue. Repreenda agora, meu Deus, todo o mal. Repreenda agora todas as obras do inimigo. Livra, Senhor. Livra este lar. Livra esta família. Livra, meu Deus, agora. Meu Deus, eu creio que o livramento vai chegar. Que a vitória vai chegar. Cobre com teu sangue agora. Sai, Satanás. Sai, Satanás. Sai, espírito da morte. Sai, demônio assassino. Sai. Em o nome de...
0: E a bênção de Deus não para por aí, hein? Porque amanhã, quarta-feira, 6 grandiosos horários, nesta grande campanha de quarta, às 10 e às 14, presbítero José Marcos.
2: Estende as mãos para cá. Essa aqui também é outra pomba gira, que destruiu, levou o marido dela embora também. Olha aí, ó, tá vendo? Tá vendo? Tá vendo? Fez ele tomar ódio dela. Tá vendo? Quer até matar ela. Grita, queima ele! Mas é o inimigo, irmãos. Isso é o inimigo, fica tranquilo. Grita, queima ele! Fala, Satanás! Sai! Sai, pomba gira! Sai, pomba gira! Sai, pomba gira! Sai do casamento! Sai do casamento! Sai do coração daquele homem, pomba gira! Sai do coração daquele homem! Sai, sai, sai, sai, sai! Sai, pomba gira, sai! Grita, queima! Sai! Sai! Sai! Sai! Em nome de Jesus, amém. Está abençoado. Está abençoada, minha irmã. Já trouxe de volta. Já trouxe ele de volta. Lavado e remido no sangue de Jesus. Vocês vão ser muito felizes ainda. Vai até ter lua de mel. Está abençoada. Jesus visitou sua filha. Visitou teu filho. Visitou teu marido. O diabo já caiu fora. nome de Jesus. Oh, glória a Deus, aleluia.
0: Ao meio-dia, presbítero Adalto Luiz, este que vos fala, às 16 horas, cooperador Devanildo Antônio, e às 19 horas, fechando com chave de ouro, pastor Guilherme Ribeiro. Amados e diletos ouvintes, aumente o volume do seu rádio receptor. Nós vamos àquilo que mais marca esta programação, os grandes depoimentos de fé, curas divinas, milagres e libertações, aquilo que Deus tem operado nesta campanha de quarta-feira, e o povo de Deus que tem comparecido, o grande rebanho belo-horizontino tem sido abençoado por Deus.

0: Espírito de Deus revela, presta atenção, tem horas, não é toda hora não, é de vez em quando, te ataca uma dor tão grande aqui, tão forte na sua cabeça, que a sua visão embaralha, a sua visão fica escura. É assim, irmã? Jesus te cura agora. Recebe. Cadê o glória a Deus da igreja? Tem uma pessoa que o Senhor Deus me revela. Já vai preparando aí para você contar o que Jesus já fez. O Espírito de Deus me revela. Essa pessoa. O Senhor me diz que você chegou aqui hoje. Preste atenção. É uma pessoa. Você chegou aqui hoje. E o Senhor me diz que já tem 3 a 4 semanas que você percebeu, preste atenção, manchas escuras de sangue. Na hora que você vai ao banheiro, você viu nas fezes manchas escuras de sangue. Jesus hoje vai tocar em você. Era câncer. Era assim, irmã? Jesus hoje, vem cá. Isto. Vem cá. Quem é que dá glória a Deus?
1: Glorifica a Deus com ela!
0: Como é que é o nome da senhora?
2: Meu nome. Maria de Fátima.
0: A senhora percebeu isto?
2: Uhum.
0: Havia dores?
1: Sim ou não?
2: É.
1: Havia dores?
2: Vai.
0: Jesus hoje vai curar a senhora crê?
2: Eu creio, em nome de Jesus.
0: Feche os olhos.
3: Glória a Deus.
0: Coloca a mão aí no estômago, coloca a mão aí no intestino. Jesus, cura ela do câncer aqui hoje. Joga por terra agora essas enfermidades. Joga por terra agora este mal. Enfermidade maligna. Pelo poder que há no sangue de Jesus Cristo. E não volta nunca mais. Jesus te curou aqui agora.
2: Amém, obrigado, Jesus.
0: Dores nunca mais.
2: Amém, Jesus.
0: Levanta a mão e diga obrigado, Jesus.
2: Obrigado, Jesus.
0: Está curada para a glória de Deus, nosso Pai.
1: Pastor Guilherme, vamos fazer um teste. Ela disse que antes apertava e doía. Aperta aí agora, aperta. Antes a senhora apertava e doía.
2: Doía.
1: E agora?
2: Agora não está doendo, mas...
1: Sumiu?
2: Sumiu.
1: Tem mais nada?
2: Nada.
1: A senhora tem certeza?
2: Tem certeza.
1: Quem te curou a senhora agora?
2: Jesus.
1: Foi Jesus, igreja. Foi Jesus, pastor Guilherme.
0: Foi Jesus.
1: Glorifica.
2: Glória a Deus.
0: É o poder da revelação, irmã.
2: É verdade.
0: Jesus já curou a senhora. Diga glória a Deus.
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0: É isso mesmo, amados e diletos ouvintes. Quando a fé entra em ação, o milagre de Deus acontece. O impossível da parte de Deus acontece quando a fé entra em ação. São os provocadores de milagres. Aqueles que compareceram na quarta-feira profética, exercitaram sua fé, tiveram uma atitude de fé e compareceram na grande campanha de quarta, já deu para sentir, né? O que Deus vai estar operando amanhã, através da oração prodigiosa do pastor Guilherme Ribeiro, que ele vai estar em santo jejum e santa consagração. É isso mesmo, em santo jejum e santa consagração, às 8 horas da manhã e às 20 horas, o servo de Deus retorna no santo altar. Venha! Você da IPDA, você de outro ministério evangélico, você que não professa um credo religioso, compareça amanhã no prosseguimento dessa grande campanha. Você ouviu essa senhora, uma vida de sofrimento. Estava doente, enferma, sofrendo, mas foi revelada pelo Espírito Santo. Recebeu a revelação da parte de Deus e foi completamente curada por Jesus, porque ela compareceu aonde o servo de Deus estava com as mãos levantadas para o céu. E a grande bênção, o grande milagre da parte de Deus, ela recebeu e ela foi completamente curada por Jesus. Recebeu a cura instantânea. E amanhã, principalmente, exclusivamente, às 8 horas e às 20 horas, pastor Guilherme Ribeiro, no santo altar, pregando a palavra profética, orando pelas profundas revelações do Espírito Santo e ungindo o alto da sua cabeça com azeite santo, azeite consagrado, no prosseguimento dessa grande campanha. Vamos acompanhar mais depoimentos de fé. E daqui a pouquinho, logo mais, comunicando com todos vocês, Diácono Davi Reis e uma equipe forte de homens de Deus, apresentando o programa, orando forte em seu favor e orando em prol de todo o rebanho que vai exercitar sua fé e comparecer amanhã na grande campanha de quarta-feira. Vamos ouvir, ouça, tenha sua fé acrescentada e compareça amanhã na Avenida Amazonas, 8410, Cabana.
1: Feche os olhos. Deixa eu orar por você. Senhor, toca neste povo aqui agora. Espírito Santo, toca neste povo aqui agora. Aonde estiver uma enfermidade, aonde estiver um demônio escondido, sai daí, Satanás. Sai daí, legião do inferno. Sai daí agora, espírito maligno. Olha lá, segura. Segura, cuidado, irmãs obreiras. Aonde estiver uma obra satânica, aonde este, olha aí, segura. Queima ele. Queima ele, olha aí, segura. Segura, olha aí, grita, queima ele. Aonde estiver uma obra do diabo, já desesperou. Já desesperou, sai daí, diabo. Sai daí, Satanás. Sai daí, demônio da morte. Sai daí, legião do inferno. Cuidado aí, irmãs obreiras. Queima ele, Jesus. Queima ele, Jesus. Aonde estiver escondido o que está no estômago desta mulher, queima esta obra de bruxaria agora. Queima essa obra de macumbaria agora. Queima essa obra do inferno agora. Vomita a obra da bruxaria. É você que está escondido lá na casa dela, né, Satanás? É você que está escondido lá no lar dela, né, diabo? Vamos, pega a tua bagagem e vai embora. Pega a tua bagagem e vai embora. Pega a tua bagagem e vai embora. Grita, queima ele. Todas as legiões que estão escondidas aí. Grita, queima ele. Saia. Saia em nome de Jesus. O Senhor já está tocando. Já tem pessoas se sentindo mal aí agora. Já tem pessoas se sentindo mal aí agora. Sai da mente dela, diabo. Sai da mente dele, Satanás. Sai da casa dela agora, espírito da morte. Sai da vida dele agora, espírito assassino. Em o nome de Jesus Cristo. Sai!
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0: essa maneira ousada que Deus tem operado toda quarta-feira profética. Toda quarta-feira profética, Deus tem operado dessa maneira. No prosseguimento dessa grande campanha de quarta-feira, a campanha que arrasta multidões, já deu para sentir, né, ouvinte? Você vai ficar de fora? É claro que não. Avenida Amazônia, 8410, no bairro Cabana. O Espírito Santo vai estar bradando amanhã. Pastor Guilherme Ribeiro, em santo jejum e santa consagração, vai estar pregando a palavra. Vai estar sendo um canal de bênção, um divisor de águas na vida de todo o povo de Deus, que vai exercitar sua fé e vai comparecer amanhã. São 6 grandiosos horários, às 8 horas da manhã e às 20 horas, presença já confirmada. Pastor Guilherme Ribeiro e uma equipe, a equipe da fé, o esquadrão da oração, o pelotão do jejum no Santo Altar. Uma hierarquia de homens de Deus, pastores, presbíteros, diáconos no Santo Altar de Deus, com as mãos levantadas, intercedendo a Deus em seu favor. Às 10 e às 14, presbítero José Marcos, um canal de bênção, um divisor de águas. Ao meio-dia, Deus usando a minha fraca pessoa, presbítero Adalto Luiz, vou estar pregando a palavra e orando por divina revelação do Espírito Santo. E às 16 horas, operador Devanildo Antônio, dando lugar para o Espírito Santo, vindo diretamente da cidade de Itaúna, pregando a palavra e orando por divina revelação. É amanhã, ouvinte, o prosseguimento da grande campanha de quarta, a quarta-feira profética.
1: Nome, bairro da senhora?
2: Isamara Reis, eu moro no Jardim Industrial, em Contagem.
1: A senhora está dentro da bênção aqui na IPDA?
2: Amém, estou dentro da bênção, em nome do Senhor Jesus, aqui em Bairro Cabana. Acabei de chegar, estou muito feliz com Jesus.
1: A senhora congrega em qual ministério evangélico?
2: Eu sou da Igreja do Evangelho Quadrangular. Eu tenho um grande amor por essa igreja. Essa igreja já me livrou, foi uma nem duas vezes, não. Muitas vezes, da morte. E a minha família toda também tem sido alcançada por Jesus. Jesus tem levado muitas vitórias, muita bênção, muito livramento. Livramento até da casa pegar fogo e explodir a casa da minha mãe. Ano passado, Jesus deu grandes livramentos na casa dela. Eu sempre, quando venho, trago até a chave da casa dela e ponho no altar. Através de eu vim, todos recebem bênção, livramento e a vitória em nome de Jesus.
1: Oi, Isa, as pessoas que fazem a campanha aqui, pega o voto, devolve o dízimo aqui na Setorial do Cabana, funciona?
2: Funciona, tem que dar o dízimo. O dízimo, ele repreende o mal.
1: Devorador.
2: Devorador, 4 legiões de demônio, né?
1: Com certeza.
2: E eu, através do dízimo, eu sou uma testemunha viva que o Senhor Jesus tem me dado de um tudo. Não falta nada dentro da minha casa. Tem tudo. Às vezes eu nem quero as coisas tá vindo de melhor na minha mão, porque eu sou dizimista e ofertante da casa de Deus. Eu não tenho dó de dar, porque a gente não está dando, a gente está devolvendo, é de Deus. Dízimo não é nosso, dízimo é do Senhor Jesus.
1: Verdade.
2: A gente tem que devolver o que é de Deus, a gente não pode ficar com o dízimo, porque senão vira maldição.
1: Com certeza.
2: E quando você devolve, as bênçãos são multiplicadas na sua vida e na sua casa, na família, e tudo vai bem em nome de Jesus.
1: Seu nome e seu bairro?
2: Isamara Reis, Jardim Industrial, meu bairro.
1: Deus te bendiga!
2: Glória a Deus, Jesus é fiel!
1: Amém! Tá vendo aí, amados e diletos ouvintes, pastor Davi Reis, pastor Tiago Lucas, pastor Gilmar Santos, a opção do povo de Deus, até do Evangelho Quadrangular, da Igreja Batista, Luterana, Metodista, Wesleyana, é devolver o dízimo aqui na Setorial do Cabana. Faça igualzinho a Isa, do Evangelho Quadrangular. Veio aqui, deu uma oferta boa aqui na IPDA do Cabana, devolveu o dízimo lá na livraria, foi prosperada por Jesus.

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2: Ó Senhor, se o Senhor quiser tirar o trono, tira. Se o Senhor quiser tirar a coroa de rei, tira. Se quiser tirar o palácio, tira. Se

0: Alabaya. Oh, glória.
1: Deus tem um milagre para você nesta quarta.
2: No dia da quarta-feira que eu estava aqui, o senhor falou assim que Deus estava mostrando que ia chegar na casa dele e ia receber uma bênção. No outro dia, a carta da aposentadoria chegou. Foi ali, aqui, tá aqui, o senhor viu, né?
3: Pastor Guilherme Ribeiro e amados ouvintes, estou aqui com a Fabíola de Contagem. Ela está reportando aqui que ela sofre com essa enfermidade desde os 19 anos de idade. Ela está com 35 anos e ela diz que sentiu ali a cura instantânea da parte de Deus ali agora, Pastor Guilherme. É milagre!
1: Seu nome, minha irmã?
4: Fabíola.
1: Onde eram as dores, irmã Fabíola?
4: No estômago.
1: Sofria muito dessa enfermidade.
4: Muita azia, dores também.
1: Sofria com esta azia e esta dor.
4: Sim, eu tomo omeprazone.
1: Chega até tomar os remédios, mas já não estava adiantando muita coisa.
4: Não adianta, né? Porque dependendo do que come, volta tudo de novo, né?
1: Voltava tudo novamente. Mas sim, hoje Jesus te curou.
4: Amém.
1: Hoje Jesus, glória, te libertou da enfermidade.
4: Aleluia.
1: Levanta as mãos e diga obrigado, Jesus.
4: Obrigado, Jesus.
1: Já está curada pelo, amém, poder de Deus. Quem dá glória a Deus aí? Aleluia.
3: Glorifica a Deus com ela.
1: O endereço da Vitória é no bairro Cabana, Avenida Amazonas, 8410, onde o milagre de Cristo espera por todos.
5: Eu tava numa causa na justiça, no DPVAT, do acidente que eu sofri há 5 anos atrás. Aí, a última instância foi em Brasília. Aí o advogado me ligou e falou comigo assim: Marcelo, você ganhou. E me dá o número da sua conta pra eu poder depositar 12 mil reais pra você. Depositado. Eu falei com Deus que se Deus me der essa grande vitória, eu ia dar o dízimo do dízimo, irmão. Tá aqui, ó. Já dizimei, eu ofertei e é só vitória.
1: Não percam, nesta quarta-feira, em 6 horários, 7 da manhã, 10 da manhã, 12:00, 14:00, também às 16:00 e no culto da noite às 19:00. Entrada livre a todos.
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7: A paz do Senhor Jesus a todos os amigos ouvintes da Voz da Libertação. Nós estamos aqui hoje na expectativa. Fala para nós qual é a expectativa para quarta-feira agora.
8: Expectativa é grande, né? Porque nós vemos na quarta-feira aqui quanto o Senhor tem abençoado. E nós sabemos que quando chega aqui na igreja, aqui Deus revela que nem na igreja Deus é amor e joga por terra. Porque a Bíblia Sagrada nos diz que quer aquele que procura o Senhor. E aqui nas quarta-feira vai receber a sua grande vitória, passa a viver o sobrenatural de Deus.
7: Glória a Deus. Para aumentar a fé dos irmãos que estão nos ouvindo, conta para nós um testemunho que o Senhor recebeu ou que o Senhor viu aqui na quarta-feira e que aumentou a fé dos irmãos e que vai aumentar a fé de cada pessoa que está nos ouvindo aí em casa agora.
8: Olha, eu estava aqui e vi quando o Senhor chegou aqui no balão de oxigênio, respirando pelo oxigênio, e daí a pouco ele foi curado. Orou para ele e ele foi curado. Enquanto isso, a sobrinha dela ia lá buscar outro balão. Quando foi lá buscar outro balão de oxigênio para ele, chegou aqui, ele já estava andando curado, sem um balão de oxigênio. Então, para nós foi uma coisa muito grande, assim, aumentou a fé de toda a igreja aqui na quarta-feira. E outras curas que já tem acontecido aqui, de outras pessoas com enfermidade incurável, outros saem dos hospitais, até mesmo desenganados pela medicina. Mas quando chega na medicina de Jesus aqui na Avenida Amazonas, aqui na Igreja Deus é Amor, aí a pessoa é curada, porque Jesus, ele não deixa ninguém sair daqui do jeito que chegou.
7: Glória a Deus. Esse milagre abalou tudo, né? Foi um milagre que emocionou a fé de todo mundo que estava aqui, né? E o mesmo Deus que operou na vida desse senhor é poderoso para operar na vida dessa pessoa que está desenganada, né? Dentro de casa, talvez algum parente no hospital. Então, o convite é para a pessoa vir nesta quarta-feira, né?
8: Isso, o convite é para eles virem, porque se ficar só ouvindo o que a gente conta aqui de milagre que acontece, então eles só estão ouvindo, eles não estão participando. Então é melhor que eles venham e participem dos milagres, e além dos milagres, Deus vai fazer grandes coisas acontecer na vida de todos que aqui comparecer.
7: Glória a Deus, Deus abençoe, meu irmão, em nome de Jesus Cristo, até quarta-feira, se Deus quiser. Nós vamos na expectativa, entrevistando o povo para a fé dessa quarta-feira, pelo poder do nome de Jesus Cristo. Está saindo aqui mais um irmão, né, que vai participar conosco dessa entrevista. Não diz o nome do irmão?
9: José Borges Amida.
7: E qual é a fé que o irmão está para quarta-feira agora?
9: Quarta-feira a gente está aí na presença de Deus.
7: Deus, ele tem feito milagres, né, aqui na quarta-feira, aqui na Igreja Pentecostal Deus e Amor da Avenida Amazonas. Conta para nós um testemunho que o irmão recebeu, ou um testemunho que o irmão viu que impactou a fé do irmão.
9: Foi lá no meu serviço, tinha uma porção de rato, invadiu lá o meu armário lá. Eu pedi a irmã falou, faz esse voto, que vai sumir tudo. Sumiu tudo. Hoje mesmo eu falei com ela que eu ia dar o testemunho. Sumiu tudo.
7: Glória a Deus. Deus fez uma limpeza lá no serviço do Senhor. Glória a Deus. Faz um convite para todos os amigos que estão nos ouvindo aqui na programação para estar aqui conosco quarta-feira agora, nos 6 grandes horários, em nome de Jesus.
9: Oi, irmão, você vem para cá para a Avenida Amazonas, 8.410.

0: poder que há no nome de Jesus de Nazaré, amém? Estamos aqui na expectativa dos milagres, das bênçãos do Senhor, em nome de Jesus Cristo, o mesmo Deus que operou na vida dela, prosperou a vida e a casa dela, pode prosperar e abençoar sua casa, a sua vida também. Vem para cá, Igreja Pentecostal Deus e Amor, Avenida Amazonas, número 8410, aqui no bairro Cabana, para a glória do nosso Senhor e Salvador Jesus Cristo. Vamos pegar aqui o testemunho desta bênção que está aqui conosco. Qual o nome da irmã?
1: Maria de Fátima.
0: Maria de Fátima, veio de onde, minha irmã?
1: Eu vim do bairro São Bernardo.
0: São Bernardo, glória a Deus. Irmã, conta pra nós uma bênção, um milagre que a senhora recebeu no dia de quarta-feira, porque é quarta-feira agora. Conta uma bênção que a senhora recebeu, ouviu aqui de viva voz, aqui na Igreja Pentecostal Deus e Amor.
1: Eu todo dia tô recebendo bênção. Meu irmão parou de beber, tá lá, melhorou, né, a vida dele, compra tudo. Eu também, só os livramentos que eu já recebi, não, senão eu nem estava aqui hoje contando nada. Graças a Deus. Estou esperando, né, que Deus dá mais livramento.
0: Glória a Deus, mas Deus depois da unção, né, do transbordar da unção hoje, Deus vai renovar a senhora por completo em nome de Jesus e vai receber ainda mais milagre para a glória de Deus, amém? Só confirma para nós o nome da senhora e o endereço.
1: Eu moro na rua Santo Antônio, no bairro São Bernardo.
0: Glória a Deus, Deus continue abençoando a senhora pelo poder do nome de Jesus. E nós estamos aqui continuando na expectativa dos milagres, na expectativa da bênção do Senhor para os milagres que Deus, Ele vai fazer, Ele está fazendo aqui na nossa igreja, Igreja Pentecostal Deus e Amor, Avenida Amazonas, número 8410, aqui no bairro Cabana, para a glória de Deus. Ele vai fazer milagres, Ele vai fazer prodígios de maravilhas para a glória do nome do nosso Deus, porque o nosso Deus, Ele é um Deus maravilhoso, nosso Deus, Ele é um Deus que tem feito maravilhas aqui na Igreja Pentecostal Deus Amor, Avenida Amazonas, número 8410, aqui no bairro Cabana. Nós vamos conversar com mais um irmão aqui, e eu queria que o irmão contasse um testemunho que ele recebeu aqui nas quartas-feiras, para que aumentasse a fé dos irmãos que estão nos ouvindo.
2: Na quarta-feira, eu recebi uma vitória muito grande da parte do Senhor Jesus, que eu estava nos exames médicos, pelo médico, e não foi preciso de passar, porque eu tava com os problemas nas pernas, de varizes, mas não foi impossível o médico fazer essa operação. Eu creio que Jesus, ele fez um milagre na minha vida, porque agora, graças a Deus, eu não sinto dor nas pernas, eu faço caminhada e não sinto dor nas pernas. E não foi preciso do médico cortar as veias, não. Mas que o Jesus, ele fez a operação divina em nome de Jesus.
0: Deus tocou no Senhor, então, e trouxe a cura divina para a vida do Senhor.
2: Foi. Ele me deu a cura instantaneamente. Louvado seja Deus, das minhas pernas, porque varizes nas pernas, veio arrebentado nas pernas, não é fácil. Mas, para Jesus, tudo é fácil, né? Louvado seja Deus. Tudo é possível para o Senhor. Jesus faz o milagre através da operação dele, em nome de Jesus.
0: Glória a Deus. Então essa pessoa que está em casa nos ouvindo, e ela está lá com uma doença, uma enfermidade, talvez alguém dentro de casa, doente, ou até no hospital mesmo, né? Qual é o convite que o Senhor faz para essa pessoa, em nome de Jesus?
2: Eu falo para você que você acompanha pelo rádio as libertações, acompanha também as curas divinas. E você que está em casa, você que está doente, com parente em casa, ou que seja no hospital, você está desenganado pelo recurso humano, pela medicina, você está em casa para morrer. Às vezes o médico, ele já deu, desenganou você da medicina, você corre para a igreja. Não fica em casa, não, porque se você ficar em casa, você está perdendo as bênçãos de Deus. É bom que você venha e receba a vitória daquilo que você...

0: está esperando em Jesus.
1: Glória a Deus. Deus abençoe, irmão. Só confirma o nome e o endereço para nós em nome de Jesus.
0: Moro lá no Itaipu, na Pedra do Jatobá, lá onde eu moro, é Rua do Braço 26.
1: Glória a Deus. Deus abençoe o irmão em nome de Jesus Cristo. Deus abençoe também a família em nome de Jesus Cristo. E até quarta, se Deus quiser. Amém, irmão? Glória a Deus. Nós vamos continuar entrevistando o povo, chamando a atenção do povo aqui. Está aqui mais uma bênção. Como é o nome da senhora?
2: Eu chamo Marta, irmão.
1: Eita, Glória. Veio de onde?
2: Eu sou ali da Parque Recreio.
1: Glória a Deus. É um Parque Recreio, Contagem, né? Glória a Deus. Glória a Deus. Agora, faz um convite para nós, para todo mundo que está nos escutando, para estar aqui quarta-feira agora.
2: Vem! É bênção pura, irmão. É coisa linda. Aleluia! Nas quarta-feira cai fogo. É maravilha. Ah, vem para cá. Está fraco. Fortalece. Porque o dia do Senhor está chegando, né, irmão?
1: Glória a Deus, é verdade. É importante estar aqui na casa de Deus, buscando a presença, buscando o renovo, buscando a cura, buscando a transformação de vida em nome de Jesus Cristo. Então, nesta quarta-feira, em 6 grandes horários, a partir das 7 horas da manhã, já tem o primeiro culto às 10 horas, já temos o segundo culto com a presença do presbítero José Marcos, às 2 horas da tarde, às 14 horas, volta ao Santo Altar de Deus, presbítero José Marcos, às 16 horas, o nosso irmão Devanildo, e a partir das 7 horas da noite, para que Deus ele cure e restaure a vida de todos, pelo poder do nome de Jesus Cristo, amém? Deus abençoe a todos os ouvintes da rádio Voz da Libertação, que Deus continue liberando a bênção, que Deus ele continue liberando um milagre sobre a sua vida. Adelante, vocês aí do estúdio, Deus abençoe em nome de Jesus. É com vocês, estúdio. Deus abençoe.

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0: receba a doce paz do nosso Senhor e Salvador Jesus Cristo. Já estamos de volta com todos vocês, Pastor Guilherme Ribeiro, já estou aqui a postos, prontos, preparados para orar em seu favor, para clamar a Deus, em o nome do Senhor Jesus Cristo, crendo que o milagre, a bênção e a vitória chegará em nossas vidas. A senhora crê no milagre de Deus? O senhor crê no milagre de Deus? Então, nós iremos falar com o nosso Deus neste exato momento, e eu tenho certeza que o nosso Deus Todo-Poderoso, ele responderá a nossa oração, o nosso clamor, e ele nos dará a vitória. Independentemente da luta que você esteja enfrentando, independentemente da luta que você esteja vivendo, chegou o momento de dobrarmos os joelhos, elevarmos o pensamento em Deus, porque Ele é o Deus que responde com fogo. Sem mais delonga, sem mais demora, chegou a hora de falarmos com Deus. É momento de oração.
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0: Maravilhoso Deus e Pai, Senhor, uma vez mais aqui estamos diante da Tua presença, meu Senhor, na beleza da Tua santidade. Senhor, eu quero pedir perdão pelas minhas falhas, pelas minhas transgressões, pelos meus pecados. Por aquilo, ó Deus, que falei, pensei, vi, ouvi, fiz e talvez desagradou o Teu Espírito Santo, Senhor. Deus, eu confesso diante dos homens e diante de todos o quão miserável e pecador sou, mas um pecador arrependido, ó Deus, das minhas falhas e dos meus pecados. Senhor, aqui estamos uma vez mais para clamar ao Teu santo nome e pedir ao Senhor Deus a Tua infinita misericórdia. Quantas pessoas, ó Deus, que já estavam aguardando este momento, o momento, ó Deus, da oração, o momento do clamor, e aqui estamos, ó Pai, agora, de todo o nosso coração, orando ao Senhor Deus e crendo no milagre, na resposta e na bênção que vem do céu. Senhor, eu apresento agora, meu Deus, o lar e a família de cada um destes queridos irmãos e irmãs ouvintes. Ah, meu Deus, que o Senhor venha visitar o nosso lar, visitar, ó Deus, a nossa casa, a nossa família, Senhor, neste exato momento. Deus poderoso e santo, ah, meu Deus, entra com a providência, meu Senhor. Entra com a providência, ó Deus, sobre o lar desta querida irmã. Olha aí, Senhor, como Satanás tem lutado para destruir este lar, para destruir esta família. Mas em o nome do Senhor Jesus Cristo agora, nós te damos ordem, Satanás, saia desta casa, saia deste lar agora, em o nome do Senhor Jesus Cristo. Repreenda, meu Deus, repreenda estes demônios violentos, demônios de tragédia, legiões de confusão, demônios que têm lutado para colocar um contra o outro dentro desta casa. Sai deste lar agora, Satanás. Sai desta casa agora, espírito do mal, em o nome do Senhor Jesus Cristo. Saia, trevas, saia em o nome do Senhor. Não resista o poder da luz, não resista o poder do Senhor Jesus agora. Meu Deus, Ah, Senhor, liberta esta pessoa que está escravizada, Senhor, nas drogas lícitas e ilícitas. Esta pessoa, meu Deus, que está dominada pelo álcool, pelo crack, pela cocaína. Esta pessoa, Senhor, da qual está afundada nos vícios. Nós oramos agora, meu Deus, e pedimos ao Senhor a libertação total, porque está escrito, meu Deus, que se o Filho do Homem vos libertar, verdadeiramente sereis livre. E eu creio, meu Senhor, eu creio na libertação total, eu creio no milagre de Deus sobre a vida desta pessoa agora. Ó Deus tremendo e santo, ó Deus poderoso e justo, manifesta, Senhor, o Teu poder, manifesta, meu Deus, a Tua glória. Ó Senhor, venha nesta hora estender as Suas mãos, ó Pai, venha nesta hora, meu Deus, confirmar o milagre, a provisão, a bênção que vem do céu, a bênção que vem de Deus. Senhor, nós oramos, meu Senhor, e apresentamos agora também aqueles, meu Deus, que estão até mesmo pensando em tirar a sua própria vida, porque Satanás já está falando em sua mente para que esta pessoa se jogue de um precipício, se jogue embaixo de um veículo. Queima ele, Jesus, nesta hora. Queime essa obra maligna, queime essa obra de feitiçaria, em o nome do Senhor Jesus. Saia, saia, legião, saia, saia, demônio da morte, saia. Pode expulsar agora, minha irmã, em nome de Jesus. Expulsa agora, meu irmão, em o nome do Senhor Jesus, porque essa obra maligna não é mais poderosa do que o nosso Deus. Senhor, eu apresento agora essas pessoas, meu Pai, que estão enfermas, que estão acamadas, que estão hospitalizadas, Senhor, aqueles que já foram até mesmo desenganados pela medicina, meu Deus, que o Senhor venha ter de compaixão e de misericórdia nesta hora. Que o Senhor venha, meu Deus, tocar no organismo desta pessoa, este organismo, ó Deus, que já não respondia mais, mas em o nome de Jesus eu creio que através desta oração o Senhor já está trabalhando, e com muita fé, Senhor, nós temos a plena certeza e convicção de que o milagre acontecerá. Senhor, visita esta pessoa, meu Deus, que neste exato momento está, Senhor, em uma UTI, em um CTI, em uma sala de isolamento. Esta pessoa, meu Deus, da qual o médico já desenganou, esta pessoa, Senhor, que está com tantas dores, ó Deus, dores espalhadas por todo o seu corpo, ele já não consegue nem ao menos se virar mais neste leito. Esta pessoa, meu Deus, que perdeu os movimentos dos braços, das pernas, porque a sua coluna foi atingida, Senhor, toca agora, toca, meu Deus, nos ossos, toca, Senhor, na musculatura, toca, meu Deus, no sangue, toca, Senhor, agora nos órgãos. Repreenda esta enfermidade no cérebro, enfermidade cardiovascular, enfermidade nos pulmões. Repreenda agora, meu Deus, esta bronquite, esta asma, esta pneumonia. Repreenda agora, Senhor, em o nome do Senhor Jesus Cristo, esta enfermidade nos ossos, nos nervos. Queima, meu Deus, esta osteoporose, artrite, artrose. Queima agora, Senhor, este mal que está atingindo esta pessoa. Repreende o mal de Alzheimer, repreenda, Senhor, o mal de Parkinson, repreende agora, meu Deus, o mal de Chagas, joga por terra todas as obras malignas e todas as enfermidades, porque está escrito, meu Deus, está escrito que o Senhor levou sobre si todas as nossas dores e todas as nossas enfermidades. Ó Deus poderoso, ó Deus tremendo e justo, opera, Senhor, opera um milagre nesta hora. Eu apresento, meu Deus, esta criancinha também, que está hospitalizada, Senhor, que está, meu Deus, nesta UTI neonatal, na ala pediátrica, meu Deus, e os seus pais estão no desespero em ver o seu filhinho entubado, a sua filhinha, meu Deus, com esse tanto de

Ouça a oração dos teus filhos, meu Pai, porque está escrito nas Sagradas Escrituras que a oração de um justo pode muito em seus efeitos. Oh Deus tremendo, responde, Senhor, responde à oração deste povo, responde à oração desta igreja. Senhor meu Deus, ah Senhor, como Satanás tem lutado contra as nossas criancinhas, mas nós oramos agora e pedimos ao Senhor, meu Deus, o grande livramento, Senhor, livra de todo tipo de violência, de todo tipo de abuso, Senhor, protege, meu Deus, protege agora as nossas criancinhas, Senhor, aquelas que estão nas escolas, nos colégios, nos internatos, nos orfanatos, que o Senhor venha, ó Deus, fazer uma grande obra nesta hora. Deus tremendo, salva, Senhor, salva as nossas criancinhas, revela-te, ó Deus, as nossas criancinhas, Senhor, revela-te, ó Deus, a nação brasileira, ao povo brasileiro, meu Senhor, povo de dura cerviz, que muitos têm virado as costas, têm abandonado a palavra e os princípios, mas ainda há, Senhor, um povo que clama, ainda há, meu Deus, um povo que ora, um povo que suplica, um povo que te ama, Senhor meu Deus. E a tua palavra diz que se o meu povo, que se chama pelo meu nome, se humilhar e orar, e se arrepender dos maus caminhos, então eu, Senhor, ouvirei a sua oração, perdoarei os seus pecados e sararei.

Nós apresentamos, ó Pai, os governantes nesta hora. Nós apresentamos, meu Deus, o presidente da República, o vice-presidente, governadores, senadores, prefeitos, vereadores, deputados, autoridades civis e militares. Oramos agora, meu Deus, ó Senhor, por todo funcionalismo público, Senhor, pessoas que foram instituídas, porque toda autoridade foi instituída pelo Senhor. Ah, meu Deus, coloca no coração destas pessoas um coração mais humano, com mais empatia, meu Deus, para que eles possam olhar com misericórdia para o povo. Ó Deus poderoso e santo, ó Deus tremendo, que o Senhor venha, ó Deus, estender as suas mãos de compaixão e de misericórdia. Ah, Senhor meu Deus, eu oro apresentando também, Senhor, os nossos queridos irmãos e irmãs que enviaram, meu Deus, o seu pedido de oração. Abençoe, ó Deus, a vida da nossa irmã Marina Silva. Visita, Senhor, agora a nossa irmã Maria, lá do bairro da Providência, Senhor. Visita ela, a sua família. Visita, meu Deus, a Esther Santos, a Miriam Santos, a Camila, a Débora, o Adiel, o Austin, a Noélia, a Jane, o Renê, a Nayara, a Nicole. Visita, Senhor, estas pessoas agora também. Senhor, eu apresento a vida, ó, meu Deus, também do Sávio Duarte, ó, Senhor, do Sérgio, da Eni, do Antônio e de todo o povo de Deus que está ali, Senhor, em Ubaporanga, Minas Gerais, a longa distância, estão agora recebendo e ouvindo também a oração. Senhor, abençoa o nosso irmão Marcos Silveira e todos os seus familiares, o nosso irmão Francisco Pereira e a sua família. Visita, meu Deus, agora também, Senhor, a nossa irmã Laura, o João Luiz, o Cristiano, a Cristina. Visita, meu Deus, visita, Senhor, em o nome do Senhor Jesus Cristo. Deus tremendo, Deus santo e poderoso, quantas pessoas, meu Pai, quantas pessoas, meu Deus, que estão, Senhor, crendo na vitória, crendo no milagre e estão colocando agora esta causa, Senhor, em suas mãos, esta causa que parecia impossível, meu Deus, aleluia, para o homem, mas nós sabemos que é possível para Deus. Ah, meu Deus, trabalha, Senhor, trabalha em prol desta igreja, trabalha em prol dos teus filhos. Nós apresentamos, ó Deus, aqueles que têm uma causa, Senhor, praticamente impossível de ser resolvida. Esta pessoa, meu Deus, que está, Senhor, com este lote à venda, com este imóvel à venda, esta pessoa que ora agora, pedindo ao Senhor que prepare este comprador. Venha, meu Deus, responder esta pessoa com autoridade e poder. Esta pessoa que fez agora, Senhor, um voto, um propósito contigo, de que se o Senhor a ajudar, de que se o Senhor a abençoar, oh glória a Deus, ele vai ajudar o programa Voz da Libertação, ela vai ajudar o programa Voz da Libertação a se manter no ar. Senhor, abençoa, abençoa, meu Deus, porque esta obra é sua e ele vai cuidar, ó Deus, da tua obra, e o Senhor cuidará da sua família, da sua empresa, do seu trabalho. Meu Deus, eu apresento agora, meu Deus, esta pessoa que ora, pedindo ao Senhor Deus
a bênção da casa própria, esta pessoa que ora, meu Deus, pedindo agora, Senhor, aleluia, o milagre e a bênção, em o nome de Jesus Cristo, venha, meu Senhor, confirmar, ó Deus, o grande milagre sobre a vida de cada um, Senhor Deus da glória, responde, meu Pai, responde a vida de cada um dos teus filhos com poder e autoridade, Senhor. Responde, meu Pai, a vida, Senhor, de cada uma das tuas filhas com poder e autoridade, porque nós cremos, meu Senhor, aleluia, que daremos testemunho de fé e o nome do Senhor Jesus será glorificado. Senhor, eu oro agora, meu Deus, já apresentando esta quarta-feira, Senhor, meu Deus, mais uma volta, mais um dia desta grande campanha, o meu milagre vai virar notícia, esta campanha, meu Deus, aleluia, que já tem até mesmo abalado a opinião pública, porque muitas pessoas já estão testificando, muitas pessoas já estão testemunhando, meu Deus, da bênção, do milagre, da vitória, e eu creio, meu Senhor, que nesta quarta-feira não será diferente. Eu tenho certeza que o Senhor, meu Deus, vai operar sinais, vai operar maravilhas, e um grande milagre acontecerá para a glória do teu santo nome. Responde, Senhor, responde o teu povo, usa, meu Deus, a minha fraca pessoa, usa a vida dos ministros que estarão pregando a tua palavra. Senhor, manifesta o teu poder e confirma, meu Senhor, a bênção, o milagre e a vitória. Graças nós te damos, ó Deus, por mais esta oportunidade que o Senhor Deus nos concede de estar aqui clamando. Graças nós te damos, ó Pai, por mais esta oportunidade que o Senhor Deus nos dá de estar aqui em oração. Por isso eu lhe peço, Senhor, recebe o nosso clamor, recebe a nossa súplica e dai-nos a grande vitória, o grande milagre, em o nome do Senhor nosso Deus, e graças a Deus, e glória a Deus.

Que maravilha! Glória a Deus e graças a Deus por tudo o que o Senhor tem feito e realizado em nossas vidas através da oração. Eu creio no milagre de Deus. A senhora crê no milagre de Deus? O senhor crê na resposta de Deus? Então levante as suas mãos, diga obrigado, Jesus, e seja abençoado pelo nosso Senhor. E eu já quero lembrar a você, hein, que nesta quarta-feira teremos mais uma volta, mais um dia desta grande campanha, O Meu Milagre Vai Virar Notícia. Cobertura total, expectativa, já para esta quarta-feira. Você não sai daí, não. A qualquer momento, eu volto dentro desta programação com todos vocês para orar mais e mais em teu favor. Ore por mim, porque eu estarei orando por você, e assim o nosso Deus nos abençoará.

0: Deus abençoe, pastor Guilherme Ribeiro. Deus abençoe aos queridos ouvintes do programa Voz da Libertação. Então vamos prosseguindo com você nesta programação. Eu, seu irmão em Cristo Davi Reis, juntamente com o pastor Washington, vamos prosseguir com você dentro desta programação, trazendo tudo aquilo que está acontecendo em nossa sede estadual do Cabana, nesta grande quarta-feira. Estamos na fé, estamos na expectativa para esta quarta-feira abençoada, quarta-feira de vitória, quarta-feira de bênção. Estamos aqui no programa Voz da Libertação para convidar esse povão de Deus para mais uma grande quarta-feira, pastor Washington.
1: É poder e graça, é virtude do Espírito Santo. Mais uma vez, Deus estará derramando chuvas de bênção na vida de todos, porque o intuito de Deus, o nosso Pai Celestial, Diácono Davi Reis, é abençoar os seus filhos, essa família lindíssima, esta família gloriosíssima em toda a face da terra. Meu querido e amado irmão, como que Deus, o nosso Pai, nos ama. Meu Deus, como é maravilhosíssimo o amor do nosso Pai. Meus irmãos, meus queridos, em nome de nosso Senhor Jesus Cristo, nós somos fortes, isso através do poder de Jesus, né? Isso, Pai, o Filho e o Espírito Santo em nossas vidas nos faz ser fortes, agraciados, vitoriosos pelo poder do sangue de Jesus Cristo. Então, em nome do Senhor Jesus, pensamento positivo. Vamos colocar os nossos pés no caminho, vamos dar o primeiro passo em direção a Deus. O nosso Pai Santíssimo é compreensivo e Ele vai vir em nosso encontro nesta quarta-feira. Os grandes milagres vai virar notícia. Não perca essa riquíssima oportunidade. Meu querido e amado irmão, meu Deus, não deixa somente para os irmãos daqui de perto vir receber a bênção nessa campanha, não. O senhor e a senhora também que é de longe, a bênção é para todo o povo mineiro. A bênção de Deus nesta quarta-feira é para todo o povo belo-horizontino. Vamos, irmãos, você, o senhor e a senhora aí de Sete Lagoas, o senhor e a senhora aí da cidade de Betim, o senhor e a senhora aí de Curvelo, de Lafayette, o senhor e a senhora aí até mesmo de Itabirito, Mariana, Ouro Preto, o senhor e a senhora aí de Venda Nova, o senhor e a senhora aí também de Ribeirão das Neves, de Justinópolis, todos que moram nas cidades ao redor da grande Belo Horizonte, a capital dos mineiros, vamos nos unir, a bênção de Deus é para todos, somos livre pelo poder do sangue de Jesus Cristo, e o maior interessado em receber a bênção somos nós, meus queridos irmãos e irmãs. Mova, meu amado irmão católico, meu amado irmão espírita, budista, membros da nossa igreja, membros de outras denominações evangélicas, gigantesca família de nosso Senhor Jesus Cristo em toda a face da terra. Estamos vivos porque o nosso Pai nos sustenta. Vamos, irmão, não importa qual seja o teu credo religioso, Deus te ama, Deus nos ama, Deus não desampara os seus filhos. Diácono Davi Reis, nesta quarta-feira vai ser explosão de milagre, o nosso milagre vai virar notícia e o nome do Pai, do Filho e do Espírito Santo vai ser glorificado.
0: Milagre vai virar notícia, em nome de Jesus. Nós vamos passar o seu testemunho aqui no programa Voz da Libertação. Você vai testemunhar ali diante do altar de Deus o milagre, e muitos saberão que Deus fez o milagre na sua vida. Venha para cá, quarta-feira de milagre, de bênção, de revelações do Espírito Santo. Deus, Ele vai mover ao seu favor, Deus vai agir em tua casa, em tua família. Você não pode perder esta oportunidade. Deus quer te abençoar, mas é preciso que você se esforce, venha estar conosco, venha buscar a bênção de Deus. haverá milagre, haverá um agir, manifestação do poder de Deus em sua vida, em nome do Senhor Jesus Cristo. Não fique de fora. Não perca a oportunidade do que Deus vai fazer na sua vida. Vai ser tremendo, vai ser maravilhoso, vai ser algo extraordinário. Quarta-feira de milagre. Os milagres vão acontecer. As maravilhas, Deus ele vai fazer aqui neste santo lugar.
2: Esta vitória vai virar notícia. Apresenta para Deus a chave da sua casa. Apresenta para Deus agora a chave do seu lar. Vai dizendo: entra no meu lar, Senhor Jesus. Entra na minha casa, Senhor Jesus. Entra na minha família, Senhor Jesus. Apresenta agora o processo que está na justiça. Vem caminhando, vem caminhando. Olha o milagre acontecendo. Olha as muletas já sendo levantadas. Em o nome do Senhor Jesus Cristo, olha o milagre de Jesus acontecendo agora. Sai enfermidade, sai enfermidade, sai enfermidade, sai espírito da paralisia, sai espírito da paralisia. Em o nome do Senhor Jesus Cristo, o que estava na coluna, o que estava agora no cérebro, na medula, o que estava agora até mesmo nos ossos, saia, saia, saia, saia, saia, saia. Olha o milagre acontecendo. É dia de boas novas, é dia de boas novas, é dia de boas novas.
3: Pastor Guilherme Ribeiro, é impressionante. Estou aqui com a Marta. O primeiro dia da campanha, o meu milagre vai virar notícia. Ela disse que quebrou a perna, fez várias cirurgias e não tinha possibilidade de andar. Após a oração, explosão de milagres, ela disse que a dor sumiu, está caminhando para a glória de Deus, o nosso Pai. Glorifica a Deus com ela, igreja.
2: Ô Márcia.
4: Marta,
2: o que que aconteceu que você precisou desta muleta?
4: Eu torci o joelho um tempo atrás e quebrei o meu pé em dezembro.
2: Chegou a quebrar o pé, torceu o joelho.
4: Isso.
2: E precisava dela para caminhar.
4: Pra caminhar.
2: E agora, na hora da oração?
4: O que aconteceu? Meu...
2: Está pisando.
4: Tá.
2: Cadê as dores? Sumiu. Sumiu, já está até pulando.
3: Pastor Guilherme, ela está reportando aqui que a dor sumiu, desapareceu, e ela disse que não ia vir na igreja hoje, mas Deus enviou o anjo e trouxe ela aqui no primeiro dia da campanha, Pastor
2: caminha,
3: Guilherme.
2: Caminha, Marta, caminha.
3: Caminha mais, caminha mais.
2: Olha aí, olha o Senhor Jesus curando aqui nesta manhã.
3: Já está correndo.
2: O milagre já virou notícia.
3: Volta, minha irmã, volta, minha irmã.
2: Volta, Marta. Isso.
3: Volta. Dá uma carreira aí, ó.
2: Quem dá glória a Deus.
3: Olha a prova do milagre aí, ó. Completamente curada, Pastor Guilherme.
2: Completamente curada para a glória de Deus, nosso Pai.
4: Glória a Deus.
2: Quem dá glória a Deus por isso? Você não precisa mais disso, não. Vai. Antes ela precisava te carregar. Agora é você que carrega ela.
3: Leva no ombro.
2: Glória a Deus.

0: Senhor nosso grandioso e poderoso Deus, eterno Pai, olha aí que vibrante, verídico testemunho de milagre, queridos e amados irmãos e ouvintes, e nesta quarta-feira pode ser o teu milagre virando notícia. O senhor e a senhora, corra atrás, vamos correr atrás do nosso objetivo. A nossa irmã Marta, né, ela que quebrou ali os seus pés, torceu o tornozelo, meu Deus, e ela precisava de estar constantemente, incessantemente, usando a sua muleta, e ela veio com grande dificuldade na quarta-feira para esta campanha revelada por Deus, meu Deus do céu, e com certeza e convicção, a nossa irmã Marta, com a muleta, sentindo dores, ela falou com Deus, ela pediu socorro, ela pediu proteção, ela pediu a bênção, a vitória, ela suplicou, ela confiou no Senhor. E sabe o que aconteceu, irmãos e irmã? O Espírito Santo, que não se engana, revelou para o seu vaso. É o seu ungido, pastor Guilherme Ribeiro. E ele entregou a revelação do Espírito Santo. E a irmã, antes da revelação, ela estava sentindo dores nos seus pés, precisando da muleta, quando a revelação do Espírito Santo foi entregue, meu Deus, a dor sumiu. Por quê? Por quê, diácono Davi Reis? Porque Deus operou instantaneamente naquele momento, diácono Davi Reis.
1: Milagre tremendo que Deus está fazendo na igreja Deus e Amor, hein? A nossa irmã largou a muleta, pôde andar normalmente. Isso está acontecendo aqui na igreja Deus e Amor. Você não pode perder, você não pode ficar de fora. Venha você também estar conosco nesta grande quarta-feira. Quarta-feira de milagre, quarta-feira de vitória, quarta-feira das manifestações do poder de Deus. Em nome de Jesus, você vai testemunhar da vitória, você vai testemunhar do milagre. Você vai ser o próximo a testemunhar aqui no programa Voz da Libertação. Venha para cá você também viver milagre, receber bênção, receber tua vitória. É a quarta-feira, o meu milagre vai virar notícia, o seu milagre vai virar notícia em nome de Jesus. Igreja Pentecostal Deus e Amor, Avenida Amazonas, 8410, no bairro Cabana, em Belo Horizonte. Tenho certeza que vitória, bênção e milagre Deus vai fazer na sua vida em nome de Jesus.
2: O Senhor está me revelando aqui, olha, que tem uma pessoa que na hora da oração você sentiu como que se algo estourou dentro de você. O Senhor curou você do caroço canceroso hoje. Na hora da oração você sentiu, parece que estourou algo aqui dentro de você. O Senhor me revela que Ele curou você aqui hoje. O Senhor curou esta pessoa. Pode procurar as dores, pode procurar a enfermidade que você estava, pode procurar o mal aí agora. Eu quero te ouvir para o aumento da fé do povo de Deus, do Cabana e de Minas Gerais. O Senhor me revela aqui que na hora da oração, tem três pessoas que você sentiu um fogo, uma glória tremenda. E este fogo na hora da oração, aleluia, ele começava aqui na sua nuca e ia até os seus pés. E Jesus curou estas três pessoas aqui hoje de um disco na coluna, de uma hérnia na coluna destas três pessoas aqui agora. Olha lá, já tem uma curada ali. Aonde estão as outras? Isto, lá atrás. Ali também, vamos lá, o nome desta senhora.
3: O nome da senhora e conte a bênção.
4: Luzinete da Silva Ferreira, sou de Betim.
3: O que, que aconteceu?
4: Aconteceu hoje quando eu me levantei encurvada. E para levantar, para você fazer assim, eu digo, é para eu ir na igreja, vou sim mesmo. Aí agora cheguei e recebi o meu milagre.
2: A senhora levantou hoje praticamente travada, encurvada. E agora na hora da oração.
4: Assim, na hora da oração, eu senti um fogo.
2: Sentiu queimar as enfermidades. É o poder de Deus aqui neste lugar.
4: Glória a Deus.
3: A coluna destravou.
2: Procura aí, procura aí as dores. Agacha, levanta.
3: Já está fazendo até um teste, pastor Guilherme. Olha aí, ó.
2: Olha o milagre de Deus acontecendo aqui agora. Quem dá glória a Deus por isso?
3: A coluna dela está melhor do que a minha.
2: Já está melhor do que a nossa. Aleluia. Tem mais um aí também, ó.
3: Seu nome e a bênção.
5: Alpides.
2: O que aconteceu, Albino?
5: Minha coluna ficou boa, graças a Deus.
2: Foi curado agora também.
5: Foi curado.
2: Chegou aqui com muitas dores.
5: Dores. Dores na coluna, dores nas costas.
2: Agora dores na coluna, dores nas costas. E agora, depois da oração?
5: Sumiu.
2: Desapareceu. Quem te curou, Albino?
5: Jesus.
2: Foi Jesus, foi Jesus.
3: Glorifica a Deus com ele.
2: Quem dá glória a Deus?
6: Aleluia. Nós te louvamos, Senhor.
1: Grandes milagres, grandes maravilhas. Deus está operando na igreja pentecostal, Deus e amor, hein? Você é o nosso convidado especial para vir você também ser curado e ser abençoado por Deus. Você ouviu aí pessoas que chegaram em nossa sede estadual do Cabana, sofrendo da coluna, mas foram tocadas pelo poder de Deus. Esse é o nosso convidado especial para estar conosco, quarta-feira abençoada, quarta-feira de vitória. E eu tenho certeza que Deus vai te abençoar, Deus vai agir na sua vida, Deus vai agir na sua casa, na sua família, hein? 6 horários de culto, às 7 horas da manhã, pastor Guilherme Ribeiro, 10 horas da manhã, presbítero José Marcos, ao meio-dia, presbítero Adalto, às 14 horas, presbítero José Marcos novamente, às 16 horas, operador Devanildo Antônio, e às 19 horas, pastor Guilherme Ribeiro retorna ao Santo Altar de Deus para pregar a palavra do Senhor. E você não pode perder, você não pode ficar de fora. Amanhã, quarta-feira de milagre, quarta-feira de bênção. Deus repreendeu aí a enfermidade na coluna dessas duas pessoas, tanto da nossa irmã Luzinete, quanto do nosso irmão Alpides. Deus tocou na vida deles, a enfermidade caiu por terra e eles alcançaram vitória. E olha, será mais uma vez, nesta quarta-feira, o nosso milagre, seu milagre, vai virar notícia, pastor Washington.
7: Que milagres gloriosíssimos que aconteceu, Diácono Davi Reis, meu Deus. Parabéns, parabéns, parabéns, povo mineiro, povo belo-horizontino, gente do coração de Deus, o nosso Pai. Olha, e queridos irmãos e ouvintes, vocês puderam ouvir estes vibrantes e verídicos testemunhos de cura, milagre, libertação e revelação do Espírito Santo. Santo de Deus, meu Deus, as portas do céu se abriram, Diácono Davi Reis, as janelas do céu se descortinaram e as mãos de nosso Senhor Jesus Cristo foi estendida, meu Deus, a alegria tomou conta do coração deste povo lindo no amplo salão da nossa igreja pentecostal, Deus e amor, e já nesta quarta-feira não será indiferente. Queridos irmãos e ouvintes, o Senhor nosso Deus, ele disse: as minhas mãos não estão encolhidas para que não vos possa abençoar, e nem os meus ouvidos agravados para que não vos possa ouvir. E ele disse ainda mais, diácono Davi Reis, meu Deus, como é maravilhoso o nosso Santíssimo Pai. Ele disse: aqueles que vêm até a mim, de maneira nenhuma eu os lançarei fora. E disse também: vinde a mim todos vós que estáis cansados e oprimidos, e eu vos aliviarei. Olha, queridos irmãos e ouvintes, sabe o que eu vou fazer agora? É isto: bendito, louvado, glorificado, santificado e enaltecido seja o nome do Pai, do Filho e do Espírito Santo de Deus, em espírito, em verdade, em santidade, para todo santo sempre, porque mais uma vez ele vai usar o seu ungido, o seu vaso, Pastor Guilherme Ribeiro, diácono Davi Reis.
1: É, ouvinte, você não pode perder, você não pode ficar de fora. Você será abençoado, você alcançará vitória, você alcançará bênção de Deus para a sua vida nesta quarta-feira. Jesus garante vitória para você, hein? Jesus garante milagre na sua vida. A bênção de Deus vai te alcançar. Se você comparecer na Igreja Deus e Amor amanhã, você vai sair daqui testemunhando do milagre de Deus, o seu milagre. Vai vir a notícia: eu creio na vitória, eu creio no milagre, eu creio na bênção de Deus. A bênção de Deus é certa, o milagre de Deus é certo na tua vida nesta grande quarta-feira. O milagre vai vir a notícia, porque o nosso Deus é um Deus de milagre, é um Deus de bênção, é um Deus que opera a maravilha, e maravilhas vão acontecer na sua vida. Milagre Deus vai fazer, e é preciso você estar conosco. Você não pode perder. Muitas pessoas que ouvem o programa Voz da Libertação, só ouvem o programa Voz da Libertação, não participa das campanhas, não vem buscar a Deus. E olha, é inadmissível você continuar só ouvindo pelo programa Voz da Libertação. É preciso levantar diante de Deus um propósito. É preciso levantar diante do Senhor. E olha, Deus, ele vai agir, Deus vai abençoar, Deus vai mover ao seu favor. Igreja Pentecostal Deus e Amor, a Igreja do Arco-Íris, a Igreja de Nosso Senhor e Salvador Jesus Cristo. Corre para cá, não fique de fora. Não perca a oportunidade. Deus vai te abençoar. E você precisa levantar, disponibilizar, estar presente na Igreja Deus e Amor. Deus vai honrar a sua fé. Deus quer honrar a sua fé, mas é preciso você usá-la. Tem muitas pessoas que ouvem o programa Voz da Libertação e só fica nisso. É só ouvindo o programa Voz da Libertação, não sai de casa, não vem para a igreja, não busca a Deus, fica acomodado. Não, não precisa ir na igreja, tem um programa Voz da Libertação. Deus quer que você use a fé. É preciso você dispor para Deus abençoar, não é, Pastor Washington?
7: Realmente, diácono Davi Reis, olha, boa palavra. Quantas pessoas que ficam somente ouvindo o programa Voz da Libertação e não sabe, diácono Davi Reis, quantas e quantas bênçãos eles estão perdendo. Oh, meu amado irmão, em nome do Senhor Jesus, agraciados de Deus, não fique aí parado não, estacionado não, meus queridos, vamos. Olha, não importa qual a cidade aonde o senhor e a senhora reside, olha, meus amados, a bênção de Deus, o milagre que está virando notícia, não é somente dos irmãos aqui da capital, aqui ao derredor aqui da Igreja Pentecostal Deus e Amor, não, é de várias outras cidades, irmãos e irmãs que estão se esforçando. Meu Deus, me lembrei nesta hora daquela mulher que sofria do fluxo de sangue. Ela ouviu falar que Jesus de Nazaré, o Cristo vivo, o Messias prometido, estava ali naquela cidade. Meu Deus, aquela mulher que estava anêmica, sempre perdendo constantemente sangue, estava fraquinha. Na mesma hora, a fé movimentou a vida espiritual daquela mulher, daquela nossa irmã no passado, e ela jogou a fraqueza, o cansaço, a fadiga, a anemia para bem longe dela, e ela esforçou e foi entrando no meio da multidão, e eu não sei, eu acho que ela foi empurrando os homens, as mulheres para lá, foi enfiando, alguém falava, opa, mulher, para, você está pisando no meu pé, você está me empurrando, eu vou cair, ô mulher, fique aí, e ela não quis saber de nada, a não ser da cura, do milagre na vida dela, e ela foi enfiando no meio do povo, e foi aonde que ela tocou nas orlas do vestido do Senhor, e um mestre lindo, maravilhoso, o Senhor Jesus, ele disse, quem é que me tocou? Alguém falou, mestre, tu dizes quem é que te tocou, sendo que a multidão te aperta, e o nosso meigo, lindíssimo mestre Jesus, ele disse, alguém me tocou, porque de mim saiu virtude, e aquela mulher não pode se esconder no meio daquela grande multidão, e ela falou, Senhor, sou eu que te toquei, eu fui curada, e Jesus disse, olha, mulher, a tua fé te salvou, faça desta mesma forma, minha amada irmã, meu amado irmão, não importa qual seja o teu credo religioso, porque Jesus vai estar presente, ele não lança fora ninguém, e ele disse, eu amo os que me amam, olhe, aqueles que me amam serão amados de meu Pai, e nesta quarta-feira, meu querido, teu milagre vai virar notícia, não importa a cidade de onde estás residindo, vamos, vamos todos da cidade da grande Belo Horizonte, da capital dos mineiros, a vitória já está garantida, Jesus é misericordioso, piedoso, de compaixão, ele é benevolente, e os milagres vão virar notícia de Davi Reis.
1: Em nome de Jesus, milagre vai virar notícia, a bênção vai chegar para você, em nome do Senhor Jesus Cristo. Estamos chegando ao ponto final da nossa programação, uma palavra de oração, uma palavra de agradecimento a Deus aqui, vamos juntos orarmos ao nosso Deus, para agradecermos ao Senhor por este momento, por esta oportunidade que Ele nos permitiu estar em Sua presença. Grande Deus, maravilhoso Pai, em nome de Jesus, ó Deus, muito obrigado, Senhor, por este momento na Tua presença. Que, ó Deus, o Senhor venha abençoar a vida dos ouvintes, ó Pai, daqueles que estão nos acompanhando, estão nos ouvindo lá em seus lares, em sua casa. Deus, venha tocar na vida deles, ó Pai, para que venha estar conosco, que sejam, Deus, tocados pela Tua presença, porque eu tenho certeza, quarta-feira será uma quarta-feira de milagre, será uma quarta-feira de bênção, será uma quarta-feira de manifestação do Espírito Santo. Deus, em nome de Jesus, ó Pai, vem abençoar, vem agir, vem honrar, meu Deus, a fé do seu povo. Deus, eu creio, meu Pai, em que será uma quarta-feira de grandes bênçãos e vitórias, em nome de Jesus, para a glória do seu nome. Amém, Jesus. Amém. Deus abençoe, ouvintes do programa Voz da Libertação. Deus abençoe você, sua casa e toda a sua família, em nome do Senhor Jesus Cristo. Chegamos ao ponto final da nossa programação. Que, olha, te aguardamos em nossa sede estadual do Cabana, Avenida Amazonas, 8410, no bairro do Cabana. Deus abençoe você, fiquem com Deus, na paz do Senhor Jesus. Esteve com vocês, seus irmãos em Cristo, Davi Reis, e também o pastor,
7: o Washington Américo, amados de Deus, Deus vos abençoe!

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A organização poupa tempo e evita burocracias desnecessárias. 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
2: Eu saúdo a igreja com a paz do Senhor Jesus. Louvado seja Deus, aleluias. Exaltado seja o nome do Senhor. Abram as suas Bíblias comigo no Evangelho de São João, capítulo 15.
3: São João, capítulo 15, Evangelho.
2: Hoje eu quero falar, meus irmãos, de elementos.
3: Quero falar de elementos hoje, irmãos.
2: Pelo menos três elementos.
3: Por lo menos três elementos.
2: Que nos conduzem ao milagre do nosso Deus.
3: Nos levam ao milagre do nosso Deus.
2: Quem crê em milagres aí, levanta a mão. Quem crê em milagres, eu creio.
3: Diga, eu creio.
2: Eu creio que só o nosso Deus é poderoso para fazer milagres. Mas eu creio em milagres.
3: Creio em milagros.
2: E eu quero falar sobre esses elementos que são os mais fortes.
3: Quero falar sobre esses elementos que são mais fortes.
2: Para nós caminharmos na direção.
3: Para que andemos em direção.
2: Do milagre do nosso Deus.
3: Del milagro de nuestro Dios.
2: São João, capítulo 15, versículo 7.
3: San Juan 15, versículo 7.
2: Se vós estiverdes em mim.
3: Si estáis en mí.
2: E as minhas palavras estiverem em vós.
3: Mis palabras estáis en vosotros.
2: Pedireis tudo o que quiserdes.
3: Pedireis todo lo que queráis.
2: E vos será feito.
3: Y así os será hecho.
2: Tome os seus assentos, meus irmãos.
3: Tome seus lugares, hermanos.
2: Louvado seja Deus, aleluias.
3: Alabado sea Dios.
2: Eu creio em milagres.
3: Yo creo en milagros.
2: Embora o meu tema hoje seja exatamente três elementos.
3: Embargo, mi tema sea tres elementos
2: importantes,
3: hoy, importantes
2: para que se receba o milagre.
3: Para recibir el milagro.
2: Devo dizer a vocês que milagre não salva.
3: Os devo decir que el milagro no salva.
2: Mas eu escolhi três elementos.
3: Pero elegí tres elementos
2: que são elementos que podem nos fazer ver o milagre de Deus.
3: Son elementos que nos puedan hacer ver el milagro de Dios.
2: E também são elementos que fazem parte da salvação.
3: Son milagros, elementos partes de la salvación.
2: Primeiramente vamos definir milagres, né, meus irmãos?
3: Definamos primeiro los
2: que milagres. É um milagre?
3: Que es un milagro.
2: Milagre é uma intervenção sobrenatural de Deus.
3: Es intervención sobrenatural de Dios.
2: Diante de uma situação que podemos dizer situação de crise.
3: Ante una situación de crisis, digamos.
2: Situação que não pode ser resolvida.
3: Que no puede ser solucionada.
2: Através das atitudes nossas, seres humanos, eu diria assim.
3: Através das nossas atitudes de ser humano.
2: Creio que os verdadeiros milagres vêm somente de Deus.
3: Creo que los verdaderos milagros solamente vienen de Dios.
2: E os milagres se manifestam.
3: Y los milagros se manifiestan.
2: Para que nós seres humanos,
3: para que nosotros seres humanos,
2: possamos ter essas necessidades,
3: podamos tener esas necesidades,
2: eu diria extras, não é? Sobrenaturais,
3: sobrenaturales,
2: resolvidas,
3: resolvidas.
2: Como o versículo que nós lemos está falando sobre a palavra?
3: Como el versículo que leímos habla sobre la palabra.
2: Então, exatamente isso.
3: Exactamente esto.
2: O primeiro elemento para que nós possamos receber um milagre.
3: Primeiro elemento para poder receber o milagro.
2: Eu não estou falando necessariamente na ordem, não é?
3: Necessariamente nessa ordem.
2: Mas é a palavra.
3: Pero es la palabra.
2: O que nós lemos diz que se vós estiverdes em mim.
3: Lo que dice que leímos si estuvieres en mí. Dice,
2: e as minhas palavras estiverem em vós.
3: Si mis palabras están en vosotros.
2: Pedireis tudo o que quiserdes.
3: Pedireis todo lo que querráis.
2: E vos será feito.
3: Y os será hecho.
2: Vocês entendem o que é tudo, né, meus irmãos?
3: Entende o que é todo, né, irmãos?
2: Vocês entendem o que é tudo, né?
3: Entende o que é todo?
2: Tudo é tudo.
3: Todo é todo.
2: Aqui não tem tipo isso aqui, eu peço, isso aqui eu não peço. Não, a Bíblia Sagrada está dizendo, pedireis tudo o que quiserdes e vos será feito.
3: A Bíblia diz, pedireis todo o que querreis e será hecho.
2: Eu vou usar isso aqui daqui a pouquinho.
3: Isto será pouquito.
2: Mas a palavra de Deus, meus irmãos, é uma coisa espiritual.
3: A palavra de Deus é algo espiritual.
2: A palavra de Deus não é uma coisa que eu chego e digo assim, peraí, deixa eu pegar a palavra aqui, e eu pego a palavra, dou uma mordida na palavra. Não, a palavra de Deus é uma coisa espiritual.
3: A palavra de Deus é algo espiritual.
2: E a palavra de Deus, meus irmãos, para nós estarmos nela,
3: la palabra de Dios para que estemos en ella,
2: nós devemos guardá-la em nosso coração.
3: Debemos guardarla en nuestro corazón.
2: Escondê-la em nosso coração.
3: Ocultarla en nuestro corazón.
2: Ouvi-la o máximo possível.
3: Oírla al máximo posible.
2: Fazer um verdadeiro escrutínio, ou seja, uma verdadeira análise profunda,
3: escudriñar de verdade,
2: de tudo que nós estamos ouvindo,
3: de todo o que ouvimos,
2: que nós consideramos a palavra de Deus,
3: de lo que consideramos a palavra de Deus.
2: Lembre-se,
3: acuérdese,
2: eu não posso guardar a palavra de Deus dentro de um tupperware.
3: Não posso guardar a palavra de Deus em um plástico.
2: Eu não posso guardar a palavra de Deus dentro de uma garrafa.
3: Dentro de uma botella.
2: Eu não posso colocar a palavra de Deus dentro do meu bolso.
3: Não posso pôr a palavra no meu bolsillo.
2: Mas eu posso guardá-la dentro do meu coração.
3: Pero lo puedo guardar dentro de mi corazón.
2: Bem dizia o servo de Deus, a tua palavra escondi.
3: Dizia, tua palavra escondi.
2: No meu coração.
3: En mi corazón.
2: Para não pecar contra ti.
3: Para não pecar contra ti.
2: Primeiro elemento para o milagre é a palavra de Deus.
3: Primeiro elemento é a palavra de Deus.
2: Tudo começa com a palavra de Deus.
3: Tudo começa com a palavra de Deus.
2: O segundo elemento, meus irmãos, é a fé.
3: O segundo elemento é a fé, irmãos.
2: E a fé vem por ouvir.
3: E a fé vem por el oír.
2: Por ouvir o quê?
3: Oír qué?
2: Por ouvir a pregação.
3: Oír la prédica.
2: Por ouvir a palavra de Deus.
3: La palabra de Dios.
2: Vejam vocês que nós estamos casando as coisas.
3: Viram que estamos casando las cosas.
2: A gente sabe que sem fé é impossível agradar a Deus.
3: Sin fe es imposible agradar a Dios.
2: A Bíblia fala que aquele que se aproxima do Senhor é importante que se aproxime dele tendo fé.
3: A Bíblia diz que aquele que se acerca a ele é necessário que tenha fé.
2: Se nós não tivermos fé,
3: se não tivermos fé,
2: nós não seremos ouvidos.
3: Não seremos ouvidos.
2: Mas nós não teremos fé.
3: Pero no tenemos fe.
2: Se nós não ouvirmos a palavra de Deus.
3: Si no oímos la palabra de Dios.
2: Tem muita gente que não gosta de ouvir a palavra de Deus.
3: A muchos no les gusta oír la palabra de Dios.
2: Tem muita gente que prefere colocar a sua fé.
3: Muchos prefieren poner su fe.
2: Em coisas que são.
3: En lo que es.
2: Que a gente possa pegar, não é?
3: Que podamos agarrá-lo.
2: Coisas físicas.
3: Algo físico.
2: Tem gente que gosta de colocar a sua fé.
3: Aí quem não gosta de pôr sua fé?
2: Em coisas que podem. Ah, toma água aí que você não é. Tem pessoas que acham que é a água que vai curar. Enfim.
3: E por isso se tomar água pode sanar.
2: Outros acham que é colocar uma fotografia no livrão da vitória.
3: Quem pensa em pôr uma foto no livro da vitória?
2: A Bíblia Sagrada nos fala da fé.
3: A Bíblia Sagrada nos habla da fé.
2: Sem fé é impossível agradar a Deus.
3: Sem fé é impossível agradar a Deus.
2: Mas a Bíblia Sagrada fala em Lucas capítulo 17, versículo 6.
3: Lucas 17, versículo 6.
2: Se tiverdes fé como um grão de mostarda.
3: Isso, se tiveres fé como um grano de mostaza.
2: Direis a esta moreira.
3: A esta montanha le virás.
2: Sai daqui.
3: Sal de aqui.
2: E planta-te no mar.
3: Planta-te en el mar.
2: E ela vai te obedecer.
3: E te obedecerá.
2: A questão aqui, meus irmãos, não é quantidade.
3: A questão aqui não é a quantidade.
2: Muitas pessoas dizem não porque a semente de mostarda é pequenininha, não sei o quê.
3: Muitos dizem do tamanho da mostarda.
2: Não, não é essa questão.
3: Pero esa no es la cuestión.
2: A questão é a qualidade.
3: La cuestión es la calidad.
2: A qualidade da nossa fé.
3: La calidad de nuestra fe.
2: É a qualidade da nossa fé.
3: Es la calidad de nuestra fe.
2: Se perguntar para Satanás, Satanás, você acredita, você tem fé em Deus? Ele vai dizer, eu tenho.
3: Se ele pergunta se Satanás se crê e tem fé em Deus, ele dirá que sim.
2: Mas se Satanás pedir um milagre para Deus, ele nunca receberá.
3: Pero si él le pide un milagro a Dios, nunca lo recibirá.
2: É a qualidade da fé.
3: Es la calidad de la fe.
2: Não pode ser a fé fingida.
3: No puede ser fe fingida.
2: Não pode ser a fé circunstancial.
3: No puede ser fe circunstancial.
2: O que que é a fé circunstancial?
3: ¿Qué es la fe circunstancial?
2: É a fé só no momento que a pessoa é detectada com câncer. Aí tem fé.
3: É para o momento que é detectada com câncer, só
2: aí. Quando a pessoa está perdendo a família, aí tem fé.
3: Quando a pessoa perde a família, aí tem fé.
2: Quando a pessoa, às vezes, está no vale do desemprego, aí a pessoa tem fé.
3: Ou se está desempregada, aí tem fé.
2: Mas quando vem a palavra de Deus,
3: quando vem a palavra de Deus,
2: primeiro elemento, para falar ao coração da pessoa, arrependa-te, aí ela já não tem fé.
3: Para falar ao coração da pessoa, arrependa-te e já não tem fé.
2: Abandona o seu pecado, aí ela já não tem fé.
3: Deja tu pecado e não tem fé.
2: Então é fé circunstancial, é fé segundo a sua necessidade.
3: É fé circunstancial segundo a sua necessidade.
2: Oh, mas fé.
3: Pero fé.
2: Meus irmãos, a nossa fé, ela tem que ser direcionada. A nossa fé, para que a nossa fé? Fé em que? Nós temos de ter fé. Digam comigo, na palavra de Deus.
3: Nossa fé deve ser direcionada em quê? A palavra de
2: Deus. A nossa fé tem que ser dirigida à palavra de Deus.
3: Nossa fé deve dirigir-se à palavra de
2: Deus. Como eu disse a vocês, a palavra de Deus é uma coisa espiritual.
3: Como
2: eu disse,
3: a palavra de Deus é algo espiritual.
2: Agora, grande parte dos nossos problemas.
3: Agora, grande parte de nossos problemas.
2: Grande parte das nossas necessidades.
3: Grande parte de nossas necessidades.
2: Não são espirituais.
3: Não são espirituais.
2: Nós podemos ter crises espirituais, sim.
3: Podemos ter crises espirituais, sim.
2: Mas grande parte dos nossos problemas.
3: Grande parte de nossos problemas.
2: São problemas no nosso físico.
3: São problemas no físico.
2: São problemas materiais.
3: O material.
2: Como fazer então para que a palavra que é espiritual?
3: Como fazer para que a palavra que é espiritual
2: possa nos atingir e produzir um milagre?
3: Pode alcançar-nos e produzir o milagre?
2: Naquilo que nos afeta, que pode ser material, que pode ser físico, que pode ser terreno.
3: Pelo que nos afeta, que pode ser material, físico, terrenal.
2: Aí é que acontece, meus irmãos, essa questão.
3: Aí sucede a questão, irmãos.
2: Onde entra a fé?
3: Onde entra a fé?
2: É através da fé que a palavra vem de encontro.
3: Através da fé, a palavra vem de encontro.
2: A qualquer tipo de condição que nós estamos vivendo.
3: Qualquer tipo de condição que vivimos.
2: E nós passamos então a desfrutar o milagre de Deus.
3: E começamos a viver o milagre de Deus.
2: Que nos é oferecido na sua palavra.
3: Que nos é oferecida em sua palavra.
2: Através da fé.
3: Através da fé.
2: Nós podemos gozar de todos os milagres.
3: Podemos gozar de todos os milagres.
2: Que a Bíblia Sagrada descreve.
3: Que a Bíblia descreve.
2: Podemos gozar de todas as maravilhas que nos são oferecidas.
3: Gozar de todas as maravilhas que nos são oferecidas.
2: E que estão registradas na página, nas páginas da Palavra de Deus.
3: Estão registradas nas páginas da Bíblia.
2: Imagine você, para você entender melhor.
3: Imagine-se para que entenda melhor.
2: Supondo que você tem uma conta bancária.
3: Supondo que tienes uma conta bancária.
2: E alguém vai lá e deposita para você.
3: Alguém vai e te deposita.
2: Um dinheiro.
3: Uma plata.
2: Conta bancária não quer dizer que você tem uma caixinha no banco.
3: Conta bancária não quer dizer que tens uma caixinha no banco.
2: E tudo que você deposita eles vão colocando lá em dinheiro, não.
3: O que depositas lo van poniendo en dinero, no.
2: Tudo isso é eletrônico.
3: Todo isso é eletrônico.
2: Não é que você, ah, eu tenho 5 milhões no banco. Não é que você não vai abrir uma caixa e vai ver 5 milhões lá dentro, não. Não é eletrônico.
3: É eletrônico todo.
2: Para que esse dinheiro venha para suas mãos?
3: Para que essa plata venha às suas mãos?
2: Ou você vai ao banco e passa o seu cartão?
3: Vai ao banco e passa a cartarjeta?
2: Ou você vai ao banco e faz um cheque?
3: Vai ao banco e faz um cheque?
2: Ou você vai ao banco e faz um saque?
3: Vai ao banco e faz um saque?
2: Mas até aquele momento o seu dinheiro vai ser apenas e tão somente eletrônico. Você sabe que está lá.
3: Até esse instante será eletrônico, pero sabes que está allá.
2: Mas você tem que ter um procedimento para tirá-lo de lá.
3: Pero debes proceder en algo para sacarlo de allá.
2: Se você quiser em efetivo.
3: Si quieres tenerlo en efectivo.
2: Todas as bênçãos descritas na Bíblia Sagrada.
3: Toda a bendição descrita na Bíblia Sagrada.
2: Elas estão lá.
3: Están allá.
2: Nós temos como se fosse um crédito.
3: Nós temos como se fosse um crédito
2: para receber essas bênçãos.
3: Para receber essa bendição.
2: E é exatamente aí.
3: Exatamente aí.
2: Onde entra a nossa fé?
3: E onde entra a nossa fé?
2: Através da fé nós tornamos efetiva ou efetivas as bênçãos que fazem parte das grandes promessas do nosso Deus.
3: Através da fé efetivamos.
2: Nós temos, meus irmãos, bênçãos para tudo que nós imaginarmos nessa vida.
3: Temos milagre para que todo o que imaginamos.
2: E é através da fé que essas bênçãos vão passar para a nossa vida.
3: Através da fé passará essas bendições para nossa vida.
2: A Bíblia Sagrada fala claramente.
3: A Bíblia Sagrada avisa com claridade.
2: Se nós tivermos fé, podemos falar até a montanha, sai daqui, planta-te ali.
3: Se tivermos fé, podemos dizer à montanha, sal de aqui, vem.
2: Se nós estivermos na palavra de Deus, poderemos pedir tudo o que quisermos.
3: Se estamos na palavra de Deus, pediremos tudo o que queramos.
2: Como nos apossar então?
3: Como posicionar-nos então?
2: Acreditando na palavra.
3: Creyendo na palavra.
2: Tendo fé na palavra.
3: Tendo fé na palavra.
2: E aí sim nós vamos nos apossando.
3: Aí nos possamos.
2: Daquilo que está lá para nós recebermos.
3: O que estamos para receber.
2: Por exemplo, Jesus oferece o perdão.
3: Jesus oferece o perdão.
2: Mas se você não acreditar.
3: Pero si usted no cree,
2: que Jesus Cristo é o filho de Deus.
3: Que Cristo es el hijo de Dios.
2: Se você não acreditar na palavra de Deus.
3: Si no crees en la palabra de Dios.
2: Você nunca receberá o perdão que te foi oferecido.
3: Nunca recibirás el perdón que te fue ofrecido.
2: Então você precisa da palavra.
3: Necesitas la palabra.
2: Você precisa da fé.
3: La fe.
2: E o terceiro elemento.
3: Y el tercer elemento.
2: Que é o nome de Jesus Cristo.
3: Que é o nome de Jesus Cristo.
2: Tudo quanto pedirdes em meu nome.
3: Tudo o que pedais em meu nome.
2: Eu farei para que o Pai seja glorificado no Filho.
3: Farei para que o Padre seja
2: glorificado. João 14, versículo 13.
3: Lucas, glória a Deus.
2: Então nós temos aqui a palavra.
3: Aqui temos a palavra.
2: O que é que registra a palavra? Registra tudo.
3: Que registra a palavra todo.
2: A palavra de Deus registra tudo.
3: A palavra de Deus registra todo.
2: Nós temos aqui a fé. Acreditar
3: fé.
2: Em quê?
3: Crer em
2: ter
3: que?
2: Fé na palavra.
3: Ter fé na palavra.
2: E nós temos aqui o nome do nosso Senhor Jesus Cristo.
3: Aqui temos o nome do nosso Senhor
2: Jesus
3: Cristo.
2: Diz mais ainda.
3: Diz mais todavia.
2: Se pedires alguma coisa em meu nome, eu o farei.
3: Se pedires algo em meu nome, eu o farei.
2: Ou seja, nós acreditamos na palavra.
3: Creemos na palavra.
2: Nós temos fé na palavra.
3: Temos fé na palavra.
2: E pedimos em nome de Jesus Cristo.
3: E lo pedimos em nome de Cristo Jesus.
2: Aí não há nada que possa resistir.
3: Aí não há nada que possa resistir.
2: E são também elementos da salvação.
3: Também são elementos da salvação.
2: São muitas ocasiões que a Bíblia Sagrada registra.
3: São muitas ocasiões que a Bíblia Sagrada registra.
2: Pessoas que foram até Jesus.
3: Gente que foi até Jesus.
2: Ouviram a ministração dele.
3: Ouviram a ministração.
2: E foram curadas.
3: E foi sanada.
2: Algumas pessoas acreditaram e Jesus disse a elas.
3: Há quienes creyeron y Jesús le dijo.
2: Que seja feito conforme a vossa fé.
3: Sea hecho conforme a vuestra fe.
2: Em grande parte dessas ocasiões,
3: em grande parte dessas ocasiões,
2: o Senhor Jesus despedia essas pessoas dizendo.
3: Jesús los despedía diciendo.
2: Vai.
3: Ve.
2: A tua fé te salvou.
3: Tu fe te ha salvado.
2: Vejam vocês.
3: Ve.
2: A pessoa ouvia.
3: A pessoa ouvia.
2: A pessoa era curada.
3: Era sanada.
2: E a pessoa era salva.
3: E salva.
2: A pessoa ouvia a palavra.
3: A pessoa ouvia a palavra.
2: A pessoa tinha fé na palavra.
3: Tinha fé na palavra.
2: E a pessoa no nome de Jesus Cristo era curada.
3: Em nome de Cristo era sanada.
2: E ouvia o pronunciamento do Senhor dizendo.
3: E ouvia a pronunciação de Cristo
2: vai
3: dizendo.
2: Vai tranquilo.
3: Vê tranquilo.
2: Está salvo.
3: Está salvo.
2: A tua fé te salvou.
3: Tu fé te ha salvado.
2: Vejam vocês, meus irmãos.
3: Vejam, irmãos.
2: O porquê eu estou associando essas três condições.
3: Porque associo essas três condições.
2: Para receber o milagre.
3: Para receber o milagro.
2: Como condições também para a nossa salvação.
3: Também como condições para a salvação.
2: Quando nós cremos na palavra.
3: Quando cremos na palavra.
2: Nós somos completamente resgatados.
3: Somos resgatados completamente.
2: Nós somos lavados.
3: Somos lavados.
2: Purificados.
3: Purificados.
2: Nós temos fé nessa palavra.
3: Temos fé nesta palavra.
2: Nós invocamos o nome do nosso Senhor Jesus Cristo.
3: Invocamos o nome.
2: E a Bíblia fala que aquele que invocar o nome do Senhor esse será salvo.
3: Ele diz que quem invoca seu nome será salvo.
2: Então vejam vocês que maravilha.
3: Vê que maravilhoso.
2: Caminham basicamente juntas.
3: Basicamente juntas vão.
2: As condições para a nossa salvação.
3: As condições para a nossa salvação.
2: Os elementos para a nossa cura.
3: Os elementos para a nossa sanidade.
2: São coisas que caminham muito, mas tão juntas que às vezes é quase impossível separar.
3: São que bem, vão bem juntas, senão
2: o que estamos separar. Fazendo para a nossa cura,
3: o que estamos para a nossa sanidade,
2: e o que estamos fazendo para a nossa salvação.
3: E o que estamos para a nossa salvação.
2: A boa notícia é.
3: A boa notícia é
2: que você está aqui hoje na presença de Deus.
3: Estás aqui na presença de Deus.
2: E você pode se utilizando dos mesmos elementos.
3: Estou utilizando os mesmos elementos.
2: Não receber somente o milagre.
3: Não recebi somente o milagro.
2: Mas receber também a salvação.
3: Sino que
2: também
3: a salvação.
2: Da sua alma.
3: De tua alma.
2: Observe você que basicamente os passos.
3: Vê que praticamente os passos.
2: São os mesmos.
3: São os mesmos.
2: Você está sentindo que Jesus está falando contigo?
3: Sinto o que Jesus habla contigo.
2: Você está permitindo que essa palavra seja escrita na tábua do seu coração?
3: Permites que seja escrita na tábua do teu coração esta palavra?
2: Você está colocando fé nessa palavra?
3: Pones fé nesta palavra?
2: Você está entendendo que essa palavra ela é o próprio Senhor, é o Senhor Jesus Cristo e no nome dele nós podemos todas as coisas?
3: Entendendo que é o próprio Jesus e nele por nome podemos todas as coisas?
2: No nome de Jesus Cristo demônios saem.
3: Em nome de Cristo demônios saem.
2: No nome de Jesus Cristo, o câncer é curado.
3: Em nome de Cristo, o câncer é sanado.
2: No nome de Jesus Cristo, todo mal é repreendido.
3: Em seu nome, o mal se repreende.
2: E através de ouvirmos a palavra, temos fé na palavra e no nome de Jesus também os nossos nomes são escritos no livro da vida.
3: Através de ouvir sua palavra também, o nome se escreve no livro
2: louvado
3: da vida.
2: Louvado seja Deus, aleluia.
3: Louvado seja Deus.
2: Quando nós pedimos ao nosso Pai Celestial um milagre,
3: quando pedimos a Ele um milagro,
2: nós devemos pedir a Ele,
3: podemos pedir a Ele,
2: com confiança na Sua palavra,
3: com confiança em Sua palavra,
2: acreditando nas Suas promessas,
3: crendo em Suas promessas,
2: reconhecendo que nós não estamos pedindo na nossa própria autoridade, mas estamos pedindo na autoridade do nome.
3: E não pedimos a nossa autoridade, senão a Seu nome.
2: Estamos pedindo na autoridade do nome, do nome, do nome de Jesus Cristo, nosso Senhor, que é Rei de Reis e Senhor dos Senhores.
3: Pedimos a autoridade de Cristo Jesus.
2: Podemos todas as coisas. Coisas desse nome.
3: Todo podemos neste nome.
2: Acredite que essa palavra é poderosa para que você seja curado através dela.
3: Você crê que ela é poderosa para sanar?
2: Se você tiver fé nela.
3: Se tiver fé na palavra.
2: E fazer menção do nome que é sobre todos os nomes com essa fé na palavra, você vai ser a pessoa mais sadia desse planeta. Você vai ser a pessoa mais abençoada desse planeta. Você vai ser a pessoa mais esperançosa desse planeta.
3: A pessoa mais esperançosa deste planeta.
2: Porque além de estar curado, além de estar recebendo milagres,
3: estar sanado e receber milagros,
2: também o seu nome estará sendo escrito no livro da vida.
3: O nome será escrito no livro da Bíblia.
2: Também o seu nome vai estar inscrito no livro daqueles que serão chamados à glória do Senhor.
3: O nome será escrito nos que
2: para viver eternamente no céu.
3: Para viver eternamente para no cielo.
2: Acredite nessa palavra.
3: Creia nesta palavra.
2: Tenha fé.
3: Tenha fé.
2: E invoque o nome do Senhor.
3: Invoque o nome do Senhor.
2: Isso que você está sofrendo?
3: Isto que sufres?
2: Pode ser físico.
3: Pode ser físico.
2: Pode ser material.
3: Ou material.
2: Mas Deus age em qualquer situação da vida.
3: Ele trabalha em qualquer situação da vida.
2: Mas irmão Lodival, tem questões espirituais, Deus age também.
3: Mas pastor, no espiritual também atua Ele.
2: É Deus quem te abençoa em nome de Jesus Cristo.
3: Deus te bendice em nome de Cristo.
2: Pediu, pediu em nome do Senhor, Ele vai fazer.
3: Ele hará em nome de Cristo.
2: Ele vai fazer.
3: Ele o hará.
2: Se pedir dizer meu nome, eu falei.
3: Se pedir dizer meu nome, eu o haré, dijo.
2: Assim, o Pai será glorificado do Filho.
3: El Padre será glorificado en el Hijo.
2: Peça em nome de Jesus Cristo.
3: Viva em nome de Cristo.
2: Às vezes, meus irmãos, a gente parece até querer dar uma pinçada de lambuja, né?
3: Mas às vezes que queremos dar uma pinçada
2: de lambuja. A gente pede, em nome do Pai, em nome do Filho, em nome do Espírito Santo de Deus. Não existe essa citação na Bíblia. Também não é pecado.
3: Também não é pecado dizer assim, pero solo em nome de Cristo.
2: Mas a Bíblia Sagrada fala para nós pedirmos em nome de Jesus Cristo.
3: Pero la Biblia dice pedir en nombre de Cristo.
2: Pode pedir em nome de Jesus, que Jesus vai vir e vai fazer o que você precisa.
3: Puedes pedir en nombre de Cristo que hará lo que necesitas.
2: Esse câncer vai embora.
3: Este cáncer se irá.
2: Essa doença no coração vai embora.
3: Esa dolencia se irá.
2: É pela fé.
3: Es por la fe.
2: A promessa está aí.
3: La promesa allí está.
2: Eu estou convosco todos os dias, é promessa.
3: Com vosotros estoy todos los días, es promesa.
2: Pode pedir que eu faça, é promessa.
3: Pide que lo haré, es promesa.
2: Voltarei para vós, é promessa.
3: A vosotros volveré, es promesa.
2: Clama a mim, responder-te-ei, é promessa.
3: Clama a mim, te responderé, es promesa.
2: As promessas estão aí.
3: Las promesas están allí.
2: Creia na palavra, tenha fé na palavra e invoque o nome do Senhor Jesus.
3: Creia na palavra, tenha fé, invoque o nome de Cristo.
2: Não há demônio que resista a esse nome que é sobre todos os nomes, exaltado soberanamente acima de todos os nomes.
3: Não há demônio que resista a este nome soberano sobre todos os nomes.
2: Peça em nome de Jesus.
3: Viva em nome de Jesus.
2: E tenha tranquilidade.
3: E tenha tranquilidade.
2: Porque se você está crendo na palavra, está tendo fé, pedindo em nome de Jesus, está tudo tranquilo.
3: Se está crendo na palavra e pedindo em nome de
2: está
3: Cristo,
2: tudo certo.
3: Tudo correto.
2: Deus está te ouvindo.
3: Deus te ouve.
2: Talvez hoje ele tenha a resposta para você.
3: Talvez eu tenha a resposta para você.
2: Talvez não tenha hoje, ou seja, talvez não queira dar a resposta hoje.
3: Ou talvez não queira dar para hoje.
2: Mas ele tem a resposta para você.
3: Mas ele tem a resposta para você.
2: Deixa Deus agir no seu tempo.
3: Deixa que ele trabalhe a seu tempo.
2: O nosso tempo, meus irmãos, às vezes nos apressura, nos coloca pressa.
3: O tempo nos apressura, nos põe prisa.
2: O nosso tempo é o tempo cronológico, é o Cronos.
3: O tempo é o tempo cronológico, o Cronos.
2: O tempo de Deus é diferente, é Kairos ou Kairos.
3: O tempo de Deus é o Kairos.
2: O tempo de Deus é melhor que o nosso.
3: El tiempo de Dios es el, diferente al nuestro.
2: Deus sabe melhor a questão dos tempos.
3: Él sabe mejor de la cuestión de los tiempos.
2: Deus conhece tudo sobre o tempo. É o Senhor do tempo.
3: Él sabe todo sobre el tiempo. Es el Señor del tiempo.
2: Só confie nas promessas que estão na palavra de Deus, tenha fé e clama pelo nome de Jesus.
3: Só confie nas promessas e clama por seu nome.
2: E deixa Deus o seu tempo operar na sua vida.
3: Deixa que seu tempo opere em tua
2: Mas
3: vida.
2: Mas pode descansar, se a palavra está no seu coração, pode descansar que está tudo certo.
3: Si la palabra está en tu corazón, descansa.
2: Diga conmigo, está todo certo.
3: Sí, todo está correcto.
2: Diga conmigo, já deu tudo certo.
3: Diga conmigo, já está todo correcto.
2: Já deu tudo certo.
3: Já está todo correcto.
2: Aleluia, louvado seja Deus, aleluia. Diga comigo assim, meus irmãos. A paz do Senhor Jesus. Diga comigo assim mais uma vez. A paz do Senhor Jesus. Muito obrigado, irmãos, todos vocês da Igreja Deus e Amor, vocês de outros ministérios, vocês que juntaram-se a nós na oração. Bem-vindos e venham sempre. E muito obrigado por vocês estarem aqui. Que Deus vos abençoe. Diga comigo mais uma vez. A paz do Senhor Jesus. Vão com Deus, meus irmãos. Vocês estão guardados, vocês estão protegidos e abençoados. Em nome de Jesus Cristo.
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1: É verdade, e nós estamos hoje no quinto dia, né, dessa campanha, dessa preparação, porque nós sabemos que, como muitas pessoas estarão presentes, nós temos esta fé, nós cremos, né, que muitas pessoas virão, nós temos já confirmação de várias caravanas que vão participar deste evento, então cremos que vai superlotar a nossa sede mundial nesses dois dias de evento. Eu queria aproveitar e falar um pouquinho, né, do que vai estar acontecendo nesses dois dias, né? Vão ser dois dias especiais, com muitas coisas que vão estar acontecendo, momentos especiais. Eu queria falar um pouquinho sobre as mulheres de fé. No sábado, no dia 13, já às 10 horhas da manhã, né, das 10 às 11h30, nós teremos a consagração das mulheres de fé ali no auditório Renascense, né? Então, estará aberto ali ao público feminino e queria aproveitar você, minha esposa, para falar um pouquinho sobre esse momento que nós vamos ter já de início, né, de abertura deste evento.
0: Realmente já existe uma expectativa muito boa, né, referente à participação de todas as mulheres de fé, não somente daqui de São Paulo, mas de outros estados também. Já estamos em comunicação, inclusive com as lideranças da mulher de fé, das mulheres de fé do Sul, né? Do Sul. E elas já estão assim com uma expectativa muito boa, né, para esse dia, para esse momento. E estamos realmente nos preparando para participar deste primeiro culto que vai estar acontecendo. E eu sei que quando se trata de um culto assim, em consagração, é algo que faz a diferença, né? Então, desta maneira, vamos estar iniciando o dia 13, né? Dia sábado, dia 13. É muito importante, então, se preparar desde cedo já, né? De
1: para
0: manhã.
1: Participar, né? Isso mesmo. E não somente, né, as mulheres do Sul, mas as mulheres, podemos dizer, de todo o Brasil vão estar participando. E por que não dizer do mundo, né? Porque nós teremos caravanas também que virão de outros países que vão estar participando deste evento. Então nós teremos mulheres de todas as regiões. E quando fala de mulheres de fé, eu me lembro, né, de algumas mulheres, né? Na Bíblia nós temos aí a Ana, né, que ali em 1 Samuel está registrado, né, a fé, né, o voto que ela fez, aquela oração, né, com entrega. Temos também a questão da Maria, também ali que esteve no, ali junto dos pés de Jesus, né? A Maria de Betânia, enfim, são tantos exemplos. Esther, né? Mulheres de fé que estão citadas na Bíblia e que realmente fizeram a diferença. E eu creio que as nossas mulheres de fé da nossa Igreja Pentecostal Deus e Amor também farão a diferença nesse dia, participando já desse início, né, de festividade, nessa consagração de mulheres de fé.
0: Com certeza, e quando estamos falando das mulheres de fé, nos referimos a todas as mulheres de todas as idades, né? Também, quando falamos mulheres de fé, estamos falando também das irmãs que fazem parte do círculo de oração, que sempre já estão participando todos os sábados nesse horário. Mas este dia 13, sábado, né, 13 de junho, sabemos que vai ser algo muito especial, por ser o primeiro dia desta grande festividade.
1: É verdade. E não para por aí, né? Às 14 horas nós já teremos também o Garagem Cristã, né? E também o Speaker Break, que vai estar acontecendo, onde nós teremos a participação dos ganhadores, né, ali do Garagem Cristã, e também dos finalistas, né, dessas últimas edições. Então, nós teremos ali essa programação a partir das 14 horas, né? E ainda teremos outra programação que vai ser às 19 horas, que é o culto jovem, né, com o Regenere, e também o Expansão, ali no auditório Renascense, onde todos os jovens estarão envolvidos ali nesse culto, né? Também os adolescentes vão participar.

0: escolar, né? E é interessante que nós temos muitos adolescentes, por exemplo, de Curitiba virão vários adolescentes, né, de outras regiões também, que vão estar participando deste culto. Então, o que eu digo para você que está nos assistindo, que você, né, forme as suas caravanas, se você ainda não formou, ainda dá tempo de você formar as caravanas e vir participar conosco dessa festividade, desses dois dias que está recheado de programações aí maravilhosas, né?
1: Isso aí, não dá para perder mesmo esta oportunidade. O primeiro dia, como eu disse, é importante estar desde cedo e acompanhar até finalizar o dia, né? Nós sabemos que os nossos jovens, né, adolescentes, aquele vigor, aquele bom ânimo, então vai ser algo muito especial, algo marcante, sem dúvidas.
0: É uma programação toda especial para a nossa juventude, né, para os adolescentes, nesse sábado, a partir, então, das 19 horas. Né? Eu quero aproveitar e falar com os nossos, também, nossos ouvintes. Talvez você está nos ouvindo aí pelo programa de rádio. Se você quiser assistir a live, você pode acessar os nossos canais, né? No caso, o YouTube, e você pode participar conosco aqui dessa live, né? Pode participar e pode compartilhar, né? Aproveita para compartilhar aí com seus amigos essa live e participar desta oração que nós vamos estar iniciando daqui a pouquinho, né? Mas eu queria falar mais um pouquinho sobre a questão também do domingo, o segundo dia, né? Já às 9 horas da manhã, até às 10h30, nós vamos ter o lançamento do Ministério de Intercessão Global. Olha que coisa linda, né? A Igreja Deus e Amor, ela já é conhecida, né? Conhecida assim pela oração. Todo mundo, quando ouve falar, ah, você é do Deus e Amor, o pessoal já diz, ah, esses irmãos aí são de oração, né? Então ela é conhecida pelas orações. E agora nós estamos iniciando, né, lançando esse Ministério de Intercessão Global. E quem vai ser a líder global desse ministério?
1: Que boa notícia, né? Realmente, meu coração, vamos dizer, já pode sentir como um fogo, uma chama viva, e o Espírito Santo. E neste domingo, realmente, vai ser lançada, né, esta boa notícia. E este projeto vai passar a ser realidade, porque é um projeto que já está em andamento. E quem vai estar liderando, pelo que eu tenho entendido, será a nossa querida irmã evangelista Lorena. Maria Lorena.
0: É isso mesmo. Ela vai ser a líder, né? Vai ser, na realidade, ela já é, né? Mas vai se oficializar nesse dia, né? O Ministério de Intercessão Global, a nossa irmã Lorena. E, com certeza, a partir daí também, nós vamos expandir isso para todo o Brasil e para todo o mundo, né? Vamos estar participando dessa intercessão global. Nossa igreja, ela já é uma igreja de oração, mas eu creio que com esse ministério agora nós vamos intensificar mais as orações e com certeza o resultado será positivo. Deus estará operando na vida das pessoas, né, por intermédio da oração, porque a oração, ela é a chave da vitória, né? A igreja, ela precisa realmente de orar, né? E agora nós vamos ter esse incentivo juntamente com a nossa irmã Lorena para buscarmos mais e mais a presença de Deus, não é isso?
1: É dessa forma, porque, como disse, né, o Ministério da Intercessão Global, né, algo que vai envolver não somente o Brasil, mas o mundo inteiro, será um despertamento muito grande para os quatro cantos da Terra. É um chamado divino.
0: Com certeza. E tem muito mais, né? A partir das 10h30, então, até meio-dia, nós teremos também a cerimônia de ordenação dos diáconos, presbíteros e pastores, né? E vai estar acontecendo no auditório Renascense. Lembrando que eu não me lembro se eu falei aonde acontecerá o lançamento do Ministério de Intercessão, vai ser no Templo 1, né? No Templo 1. E a ordenação, a cerimônia de ordenação dos presbíteros, diáconos e pastores no Renascense, né? Todos aqueles candidatos que foram aprovados no curso, né, do ITDA, eles estarão, então, participando dessa cerimônia de ordenação. e no horário das 15 horas. Então nós teremos culto celebrativo de 64 anos, né, da nossa Igreja Pentecostal Deus e Amor. E tem algo interessante nisso aí. As mil primeiras pessoas, as primeiras mil pessoas que chegarem às 15 horas em ponto, essas vão receber uma premiação. Olha que coisa linda. Será que você vai chegar no horário? Vai se esforçar?
1: Claro que sim. Para quem mora mais perto aqui da nossa igreja, até é bem fácil, né? Mas eu sei também que tem muitas pessoas de muita fé que moram longe e eles vão fazer aquele esforço de sair bem cedo, né? De seus bairros, lugares onde moram e vão chegar aqui.
0: As caravanas já vão estar aqui, né? As caravanas já vão estar aqui. Mas é bem isso que você está dizendo. O povo de São Paulo, eles deverão chegar mais cedo, para as 15 horas em ponto, estarem aqui para poder receber essa premiação, né?
1: Com certeza, e vale a pena, né? Eu até já fiquei curioso, né? Qual será essa premiação?
0: Eu, às 15 horas, já vou estar aqui.
1: Isso, então tem que correr nesse dia.
0: Então, nós estamos aí com uma programação, como eu disse, maravilhosa, né? Uma programação muito especial para este aniversário. E você não pode ficar de fora. Vem estar conosco, venha participar, porque eu tenho certeza que Deus, ele tem uma bênção toda especial para você. Seja da Mulheres de Fé, seja do Ministério ali da Intercessão Global, né? Tudo que vai estar acontecendo, com certeza Deus, ele vai estar falando ao seu coração por intermédio dos louvores que serão entoados, pela palavra que será ministrada, né? Enfim, tudo que vai estar acontecendo aqui nesses dois dias, né?
1: É importante trazer os convidados, né? Como eu já disse desde o início, porque eu creio que será um dia assim, de muita restauração, muita salvação de almas haverá.
0: Com certeza. Nós já estamos nos preparando para a oração. Você vai iniciar, tá bom? Você vai iniciar a oração, depois eu continuo. Vamos nos preparar já para o momento da oração. Pode iniciar.
1: Vamos então orar com bastante fé, sabendo que o nosso Deus é fiel e Ele responderá ao nosso clamor. Grandioso Deus, Pai querido, Deus eterno, meu coração se alegra, Senhor, ao estar neste momento, Senhor, no espírito de oração e no espírito da intercessão, pois o Espírito Santo agora começa a interceder, não somente, Senhor, pelo Brasil, mas pelo mundo inteiro. E nós estamos agora, Senhor, nesse exato momento, Senhor, entregando tudo nas mãos do Senhor. De clamor, esta preparação espiritual, onde nós estamos, Senhor, sem duvidar, estamos, Senhor, confiante que o Senhor irá surpreender, que o Senhor vai trazer em meio ao seu povo, que o Senhor vai manifestar, será algo surpreendente, porque o Senhor Deus é fiel para fazer além do que nós pedimos. E nesse momento, meu Pai, eu já quero te agradecer por esta oportunidade, Senhor, de nós estarmos, Senhor, em oração, porque a oração feita, Senhor, pela madrugada, sabemos que esta oração chega até o trono do Senhor e podemos chegar confiadamente por intermédio do nosso Senhor e Salvador Jesus Cristo. Senhor, podemos sentir claramente o Espírito Santo, Senhor, trazendo esta paz que invade a nossa alma, toma conta do nosso ser. Eu quero te agradecer, meu Deus, porque foi o Senhor quem inspirou, o Senhor quem direcionou a diretoria deliberativa, a diretoria executiva, Senhor, para que seja possível, Senhor, os 21 dias de propósito. Senhor, nesse momento de clamor, meu Deus, eu já quero agradecer porque eu sei, Senhor, que nesse momento a cada palavra que estamos expressando, o Senhor está recebendo. E até mesmo, Senhor, aquilo que queríamos, Senhor, expressar de uma melhor forma, Senhor, pois são tantas coisas que queremos pedir, mas nada melhor que agradecer. Senhor, nesse momento também já estou apresentando todas as pessoas que estão nos acompanhando. Alguns estão de joelhos dobrados, outros, Senhor, estão em espírito de oração, acompanhando, ligados, o pensamento, o coração, diretamente, aleluia, nesse momento, ao trono do Senhor. Há uma conexão espiritual, por intermédio da nossa fé, da nossa entrega. Senhor, meu Deus, nesse momento de oração, eu intercedo, Senhor, por todas as pessoas que não é por acaso, Senhor, nesse momento estão, Senhor, acompanhando. Alguém fez o convite, Senhor, para acompanhar esse momento de oração, e que essa pessoa seja impactada pelo poder do Espírito Santo. Nesse momento, Senhor, eu oro, Senhor, pela diretoria deliberativa. Pai querido, eu sei que o Senhor tem direcionado a cada passo. O Senhor tem direcionado a cada dia, Senhor, o que deve de ser feito, Senhor, dentro desta obra tão gigantesca, Senhor. E o que nós estamos apresentando, Senhor, o que vai estar acontecendo neste dia 13 de junho, dia 14 de junho, será um final de semana inesquecível. Algo muito marcante vai acontecer. Vai acontecer um grande despertar espiritual. O Senhor visitará o seu povo. Eu posso sentir, meu Deus. Eu te agradeço, Senhor, por esta oportunidade de nós estarmos aqui, Senhor, fazendo esta oração. Sim, meu Pai, para que tudo seja possível, Senhor. Eu sei que neste propósito de preparação espiritual, o Espírito Santo está trabalhando de uma forma extraordinária. Sim, Senhor, eu sei que o sobrenatural do Senhor já está acontecendo. Pai querido, eu oro nesse exato momento, Senhor, pela nossa querida irmã, presidente da diretoria deliberativa, a nossa irmã Ireni Oliveira de Miranda. Senhor, que ela possa ser visitada, Senhor, pelo poder do Espírito Santo, que ela seja abraçada. Sim, meu Pai, eu sei, Senhor, que o Senhor tem sustentado, Senhor, ela. O Senhor tem dado saúde, o Senhor tem guardado, o Senhor tem livrado. O Senhor conhece o anseio do coração da tua serva, Senhor, em prol desta obra. Abençoa ela, seja com ela, Senhor. E também, Senhor, guarda, livra, Senhor, a família da tua serva, Senhor, os familiares. O Senhor é fiel, o Senhor é quem protege. Sim, meu Pai, nesse momento também eu apresento, Senhor, a nossa querida irmã, vice-presidente da diretoria deliberativa, é a nossa irmã Débora. Débora Oliveira de Miranda Almeida. É ela mesma, Senhor, a tua serva, Senhor, a tua escolhida, Senhor, que o Senhor tem usado, Senhor, nesses últimos tempos, Senhor, de uma forma, Senhor, que tem despertado tantas mulheres, não somente as mulheres, mas também, Senhor, o ministério infantil, as crianças, Senhor, de uma tal forma, Senhor, que tem sido, Senhor, edificadas através dos ensinamentos e tantos lindos projetos que têm sido realidade, Senhor, dentro do envolvimento, Senhor, neste ministério infantil. Abençoa a tua serva, Senhor, no ministério do louvor, Senhor. Usa ela, Senhor. Guarda, livra, Senhor, o lar, os familiares, Senhor. Assim também, Senhor, estou intercedendo, Senhor, pelo pastor Lorival de Almeida, nesse momento de oração, Senhor. Eu sei que assim como eu estou orando por ele, muitas pessoas estão também intercedendo, Senhor. E que nesse exato momento o Espírito Santo possa fazer uma obra especial. Porque o Senhor conhece a necessidade que teu servo tem, Senhor. Pois eu lhe peço, Pai, dá saúde ao teu servo, Senhor, teu filho, Senhor. Ele tem promessas. O Senhor tem feito promessas e ele está guardando, Senhor. Usa ele, Senhor, o Senhor tem usado, Senhor. Sim, meu Pai querido, livra, Senhor, dos perigos. Nesse momento de oração, Senhor, eu te louvo, Senhor, eu te agradeço, Senhor, porque o Senhor, aleluia, o Senhor tem pelejado por esta obra que nós amamos tanto, Senhor. Eu te agradeço por eu fazer parte, Senhor, deste ministério, juntamente com meu esposo, minha família. E nesse momento de oração, Senhor, eu estou aqui, Senhor, também intercedendo pelo teu servo, Senhor, o nosso irmão em Cristo, o diretor Davi Miranda Neto, Senhor. Oh, meu Pai, o Senhor escolheu, Senhor, o teu filho. O Senhor ungiu ele, o Senhor capacitou ele, Senhor. E o Senhor está sendo com ele, Senhor. Como o Senhor tem se manifestado, Senhor, dando, Senhor, a visão profunda, Senhor. A sabedoria, Senhor, que ele tem buscado, Senhor. E ele tem recebido o respaldo do Senhor. Continua sendo com ele, Senhor. Oro também, Senhor, pelo lar de teu servo, Senhor. Visita, Senhor, a esposa dele, a nossa irmã Karina Mendes. Visita os filhos, Senhor. Guarda, livra, Senhor, de todas as fúrias malignas, Senhor. O Senhor tem o poder, o Senhor tem sido fiel. Pai eterno, nesse momento de oração, também, Senhor, eu intercedo pela diretoria executiva, Senhor. Sabemos, Senhor, que cada um dos teus servos, Senhor, foi o Senhor quem chamou para esse tempo, Senhor. Esse novo tempo aonde o Senhor está fazendo esta grande obra. E eu posso entender, interpretar, Senhor, que há algo muito grande que está por vir, Senhor, a se manifestar neste ministério, Senhor. É por isso que o Senhor está, Senhor, chamando o mundo inteiro, Senhor, para o ministério da oração, Senhor. Por isso já estamos, Senhor, nesta preparação espiritual. Eu apresento, Senhor, o teu servo, o diretor, pastor Milton de Almeida, Senhor. O presidente executivo, Senhor, da diretoria. Sim, meu Pai, guarda, Senhor, a família de teu servo, Senhor. Seja com ele, Senhor, dando saúde, Senhor. Dando respaldo, a visão, a sabedoria do alto, direção, Senhor, em tudo que ele precisar, Senhor. Em prol desta obra tão gigante, Senhor. Da mesma forma, Senhor, oro pelo diretor, pastor Antônio Osmar de Oliveira, Senhor, aonde ele estiver, Senhor, seja fortalecido pela graça do Senhor. O Senhor seja dando direcionamento, Senhor, em tudo que ele tem a fazer, Senhor. Em prol, Senhor, desta grande obra, Senhor. Visita também, Senhor, os outros países, Senhor, de habla hispana, Senhor. São vários países, Senhor, como os países da América do Sul, América Central, o Caribe, México, todos esses lugares, Senhor. Seja com teu servo, Senhor. Sim, meu Pai querido, guarda, livra, Senhor, família, os familiares, Senhor. Nesse momento de oração também estou intercedendo, Senhor. Sim, meu Pai eterno, pelo teu servo, o diretor, pastor Fabrício Beata, sua esposa, Senhor. Sim, meu Pai eterno, usa ele, Senhor. É nesse tempo que o Senhor está fazendo, Senhor, esta obra também por intermédio dele. Senhor, apresento também a oração, diretor, pastor Marcos Magno, sua esposa, Senhor, nossa irmã Andreia, Senhor. Usa ele, Senhor, na diretoria executiva, assim também, Senhor, como eles fazem parte, Senhor, desta obra tão linda, Senhor, que envolve, Senhor, a Fundação Reviver, juntamente com a instituição. A outra instituição, Senhor, que é a Reviver Help, Senhor, Associação Reviver Help. Sim, meu Pai, usa ele, Senhor. Oh, Pai querido, em nome de Jesus, que o Senhor joga por terra agora, todos os tipos de impedimentos, Senhor. Sim, Pai querido, abençoa também, Senhor, de uma forma especial, Senhor, meu esposo, Senhor. Sim, meu Pai querido, Senhor, seja com ele, Senhor, em tudo aquilo que ele tem a fazer também, Senhor, em prol desta obra, Senhor, guardando, livrando de todo mal, Senhor, Pai eterno, abençoa, Senhor, diretor, nosso irmão, pastor Wilson Siqueira, Senhor, juntamente com a sua esposa, Senhor, nesse momento de oração, Senhor, podemos sentir que há pessoas, Senhor, em distintos lugares, Senhor, desta terra, não somente no Brasil, mas também, Senhor, em outros países, Senhor, que estão orando juntamente conosco, Senhor, aleluia, que nesse exato momento eles possam sentir, aleluia, a presença do Senhor, a manifestação do Espírito Santo como sinal e confirmação que o Senhor está recebendo esta oração, que é um trabalhar do Espírito Santo, aleluia, aqui como podemos sentir, Senhor, aqui no estúdio, Senhor, assim também, Senhor, o Teu Espírito Santo, o Teu poder está se manifestando, Senhor, aquelas pessoas que estão nos acompanhando, Senhor, que já fizeram seus pedidos de orações, sim, meu Pai, o Senhor já está curando essa enfermidade, o Senhor está repreendendo todo o mal, sim, meu Deus eterno, eu creio, Senhor, haverá grande testemunho, Senhor, ainda no decorrer desta campanha de preparação de 21 dias, e quanto mais o Senhor tem a realizar nesse esses dois dias, o dia 13 de junho e o dia 14 de junho, sim, meu Pai querido, a nossa igreja pentecostal Deus e Amor, aonde de todos os lugares, Senhor, vamos nos reunir, Senhor, em uma só família, Senhor, e nós seremos, Senhor, abençoados, aleluia, pela presença do Deus Pai, Filho e Espírito Santo. Eu creio, Senhor, será, Senhor, serão dois dias, Senhor, aonde haverá, Senhor, salvação de almas, aonde vai acontecer uma grande restauração espiritual e aonde também vai acontecer um grande despertamento espiritual, Senhor. Eu creio, Senhor, também, Senhor, quero orar nesse momento, Senhor, por todas as igrejas, sedes estaduais, Senhor, de todo o Brasil, meu Pai querido, eu sei que muitos dos pastores já estão se organizando numa expectativa tão boa, Senhor. Os pastores, Senhor, que amam fazer parte deste ministério, Senhor. Eles estão, Senhor, cuidando do rebanho com amor, Senhor, se esforçando, dando, Senhor, o seu melhor. E eu sei que eles estão se preparando, Senhor, com todas as caravanas, Senhor, que vão estar chegando de diferentes lugares do Brasil. Nós te agradecemos, Senhor, porque grande é a sua obra que está acontecendo.
0: Sim, meu Deus. Em concordância, ó Pai, com a oração da tua serva, meu Deus, apresento também, meu Pai, toda a diretoria deliberativa e toda a diretoria executiva. Pai querido, toma nas tuas mãos a nossa igreja pentecostal, Deus e Amor, no Brasil e no mundo. Senhor, meu Deus, o Senhor conhece cada membro, o Senhor conhece, meu Deus, os frequentantes, o Senhor conhece, meu Pai, os nossos obreiros. Visita, Senhor, agora, nesse instante, a cada um dos teus filhos. Tu sabes, ó Pai, quais são as dificuldades, os anseios, aquilo que tem sido apresentado, meu Deus. E muitas vezes, ó Pai, há o cansaço, o desgaste espiritual, mas, Senhor, eu creio que o Senhor tem sustentado a cada um dos teus filhos. Sim, meu Deus, vai de encontro agora a cada um deles, dando forças, dando graças, ó Pai. Sim, ajuda os teus filhos, meu Deus. Ó Pai, eu quero apresentar nesta oração os ministérios da nossa igreja, Deus e Amor. Visita agora, Senhor, o ministério jovem. Pai de encontro, meu Deus, cada jovem, Senhor, de cada cidade, de cada estado, ó Pai, vai de encontro neste momento. O Senhor me sabe, ó Pai, meu Deus, das necessidades, das dificuldades. Meu Pai querido, meu Pai amado, sabemos que nos dias de hoje não está fácil, Senhor, estar na presença do Senhor com tantas coisas que este mundo tem oferecido. Mas, Senhor, meu Deus, existem jovens compromissados com a tua obra, Existem jovens, meu Deus, que abandonaram o mundo para servir o Senhor em sinceridade, ó Pai. Estão, meu Deus, sim, meu Deus, rejeitando as bandejas que são apresentadas para servir o Senhor com fidelidade, com lealdade. Pai, de encontro, Senhor, fortaleça a juventude da nossa igreja. Fortaleça, meu Deus, os nossos adolescentes. Sim, ó Pai, vai de encontro a cada um deles. Abençoa, Senhor, meu Deus, a cada ministério, ó Senhor. Abençoa, Senhor, ó Pai, o ministério também das mulheres de fé, Senhor. Vai de encontro a cada líder, a cada irmã que está, ó Pai, envolvida, que está inserida neste grupo, ó Pai. Meu Deus, o Senhor possa, meu Deus, entrar com a Tua providência, o Senhor possa, meu Deus, nesse instante, visitar esta pessoa. Quem sabe, meu Deus, que no momento desta oração, a pessoa, Senhor, as servas do Senhor, estão derramando lágrimas nesse instante, apresentando seus filhos, apresentando seus entes queridos, ó Pai, apresentando, Senhor, aquela situação a qual elas não sabem como farão, Senhor, para solucionar, mas o Senhor tem o poder, ó Pai, de reverter esta situação a qual esta pessoa está enfrentando. O Senhor tem o poder, ó Pai, de fazer que essa situação, ela venha, Senhor meu Deus, se tornar favorável a esta pessoa que está clamando neste momento juntamente conosco. Ó Deus eterno, ó Deus poderoso, abençoa cada grupo de mulheres de fé, Senhor, os trabalhos que estão sendo realizados. Ó Pai querido, que o Senhor possa usá-las de uma forma tremenda, de uma forma toda especial, meu Deus, para ganhar, meu Deus, muitas almas para o Teu reino. Senhor, meu Deus, visita, Senhor, meu Pai, cada departamento, ou seja, cada ministério da igreja, Senhor. Visita, Senhor, o pequeno Galileu. Visita nossas criancinhas. Visita, Senhor, a ITDA, Senhor, visita. Visita, meu Deus, a Reviver. Visita, Senhor, meu Deus, a Associação Help. Vai de encontro, ó Pai, também aos nossos pastores do Brasil e do mundo, Senhor. Visita os Teus servos, pastores, ó Pai, que não tem medido esforços para fazer a Tua obra, estão, Senhor meu Deus, empenhados, Senhor, para sim, meu Deus, enfrentar todos os obstáculos, meu Deus, e estar, meu Deus, cumprindo o ídolo do Senhor. Ó Deus Santo, ó Deus Eterno, que o Senhor possa, meu Deus, fortalecer os Teus filhos no momento da angústia, no momento da dor, no momento da aflição, Senhor. Fortaleça os Teus servos, fortaleça, Senhor, dando, Senhor, meu Pai, a direção para os Teus filhos, Senhor. Meu Deus, nós sabemos que não estamos isentos de lutas, de provas ou tribulações, mas nós temos, ó Pai, garantido, ó Pai, na Tua palavra, que o Senhor está conosco, que o Senhor estaria conosco por onde nós passarmos, e nós cremos na presença do Senhor. Eu creio, ó Pai, que nesse instante o Senhor está, meu Deus, ao lado deste irmão, ao lado desta irmã, Senhor, meu Deus, que está passando por um momento de aflição. Vai de encontro, Senhor, meu Deus, ó Pai, também, Senhor, a todas as lideranças, meu Deus, que têm ajudado, meu Deus, as nossas igrejas, são líderes, ó Pai, que apoiam os pastores, líderes de jovens, líderes de mulheres de fé, como eu disse, líderes, ó Pai, que estão no evangelismo. Senhor, visita os Teus filhos agora, fortaleça também, Senhor, a cada um deles, ó Pai, para que eles possam continuar, meu Deus, trilhando por este caminho, Senhor, este caminho, ó Pai, a qual o Senhor preparou para nós fazermos a Tua obra. Meu Deus, que cada irmã que está orando conosco nesta oração, eles possam sentir o toque todo especial, a presença do Teu Espírito Santo, eles possam sentir, meu Deus, esse toque e a certeza e a confirmação, Senhor, que verdadeiramente o Senhor está, meu Deus, na vida de cada um deles. Ó Deus Santo, ó Deus Poderoso, talvez, Senhor, no momento, ó Pai, de fragilidade, diante das dificuldades, meu Deus, quantas vezes muitos, Senhor, de nós pensamos em parar, em não dar, meu Deus, continuidade Ah, Senhor, a Tua obra, Senhor, eu peço que nesse instante o Senhor possa, meu Deus, se tocar profundamente em cada vida, Senhor, para que eles não desistam, mas que eles possam continuar trilhando, Senhor, por este caminho, avançando, ó Pai, dia após dia, porque nós sabemos, ó Pai, que o nosso descanso não é aqui, mas o nosso descanso, ó Pai, será lá na glória, e é o Senhor que nos fortalece, é o Senhor que nos ajuda, Senhor, é o Senhor que nos dá a vitória. Por mais, Senhor, que tenhamos que enfrentar todas as lutas, todas as pelejas, mas nós não estamos só, nós estamos com o general dos generais, aquele que nunca perdeu uma batalha e jamais perderá. Eu tenho certeza que aqueles que verdadeiramente confiam no Senhor, esses sim, meu Deus, ó Pai, trilharão por este caminho até o último dia, com a certeza, com a convicção que alcançarão a coroa da vida, Senhor. O nosso propósito, meu Deus, é a salvação, Senhor. Ó, Deus Santo, por isso eu te peço, não deixa, Pai, que nenhum desses pequeninos, Senhor, nenhum de nós que somos tão pequeninos, venhamos desanimar, mas que possamos prosseguir nesse propósito, Senhor, de fazer a Tua obra, ó Pai. Ó, Deus Santo, ó Deus Eterno, ó Deus Todo-Poderoso, ó Deus da Glória, eu creio, Senhor, meu Pai, que o Senhor, meu Deus, nesse instante, ó Pai, está tocando em cada pessoa. Eu creio, Senhor, que nesse instante o Senhor está, meu Deus, visitando esta pessoa que também está apresentando, ah, Jesus querido, essa dificuldade, esta enfermidade, quem sabe pessoas que estão acamadas neste momento, pessoas que estão sentindo fortes dores. Eu creio, Senhor, que Tu podes sim, meu Deus, visitá-las neste momento, por intermédio desta oração, que o Senhor pode curá-las, que o Senhor pode, meu Deus, aliviar esta dor, que o Senhor pode solucionar o problema desta pessoa. Vai de encontro, ó Pai, sim, Senhor, meu Deus, deste jovem, desta moça, deste rapaz, Senhor, que está escravizado, meu Deus, sim, meu Deus, acorrentado espiritualmente, no mundo dos vícios, das drogas, do alcoolismo, da prostituição, Senhor, meu Deus, liberta-os, Senhor, que essas correntes, elas venham ser esmiuçadas, e que esta pessoa venha alcançar, meu Deus, a libertação, ó, Deus Santo, ó Deus poderoso, ó Deus da glória, eu intercedo também pelas nações, quanto às nações que estão envolvidas, meu Deus, nas guerras. Pai de encontro, Senhor, o Senhor tem o poder de reverter, o Senhor tem o poder de mudar toda esta situação, todo este cenário, ó Pai. Visita, Senhor, essas pessoas que também estão, meu Deus, sofrendo mediante estas batalhas, diante das guerras, ó Pai. Visita as nações, meu Deus, aquelas que necessitam da Tua palavra, que necessitam, meu Deus, do Evangelho. Senhor, meu Deus, abre portas, ó Pai, para que os missionários, eles possam ir até estas pessoas, eles possam proclamar a Tua palavra, o Teu Evangelho, Senhor. Vai de encontro neste momento, ó Pai, ó Deus poderoso, eu quero também, Senhor, apresentar as festividades, ó Pai, deste, meu Deus, deste ano, meu Deus, dia 13 e dia 14, meu Deus, esses dois dias, eu tenho certeza, eu tenho convicção que ficarão marcados, Senhor, no coração, na mente das pessoas que participarão, meu Deus, desses dois dias de festividade comemorativo, Senhor, dos 64 anos de existência da nossa Igreja Pentecostal, Deus e Amor. Meu Deus, abençoa, Senhor, as caravanas que estão, meu Deus, se formando. Meu Deus, toma nas Tuas mãos os líderes das caravanas. Meu Deus, toca nas pessoas para que elas possam vir. Meu Deus, eu tenho certeza, eu posso ver pelos olhos da fé, Senhor, esta igreja superlotada para a glória e louvor do Teu santo nome. Por isso eu lhe peço já, Senhor, que o Senhor venha guardar as caravanas, que o Senhor venha abençoar, meu Deus, a todos aqueles que estão envolvidos nesse trabalho de preparação, de organização, aqui também na nossa sede mundial, meu Deus, todos que estão envolvidos na organização deste grande evento, que o Senhor possa, meu Deus, abençoar a cada vida, Senhor, abençoa, Senhor, e que haja verdadeiramente, meu Deus, um mover do Teu Espírito, ó Pai, que haja um mover mover do Teu Espírito, meu Deus, sobre as vidas que estarão presentes aqui neste lugar, que elas possam replicar, meu Deus, tudo aquilo que acontecerá aqui neste lugar, para que no próximo ano, meu Deus, sim, milhares e milhares de pessoas possam vir participar, meu Deus, do próximo aniversário. Eu creio, Senhor, que Tu estarás operando grandes maravilhas. Eu creio, Senhor, meu Deus, que estamos, sim, meu Deus, no caminho certo, ó Pai, no caminho da intercessão, meu Deus. Meu Deus, eu louvo o Teu nome, ó Pai, pelo Senhor ter tocado no Teu filho, nosso irmão presbítero Davi Neto, Senhor, para, Senhor, meu Deus, ó Pai, está, meu Deus, criando este ministério de intercessão global, Senhor. Meu Deus, abençoa Teu filho, abençoa toda a diretoria deliberativa, sim, meu Deus, toda a executiva também, que está empenhada, meu Deus, nesse trabalho, que está empenhada, meu Deus, também nas festividades, para dar, meu Deus, uma condição, um conforto, meu Deus, ó Pai, para todos aqueles que vão participar conosco. Ó Deus Santo, ó Deus Eterno, eu entrego nas Tuas mãos, Senhor, e creio, ó Pai, na resposta do Senhor. Eu creio, Senhor, que o Senhor fará grandes maravilhas para a glória e para a louvor do Teu santo nome. É o que nós Te pedimos e nós Te agradecemos em um nome de Jesus. Amém e amém, Senhor Jesus. Que maravilha, né? Sentimos aqui a presença de Deus. Eu estava orando e sentindo a graça, a unção do Espírito Santo nesta oração. E eu creio que Deus fará grandes maravilhas nesses dois dias de festa. E você não pode ficar de fora. Vem estar conosco, venha participar dia 13 e dia 14 de junho. Dois dias. Eu falo a verdade, viu? Não falei isso para você, minha esposa. Mas eu vou ver se eu consigo participar de todos os momentos. Porque está muito linda a programação, né?
1: Isso mesmo, estou de acordo com você 100%. E que alegria, que privilégio até, posso dizer, né, fazer parte de uma igreja firmada na rocha.
0: É isso aí. E Deus tem realmente sustentado, né? Jesus, Ele é a nossa rocha. Que Deus abençoe. Nós já vamos nos despedir, agradecendo a Deus por esta oportunidade que o Senhor nos concedeu de estarmos aqui nesse momento tão maravilhoso de oração, né? Sentindo a presença de Deus. Fiquem todos na paz do Senhor Jesus. E amanhã tem mais, hein? Amanhã nós vamos estar aí novamente no sexto dia, né? Da campanha de 21 dias de preparação espiritual para este grande evento. Deus abençoe. Com Deus.
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0:30. Que Deus abençoe, povo de Deus. A paz do Senhor e Salvador Jesus Cristo. Deus abençoe, pastor Jerry Adriane, sua esposa, abundantemente, grandemente, nesta noite, abençoado servo de Deus, esteve fazendo esta ministração de oração e seguimos adiante deste grande propósito, deste clamor mundial, nesta preparação espiritual de 21 dias que antecedem os 64 anos da Igreja Pentecostal Deus e Amor. Queridos, tá lindo demais esta preparação, tá lindo demais toda esta programação abençoada. No tocante a isto, nós queremos externar nossa gratidão ao Senhor, agradecer a Deus por tudo que Ele tem feito em nossa Igreja Pentecostal Deus e Amor. E este ano não será diferente. Deus continuará manifestando o seu poder, a sua graça, a sua divina misericórdia sobre o seu povo. Bom, hoje, dia 27 de maio, quarta-feira, e quem tem o imenso prazer de cumprimentá-los, teu irmão em Cristo e amigo, Diácono Lindenberg Araújo. Seguimos adiante nesta programação abençoada. Pastores, sempre em oração, inclusive, estão dando continuidade os servos do Senhor lá no santuário de oração. Se você quiser assistir, ouvir, participar desta oração, canal Direto com Deus, você ouvirá e acompanhará em áudio e vídeo. Servos do Senhor estão ao vivo orando ali no santuário de oração. Ou seja, esta programação, ela não para. Esta programação, ela dá continuidade, porque é isso. A Igreja Deus e Amor cresceu neste legado, a oração. E também nós temos este tema em específico, que é o tema do aniversário da nossa Igreja Deus e Amor. Uma igreja firmada na rocha. E esta igreja que há no dia 3 de junho de 1962, fundada pelo nosso saudoso missionário Davi Miranda. Esta data e a denominação foram reveladas por Deus ao fundador, ao missionário Davi Miranda, por intermédio do Espírito Santo de Deus. E este ministério, olha só, iniciou apenas com 3 membros. Meu Deus do céu. Esta obra é de Deus, meu irmão. Esta obra, ela é de Deus. Começou apenas com 3 membros. Missionário Davi Miranda, sua mãe, Anália Miranda, e sua irmã, Araci Miranda. Muitíssimas almas foram salvas pelo Senhor. Nosso saudoso missionário começou ministrando a palavra de Deus, pregando a palavra do Senhor, evangelizando almas aqui no coração de São Paulo, na Praça da Sé, Conde de Sarzetas, aqui na Grande São Paulo, ministrando e anunciando a palavra de Deus, e as promessas foram se cumprindo sobre o servo de Deus. E hoje, olha só, através da confiança, através da obediência, Cristo o chamou, o saudoso missionário Davi Miranda, que no qual se empenhou dia a dia nos cultos, evangelizações, vigílias, consagrações e etc., resultando em inúmeras IPDAs, em inúmeras igrejas pentecostal Deus e Amor. E também, não só aqui em todo o Brasil, não só no Norte, no Nordeste, no Centro-Oeste, no Sul, no Sudeste, mas também nas Américas. Olha só, América Latina, América Central, Europa, África, continente africano, até na Ásia. O Evangelho de Jesus está sendo anunciado na Igreja Pentecostal Deus e Amor. Missionários foram enviados e para mais de 90 países, 100 países. Hoje a IPDA tem mais de 1 milhão de membros. Meu Deus, que bênção. Nós temos esta convicção de que a Igreja Pentecostal Deus e Amor, ela tem multiplicado e continuará multiplicando. Aqui, no Templo da Glória de Deus, fica localizada Avenida do Estado, 4568, na capital paulista. Jesus.

0: Vocês vieram aqui hoje, mas muitos vieram só com o propósito só da cura, ou só de um emprego. Não vieram com o propósito de servir a Deus, de agradar a Deus, de entregar a sua vida a Deus. Irmãos, é perigoso você voltar sem a bênção, meu irmão católico. É perigoso, minha irmã católica, voltar sem o milagre de Deus. Olha, toma a decisão agora. Decida voltar não só curado. Decida voltar agora não só com os problemas resolvidos, mas decida voltar perdoado e salvo com o sangue divino do teu Jesus. Decida aqui agora! Glória a Deus, glória a Jesus! Porque eu creio que se você decidir, Deus não vai só te perdoar, não só te salvar, não. Ele vai te curar também. Irmãos, eu digo a vocês, eu já fiquei aí, antes de converter, eu fui em algumas concentrações dos crentes, nas praças públicas. Tempo que tinha o Largo São Paulo, tinha a concentração dos crentes ali, segunda-feira à noite, na Praça da Sé, outras vezes, eu fui. Uma meia dúzia, mas eu ia só para receber a cura. Eu queria a cura, eu tinha pedra nos rins, eu tinha úlcera no estômago. É verdade, eu estava cheio de enfermidade, atribulado, angustiado. Eu ia com tanta fé que queria ver Jesus lá junto com os crentes, porque falavam que Jesus está no culto com os crentes. Onde tiver dois ou três reunidos em meu nome, estou eu no meio deles. Então eu queria ver Jesus, ficava olhando lá do lado do pregador, no palanque. Eu queria ver Jesus, mas não via Jesus, porque eu ia com interesse material, da bênção física. Note bem, meus irmãos. Às vezes, meu, confesso, eu acho quando ele é católico do mundo, o diabo não deixa de ir para a igreja. Note bem, às vezes eu tomo uma condução para vir na cidade, a consideração dos crentes, o diabo põe uma moça do meu lado, que tempo era solteiro, e ela começava a me conquistar, e eu conquistar ela, nós saía, descia do ônibus, em vez de ir para o culto, o diabo me levava para o cinema, tá vendo? É assim. Quantos não diziam que o diabo, aquele tempo eu não sabia que era o diabo. Hoje eu sei que era o diabo que me arrastava para outro lugar, porque eu sabia que Deus tinha algo a fazer na minha vida. Então, meu irmão católico, minha irmã católica, se diz, eu sou tão pecador, Davi Miranda. Mas todos os pecados, irmãos católicos, irmãs católicas, que vocês já praticaram, eu pratiquei também. E Jesus teve misericórdia de mim e está tendo hoje misericórdia de você também. Glória a Deus, glória a Jesus.
1: O que foi que aconteceu? Foi derrame que deu, que causou paralisia? O que foi, irmão? Foi fraqueza, as pernas?
2: Fraqueza começa de derrame também.
1: Quanto tempo passa a sofrer esse mal?
2: Desde dezembro. Apontei um dedo também, agora...
1: Se eu fosse andar sozinha, caía.
2: Eu caio andando segurando as coisas com a muleta.
1: Vamos fazer um teste agora?
2: Eu quero andar.
1: Então anda agora, irmã. Anda agora, sozinha. Glória a Deus. Glória a Deus, sozinha, sem se apoiar em nada. Solita, solita, aleluia, aleluia. Quanto tempo a senhora não andava sozinha e estava muda?
2: 9 anos.
1: Meu Deus, meu Deus, meu Deus. 9 anos. 9 anos. Estava muda e paralítica devido ao derrame. Quem curou a senhora agora, irmã Maria?
2: É tua irmã.
0: Qual o seu nome, irmão?
3: José Silva.
0: O senhor foi curado do que, irmão José?
3: Foi do reumatismo e sangue.
0: As pernas estavam travadas.
3: Estava e...
0: Se o senhor fosse andar sem muleta, caía.
3: Caía e já tinha comido a cantidade do joelho.
0: Quanto tempo o senhor ficou assim, irmão?
3: 7 anos.
0: 7 anos. E quem fez o senhor andar agora?
3: Foi Jesus.
0: Não foi o Davi Miranda, não?
3: Não, foi Jesus.
0: Aleluia!
4: Eu levei um jovem que me instalou meu ferro. Eu passei 1 ano e 8 meses sem com essa muleta.
0: E quem curou a senhora aqui,
4: Jesus,
0: agora?
4: Jesus, obrigado.
0: Olha a muleta de ferro, Jesus, dela sendo levantada, glória para a glória de Deus.
5: que aconteceu? Tá brincando.
6: O senhor agora, glória a Deus! Está enxergando, glória a Deus!
5: Como é o seu nome?
7: Marcelino.
5: Você estava cego?
7: Só desse olho.
5: De olho esquerdo? O que foi que aconteceu no olho que tinha ficado cego?
7: Coice.
5: Coice do quê?
7: Cavalo.
5: Quem trouxe você?
7: Minha mãe.
5: É verdade, irmã?
8: É verdade, eu tenho, por 4 anos aconteceu o acidente com ele. Tendo olho, saiu tudo pra fora.
5: Vazou olho?
8: Vazou, diz o médico que vazou.
5: O médico diz que nunca mais ia enxergar.
8: Não.
5: Como é que ele tá enxergando agora?
8: Milagre de Deus, né? Deus fez a obra.

0: 0:42, que Deus abençoe, que lindo, que tremendo, como dizia nosso saudoso e querido e amado missionário Davi Miranda, Deus é bom para mim, que maravilha, maravilha, que benção, e Deus não mudou, irmãos, Deus continua operando em nossa igreja pentecostal, Deus é amor, graças ao nosso bom Deus. Eu me lembro, na época da minha convenção ainda, na cidade de Fortaleza, estado do Ceará, no ano de 2013, em meados, 2012, 2013, na época, me converti ao evangelho, igrejinha, hoje seria denominada igreja ou casa de oração, não é? E foi onde eu entreguei a minha vida para Jesus. Vivia em um mundo de perdição, drogas, bebidas, coisas horríveis, mas o Senhor um dia olhou para mim com um olhar de misericórdia e eu entendi a voz de Deus me chamando para perto dele, de que ele queria me salvar, como está escrito, não foi vós que me escolhestes, eu escolhi a vós, e ali eu entreguei a minha vida para Jesus, para a glória de Deus. Hoje estou aqui feliz, grato ao Senhor, porque Ele me salvou aqui, neste ministério, na igreja pentecostal, Deus e Amor. E nós estaremos juntos, nos dias 13 e 14 de junho de 2026. E eu não aceito você ficar em casa. Este convite está sendo lançado para você, ouvinte. Você que está em casa, desanimado, está frustrado, afastado dos caminhos do Senhor, estejam conosco. Porque também você faz parte desta história. São 64 anos de existência. São 64 anos de vitórias, de bênçãos em nossa igreja pentecostal, Deus e Amor. E também neste grande evento, nesta grande celebração, aqui em nossa sede mundial, nós teremos participação de pastores, toda a nossa diretoria deliberativa, executiva, cantores da gravadora MC Music e também as caravanas de todas as sedes estaduais e setoriais de todo o Brasil. Você não pode ficar em casa, você é anfitrião, você faz parte deste ministério. E nós estaremos juntos, celebrando e glorificando o nome santo de Jesus, porque pelo que o Senhor tem feito, tem operado na nossa igreja, Deus e Amor, os milagres não cessaram. Como tem um louvor do nosso querido irmão Ivan Luiz, o milagre não cessou. E ele não tem parado, não tem dado continuidade a este chamado, a este ministério. Deus tem dado continuidade a operações de maravilhas. E nós estaremos reunidos, muitas caravanas confirmadas de outros países, América Latina, outros continentes, estados, todos estarão presentes aqui no Templo da Glória de Deus. Avenida Prefeito Passos, número 10. Este é o endereço da tua bênção, do teu milagre. E atenção, ouvinte, se você já quiser enviar a sua mensagem para o WhatsApp da nossa Rádio Deus e Amor, DDD 11 98292 3392. Este é o WhatsApp da Rádio Deus e Amor. Conte agora, envie a sua mensagem informando qual foi a data que você se converteu ao Evangelho em nossa igreja Deus e Amor. Pastor Lindenberg, eu lembro como se fosse hoje, o dia que eu aceitei a Jesus na igreja pentecostal Deus e Amor. Informe-me agora qual cidade, qual estado, qual país, queremos saber. E nós estaremos aqui também dando andamento a isto, a esta história tão imensa, tão grande. Gratos nós somos ao Senhor e Salvador Jesus Cristo. 0:47.
1: A paz do Senhor Jesus Cristo. Aqui quem fala é o irmão Jair de Belém do Pará. Eu quero parabenizar o ministério da Igreja Pentecostal Deus e Amor.
2: Parabéns, Igreja Deus e Amor. Eu tenho muito a agradecer a Deus por esse ministério. Esse ministério é vida, é muita bênção para mim, para minha filha, para os meus filhos, para toda a minha família, viu, irmãos? É muita coisa boa que Deus tem feito na minha vida, na vida deles também, tá bom? Deus tem dado vida para nós. Parabéns.
3: Meu irmão Joaquim, de Chapada do Norte, Minas Gerais. Quero parabenizar

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1: Eu sou o Marcos Roberto Pinto, da cidade de Abaetetuba, Pará. Eu conheci a Igreja Pentecostal Deus de Amor através da minha mãe quando ela foi para esse ministério no ano de 1985, na cidade de Belém, capital do nosso estado. Sou grato a Deus pela Igreja Pentecostal Deus e Amor, pelo programa Voz da Libertação. Hoje eu sou um diácono da igreja e louvo a Deus por tudo que o Senhor me deu. Parabéns, Igreja Deus e Amor.
2: A paz de Cristo Jesus, sou a irmã Selma, da cidade de Maitinga, no interior da Bahia. Quero parabenizar a Igreja Pentecostal Deus e Amor, que Deus abençoe.
3: Quiero felicitar a la Iglesia Pentecostal Dios es Amor. Felicitaciones IPDA, felicitaciones Presidenta Hermana Irene Miranda, toda nuestra directiva y todo el cuerpo ministerial. Dios les bendiga a todos. Les saluda el Pastor Jairo Torres Melián del país de Uruguay.

0: Sonho de Madrugada, do saudoso Henri Miranda. E desde a primeira vez que eu ouvi de madrugada as orações, Deus mudou a minha vida. Eu só tenho que agradecer pela Igreja Deus e Amor aqui na Terra. O que seria de nós se não existisse a Igreja? Meus parabéns. Muitos e muitos e muitos anos ainda pela frente. Glória a Deus. Eu sou Márcia, eu falo de São Luís do Maranhão.
1: Glória a Deus, que bênção, que maravilha. Olha só, você não pode, irmão, você não pode ficar em casa. Esta grande celebração, você não pode perder. Eu acredito que até você está sentindo até este frio na barriga, porque ansioso, não é? Para estar aqui conosco, em nossa sede mundial. E será uma honra desfrutar destas bênçãos, desta oportunidade aqui em nossa sede mundial, na capital paulista. Já organize a sua caravana, de onde você está vindo. Olha, estou vindo aqui de São Paulo, do interior de São Paulo, estaremos indo numa caravana para a sede mundial. Olha, temos aqui nosso irmão César. Olha, enviou uma mensagem aqui para nós. Boa noite, irmão, a paz do Senhor, sou César de Botucatu. Peço oração pela minha vida espiritual dentro da minha casa. Eu emprego toda a minha vida. Olha, conheço a Deus e Amor há quase 40 anos. Desde quando morava em Bauru. Olha só, 40 anos, irmão. 40 anos de ministério. Que bênção, hein? Que maravilha. Olha, a participação do nosso querido ouvinte. Isso é muito importante. Que vocês participem também desta grande cobertura, não é? Desta grande programação que nós estamos dando início nesta madrugada de quarta-feira. Começamos já essa madrugada de quarta-feira do grande mover de Deus, já com esta intensidade, com esta alegria que contagia os outros corações. E nós queremos que você, ouvinte, você que está em casa, talvez está frustrado, desanimado, angustiado, sinta a alegria do Espírito Santo na tua vida também, tá bom? Olha, temos aqui nosso irmão Fidelcino, ele está falando, olha, eu falo de Guanabara e eu quero agradecer os irmãos da Igreja Deus e Amor, que orou muito por mim. Estou feliz porque tem Jesus agora. Oh, glória a Deus. Que bênção, irmão. Que bênção. Que maravilha. Isto é gratificante ver que os nossos irmãos e amados ouvintes também participam conosco desta grande celebração. E também eu já quero deixar aqui, porque hoje foi apenas o quinto dia, viu? Não é, Hamilton? Quinto dia apenas. Começou, ainda dá tempo você fazer um propósito, campanha, deste clamor mundial, desta preparação espiritual. Hoje, pastor Jerry e sua digníssima esposa esteve em oração, mas amanhã também, os servos do Senhor estará em oração por tua vida e nós estaremos em oração, participando. Serão 21 dias consecutivos, até dia 12 de junho, nós estaremos juntos todos os dias, neste mesmo horário, às 11h45.

0: 5, eles entram ao vivo e à meia-noite começa a oração. Então você, amado ouvinte, ou amado querido irmão e querida irmã, você que está acompanhando, eu quero participar desta campanha, ainda dá tempo. Amanhã é apenas o sexto dia. Então, você acompanhará na página oficial da nossa igreja Pentecostal Deus e Amor. Também pela rádio, mas se você quiser acompanhar em áudio e vídeo, você pode. E compartilhar para a sua família, para os seus amigos, grupos de trabalho, status. Compartilha para o máximo de pessoas possíveis. Para quê? Para que eles também participem e estejam conosco nos dias 13 e 14 de junho, aqui neste aniversário, 64 anos de vitórias, 64 anos de bênção, aqui na Igreja Pentecostal Deus é Amor, sábado 13 de junho às 10 horas da manhã, uma palavra de Deus com a nossa vice-presidente, cantora Débora Miranda, um momento de cura, fortalecimento, comunhão, todas as mulheres de fé. Em um só propósito, imagina, as mulheres de fé da sede mundial já é imenso, já é muito grande. Imagina do Brasil inteiro, juntas em um só propósito, em uma manhã de consagração, de jejum, palavra, busca pela presença de Deus, uma multidão se reunirá, pois Deus convoca mulheres decididas a terem suas raízes firmadas na rocha. Que lindo! Não será apenas mais um culto, ou mais um momento, será um tempo de posicionamento. Não há espaço para dúvidas, não há espaço para incredulidade, indecisões ou um coração dividido para quem deseja servir a Deus em verdade. Olha o tema, raízes na rocha. Venham viver conosco, amados ouvintes, esta manhã de propósito e transformação. Repito, dia 13 de junho, às 10 horas da manhã, com a nossa querida irmã, cantora Débora Miranda. Mulheres de fé, homens de fé, expansão, regenere todos, batalhão da fé, toda a equipe, postos volantes, estaremos entrevistando, estaremos dando acompanhamento às caravanas que estarão chegando do interior, dos outros estados, dos outros países, que estarão presentes aqui na sede mundial e daremos aquela recepção calorosa. Meu Deus, que alegria receber você e toda a sua família. Você que é de outro ministério, outra denominação, não importa. O importante é que nós estaremos juntos, reunidos em um só propósito, aqui nestes dois dias de festa. Serão dois dias de bênçãos e vitórias em nome de Jesus. Meia-noite e 55 minutos.
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0: Glória a Deus! Que maravilha! Eu já quero também convidá-los, vocês, amados irmãos e irmãs que nos acompanham também de outros países, de outros continentes, Centro-América, a Europa, né? Muitas pessoas nos acompanham da Europa, Portugal, muitas mensagens a gente recebe aqui no nosso estúdio, Estúdio C, nosso WhatsApp da Rádio Deus e Amor. Olha, estou acompanhando de Portugal, de Itália, Bélgica, enfim. Então, já quero também externar a minha gratidão e o convite também para você que está em outro país e quer participar aqui desta grande celebração, porque inclusive a nossa Igreja Deus e Amor, ela não cresceu, ela não expandiu somente no Brasil, mas em outros países, em outros continentes. Muitas pessoas não poderão ir, mas a palavra de Deus está indo por intermédio do programa Voz da Libertação e também através da nossa Igreja Pentecostal Deus e Amor. Então, vocês que estão no Peru, na Bolívia, Venezuela, Uruguai, Argentina, todos, Chile, venham. Estaremos aguardando todos vocês nesta grande celebração. E eu estou com meu coração muito alegre, porque eu estou numa grande expectativa para esses dois dias de bênçãos e vitórias. Muitos milagres, eu creio, muitos milagres acontecerão para a glória do nosso Senhor e Salvador Jesus Cristo. Portanto, ouvintes, nós daremos continuidade ao convite especial, a esta cobertura deste aniversário da Igreja Pentecostal Deus e Amor. Foi fundado em 3 de junho de 1962 e hoje, este ano, melhor dizendo, completa 64 anos de existência. Que bênção! Um ministério que tem crescido, um ministério que tem expandido no Brasil e no mundo. Convido todos vocês, mais uma vez, para participar. Anote na tua agenda, dias 13 e 14 de junho de 2026. Pela manhã teremos várias programações, durante o dia inteiro. E dia 14 nós teremos também o culto especial em comemoração dos 64 anos da IPDA, com tema Uma Igreja Firmada na Rocha. Uma hora! Vamos agora para a identificação das emissoras. Já já voltamos com todos vocês e daremos andamento, continuidade à nossa programação nesta madrugada. A madrugada do socorro de Deus.
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5: A paz do Senhor, o meu nome é Vitória de Souza Silva, eu moro em Juiz de Fora. Eu queria contar para os irmãos o que, que já aconteceu na minha vida, porque hoje em dia eu só tenho que agradecer a Deus. Já fui uma menina muito sofrida, eu já usei droga, eu já fui muito em baile funk, eu já aprontei muito, eu sofria muito. E eu também já morei em orfanato, sabe? Minha mãe, ela não dormia dentro de casa. Ela ficava noite e dia na rua usando droga. A minha mãe não cuidava da gente. Eu já passei certas coisas que tem hora que eu até fico lembrando assim, eu até falo com Deus, Senhor, olha só o que, que você fez na minha vida. Eu já sou uma mãe, eu não tinha nenhum colchão pra gente dormir. O meu esposo forrava assim, era um papelão com um lençol. E a minha menina, na época, ela tinha mais ou menos uns 6, meses. E muitas vezes a gente pedia ajuda às pessoas porque a gente não tinha nada para comer dentro de casa. Eu me sentia sozinha, eu me sentia oprimida pelo inimigo. Muitas pessoas falavam, aquele ali não vai dar nada na vida, aquela ali também não vai dar nada. Muitos irmãos da Deus e Amor sempre me paravam na rua e falavam, Vitória, Jesus te ama, Jesus tem plano na tua vida. E eu, de coração duro, eu não dava ouvido. Aí teve um dia, eu fui na igreja, lá no bairro do Ipiranga, aí uma irmã falando assim comigo, Deus manda te dizer assim, que a sua vida vai mudar. Cheguei dentro de casa, peguei a Bíblia, comecei a ler. E eu, sem entendimento nenhum, não sabia nem orar. Eu só falava assim, Senhor, muda minha vida, Senhor. Senti um toque do Espírito Santo que eu só sabia chorar. Eu sentia que a minha vida dali pra frente ia mudar. E depois daquele dia eu comecei a sentir uma felicidade, uma paz. Só queria saber de Jesus, eu não queria saber mais de nada. E depois daquele dia eu comecei a caminhar. O pastor, ele começou a me ajudar, eu passei pelas águas. Tudo que eu tenho, só tenho que agradecer a Deus. Por isso que eu falo com você, se você pensa que Deus esqueceu de você, não pensa isso não, que Deus está no controle de tudo. Ah, hoje a minha vida, nossa, não tem nem explicação, porque hoje em dia eu estou bem com minha esposa, eu estou bem com a minha família, todo mundo está servindo a Deus. A minha família é em paz, hoje em dia a minha casa é toda arrumadinha, eu tenho um serviço, eu voltei a estudar. Hoje em dia eu posso dar o que minha filha quer, porque através de eu vir para a igreja pentecostal Deus e Amor, a minha vida mudou, mudou completamente. Eu só tenho que agradecer a Deus, porque Deus é fiel. A minha vida mudou de uma tal forma que tem muitas vezes que muitas pessoas até hoje me veem e falam, como sua vida mudou, Deus é fiel. Tudo que ele falou que ia fazer na minha vida está se cumprindo tudo. Eu falo com vocês jovens, se muitas vezes você está nesse mundo usando droga, as pessoas da sua família te esqueceu, não pensa isso não, porque Deus, ele vai te ajudar. Se você está com o coração magoado, entristecido, peça a Deus para entrar no seu coração. Basta você deixar ele entrar e fazer um trabalho muito grande na sua vida, como mudou a minha. Amém? O meu nome é Vitória de Souza Silva. Eu moro em Juiz de Fora, na rua Manuel Moreira de Moraes, no 821.
6: Para a sua vida mudar, é preciso que haja uma concordância total e completa entre você e a sua fé. Mas como saber se tenho fé suficiente para que haja essa concordância? Não basta apenas crer em Deus de uma forma sentimental e emotiva, mas é preciso acreditar nele de uma forma totalmente consciente. E isso só é possível através de sua palavra. As Escrituras Sagradas não nos deixam dúvida ao dizer: a fé vem pelo ouvir e ouvir a palavra de Deus. Para tocar o coração de Deus, é preciso que ele veja em cada um de nós como estamos o servindo, qual a nossa crença para com ele. Se você começar a crer em Deus hoje, de uma maneira consciente, ouvindo e crendo em sua palavra, tenha certeza de que sua vida nunca mais será a mesma. 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
7: 1:06.
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3: Uma hora e 11 minutos, horário de Brasília. Hoje, quarta-feira, dia 27 de maio de 2026. Que Deus abençoe, amados e queridos ouvintes desta tão abençoada programação de nossa Igreja Pentecostal Deus e Amor, a voz da libertação. Estamos ao vivo, diretamente do Estúdio C, Central de Produção Internacional, da nossa Igreja Pentecostal Deus e Amor. E tem um imenso prazer de cumprimentá-los, seu irmão e amigo, Diácono Lindenberg Araújo, e na mesa, nosso querido irmão Hamilton. E já quero já convidá-los a enviar as suas mensagens para o WhatsApp na nossa Rádio Deus e Amor, DDD 11 98292 3392. E também, você que quer entrar em contato conosco, é só ligar para o número 11, DDD 11 3208 2790, ou também DDD 11 3208 2743. Vou repetir, DDD 11 3208 2790, como também DDD 11 3208 2743. Pastor, estou precisando de uma oração. Pastor, não estou conseguindo dormir. Pastor, estou com uma crise de ansiedade. Pastor, estou com insônia. Vou orar por você ao vivo aqui no programa Voz da Libertação. É só ligar para nós, entrar em contato conosco e nós estaremos lhe atendendo e dando um acompanhamento especial para você nesta madrugada do socorro de Deus.
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3: Uma hora e 14 minutos. Que Deus abençoe, amados e queridos ouvintes do programa Voz da Libertação. Que bênção. Toda esta madrugada nós iniciamos com esta grande alegria, este gozo, esta felicidade, esta gratidão na presença de Deus. E como não podermos externar a nossa gratidão? Não podemos, né, irmãos? Não somos ingratos. Não, não, não. Nós não podemos ser ingratos por aquilo que o Senhor fez por nós. Então, já começamos esta madrugada agradecendo ao Senhor e por tudo que Ele tem feito. E já temos aqui ouvintes, né? Que bênção! Alô!
4: Alô!
3: Alô, a paz do Senhor Jesus, com quem eu falo?
4: Yasmin.
3: Yasmin, tudo bem? Você fala de onde?
4: Eu sou de Janaúba, Minas Gerais.
3: Janaúba, Minas Gerais, que bênção, povo mineiro. Que maravilha, hein? Povo mineiro, o povo mineiro é um povo de muita fé, você sabia disso?
4: Sim, que... verdade.
3: Aleluia, que bênção. A senhora está precisando de oração, minha irmã?
4: Estou sim. Na verdade, eu pedi oração por mim, né, Yasmin, pela minha mãe, Luciete, e o meu tio Everton, que é só Deus na vida dele.
3: Amém, meu Deus.
4: Os meus avós são cristãos também, né, Deus do Amor. Preocupam muito com ele e é só Deus mesmo. Amém. E sobre a minha vida, assim, eu só tenho 18 anos, né? E eu morava na roça pouco tempo atrás, assim, pra cidade.
3: Sim.
4: E o que tem me preocupado é que eu tô congregando só no domingo, né? E eu queria pedir oração pra que Deus viesse dar uma solução para que eu pudesse estar indo na igreja mais vezes.
3: Amém. Olha, eu vou fazer uma oração por você aí agora, tá? Vou orar por você e vou orar pela sua família também, tá bom?
4: Tá bom, amém.
3: Fecha os teus olhos aí. Vamos falar com Deus em um minuto de oração. Poderoso Deus, bendito e amado e poderoso Pai. Senhor, glorificamos ao teu Espírito Santo nesta hora. Senhor, nós queremos te glorificar, te exaltar, Pai. E também eu quero apresentar a tua filha, esta jovem, irmã Yasmin, toda a sua família, seus pais, seus avós. Senhor, que o Senhor possa abençoar a tua filha. Senhor, que ela permaneça firme na tua presença, firme na rocha, estando plenamente confiante que as promessas do Senhor se cumprirão em sua vida. Senhor, abençoa toda a sua casa. Entra com providência nesta causa. Entra com providência, Pai, nestas vidas, no qual o Senhor conhece cada coração, cada pensamento. Entra com providência para que a tua filha também permaneça frequentando, estando na tua casa dia após dia. Pai da glória, faz a tua obra por completo e entrega a bênção e a vitória em nome de Jesus.
4: Amém.
3: Amém, Yasmin.
4: Amém.
3: Deus te abençoe. Deus abençoe. Fica firme. Deus é contigo, tá?
4: Amém.
3: Deus abençoe. Amém.
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3: 1:17, que maravilha. Os nossos irmãos e amados ouvintes estão nos acompanhando de outros estados, de outras cidades. Então, envia sua mensagem, DDD 11 982 92 33 92. Estarei também, de igual forma, anotando seu pedido de oração e também orando por todos vocês. E já temos mais alguém na linha. Vamos atender. Alô?
5: Alô?
3: A paz do Senhor Jesus, tudo bem?
5: Tudo bem.
3: Com quem eu falo?
5: Com a Nilza, de Teofilândia, PDA, Teofilândia Nordeste.
3: Oh, glória a Deus. Tudo bem, irmã?
5: Tudo bem, na paz do Senhor.
3: Povo nordestino, um povo alegre, é contagiante. Isso. Esta alegria contagia a gente, né?
5: Com certeza.
3: Glória a Deus.
5: Outra rádio 24 horas, meu rádio não desliga pra nada.
3: Meu Deus,
5: saio sempre... pra igreja, pra limpar a igreja, meu rádio ligado.
3: Sempre acompanhando o programa Voz da Libertação.
5: Sempre acompanhando.
3: Oh, maravilha. Que bênção.
5: Eu glorificado a Deus pelas almas que têm sido convertidas através do programa.
3: Meu Deus, isso é bom, né? Isso é pra glória de Deus. Deus tem operado maravilhas,
5: sim,
3: né, minha irmã?
5: Tem operado sim, em nome de Jesus.
3: Amém. A senhora está precisando de oração?
5: Estou precisando de oração em toda uma causa, que estou na luta desde 2017, né?
3: Eita, glória.
5: Sofri um acidente e aí estou com a causa na justiça. Faço muitas perícias e todas negadas, mas eu creio que o Senhor vai me dar a vitória.
3: Deus já entrou com providência nessa causa.
5: Amém.
3: Eu vou orar pela senhora também. Tá bom?
5: Amém.
3: E eu creio que a senhora breve testemunhará da grande bênção que Deus...
5: Ora pelo meu genro, Edmar, que a gente está na luta para que ele venha se converter.
3: Amém. A gente vai orar sim.
5: Eu tenho certeza que o Senhor vai converter sim, porque, né, Josué falou que ele e a casa dele serviriam o Senhor.
3: Com
5: e a minha
3: certeza.
5: Casa também vai servir o Senhor.
3: Sim, certamente. Vamos orar? Vamos fazer um minuto de oração? Quero orar
5: Amém.
3: Pela senhora, tá?
5: Amém.
3: Poderoso Deus, bendito e eterno Pai, Senhor, aqui está, Pai, a tua filha. Coloca ela em tuas mãos, ó Deus, neste momento, ó Pai de amor e bondade. Entra, Senhor, nesta causa. Esta causa que somente o Senhor também pode realizar. Porque a tua palavra, ela nos afirma que para Deus nada é impossível. O Senhor tem poder para realizar um milagre. O Senhor tem poder para realizar o sobrenatural na vida da sua serva, que acredita, Pai. Visita o genro. Senhor, vai visitando para dar o livramento, trazer a libertação completa para ele. Deus, o Senhor também disse na sua palavra, se pois o Filho vos libertar, verdadeiramente sereis livres. Eu creio nisto. Eu creio, Pai, que o Senhor já está entrando nesta causa e entrando com providência para o teu louvor, para a tua glória. Faz, ó Deus, faz o impossível e entrega a bênção para a glória do nome de Jesus. Amém.
5: Amém.
3: Toma posse da tua bênção, minha irmã.
5: Amém. Recebo em nome de Jesus.
3: Amém. Muito obrigado pela sua audiência, tá bom? Nós continuaremos Amém. E às 2 da manhã nós iniciaremos a oração da madrugada, tá bom?
5: Amém, Deus abençoe.
3: Amém.
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3: Glória a Deus, 1h21, vamos agora para o Pão Diário. Pastor Lorival de Almeida tem uma palavra tremenda aos nossos corações e você não pode perder esta oportunidade de ser edificado. Pão Diário com o tema O Mal Não Descansa.
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6: Meditação, vamos meditando? Porquanto a graça de Deus se manifestou salvadora a todos os homens, educando-nos para que, renegadas à impiedade e às paixões mundanas, vivamos o presente século sensata, justa e piedosamente. Tito, capítulo 2, versículo 11 e 12. O mal não descansa. Isso é fato. O mal está aí de noite, de dia, a todo momento. E os agentes do mal também cumprem o seu papel, né? Segundo a sua própria natureza. Sem mostrar sinais de fadiga, enfado ou desânimo. Parece que o mal não desanima nunca. Aliás, dizem que Satanás foi desprovido de todas as suas armas e foi dada a ele... É uma história apenas, não que seja uma realidade, né? E foi dada a ele a oportunidade de escolher uma arma, ele escolheu o desânimo. Essa arma, o desânimo, eu vou lançar sobre os meus adversários. É uma história, por quê? Porque nós vimos, da mesma forma que o mal não descansa, nós vemos que os que poderiam estar lutando em prol do Evangelho, às vezes se esmurecem ante a primeira dificuldade, parece que se desanimam com tanta facilidade, não é? E eu acredito que por essa razão, em duas ocasiões, nas cartas destinadas aos Gálatas e aos Tessalonicenses, o apóstolo Paulo orientou: e não nos cansemos de fazer o bem, pois no tempo próprio colheremos, se não desanimarmos. Foi para os Gálatas, capítulo 6, versículo 9. Agora nós vamos a 2 Tessalonicenses 3, 13. Quanto a vocês, irmãos, não se cansem de fazer o bem. Então nós vemos aí que dá a sensação que fazer o bem cansa. Muito mais do que fazer o mal, né? Parece que o desânimo, ele vem mais rapidamente em quem faz o bem. Eis aí o paradoxo, não é? Os que são orientados a anunciar o evangelho, isto é, semearem trigo, correm o risco de abandonar a missão alegando cansaço ou falta de estímulo. Enquanto os que semeiam o joio e propagam essa graça barata, a sensação que se tem é que eles nunca se desanimam. Parece que os contendeiros nunca se desanimam. Aliás, esse termo graça barata é uma referência a uma fé sem fruto, né? Uma fé estéril, inútil. Essa graça barata é a pregação do perdão sem arrependimento. É o batismo sem o conhecimento verdadeiro do seu significado. É a participação da ceia do Senhor, por exemplo, sem o exame próprio. É a absolvição sem confissão. É a graça sem discipulado, sem cruz, sem Jesus Cristo vivo, sem o abandono do pecado, sem renúncia. Isso é graça barata. Nos tempos presentes, nós temos observado uma crescente ousadia por parte dos semeadores do joio, da graça barata, os contendeiros, quando se trata de desqualificar a igreja. E o que mais impressiona é que eles fazem isso distorcendo a preciosa graça de Deus. São oportunistas, né? E tais oportunistas têm arrastado mentes ingênuas, pois falam o que estas mentes ingênuas querem ouvir, aumentando assim o contingente dos rebeldes sem causa. Porque hoje está assim, evangelho tem para todo tipo de gosto, e as pessoas querem ouvir o que querem viver, querem ouvir o que querem ouvir, não é necessariamente ouvirem a verdade. O apóstolo Paulo alertou, o Espírito diz claramente, que nos últimos tempos, alguns abandonarão a fé, e seguirão espíritos enganadores e doutrinas de demônios. Tais ensinamentos vêm de homens hipócritas e mentirosos, que tenha consciência cauterizada. 1 Timóteo capítulo 4. Homens de mente cauterizada, eis aí o veredito de Paulo. Por que não dizer o diagnóstico, né? A mente cauterizada, ela se torna insensível, como se tivesse sido queimada a ferro em brasa. Qual é a consequência? O evangelho perde o seu efeito transformador, perde a sua eficácia. Como se não bastasse isso, essas pessoas com mentes cauterizadas, elas acabam se voltando contra a igreja, contra a noiva de Cristo. E principalmente no que se diz respeito ao ataque à sua parte visível, isso é, a corporação formada por pessoas. Infelizmente, os semeadores do joio, eles têm se disseminado, ou seja, eles têm crescido, perdão, e têm falado desse evangelho, que infelizmente não é o evangelho verdadeiro, mas é a graça barata, que tem alcançado tantas pessoas e criado tantos grupos, principalmente os famigerados, desigrejados, negando a necessidade da comunhão, ou seja, a coinonia, a comunhão entre os irmãos em Cristo. Em Hebreus 10, 25, temos a confirmação dessa necessidade. De uma forma bem moderna, olha, para você entender bem, não deixemos de reunir-nos como igreja, segundo o costume de alguns, mas encorajemos-nos uns aos outros, ainda mais quando vocês veem que se aproxima o grande dia do Senhor. Então não é para abandonar a congregação como muitos. Infelizmente, esses grupos, esses da graça barata, têm se proliferado, essa é a palavra, né? Proliferado, e formam movimentos, e negam todos os princípios de autoridade, dando ênfase aí à autossuficiência, combatem ferozmente a contribuição nas igrejas, até os dízimos e ofertas, além de estabelecer uma forma bem particular de interpretar a Bíblia e praticar a fé. Daí o subterfúgio de muitos ao se aplicarem às obras de caridade, achando que é isso que faz... Não, eu ajudo os pobres, como se fosse simplesmente isso. Pessoas que já estão se tornando como aqueles grupos que nós conhecemos, né, os da reencarnação, que querem achar que se salvam pelas obras, quando isso não é a realidade, isso não é a verdade, não é? Então eu quero que vocês, ouvintes, entendam, né, e constatem que é preciso abrirmos os olhos, porque esses procedimentos são procedimentos hipócritas. É só nos lembrarmos que Judas teve esse mesmo sentimento, lavando os pés de Jesus, aquela mulher com aquele perfume caro. Aí Judas já saiu com aquela historiazinha, podia ter vendido esse perfume e dado o dinheiro aos pobres, não podia? Seriam 300 denários. E no final da história nós todos passamos a conhecer quem era Judas. Ele dizia isso não porque amava as vidas, mas porque era ladrão. Então pense nisso. A falta de comprometimento com o evangelho de Cristo tem exposto essa vulnerabilidade da igreja visível. É claro que o sem número de falsos líderes, lobos vorazes, que só visam a lã das ovelhas, têm colaborado terrivelmente para isso também. Mas nós não devemos nos esmurecer de jeito nenhum, não devemos nos desanimar de forma alguma. O bom combate não pode ter trégua, pois há uma promessa de que as portas do inferno jamais prevalecerão contra a obra de Deus. Portanto, eu digo a vocês, irmãos, não nos desanimemos, não. Não cessemos de fazer o bem. Não. E os semeadores do joio vão ter que engolir seco, porque são agentes do mal. Eles verão os seus intentos frustrados e essa graça barata neutralizada por você que é pregador da verdade, semeador do trigo, da graça preciosa. Essa graça é preciosa porque ela chama o discipulado. Ela chama a conhecer Jesus Cristo profundamente. Ela chama a entendermos a obra evangelística. Ela chama, sim, também, é evidente, a ajuda ao próximo. E é assim que nós vamos entendendo que devemos sim nos doar pela obra de Deus, não é? E é claro, condenando o pecado e justificando pela graça o pecador. Essa graça é, sobretudo, preciosa por ter sido preciosa para Deus, por ter custado a Deus a vida do seu filho. A Bíblia fala, fostes comprados por bom preço. E porque não pode ser barato para nós aquilo que custou caro para Deus. Não, para Deus custou o seu filho, então a graça não pode ser barata de jeito nenhum.
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3: O meu nome é Maria Cristina Moura e eu quero contar o meu testemunho antes de aceitar o nosso Senhor e Salvador Jesus Cristo. Eu nasci num berço não cristão. Fui criada pela minha avó. A minha família gostava muito de festas, tinha os aniversários na nossa casa e eles gostavam muito assim de pagode, levavam uma escola de samba lá na nossa casa para abrilhantar as festas. Ia muita gente, muita gente. E eu convivi com isso. E aos 8 anos, eles me colocaram para ser porta-bandeira da escola de samba da cidade. Ali era uma criança, e ali aquela vida foi continuando. Eles gostavam muito de carnaval, gostavam muito de festas tradicionais, CTGs, né, festas gauchescas. E aos 15 anos, eu fui primeira prenda do Rio Grande do Sul. E aos 18 anos, eu fui rainha de carnaval. Mas eu quero dizer, contar para você o quanto a minha vida era triste. O quanto a minha vida era amargurada. E eu, naquele tempo da fama, quando tu está nesses cargos, né? Tu é primeira prenda, tu é rainha, tu é assim cogitada por todo mundo, querem fazer entrevista, querem te tirar fotos, né? Então eu tive uma vida de fama. E nesta vida de fama, até os meus 20 anos de idade, eu não tinha paz. Eu não tinha alegria. Eu não podia me sentar num restaurante para comer tranquila. Eu não podia passear num parque de diversão para aproveitar tranquilo aquele passeio. Porque eu era assim abordada pelas pessoas, porque eu era a primeira prenda do Rio Grande do Sul e porque eu era a rainha do carnaval. Eu estava triste, oprimida, abatida. E eu queria ser eu mesma, eu queria poder me sentar num restaurante e comer tranquila, eu queria poder passear pelas ruas tranquila, mas era impossível. O período de fama ao qual eu estive foi os piores momentos da minha vida, porque eu não tinha liberdade, eu já estava cansada daquilo ali. Eu também era cobrada pelos superiores, né? Porque eu representava a escola, eu representava o Rio Grande do Sul, então eles diziam para mim, tu tem que te sentar assim, olha, se teu sorriso não está bom, tu tem que melhorar o sorriso, olha, tu tens que sentar melhor, tu está mal acomodado, está fora de postura. Então eu me sentia oprimida, sufocada, eu não tinha a liberdade para dizer, eu quero me sentar assim, eu quero sorrir assim, eu não tinha essa liberdade, eu era oprimida. Eu tinha que fazer aquilo que eu não queria. Eles exigiam que eu levasse alegria para os outros, mas eu mesma, eu estava triste. Muitas das vezes eu não queria ir e eu tinha que ir. Às vezes até mesmo eu tinha vestidos lindos, fantasias lindas. Muitas vezes eu queria colocar fantasia A ou vestido B e eles não queriam. Não, hoje é o evento tal e tu tens que ir com vestido tal. Nem isso eu tinha liberdade. Eu ia no banheiro, queria retocar a minha maquiagem, lá eu derramava minhas lágrimas. E muitas das vezes eu dizia, Deus, eu não quero mais isso para mim. Sem conhecer Deus, mas eu dizia, Deus, eu não quero mais isso, eu não aguento mais, eu não sou eu própria. Eu dizia para Deus, eu me sinto como se eu fosse um robô. Mas, glória a Deus, graças a Deus, que aos 22 anos, o Senhor salvou uma pessoa do meio da minha família. O Senhor salvou a minha mãe. A minha mãe aceitou a Jesus como único e salvador da sua vida. E foi através ali da minha mãe, aleluia, que o evangelho começou a entrar dentro da nossa casa. E ela começou a pregar para mim, a falar de Jesus para mim. Aleluia, glória a Deus. Eu disse: mãe, então tu me leva na igreja, na casa de Deus. Aí eu fui, nesse dia eu estava muito abatida, eu estava muito oprimida. E aí eu fui com a minha mãe. E chegando lá eu ouvi a palavra de Deus. E a palavra de Deus naquele dia, naquela noite, falou profundamente no meu coração. E na hora do apelo, eu levantei, fiquei em pé e levantei a mão. E ele disse: então, moça, passa aqui na frente. E no momento em que ele disse: moça, passa aqui na frente, eu disse: ah, meu Deus, será que ele vai me apresentar de novo? Vou passar pela mesma situação? Mas foi diferente, foi lindo, porque a pergunta que ele fez: você quer aceitar a Jesus? Glórias a Deus. E eu, irmão, chorando, glórias a Deus, derramando as minhas lágrimas, eu disse: eu quero aceitar a Jesus como Salvador. E ali, irmãos, eu fiz a confissão, aleluia, glórias a Deus. E a partir, aleluia, daquele momento, eu comecei a me sentir, aleluia, eu mesma. Eu comecei a sentir, aleluia, a liberdade na minha vida. Eu sentia uma alegria que eu nunca havia sentido na minha vida. Eu recebi o maior presente da minha vida, a salvação da minha alma. A partir daquele momento, aleluia, Jesus mudou a minha vida, mudou a minha história. E sabe, você que está me ouvindo neste momento, meu testemunho, o Senhor quer mudar a tua história. O Senhor quer transformar a tua vida, aleluia. O Senhor, aleluia, quer dar para ti a alegria que tu não tem. Aleluia, quer dar para ti a liberdade que tu não tem, a paz que tu não tem. Que a paz do mundo, a alegria do mundo, ela é passageira. Mas a paz que o Senhor Jesus nos dá é inexplicável. A minha mãe me deu uma Bíblia e eu comecei a ler com ela. Ela começou a me explicar, a me ensinar. E eu comecei a conhecer a Jesus. Eu comecei a frequentar a igreja, a casa de Deus. Por isso aquela palavra dos Salmos, aleluia, alegrei-me quando me disseram: vamos à casa do Senhor. Eu comecei a me alegrar depois do dia em que eu aceitei a Jesus, a ter desejo de ir na casa de Deus. E o Senhor, quando eu ia na casa de Deus, o Senhor falava comigo através da sua palavra. E ali a minha vida foi sendo transformada. A história da minha vida foi sendo mudada pelo Senhor Jesus. E depois, com o passar do tempo, buscando a Deus, aleluia, o Senhor me selou com o Espírito Santo de Deus. Eu recebi o batismo com o Espírito Santo. Foi lindo, irmãos. Aleluia, glória a Deus. Nós estávamos orando, eu e a minha mãe, no quarto dela, de joelhos. Aleluia, tenho muitas experiências com o Senhor. Passei lutas, passei provas, passei perseguição. Fui caluniada, fui injuriada, mas valeu a pena. Sabe por quê? Porque o nome do Senhor foi glorificado e exaltado na minha vida. Hoje eu sou obreira da casa de Deus. Prego a palavra de Deus. Você que está aí ouvindo, glória a Deus, pare, ouça com muita atenção e medite. A minha segurança é Cristo Jesus. Eu posso andar livremente pelas ruas. Aleluia, porque a minha segurança é Cristo Jesus. Este é o meu testemunho. O meu nome é Maria Cristina Moura e eu agradeço. Paz do Senhor Jesus.
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6: 1:47. Sejam muito bem-vindos, amados e queridos ouvintes do programa Voz da Libertação. Você que chegou agora, sintonizou a rádio, talvez ligou agora, entrou agora no aplicativo da nossa igreja Deus e Amor e está acompanhando através do celular, do aplicativo. Quem fala com todos vocês é o seu querido irmão e amigo, Diácono Lindenberg Araújo. Prosseguiremos durante toda esta madrugada, falando do amor de Cristo, testemunhando dos milagres e das maravilhas que Deus tem feito e tem operado na igreja pentecostal. Deus é amor. Tem a nossa irmã Maria Bernadette. Boa noite, a paz do Senhor, estou ouvindo a programação. Sou a irmã Bernadette, falo da cidade de Mogi Guaçu, congrego na igreja pentecostal Deus e Amor. E peço oração para minha irmã Sandra Regina Faria, que está com pedra na vesícula. E eu creio que Deus pode curar. Ô, glória! A senhora não está sozinha, não. Eu também.

0: bênção, tá bom? Nós estaremos orando pela sua vida e pela sua família, tá bom, minha irmã? Temos também a nossa irmã aqui. A paz do Senhor, peço oração para minha neta Sofia. Ela fez uma inscrição no Banco Itaú pelo Jovem Aprendiz e está aguardando ser chamada para que o Senhor abra a porta para, que ela, para ela. Eu creio. Amém, minha irmã? Aqui já está anotado o pedido de oração da serva de Deus, em nome de Jesus, tá? Nosso irmão Vasconcelos, bom dia, irmãos. Gostaria de pedir ajuda em oração. Olha só, está pedindo oração pela família, pelo casamento, enfim, nós estaremos orando pelo Senhor. Daqui a pouquinho, logo mais, às 2 horas, nós faremos aquela oração do encontro com Deus, aquela oração da madrugada. Se você, porventura, se encontra enfermo, desenganado pela medicina, talvez está aí com o coração abatido, talvez alguém lançou palavras que trouxe angústia, tristeza para o teu coração, todavia o nosso Deus trará um fortalecimento espiritual para a tua alma, em nome de Jesus. Certa feita, Jesus disse: eu sou o pão da vida. Amém? Então Jesus é o pão vivo que desceu do céu. Ele te fortalecerá e alegrará o teu coração nesta madrugada, tá bom? Por isso que nós chamamos a madrugada do socorro de Deus. É você que está precisando de um refúgio, de um fortalecimento, de uma ajuda espiritual, e nós estamos aqui para atendê-lo, para ajudá-lo em oração, em nome de Jesus. Nossa irmã Isa, a paz do Senhor, peço oração para a minha família. Eu sou da Igreja Deus e Amor em Anchieta, Espírito Santo. Que Deus abençoe, tá bom? Nós estaremos orando por você e pelos seus familiares. E certamente eu creio que Deus abençoará a sua vida e concederá a bênção que você precisa, em nome de Jesus. 1:50, vamos agora para a Clínica da Alma com o psicólogo Jesse Ávila. Mas continue enviando as suas mensagens, continue fazendo o seu pedido de oração. Estarei lendo todas as mensagens e também orando por todos vocês. Olha, o tema deste quadro Clínica da Alma: depressão ou tristeza? Qual a diferença? Que tema, hein? Vamos lá? Daqui a pouquinho retornamos com todos vocês.
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2: Olá, você já deve ter ouvido que a depressão é o mal do século XXI, que é a doença da alma, a falência da existência e a capacidade de não sentir. Segundo a Organização Mundial da Saúde, depressão, de fato, é uma doença, e ela se apresenta e se manifesta de modo silencioso, muito incompreendida pela população ou pelo próprio paciente. Mas você sabe diferenciar a tristeza da depressão? É sobre o diagnóstico diferencial que eu venho falar hoje. O meu nome é Jesse Ávila, eu sou cristão e psicólogo, técnico em gestão de pessoas e especialista em terapia cognitivo-comportamental com aplicabilidade nas psicopatologias. A depressão é um conjunto multifatorial de condições associadas ao rebaixamento do humor. É um distúrbio mental marcado pela perda de interesse em atividades prazerosas, com prejuízo social e funcional. A OMS, a Organização Mundial da Saúde, estimava que até 2020 teria 350 milhões de pessoas no mundo com essa doença. E no Brasil, mais de 20 milhões de pessoas. O Brasil, na América Latina, ocupa o topo do ranking da depressão. E no mundo, está em 5º lugar. Entre 10 e 20% dos adolescentes no mundo estão, neste momento, sofrendo com depressão. Quanto ao diagnóstico diferencial entre tristeza e depressão, a tristeza é um sentimento normal, muito comum e não chega a afetar a sua produtividade.

tranquilidade no dia a dia. Até porque, mesmo triste, você consegue executar ações básicas, tarefas diárias. E geralmente tem algo específico relacionado e em questão de horas ou dias, a tristeza pode passar. Já na depressão, o sentimento de angústia e aflição parece que não termina e pior, afeta o seu desempenho, relações sociais e familiares e, claro, além de prejudicar a sua saúde. Com relação à duração, a depressão se difere da tristeza também nesse aspecto, pois esse sentimento ruim ultrapassa 2 semanas, com diversos sintomas associados, tais como tristeza recorrente, falta de interesse ou prazer diminuído em atividades de rotina, problemas com o sono ou a alimentação, ganho ou perda de peso não intencional, agitação ou apatia, falta de vontade, fadiga ou falta de energia, dificuldade de atenção e concentração, lapsos de memória muito frequentes, impulsos suicidas ou de automutilação. Se você tem a maioria desses sintomas que eu acabei de mencionar e durante mais de 2 semanas, é importante que você procure um profissional da área da saúde. Mas eu tenho uma boa notícia para você. E a boa notícia é que existe tratamento e controle para essa doença. E em muitos casos, a remissão total, ou seja, a cura. Isso se dá por acompanhamento profissional, seja médico-psiquiatra, quando houver a necessidade de medicamentos, também o monitoramento psicológico, emocional e comportamental com o profissional de psicologia. Claro, além de outros especialistas se forem necessários. Todavia, raramente haverá evolução no quadro clínico se for usada apenas uma ferramenta de apoio nesse processo. E como dito, por ser uma doença multifatorial, é necessário fazer a junção de várias especialidades para obtenção de sucesso no tratamento com excelência nos resultados. Vença o preconceito. Foque na sua qualidade de vida, no seu autocuidado, além do suporte e aconselhamento espiritual. Procure a ajuda de um especialista e, sem dúvidas, você voltará a ter a capacidade de sentir vontade, de sentir prazer e de sentir alegria. Se você tem aqueles sintomas que eu mencionei e eles passam em questão de horas ou questão de dias, não se preocupe. É a tristeza comum do nosso dia a dia. Agora, repito, se você tem passado por esses episódios, e a maioria deles, há mais de 2 semanas, então procure um especialista, ok? Por hoje era isso, mas eu volto a qualquer momento nessa programação com conteúdos que edificam a sua vida. Por favor, se cuida, um forte abraço e até mais.

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1: 2 horas, horário de Brasília, que Deus abençoe. Hoje, quarta-feira do grande mover de Deus, hein? Que bênção, o quanto Deus tem operado em nossa igreja pentecostal, Deus e amor. Ouvintes, atenção, vou agora chamar prefeito das emissoras, porque daqui a pouco, logo mais, após a identificação das emissoras, nós daremos início à oração da madrugada. E como eu havia dito a princípio, se porventura você está enfermo, desenganado pela medicina, está com uma crise de depressão, ansiedade, enfim, inúmeros problemas, nós vamos fazer esta oração, apresentar a Deus. E eu creio que após, ao término desta oração, Deus manifestará o milagre em sua vida. Convido você agora, prepare o seu coração, porque após a identificação das emissoras, nós daremos início a esta oração poderosa em nome de Jesus. Vamos lá, identificação das emissoras.
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2: 2 horas e 2 minutos.

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1: Glória a Deus, 2:07. Que Deus abençoe, querido e amado ouvinte do programa Voz da Libertação. Como eu havia dito a princípio, prepare o seu coração, porque agora falaremos com Deus nesta madrugada, a madrugada do socorro de Deus. Convido todos vocês a orarem comigo. Oremos a Deus. Poderoso Deus, bendito e eterno Pai, meu Deus de amor e de verdade, Senhor, nós nos colocamos diante da Tua presença, meu Pai, nesta madrugada, para Te glorificar, para Te exaltar, ó Deus, na beleza da Tua santidade. Senhor, quero apresentar cada ouvinte, cada irmão, cada irmã, está conosco, ó Pai, sintonizado, talvez está no trabalho, está de plantão, Senhor, mas está acompanhando esta programação abençoada. Nós queremos Te louvar, Senhor. Nós queremos Te glorificar, meu Pai, por tudo quanto o Senhor tem feito em cada vida, em cada pessoa, em cada internauta, em cada ouvinte. Ele nos acompanha dia após dia. Meu Deus, abençoa os Teus filhos. Abençoa, meu Pai, as famílias, estes casamentos que estão se rompendo, estão frustrados. Mas Deus é o Deus que restaura casamentos. Senhor, tem misericórdia. Perdoa-nos, Pai. Perdoa as nossas fraquezas, as nossas falhas. Tenha misericórdia, meu Deus, na vida deste querido e amado ouvinte que está em casa. Meu Pai, talvez deitado, mas está orando, de joelhos, chorando, lágrimas escorrendo no seu rosto, mas acredita na intervenção divina, na providência do Senhor, que o Senhor tem poder para operar na vida desta pessoa. Talvez ela está com uma causa na justiça, Senhor. Está com algum problema de saúde. Senhor, meu Deus, eu creio, Pai, que o Senhor está operando um milagre. Eu sei que o Deus Todo-Poderoso no qual nós servimos, o Senhor, nada, Senhor, nada para Ti. Nada é impossível para o Senhor. O Senhor pode resolver este problema. O Senhor pode resolver esta causa. Entrar com providência, assim como o Senhor proveu o cordeiro para o holocausto quando o Abraão, ele estava no Monte Moriá, o Senhor também pode providenciar a bênção para esta pessoa. Abençoa, meu Pai, este jovem, esta jovem que tem sede pela Tua presença. Pai, que está agora prontamente atento a ouvir a Tua voz. Senhor, meu Deus, visita, Pai, esta família, visita esta casa, visita este parente. A Deus, vai curando, Pai, esta pessoa das mágoas. Libera, Senhor, o coração desta pessoa para que ela venha liberar o perdão. Meu Deus, venha abençoar os Teus filhos, porque onde há mágoa, onde há angústia, o Senhor não recebe a oração, o Senhor não recebe o clamor, mas eu oro ao Teu Espírito Santo nesta madrugada, para que o Teu Filho, Espírito Santo de Deus, possa derramar as Tuas bênçãos, manifestar o Teu poder, o Teu agir. Pai, eu oro para que o Senhor possa renovar esta pessoa, trazer o avivamento espiritual, trazer, meu Pai, o crescimento espiritual na fé, para que este ouvinte, para que este novo convertido, ele esteja firme na Tua presença, na Tua casa. Meu Deus, nós queremos glorificar o Teu nome, nós queremos louvar ao Senhor, porque a vida deste ouvinte é importante para Ti, ó Deus. Por isso nós queremos orar e pedir ao Senhor sabedoria, para que o Senhor possa instruí-los em retidão à Tua palavra, em obediência, meu Deus, em nome de Jesus Cristo, eu creio nisto, Pai. Eu também quero, Pai da Glória, orar por esta pessoa que está enferma, esta pessoa que está doente. A Tua palavra nos afirma, livro de Tiago, capítulo de número 5, que a oração da fé salvará o doente e curará, meu Deus, enviará cura para esta pessoa que está enferma, doente, desenganado pela medicina. Salva esta pessoa, cura, Senhor, esta pessoa que está enferma, que está doente, que está desenganado pela medicina, que está internado, que precisa, meu Pai, de um grande milagre. Senhor, cura esta pessoa fisicamente e emocional. Pessoas hospitalizadas, quantos agora, não só aqui no estado de São Paulo, mas em todo o Brasil, estão pessoas hospitalizadas, internadas, precisando de um órgão, uma doação de órgão, doação de sangue, meu Deus, fazendo tratamentos, quimioterapia. Senhor, meu Deus, tenha misericórdia desta pessoa. A Deus, realiza um milagre nesta vida, desta pessoa que está com câncer, que está com leucemia, que está com estes tumores no seu corpo, mas o Teu sangue, que foi derramado na cruz do Calvário, é poderoso para outorgar um milagre nesta vida, restaurando a saúde mental, a saúde espiritual, a saúde para esta alma. Muitas almas doentes, muitas almas aflitas, muitas almas angustiadas, mas o Senhor é o Deus de milagre. O Senhor é Deus que resolve tudo e entra nesta batalha. Meu Deus da glória, traz o fortalecimento espiritual para esta pessoa, para esta família, Senhor, e traz a libertação para esta pessoa que está no vício. Esta pessoa que está viciada nas drogas, nas bebidas, Senhor, que é alcoólatra, meu Deus, que é dependente de medicamentos, Senhor, meu Pai, por causa da depressão, por causa da ansiedade, este espírito das trevas que tem plantado na mente destas pessoas que ela está louca, que ela precisa de ajuda, que ela precisa tirar a sua vida, que ela precisa dar um fim neste sofrimento, mas o Senhor é o dono da vida. O Senhor é Deus que repreende este espírito da morte, esse demônio depressivo. Eu te repreendo agora, Satanás, em nome de Jesus. O Senhor te repreenda, espírito da enfermidade, doenças materiais, doenças espirituais, doenças mentais. Eu te expulso em nome de Jesus. Câncer maligno, tumores, saia desta pessoa, saia desta casa, saia deste lar, saia da vida desta jovem. Você que está oprimindo esta jovem, você que está oprimindo esta pessoa, em nome de Jesus Cristo, espírito depressivo, espírito opressor, caia por terra agora. Você que está colocando medo nesta pessoa, que ela está no quarto, está se sentindo incomodada, está com medo, está sentindo este pânico dentro de casa, eu te repreendo. Eu te repreendo, demônio maligno. Eu te repreendo, legiões malignas. Você que está trazendo perturbação para esta pessoa, sai daí agora. Sai desta mente, sai deste coração, sai desta casa. O sangue de Jesus, ele tem poder. O sangue de Jesus te repreenda. Em nome de Jesus Cristo, todas as enfermidades, todos os males que tem trazido para esta pessoa, trazer destruição para esta casa, caiam por terra agora. Saia destas vidas agora, Satanás. Saia desta família. Sai desta pessoa. Em nome de Jesus Cristo, Satanás, em nome de Jesus, perca as tuas forças, pega toda a tua bagagem e sai desta casa, pelo poder que há no sangue de Jesus Cristo. Meu Deus, tem misericórdia, Tem misericórdia, meu Pai, desta pessoa. Tenha misericórdia, meu Pai, deste jovem, das universidades, nas escolas. Abençoa os professores, educadores, dando sabedoria. Pai de amor e de graça e de verdade, confirma a tua bênção. Abre portas para estas pessoas que estão desempregadas. Meu Deus, abre estas portas para empreendedores, trabalhadores. Meu Deus, entra nesta causa na área financeira. Meu Pai, abençoa os teus filhos, abençoa as tuas filhas que têm, ó Pai, Deus, contribuído na tua obra com fé, mesmo sem condições financeiras, mas acredita que pela fé o Senhor proveu, o Senhor preparou, o Senhor enviou a bênção em nome de Jesus Cristo. Abençoa nossa irmã Rita. A Pai, ela que está pedindo oração, que está sentindo muitas dores no corpo, nos braços, nas pernas, tudo está doendo. Senhor, tem misericórdia da tua filha, tem misericórdia, meu Deus. Eu creio nisto, ó Pai, que o Senhor está visitando a tua serva agora, em nome de Jesus Cristo. Esta dor no corpo, estas dores nos braços, estas dores nas pernas, caiam por terra aí agora, toda a enfermidade maligna, toda a dor, todos os sintomas de AVC, de derrame, formigamento, sai agora desta vida, em nome de Jesus Cristo. Meu Deus, quantas pessoas oprimidas agora, quantas pessoas, ó Pai, estão enfrentando, meu Pai, batalhas espirituais. Meu Deus, abençoa nossa irmã Aparecida. Ela é que está falando que não está se sentindo bem. Mas eu oro pela tua filha agora, Pai da Glória. Em nome de Jesus Cristo, envia o socorro para a tua serva. Que a tua presença, Senhor, meu Deus Todo-Poderoso, esteja agora no lar, esteja na casa, esteja na vida dela, operando sinais e maravilhas. Traz bonança, traz a Deus a verdadeira alegria que parte do teu Espírito Santo. Meu Deus, abençoa também a obra missionária, Senhor, este culto, Senhor, celebrativo do Eu e Mais Um, meu Pai, voltando, me aquecendo no rebanho, acontecerá esse dia 31, domingo. Pai, usa teu servo, abençoa a obra missionária, meu Deus, todos os países afora, a Deus, o Nordeste, o Norte, todos os projetos missionários estão sendo enviados para pregoar a tua palavra. Meu Deus, olha lá, Senhor, o continente africano, Nigéria, quantos cristãos estão enfrentando perseguições, mas pela fé, Senhor, eu creio que almas também estão sendo salvas, estão se convertendo ao Evangelho genuíno, mesmo em meio às perseguições, mesmo em meio às aflições, a expansão, o Evangelho está se expandindo no Brasil e no mundo, para a tua glória, mesmo, meu Pai, em meio às perseguições, em meio às lutas que a igreja tem enfrentado, mas a igreja continua crescendo, a igreja está firmada na rocha, a igreja permanece crendo nas promessas do Senhor e aguardando a volta de Cristo para arrebatar a sua igreja. O Senhor disse mesmo em tua palavra: não se turbe o vosso coração. Credes em Deus, credes também em mim. Na casa de meu Pai há muitas moradas, e se não fosse assim, eu não vos teria dito: vou preparar-vos lugar, mas virei, voltarei outra vez, e vos levarei para mim mesmo, para que aonde eu estiver, estejais vós também. Ó Deus, salva, Pai, estas vidas, salva estas pessoas que estão agora, Pai, oprimidas, meu Deus, encarceradas, acorrentadas pelo diabo. Satanás está escravizando estas vidas, Pai. O diabo está escravizando estas pessoas. Mas através da oração, através deste clamor. Meu Pai, quantas vidas agora estão sentindo a Tua presença, estão buscando a libertação, estão buscando o quebrantamento espiritual, estão buscando, ó Pai, a santificação, porque está escrito, sem santificação, sem a qual ninguém verá a Deus. Pai, nós temos esta esperança, esperança em tempos difíceis, nós temos, Pai, esta esperança, esta convicção de que o Senhor está conosco, o Senhor não nos desampara, o Senhor não nos desampara, meu Deus Todo-Poderoso, eu creio, ó Pai, que o Teu Espírito Santo está, meu Pai, transformando esta pessoa, está trazendo curas, está trazendo transformação, está trazendo renovação, está trazendo bonança. Ah, Deus, acalma essa tempestade, acalma, meu Deus da glória. O Senhor disse na Sua palavra, eu restaurarei a sua saúde. O Senhor também, ó Pai, meu Deus, disse na Sua palavra, lancem sobre ele toda a sua ansiedade. Ó Pai, prepara, Senhor, o nosso coração, ó Pai, prepara o coração do Teu povo, prepara o coração desta pessoa, prepara o coração do Teu servo, da Tua serva, que está orando e está crendo no poder de Deus. Eu creio, ó Pai, na grande bênção, na grande vitória. Abençoa, meu Pai da glória, o Teu filho que está pedindo oração pelo casamento, que está difícil, está no abismo, e pediu também oração pelos 3 filhos, Naomi, Thierry, Vitor. Pai, visita estas crianças, visita estas vidas, este casamento, traz a restauração, tira ele do abismo, desta situação debilitada, traz, ó Pai, a bênção completa, a providência do Teu Espírito Santo, Pai de amor, é o Teu Espírito, ó Pai, que nos conduz a orarmos uns pelos outros. Ó Espírito Santo de Deus, vai derrubando todas as muralhas, todo impedimento, toda, meu Pai da glória, barreira que tem se colocado na frente desta pessoa. E tudo que ela projeta, tudo que ela planeja dá errado. Jogue por terra, meu Pai, em nome de Jesus Cristo, esta barreira, este impedimento, que ela possa tomar posse da vitória, que ela possa, Pai, tomar posse da restauração, do milagre, da santificação. Meu Deus, nos dar esta virtude. Sim, ó Pai, virtude por meio da Sua palavra, do Teu divino Espírito Santo. Dai-nos perseverança, meu Deus, na oração. Poder da oração perseverante. Abre, meu Pai, as portas impossíveis, que nós venceremos as batalhas espirituais. Senhor, cura a esta alma que está angustiada, que está, Pai, enfrentando, meu Pai da glória, um distúrbio espiritual. Mas eu creio, em nome de Jesus, todas as enfermidades, em nome de Jesus Cristo, todo tumor maligno, este câncer, esta enfermidade, este diagnóstico está caindo por terra nesta madrugada, nesta manhã de quarta-feira. Deus está jogando por terra esta enfermidade. Deus está jogando por terra. Deus está mudando esta sentença, mudando o quadro deste diagnóstico. Recebe o teu milagre. Recebe a tua bênção aí agora. Receba o renovo espiritual para a tua alma, em nome de Jesus Cristo. É no nome de Jesus. Seja curado, receba a saúde. Jesus Cristo te dá saúde nesta madrugada. Meu Pai, em nome de Jesus, eu creio, oramos com fé, crendo na resposta do Senhor para as nossas vidas. Queremos Te agradecer, meu Deus. Agradecemos ao Senhor por este momento de oração, em nome de Jesus.

0: 2 horas e 30 minutos. Deus abençoe, ouvintes. Que Deus abençoe você que orou com fé esta madrugada. Você testemunhará da bênção e do milagre de Deus em tua vida. Bom, eu quero convidar você que ainda não aceitou a Cristo. Talvez aceitou a Jesus e por algum motivo se afastou. Deus está de braços abertos para te abraçar, como foi mencionado no louvor da nossa querida irmã Débora Miranda. Eu quero que você decida hoje qual caminho trilhar. Eu quero fazer esse apelo para você que quer aceitar Jesus e entregar a tua vida para Jesus. Sim, entregar a vida para o Senhor. Você fará esta oração de confissão e vai repetir as palavras juntamente comigo. Amém? Diga comigo: Senhor Jesus, eu estou voltando para a tua casa, para a tua presença. Senhor Jesus, eu te aceito como meu único e suficiente Salvador da minha vida. Perdoa os meus pecados, perdoa as minhas falhas, minhas fraquezas, e escreve o meu nome lá no céu, no livro da vida. Me ajuda a permanecer fiel, a permanecer firme na rocha que é o Senhor, em nome de Jesus. Amém? Seja muito bem-vindo, que Deus abençoe a sua vida. Igreja Deus e Amor, mais que uma igreja, uma família. Você que aceitou a Jesus, envie sua mensagem para o nosso WhatsApp, DDD 11 98292 3392, e nós daremos continuidade, discipulado, acompanhamento para você permanecer firme na presença do Senhor. Que Deus abençoe. 2 horas e 33 minutos.
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0: 2 horas e 34 minutos. Que Deus abençoe, amados ouvintes. Após uma oração dessa, eu creio, tomo posse que muitas pessoas retornarão e enviarão as suas mensagens contando o testemunho, eu creio, pela fé, em nome de Jesus. Vamos agora para este quadro também muito especial para nós, Bíblia em Foco, pastor Antônio dos Santos Firmiano, com o tema Uma Esperança Viva. Ouviremos palavra de Deus e já voltamos com todos vocês.
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4: A paz do Senhor, ouvintes, quem tem o imenso prazer de falar com vocês é o seu irmão em Cristo, pastor Antônio dos Santos. Eu estou com a minha Bíblia aberta no livro de Eclesiastes, capítulo 9, no versículo de número 4. Ora, para aquele que está entre os vivos, há esperança, porque melhor é o cão vivo do que o leão morto. Olha aí, ouvintes, que texto bíblico bastante rico, um texto que traz esperança ao nosso coração. E por que não dizer que nós estamos vivendo em um mundo repleto de desesperança? Nós vemos hoje o número de separações conjugais, filhos abandonados. Nós vemos que os filhos perdidos, aqueles que são dependentes químicos, cresce a cada dia no nosso país. E a razão de tudo isso é o desespero no mais alto grau. E as matérias nos revelam uma sociedade agonizante, uma sociedade sem perspectiva de dias melhores. E diante deste quadro tão terrível, nós devemos voltar, ouvintes, a nossa atenção totalmente para o Senhor. Eu recordo no livro de Miqueias, capítulo 7, versículo 7, ele viveu também um cenário semelhante, ou quem sabe até pior, mas ele disse assim: eu, porém, confiarei no Senhor, eu esperarei no Deus da minha salvação. Então eu estou aqui para falar com vocês um pouquinho o que é a verdadeira esperança. Aí vem: enquanto há vida, há esperança. Nós lemos aqui em Eclesiastes 9:4, ouvintes, melhor é o cão vivo do que o leão morto. Olha que texto interessante, hein? O cão naquela época, dentro da cultura judaica, ouvintes, era um animal muito desprezado e humilhado. Enquanto o leão, ele era um animal admirado, ele representava força, ele representava poder, ele era o símbolo de grandeza. Então, na cultura judaica, o cão, ele era muito desprezado. Hoje, se você passar na rua e maltratar um cãozinho, isso é sério, isso é grave. Mas na cultura judaica, ele era humilhado. É por isso que o sábio Salomão está dizendo aqui: melhor é o cão vivo do que o leão morto. Sabe o que é que nós entendemos com isso, ouvintes? Que uma pessoa, por mais poderosa que ela seja na terra, ela estando morta, não existirá mais nela esperança. Entende isso? E uma pessoa, por mais simples que ela seja, estando viva, há esperança. O que é isso? Sonhos poderão ser realizados. Então Salomão aqui está falando da esperança da vida. Um leão morto, ele está acabado, não pode realizar mais nada na terra, não pode demonstrar sua força, o seu poder e a sua grandeza. Eu quero aplicar isso aqui na sua vida, ouvintes, porque nós estamos vivendo uma época que muitas pessoas estão aí vivas, mas a esperança está morta em seus corações. E é por isso que nada acontece. E você pode observar que os sinais nítidos começam a aparecer no rosto dessas pessoas. O desespero. A gente começa a observar a forma da pessoa agir, o semblante, o rosto mostra sinais de abatimento, como a tristeza, desânimo, o desejo de largar tudo e etc. Mas olha aí o que nós lemos na parte A do versículo 4. Para aquele que está entre os vivos, há esperança. Então, ouvintes, entenda uma coisa. Enquanto você está vivo, olha, você pode alcançar os seus sonhos. Você pode mudar de vida. Você sabe o que mais está matando a esperança no coração das pessoas hoje? Chama-se passado. Entenda que o passado não pode ser mudado. Talvez você viveu momentos drásticos lá no passado, e isso não pode ser mudado. Você precisa aceitar isso, mesmo com toda a tragédia que aconteceu no passado.
5: Mas você não pode deixar a esperança do seu coração morrer por causa do passado, ouvintes. No capítulo 3 de Filipenses, no versículo 13, Paulo está dizendo: uma coisa eu faço, esquecendo-me das coisas que para trás ficam e avançando para aquelas que estão diante de mim. Então, ouvintes, você precisa esquecer o passado e avançar para a frente, tomar posse naquilo que Deus já preparou para você. E eu quero informar para você que em Deus a nossa esperança se renova. Que coisa tremenda, hein? No Salmos capítulo 103, no versículo 13, o salmista está dizendo: como um pai se compadece de seus filhos, assim o Senhor se compadece daqueles que o temem. Há três palavras consideradas, ouvintes, as mais importantes no cristianismo, que é o amor, fé e esperança. Na verdade, uma deriva da outra, e todas se originam em Deus. Olha o que está em Romanos 15, 13. O Deus da esperança vos encha de alegria e paz. Com Deus, ouvintes, existe o ainda. Eu não sei qual é a sua situação, mas entenda isso, com Deus existe o ainda. No Salmos 42, no versículo 11, porque estás abatida, ó minha alma, espera em Deus, pois ainda o louvarei. Ouvintes, nem tudo está perdido. Ainda tem jeito. Você ainda pode conquistar. Você ainda pode sonhar. Porque existe um Deus poderoso para mudar a sua história. 1 Timóteo, versículo 1. Cristo é a nossa esperança. Então, em meio a qualquer situação adversa, nós temos esperança em nossos corações em Jesus Cristo. Que amanhã será melhor do que hoje, a próxima semana será melhor do que esta, o próximo mês será melhor do que esse, o próximo ano será melhor do que esse, e assim sucessivamente. Que Deus abençoe vocês, ouvintes, que esta palavra possa edificar a sua vida espiritual.
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2: Eu sou a Daniela Fernanda Pimentel, eu moro aqui na Vila do Bosque e sou de Catanduva. Eu quero deixar um testemunho muito forte que aconteceu com a minha família, com o meu filho. Eu quero dizer que um dia eu escutei na rádio, na Deus é Amor, um testemunho de uma mulher de lá de Rio Preto. E ali ela falava assim, que ela pegou um cofrinho e todos esses cofrinhos ela pegava e ponhava uma moeda e falava assim: cuida da minha família, cuida do meu filho, Senhor. E ali ela apresentava, não para qualquer um, mas ela apresentava para o Senhor. E aí eu peguei esse testemunho dessa mulher. Aí um dia eu peguei, eu falei, eu vou fazer igual aquela mulher. Aí eu peguei tudo que eu pegava de moeda no cofrinho, eu ponhava no cofrinho, falava assim: Senhor, cuida dos meus filhos. Senhor, cuida dos meus filhos, Senhor, porque eu tenho 5 filhos. E ali eu sempre apresentava, cada moeda que eu ponhava, eu apresentava o meu filho. Agora em janeiro, que foi na virada do ano, o meu filho foi para Sales e todos os anos ele vai para Sales para virar a virada em Sales. Aí eu não sei o que me deu, eu falei assim para ele: Caio, não vai para Sales. Aí ele falou: ah, mãe, todo ano eu vou. Eu falei: Caio, não vai, por favor, a mãe tá sentindo, não vai para Sales. Tá bom, meus irmãos, fui trabalhar. Quando eu cheguei do meu trabalho, eu cheguei 6 horas da manhã, no sábado, no meu trabalho, eu não sei o que que me deu quando eu entrei na porta, aquilo fechou o meu coração. Aí naquele momento que fechou o meu coração, veio o meu filho que ia passar, eles, que era o Cassiano e o Caio. Aí ali, de repente, assim, eu nem entrei na firma, aí eu falei assim, eu liguei pro Caio. Aí eu falei assim pra ele: Caio, não vai em Sales. Aí ele pegou e falou: eu já tô aqui em Sales. Falei: nossa, Caio, eu te pedi tanto pra você não ir, meu filho. Tá bom, meus irmãos, eu entrei pra dentro da firma, com aquela dor, eu falei: Senhor, guarda meu filho. Tá bom. Aí passou a virada do ano novo, eu fui ali num canto, eu falei: Senhor, cada moeda que eu pus naquele cofrinho, livra meu filho, traga o meu filho de volta, porque eu amo muito meus filhos. E ali eu chorei porque eu já estava sentindo, porque quem é mãe sente, e sabe que sente. Porque, meus irmãos, eu quero deixar um algo bem claro para qualquer um que estiver me ouvindo nesse momento. O Senhor, Ele não precisa de dinheiro nosso. O Senhor, Ele não precisa de oferta nossa. Porque Ele é rico, Ele é eficaz, Ele é tudo, Ele é eu sou. Ele não precisa. O que precisa é a obra. Só a obra, porque Ele já tem tudo e Ele dá tudo para nós. E aí, eu falei assim, ó, para o Senhor: Senhor, lembra do cofrinho que eu apresento meus filhos todo dia na Tua presença? Porque eles são meus filhos, porque foi Tu que me deste.

0: aqui na terra. Aí, meus irmãos, ele foi. Quando foi na virada do ano, a minha nora ficou com ciúmes dele lá com umas moças. E aí, de repentemente, ela arrumou um rolo com essas moças e essas moças. E aí, de repente, ele foi apartar, de repente, veio um monte de homem por cima dele, uns moços. E deram 5 tiros no meu filho. 5 tiros, meus irmãos. Como que eu passei a virada do ano, meu sogro veio na minha casa. E aí eu peguei, e eu não sou de sair em virada de ano, sim, eu sou de ficar em casa. E ali eu orei pra Deus, era meia-noite. Eu falei, guarda minha alma, guarda minha família e traga meus filhos de volta. Não esquece do cofrinho, porque eu não esqueço da sua casa. Tá bom, meu irmão. Aí eu fui dormir. Quando eu cheguei, quando eu acordei de manhã, tinha 18 ligação da minha família. E falou assim, Dani, o teu filho levou 5 tiros. Eu falei, Jesus, tenha misericórdia do meu filho. Essa noite eu entreguei ele nas tuas mãos. Fui pro hospital correndo, chorando e lembrando. Deus, o cofrinho, meu Deus. Eu apresento ele todo dia nas tuas mãos. Fui no hospital. Quando eu cheguei no hospital, eu perguntei assim pro médico, e o meu filho, ele falou, ele não tá bem. Eu entrei dentro do banheiro do hospital e pus o meu joelho no chão. Eu falei, ele tá nas tuas mãos e faça a sua vontade, mas ele é meu filho, Pai. Deus, se tu tirasse meu filho dessa, eu prometo que eu não vou esquecer desse cofrinho. Meus irmãos, põe o algo na cabeça. Não é o dinheiro. Não é. É Deus. Porque quanto mais você faz para Deus, mais ele faz para você. Não deixa de catar um cofrinho e falar, cada moeda que tu ganhar, fala, Senhor, cuida da minha família. Senhor, cuida da minha casa, do meu mantimento, porque ele vai ouvir você, porque ele me ouviu. Aí, de repente, a hora que eu saí de dentro daquele banheiro, o médico saiu de lá de dentro e falou, teu filho não corre risco de vida. A hora que eu entrei no hospital para ver ele, ele falou assim, eu te amo, minha mãe. Foi muito forte, meus irmãos. Não deixa de ajudar o Senhor aqui na terra, porque ele está vendo tudo. Presenta a sua casa, presenta o seu marido, presenta o teu mantimento, presenta a sua saúde, tudo naquele cofrinho que vocês vão ver o que ele vai fazer. Meus irmãos, meu filho levou 5 tiros, 5, e ele está em pé. Hoje ele está andando, ele está glorificando. E todo momento ele fala, mãe, eu não acredito. Eu falei, eu sei, é Deus. Porque o Senhor ama muito as almas. O Senhor ama muito vocês. Não esquece de um algo que eu vou falar para vocês. Eu escutei uma mulher de Rio Preto falando do cofrinho. E depois que eu acatei esse cofrinho, nunca mais eu passei mais nada na minha vida, porque Deus, ele supri tudo que eu necessito. E eu deixo hoje esse testemunho, que foi eficaz, foi real. Deus trouxe meu filho de volta.
1: 2 horas e 58 minutos. É, meus irmãos, ouvintes do programa Voz da Libertação, é o que tem marcado a nossa rádio Deus é Amor. Testemunhos, milagres, verdadeiros milagres. Sim, e nós estamos ouvindo e nos alegrando, porque Deus tem sido glorificado através destes tão lindos testemunhos de bênçãos e vitórias. Talvez você se encontre em uma situação onde você não tem aonde recorrer, não é? Nem para o homem, nem para a medicina, enfim. Mas esta madrugada eu posso dizer para você que está me ouvindo agora, a única solução do teu problema, do teu milagre, para esta angústia ter fim, é Jesus. Jesus, ele tem poder para te entregar o grande milagre, a bênção completa em sua vida. E Deus, como tem sido glorificado nesta igreja tão linda, tão grande, tão imensa, no qual tem crescido em oração, tem crescido em jejum, em consagração, e nós estamos vendo os frutos disto, que são os milagres, livramentos, mudanças de vida. Então, você que está em casa agora, talvez necessita e precisa de uma libertação e de um milagre. Talvez você mora por aqui próximo à Grande São Paulo, Praça da Sé, Parque Dom Pedro, nos bairros próximos à sede mundial. Faça uma visita especial. Participem das campanhas e concentrações aqui no Templo da Glória de Deus, Avenida do Estado 4568, bairro da Liberdade. E vocês receberão de Deus a bênção e a vitória em nome de Jesus. Vamos para a identificação das emissoras, 3 horas e 1 minuto. E logo após, vocês receberão a oração com o pastor Lourival de Almeida. Servo de Deus, vocês ficarão agora com a palavra do Senhor, do servo de Deus e também a oração. Amém? Após a identificação das emissoras, que Deus abençoe. Em nome de Jesus.
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6: 3 horas e 2 minutos.
7: 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Se você encontra-se triste, aflito ou desesperado, permita que Deus venha fazer morada em seu coração e verás o viver feliz de uma nova vida.
8: Na minha aflição clamei ao Senhor, gritei por socorro ao meu Deus. Do seu templo ele ouviu a minha voz. Meu grito chegou à sua presença, aos seus ouvidos. Salmos capítulo 18, versículo 6.
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Paz do Senhor, ouvinte amado, aqui estamos de volta com o nosso programa Voz da Libertação, no nosso momento de oração, né? Quero convidar você para nós nos focarmos totalmente no que vamos fazer agora, ligarmos os nossos pensamentos com Deus e falarmos com Deus, mas não falarmos com Deus naquele vazio, né? Falarmos com Deus na certeza de que está Ele nos ouvindo e que está Ele, acima de tudo, nos respondendo. Prepara o seu coração aí, vamos falar com o Senhor, vamos lá, povo de Deus!

Senhor meu Deus, Senhor meu Pai, mais uma vez nos encontramos, Senhor. Quando digo nos encontramos, é porque eu sei que tem muita gente orando comigo nesse momento. Estamos na presença do Senhor. Agradeço a Deus a oportunidade. Agradeço a Deus por ter me permitido, ó Pai, estar aqui diante do Senhor nesse dia. Meu coração está inteiramente voltado ao Senhor. Estou completamente, ó Pai, desligado de qualquer coisa que possa interferir nessa oração que estou fazendo contigo nesse momento. Estou fazendo a Ti nesse momento. Senhor meu Deus, perdoai os meus pecados, as minhas iniquidades. E tudo, ó Deus, que possa representar qualquer interrupção da minha oração, qualquer bloqueio da minha oração. Purifica-me de todo mal. Lava-me na Tua palavra, purifica-me no sangue de Jesus Cristo que foi derramado na cruz do Calvário. Senhor, nós não somos perfeitos. Às vezes pecamos em pensamentos, pecamos em obras, pecamos com as nossas palavras. Mas eu peço ao Senhor, meu Deus, que o Senhor tenha misericórdia, porque eu estou orando. E estou orando, meu Deus, não só por mim, pela minha família. Estou orando a Deus por muita gente que está acompanhando a nossa programação nesse dia. São pessoas em situações diferentes. Algumas pessoas, ó Deus, com enfermidades consideradas até enfermidades leves. Algumas, ó Deus, com algumas dorzinhas. Mas muitas pessoas, ó Deus, estão atravessando momentos difíceis e complicados na vida. Muitas pessoas estão atravessando um momento, ó Pai, de extrema dureza. Pessoas que estão, ó Pai, vivendo o extremo da dor, o extremo da solidão, da tristeza. Quantas, ó Pai, estão terrivelmente oprimidas por forças malignas, por potências diabólicas. Já nem vivem mais. Na realidade, ó Deus, são sobreviventes. Estão apenas sobrevivendo a uma situação que estão atravessando, e muitas nem sabem, ó Deus, se haverão de chegar até o final dessa batalha que estão atravessando. Eu estou diante do Senhor, meu Deus. Não estou diante de um Deus mentiroso. Eu não estou diante de um Deus falso. Não estou diante de um Deus qualquer. Eu sei que estou diante do Senhor, poderoso Deus, Deus das respostas, Deus da Bíblia, Deus da história, o Deus criador de todas as coisas. Eu sei que é diante do Senhor que eu estou. E não existem dúvidas, ó Pai, que o Senhor é Deus, o Senhor é poderoso. Não existem dúvidas, ó Deus, que o Senhor é amor, que o Senhor está visitando cada pessoa no extremo da sua necessidade. E o Senhor está agindo nesse coração através da fé, através, ó Deus, da demonstração de fé que essa pessoa está agora tendo. Eu sei, ó Pai, que pelo simples fato dessa pessoa estar orando comigo agora, ela está demonstrando que tem fé no Senhor. Ela está demonstrando, Senhor meu Deus, que ela acredita que o Senhor está visitando-a agora, que o Senhor está ouvindo-a nesse momento de oração. Senhor meu Deus, obrigado pela nossa vida. Obrigado pela vida dos nossos entes queridos. Obrigado pela vida dessas pessoas que atravessaram o vale da sombra da morte e estão aqui agora, meu Deus, nesse momento, agradecendo comigo todas as coisas maravilhosas que o Senhor fez, que o Senhor tem feito, que o Senhor fará ainda. Senhor, eu peço nesse momento, Senhor, comece visitando essas pessoas que estão, ó Pai, ainda atravessando o vale da sombra da morte. Comece visitando, Senhor meu Deus, essa pessoa que o médico disse que ela já não tem mais como sair da situação que está vivendo. Sei, ó Pai, que os médicos trabalharam no melhor do seu entendimento, fizeram a coisa certa a ser feita, mas também acabaram por entender os seus próprios limites, os limites da medicina, quem sabe os limites da própria tecnologia médica. E estão agora, meu Deus, colocando essa pessoa a par da situação que está vivendo. Eu creio, meu Deus, eu creio que o Senhor é Deus vivo. Eu creio que o Senhor é Deus sem limite e que o Senhor vai visitar essa pessoa, ó Pai,
desenganada pela medicina. E o Senhor vai fazer acontecer o milagre. E esse testemunho será contado para a glória e honra do teu santo nome. E sei que muita gente vai vir, Senhor, buscar, quem sabe, um milagre, vai ouvir a sua palavra e vai reconhecer o Senhor como o único Deus verdadeiro. E acima do milagre vai receber a salvação que há no Senhor. Quantos lares, ó Deus, fragmentados, quantos lares estão sendo destruídos, porque o inimigo empreendeu uma verdadeira batalha contra esses lares. O inimigo empreendeu uma verdadeira guerra contra essas famílias. Senhor meu Deus, eu sei que o Senhor está ouvindo o meu clamor, e sei que o Senhor está vendo esse lar que está sendo sacudido, machucado, atacado, bombardeado por forças do inferno, por forças malignas. Sei, ó Pai, que o inimigo não tem prazer em ver o lar que o Senhor criou prosperar. Sei que o inimigo quer sim que o lar que ele tem criado, que não é lar, a família que ele tem criado, que não é a família, é isso que ele quer que prospere. É isso que ele quer, que seja abrangente e alcance os quatro cantos desse geóide triaxial, a terra. Senhor meu Deus, Senhor meu Pai, em nome de Jesus Cristo eu peço agora que todas as potências malignas, todas as potências satânicas que têm se levantado para destruir a originalidade daquilo que o Senhor criou, sei, ó Deus, que Satanás tem tentado destruir aquilo que nós entendemos como sendo a primeira instituição do Senhor. Mas eu repreendo, meu Deus, eu repreendo agora, eu repreendo. E eu sei que eu não estou repreendendo sozinho, meu Deus. Eu estou repreendendo com milhares de pessoas, milhares de irmãos, pessoas amigas, que se juntam a mim nessa oração agora. Espírito maligno, designado para a destruição da família, eu te ordeno, nós te repreendemos, em nome de Jesus Cristo. Eu reconheço que de mim mesmo eu não posso fazer nada. Eu reconheço, Senhor meu Deus, que se temos nós vencido o inimigo, é porque o Senhor tem sido conosco. E sei, meu Deus, que vai continuar sendo assim. O Senhor vai continuar nos abençoando para repreendermos o mal. O Senhor vai continuar nos usando para repreendermos, Senhor, todas as potências malignas que têm vindo com tanta força e disfarçada de tantas formas. Senhor, o Senhor é Deus vivo, o Senhor é Deus poderoso. Coloca a sua mão, ó Deus, nessa vida agora. Coloca a sua mão nessa pessoa agora. Eu creio, meu Deus, no seu poder. Eu creio na sua misericórdia. Eu creio que o Senhor está fazendo grandes maravilhas nesse momento em favor dessa família. Senhor, Senhor, em nome de Jesus Cristo, faça a sua obra agora, levantando, Senhor meu Deus, as pessoas que continuam por terra e pensam que não mais se levantarão. Quantas pessoas já entregaram os pontos, Senhor meu Deus, e estão vivendo nesse estado de miséria, esse estado profundo de dor, esse estado profundo de derrota. Coloca a sua mão e levanta agora para a glória e honra do teu santo nome, abençoando essa casa, esses jovens. Quantas pessoas envolvidas com drogas, ó Deus, que estão orando comigo agora. Tudo começou naquela coisinha que parecia tão inocente. Foi aquela cervejinha, depois foi aquele cigarrinho, depois foi a maconha, depois a coisa foi se aprofundando. E quanta gente, Senhor meu Deus, já não tem mais, ó Pai, força alguma para sair desse laço. Quantas pessoas já não tem mais forças delas mesmas para abandonar, Senhor, o vício do álcool, as drogas, a maconha, a cocaína, a heroína, as drogas sintéticas. Senhor meu Deus, eu sei que o Senhor é Deus poderoso e o Senhor está vendo muita gente orando comigo em lágrimas. Eu sei que o Senhor está vendo muitos adolescentes, muitos jovens, por que não dizer até muitas crianças, que estão orando comigo em lágrimas, pedindo socorro, e algumas sabendo, Senhor meu Deus, que se não for o socorro do Senhor, elas vão sucumbir, elas vão morrer mesmo. Meu Deus, ajuda essas pessoas, ajuda as nossas criancinhas,
Ajuda, ó Deus, aqueles que estão num estado de deterioração tão grande que essas pessoas já não têm esperança nem mesmo de viver. Senhor, Senhor, em nome de Jesus, eu quero ver por terra, Senhor, eu quero ver por terra toda a obra do inferno, toda a obra maligna, toda a obra satânica que está, ó Deus, tomando conta dessa vida. Obra maligna, obra satânica que está tomando conta dessa vida, eu te ordeno agora. Eu te ordeno no nome de Jesus Cristo, saia desse corpo agora. Saia dessa vida, eu te repreendo, espírito imundo. Eu te repreendo, Satanás, saia desse corpo agora. Saia dessa vida, saia, espírito imundo, que induz essa pessoa a esse tipo de vida. Que induz essa pessoa a essa vida de derrota, essa vida de tristeza. Senhor meu Deus, Senhor meu Pai, que a sua igreja seja a igreja. Que a sua igreja, Senhor meu Deus, esteja completamente fundamentada nos preceitos teológicos que a regem. Que a sua igreja não seja, Senhor meu Deus, um ponto de entretenimento. Que não seja um grupo que apenas exalta o turístico. Que a sua igreja, Senhor meu Deus, não seja um gueto. Que a sua igreja, Senhor meu Deus, não seja um agrupamento em busca de movimentos misticistas e em tantos casos, ó Deus, de emburrecimento, infelizmente, que não sejam esses grupos que parecem e que querem ser igrejas, grupos que buscam, Senhor meu Deus, não só o místico, mas que buscam, Senhor meu Deus, também se embasarem nas questões amuletistas. Eu peço ao Senhor nesse momento que a igreja do Senhor seja a igreja pronta para servir. Meu Deus, levanta a sua igreja, levanta e firma a sua igreja, para que a sua igreja sirva, para que a sua igreja vá em busca daqueles que ainda não a pertencem, que a sua igreja, Senhor meu Deus, possa alcançar aquele que está morrendo na beira da estrada, que a sua igreja possa alcançar aquele, ó Deus, que já esteve na sua igreja, mas hoje estão essas pessoas enfermas, doentes. Essas pessoas também estão falecendo, estão morrendo. E eu digo de isso, ó Pai, não apenas espiritualmente. Quantas pessoas estão morrendo mesmo fisicamente. Que a sua igreja seja a igreja. E que a sua igreja entenda o vá buscar. Que a sua igreja entenda o ide. Que a sua igreja entenda o comprometimento. Levanta, meu Deus, servos, servas, obreiros e obreiras, e que não sejam essas pessoas apenas e tão somente títulos ambulantes, mas que sejam servos, mas que possam entender, Senhor meu Pai, o ide do Senhor, que possam entender que tem tanta gente precisando ouvir, tanta gente que precisa de socorro, quantos que estão enfraquecidos, ó Deus, e precisam da mão amiga, que esteja ali pronta para levantar essas pessoas desse estado quase morte que essas pessoas estão vivendo. Meu Deus, meu Pai, quantos cultos, quantas campanhas já anunciadas, quantos homens de Deus de verdade também já anunciados. Que, Senhor meu Pai, não seja apenas o respaldo, mas que seja a aprovação. Que o Senhor aprove esse trabalho. E não tenho dúvida, ó Pai, que esse trabalho será aprovado e almas virão ao conhecimento da Tua verdade. Vidas serão salvas. Vidas serão, ó Deus, totalmente transformadas, libertas, perdoadas. Meu Deus, nós somos tão carentes de Ti. Nós somos tão carentes da Tua presença. Embora eu esteja dizendo nós, ó Deus, eu sei, ó Pai, que eu sou tão carente da Sua presença. Eu quero mais e mais de Ti. Eu preciso tanto do amor do Senhor na minha vida. Eu preciso tanto da força do Senhor na minha vida. E sei que o ouvinte que está orando comigo não é diferente, não. Ele precisa também, nós precisamos. Eu preciso, Senhor meu Deus, tanto e tanto do poder do Senhor para fazer a obra do Senhor com excelência. Reconheço, ó Deus, a minha imperfeição. Na verdade, ó Deus, eu digo as minhas imperfeições. Reconheço, ó Deus, o quanto, ó Pai, poderia estar fazendo tanto mais pela Sua obra.
e peço ao Senhor, ajuda-me, ó Deus, a ajudar o meu próximo. Ajuda-me, ó Deus, dando-me paciência, amor pelas almas, dando-me saúde. Ajuda-me, ó Deus, a fazer o que é preciso ser feito. Sei, ó Pai, que precisamos alcançar aquele que está lá tão longe. Mas sei também, Senhor meu Deus, que nós precisamos alimentar esse que está aqui tão perto. Coloca a sua mão, ó Pai, na nossa vida, na minha vida, para que nenhuma palavra que venha sair dos nossos lábios sejam palavras de nós mesmos, mas que sejam palavras de verdade, que seja a palavra do Senhor, nada mais do que a palavra do Senhor. Eu aprendi, Senhor meu Deus, que eu não sou a mensagem, mas que eu sou apenas e tão somente o mensageiro. Eu aprendi, Senhor meu Deus, que a voz é minha, mas a palavra tem de ser do Senhor. Eu não quero falar de mim mesmo a esses corações. Se for assim, ó Deus, eu prefiro não falar nada. Eu não quero, ó Deus, achar, porque às vezes, ó Deus, o inimigo, até mesmo o nosso próprio eu, nos instiga a pensar que somos nós. Nós é que estamos sendo alguma coisa. Eu não quero falar de mim mesmo, eu não quero falar a minha palavra, eu não quero achar que sou alguma coisa, porque sei que nada sou, além de pecador, arrependido, é claro, ó Deus, e carente da sua graça, da sua glória. Usa-me como também, ó Deus, usa todos os servos que têm, ó Deus, esse sentimento gostoso no coração, de que é preciso fazer o que é preciso fazer dentro daquilo que o Senhor tem nos mandado, e que seja feita a vontade do Senhor, a obra do Senhor. Meu Deus, visita agora, ó Deus, esse coração, visita essa pessoa que está hospitalizada. Eu recebo, ó Deus, tantas cartas de pessoas que estão em presídios. Eu não tenho nem condições de responder todas. Pessoas que estão, ó Deus, já regeneradas ali nos presídios, nas penitenciárias. Guarda essas vidas, ó Pai. E aqueles que ainda não são regenerados, arrependidos, que o Senhor fale a esses corações, que o Senhor guarde essas pessoas. Senhor meu Deus, Senhor meu Pai, as autoridades que o Senhor colocou para reger essa nação, que o Senhor dê a elas a inspiração, a honestidade, para que, Senhor meu Pai, esse país seja um país onde as pessoas possam ter um pouquinho de justiça, que essas pessoas possam, ó Deus, viver daquilo que se arrecada e daquilo que se deve ser repartido, que todas as situações de recursos que são arrecadadas pela nossa nação, que sejam, ó Deus, distribuídas em favor do povo, o povo carente. Quanta gente, ó Deus, não tem nem o arrozinho, o feijãozinho quentinho ali. Quantas crianças, ó Deus, quando vão à escola, muitas delas vão por causa da merenda. E, meu Deus, quantas escolas, infelizmente, pessoas sem coração têm se apropriado até da merenda das nossas crianças. Meu Deus, meu Pai, em nome de Jesus Cristo, visita a nossa nação, visita o comando dessa nação, visita, ó Deus, também todos aqueles que são a liderança do seu povo, aqueles, ó Deus, que são a liderança honesta, aqueles que pregam a sua palavra, Senhor meu Deus, são líderes de tantos ministérios e são homens de Deus. Visita também, ó Pai, visita a nossa liderança também, a nossa diretoria, a nossa presidência, também, meu Deus, a nossa diretoria executiva, deliberativa, também as lideranças jovens, as lideranças, ó Deus, de grupos de evangelização, dos projetos, ó Deus, que são feitos. Senhor meu Pai, visita toda a liderança, que seja para a glória e honra do teu santo nome. Eu peço ao Senhor, em nome de Jesus, vem com o seu poder, ó Deus, sobre nós, vem com o seu poder sobre a sua igreja. Senhor, Senhor, derrama do seu poder, da sua graça sobre todos esses que estão orando comigo agora. São pessoas perdoadas, lavadas, redimidas no sangue de Jesus Cristo. Senhor meu Deus, em nome de Jesus, visita todos esses corações que estão abertos à visitação do Senhor. Eu creio, Senhor meu Deus, eu creio que o Senhor está nos visitando nesse momento. Eu creio que o Senhor está visitando essa casa, meu Pai, que de repente se transformou numa verdadeira batalha. Essa família, meu Pai, que de repente passou a ver as coisas estão deterioradas, estão tristes. Visita agora, Senhor meu Pai, visita aquele que por alguma razão, que ela até julga própria, meu Pai, acabou abandonando os caminhos do Senhor e está lá tão distante,
tão distante da tua salvação, tão distante do seu poder, da tua glória, da tua graça. Eu peço ao Senhor, em nome de Jesus, que o Senhor venha com força, com poder, com autoridade agora, meu Deus, fazer uma obra grandiosa, trazendo de volta essa vida. Quantos um dia, Senhor, se declararam cansados do sofrimento, se declararam cansados, ó Deus, da perseguição, e por algum instante acharam que deveriam deixar a cruz. Ah, meu Deus, foi só tirar a cruz do ombro e não conseguiram colocar de volta. E estão vivendo essa vida em estado vegetativo, espiritualmente falando. E sei, ó Deus, que o Senhor está visitando essas pessoas agora. Foi aquele momentozinho, Senhor. A cruz saiu dali e nunca mais voltou. Eu gosto muito, ó Deus, de cantar o hino Rude Cruz. Porque esse hino fala, Senhor, que só vou trocar a minha cruz por uma coroa. E é isso, ó Deus, que nós queremos colocar, Senhor, nesse coração através da orientação e do viajar do Espírito Santo. Essas pessoas que deixaram a cruz, que a tomem de volta e com a ajuda do Senhor, e só troquem essa cruz pela coroa que já está garantida lá na glória. Senhor meu Deus, Senhor meu Pai, visita-nos, ó Deus, visita todos nós, visita o seu povo, visita a sua igreja. Eu creio na visita do Senhor, eu creio no poder do Senhor agora. Repreendo todo o mal, repreendo toda a enfermidade, repreendo toda a dor, que saia agora. E que o testemunho venha, que as portas se abram, que a prosperidade para o seu povo, que é ofertante, que é dizimista, que ela venha se tornar uma realidade. Senhor meu Deus, Senhor meu Pai, estendo as tuas mãos agora para fazer grandes sinais, meu Pai. Estendo as tuas mãos agora para levantar aquele que está caído, Senhor. Estenda as tuas mãos agora para fazer uma grande obra, Senhor, em favor dessa gente que tem sofrido tanto, essa gente que tem atravessado os momentos mais difíceis e mais complicados. Senhor, meu Deus, em nome de Jesus, visita agora esse povo, visita agora essa igreja, Senhor, que quer ser a igreja militante. Visita agora, Senhor, meu Pai, todos esses que estão chorando, achando que não mais sobreviverão à enfermidade que já está, meu Deus, levando essas pessoas à fraqueza. Em nome de Jesus, Senhor meu Deus, toca nesse coração agora. Em nome de Jesus, meu Deus, toca nessas famílias agora. Em nome de Jesus, meu Deus, toca em todos aqueles que oram comigo, que oram conosco. Eu creio, meu Pai, eu creio agora que o Senhor está ouvindo a nossa oração. Eu creio que a resposta já chegou, que o alívio já chegou. Eu creio, meu Deus, que a fortaleza já entrou nesse coração, nessa vida. Purifica-nos, ó Deus, mais uma vez humildemente peço ao Senhor. Purifica-nos, Senhor. Purifica-nos nas tuas mãos santas. Purifica-nos, ó Deus, debaixo do seu poder, na sua misericórdia. Lava-nos, perdoa-nos, e que a nossa oração tenha tido, Senhor meu Deus, a resposta, que nós possamos contar com a resposta do Senhor agora, em nome de Jesus Cristo. Eu creio, meu Pai, que os nossos ouvintes que oraram conosco foram abençoados, foram tocados e estão rejuvenescidos na sua presença, em nome de Jesus Cristo, em nome de Jesus Cristo, nosso Salvador. Amém, Senhor. Amém.

0: Eu sou o pastor Lourival de Almeida. 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
2: Em sua presunção, o ímpio não o busca. Não há lugar para Deus em nenhum dos seus planos. Salmos 10:4.

0: Por natureza, o homem é esquecido. Esquece dos fatos, datas, pessoas e compromissos. Por outro lado, a tendência humana é para não esquecer certos fatos que ocorrem na vida. Principalmente quando se trata de perdoar ou pedir perdão. Vemos e ouvimos muitas pessoas afirmarem: eu perdoo, mas não esqueço. Perdoo, mas não quero mais amizade com ele ou com ela. Isto não é perdão. O perdão que a Bíblia ensina é cheio de amor, misericórdia. E normalmente, se perdoando, se esquece, se sepulta no passado. Isso é possível se a pessoa experimentar o perdão divino, tornando-se revestida do grande amor de Deus. Deus é onisciente, é onipresente, é onipotente, mas, sem dúvida alguma, Ele esquece dos nossos pecados. Pois eu mesmo, o Senhor de Israel, apago as tuas transgressões por amor de mim, e dos teus pecados eu não me lembro mais. O Senhor Deus lança os teus pecados perdoados para trás de suas costas e joga nas profundezas dos mares. Caro amigo ouvinte, o sangue de Jesus Cristo nos purifica de todo pecado. Através do seu sangue que temos a comunhão uns com os outros. E o sangue do Cordeiro de Deus, o Filho de Deus, nos purifica de todo pecado. Isso se conhecermos a Jesus Cristo e sabermos que Ele é o Senhor. Mantemos a comunhão uns com os outros. E o sangue do Cordeiro nos purifica, nos lava e nos limpa de toda iniquidade. Amigo ouvinte, pare, pense, confesse os seus pecados. E a partir de hoje, você será uma nova pessoa em Cristo Jesus, o Filho de Deus. Aprenda a perdoar e serás perdoado. Pois quem conhece a Deus, sabe perdoar. 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

Por enquanto você ainda é jovem, antes que venham os dias maus e cheguem os anos em que você dirá: não tenho mais prazer na vida. Lembre-se dele antes que chegue o tempo em que você achará que a luz do sol, da lua e das estrelas perdeu o seu brilho e que as nuvens de chuva nunca vão embora. Então seus braços, que sempre o defenderam, começarão a tremer, e as suas pernas, que agora são fortes, ficarão fracas, e os seus dentes cairão, e sobrarão tão poucos que você não conseguirá mastigar a sua comida. A sua vista ficará tão fraca que você não poderá mais ver as coisas claramente. Lembre-se dele antes que chegue o tempo em que você achará que a luz do sol, da lua e das estrelas perdeu o seu brilho e que as nuvens de chuva nunca vão embora. Então os seus braços, que sempre o defenderam, começarão a tremer, e as suas pernas, que agora são fortes, ficarão fracas, e os seus dentes cairão, e sobrarão tão poucos que você não conseguirá mastigar a sua comida. A sua vista ficará tão fraca que você não poderá mais ver as coisas claramente. Você ficará surdo e não poderá ouvir o barulho da rua. Você quase não conseguirá ouvir o moinho moendo ou a música tocando. E levantará cedo quando os passarinhos começam a cantar. Então você terá medo de lugares altos e até caminhar será perigoso. Os seus cabelos ficarão brancos e você perderá o gosto pelas coisas. Nós estaremos caminhando para o nosso último descanso, e quando isso acontecer, haverá gente chorando por nossa causa nas ruas. A vida vai acabar como a lamparina de ouro cai e quebra quando a sua corrente de prata se arrebenta, ou como um pote de barro se despedaça quando a corda do poço se parte. Então o nosso corpo voltará para o pó da terra de onde veio, e o nosso espírito voltará para Deus que o deu. Você terá medo de lugares altos e até caminhar será perigoso. Os seus cabelos ficarão brancos e você perderá o gosto pelas coisas. Nós estaremos caminhando para o nosso último descanso, e quando isso acontecer, haverá gente chorando por nossa causa nas ruas. A vida vai acabar como a lamparina de ouro cai e quebra quando a sua corrente de prata se arrebenta, ou como um pote de barro se despedaça quando a corda do poço se parte. Então o nosso corpo voltará para o pó da terra de onde veio, e o nosso espírito voltará para Deus que o deu. Vai acabar como a lamparina de ouro cai e quebra quando a sua corrente de prata se arrebenta, ou como um pote de barro se despedaça quando a corda do poço se parte. Então o nosso corpo voltará para o pó da terra de onde veio, e o nosso espírito voltará para Deus que o deu. Enquanto você tem oportunidade, compareça na Igreja Pentecostal Deus de Amor e entregue a sua vida ao Senhor Jesus e passe a andar na presença de Deus.

visitei alguns ministérios, mas nenhum deles me tocou. Certo dia, eu entrei na sede mundial e lá eu sentei e fiquei observando o culto. E veio as irmãs, cooperadoras, obreiras, e me chamou, né, para ir na frente aceitar Jesus na hora que o missionário estava pregando. Lembro eu que era um dia de quarta-feira, mas eu não quis ir, estava sozinha. Aí no outro, quando foi no domingo, eu voltei para a igreja novamente. Eu senti o Espírito Santo de Deus falando comigo no meu coração: vai ser aqui que eu tenho grande obra para fazer em sua vida através do Espírito Santo. E ali, irmão, eu sentei. Aí as irmãs, na hora do apelo, elas vieram me chamar. Eu estava toda cheia de pintura. Eu estava com cheias de bijuterias, pulseiras, de calça comprida. E ela falou: vamos lá na frente, vamos aceitar Jesus. E eu fui. O missionário estava pregando, era na época da sede mundial, né? Na igreja antiga. E eu fui, irmão. Aceitei Jesus. E aí, quando eu cheguei em casa, eu já fui tirando as coisas que não era do agrado de Deus da minha vida. O Espírito Santo de Deus já foi fazendo uma obra na minha vida. Aí se passou, né, eu acompanhei de pintura, eu estava com cheias de bijuterias, pulseiras, de calça comprida. E ela falou: vamos lá na frente, vamos aceitar Jesus. E eu fui. Missionário estava pregando, era na época da sede mundial, né? Na igreja antiga. E eu fui, irmão. Aceitei Jesus. E aí, quando eu cheguei em casa, eu já fui tirando as coisas que não era do agrado de Deus da minha vida. O Espírito Santo de Deus já foi fazendo uma obra na minha vida. Aí se passou, né? Eu acompanhei. Missionário estava pregando, era na época da sede mundial, né? Na igreja antiga. E eu fui, irmão. Aceitei Jesus. E aí, quando eu cheguei em casa, eu já fui tirando as coisas que não era do agrado de Deus da minha vida. O Espírito Santo de Deus já foi fazendo uma obra na minha vida. Aí se passou, né, eu acompanhei, era do agrado de Deus da minha vida. O Espírito Santo de Deus já foi fazendo uma obra na minha vida.

Jesus, quero contar uma experiência que eu tive com Deus quando eu estava procurando uma igreja que eu já sentia no meu coração de servir a Deus. Eu andei em algumas igrejas, em vários ministérios, porque eu queria uma igreja que eu pudesse me encontrar com o Senhor.

0: Passou 6 meses, começou a anunciar o batismo. E um dia o missionário falou assim, que as pessoas que tivessem já se preparado, queria que você fosse comigo na igreja, porque ele não ia. Eu queria que você fosse comigo no culto, porque o missionário está fazendo, mandando ficar na fila, que é o batismo com o Espírito Santo. E ele desce do púlpito e põe a mão na cabeça das pessoas. E eu queria ir para a fila, mas com as crianças não dá. E ele foi, irmãos. Quando foi no próximo domingo, ele foi comigo. E assim começou a oração, né? Eu falei para ele ficar com as crianças e entrei na fila. Quando eu entrei na fila, eu fui sentindo um poder muito grande do Espírito Santo sobre minha vida. Mas eu não estava batizada ainda, mas eu sentia que eu ia ser batizada naquele dia. E assim foi, irmãos. E eu vi um missionário descendo do púlpito e colocando as mãos sobre as cabeças das irmãs e as irmãs cheias do Espírito Santo. E eu estava orando, orando, e eu comecei a sentir algo diferente sobre o meu corpo, sobre a minha vida naquele momento. Mas ali eu estava assim, quando o missionário foi chegando perto de mim, eu parecia que algo estava impedindo, porque parecia que eu estava me sentindo acanhada naquele momento. E eu não me soltava para ser batizada. Aí o servo de Deus, missionário Davi Miranda, ele se aproximou de mim, colocou a mão na minha cabeça e falou assim: minha serva, você já está batizada com o Espírito Santo. Naquele momento, eu comecei a sentir o poder tão grande de Deus sobre a minha vida, que eu sei que dali me tiraram, levaram lá para o púlpito. Eu fiquei lá, irmão, cheio do Espírito Santo, falando em línguas estranhas. E quando foi naquele momento, o culto foi, chamaram todo mundo para ir para frente receber oração, e eu ali já estava ajoelhada no púlpito. Eu sei que terminou o culto, irmãos. Chegou meu filho e falou: mãe, o culto já terminou, já acabou, já está na hora de ir embora, já deu paz do Senhor. Irmãos, eu não vi, eu estava tão cheia do Espírito Santo e Deus, que eu nem vi o culto terminar. Eu ali de joelho, dobrado ali na beira do púlpito, só recebendo o poder do Espírito Santo de Deus. E essa é uma experiência que eu tive. Então eu agradeço a Deus por esse ministério, e que Deus abençoe e todos aqueles que estão na frente desse trabalho. Deus abençoe a todo mundo, e que aquele irmão que tem um chamado do Senhor, e que abra seu coração e faça a obra do Senhor. Deus abençoe por essa oportunidade, em nome de Jesus Cristo.
1: Quanto sofrimento, desilusão, tristeza e angústia na sua vida, caro amigo ouvinte. Você vive chorando, pensando: Deus se esqueceu de mim. Deus me abandonou. Deus não quer mais nada comigo. Você está enganado. Deus te ama. Deus te quer bem. Deus quer abençoar a sua vida. Você está pensando em tirar a sua própria vida? Você pensa em fugir de tudo e de todos, esconder-se e dizer: ninguém gosta de mim? Você está debaixo de uma depressão. Preste muita atenção. Deus te ama, porque de tal maneira ele enviou seu único filho para que todo aquele que nele crê não pereça, mas tenha vida eterna. Jesus, ele morreu. Morreu pelos teus pecados em uma cruz de dor, sofrimento e angústia, para te dar a paz e a tranquilidade. Ele mesmo disse bem claro: eu sou o bom pastor, e o bom pastor dá a vida pelas suas ovelhas. Ele chegou a dizer mais ainda: vinde a mim todos que estão cansados e oprimidos, e eu vos aliviarei. Caro amigo ouvinte, lembre-se de uma coisa: Deus nunca vai te desamparar. Esforça-te, tem bom ânimo e venha participar de uma concentração na Igreja Pentecostal. Deus é amor e a sua vida não será mais a mesma. 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
5: Quatro horas e um minuto.
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7: Meu nome é Regina Lúcia Carvalho, moro em São Luís do Maranhão. Eu conheci a Igreja Deus do Amor através do rádio. Há uns 4 meses que eu ouço direto essa programação, muito abençoada.
8: Meu nome é Abílio Martins Ferreira, sou de Campo Grande, Mato Grosso do Sul. Eu sempre acompanhei a programação através do rádio, na época do saudoso missionário Davi Miranda. E tive muito carinho por escutar eles no rádio. 8 meses atrás, reconciliei na Deus e Amor. Deixei o mundo de pecado, de drogas, de prostituição. E graças a Deus, hoje eu estou no caminho do Senhor. Daqui eu não saio, só na volta de Cristo. E eu agradeço por estar na Deus e Amor e a paz do Senhor para todos os irmãos.
9: Meu nome é Hamilton de Oliveira Júnior, moro na cidade de Santa Adélia. Através dos vícios das drogas, cheguei no fundo do poço, mas cheguei na miséria, irmão.
10: As experiências mais diferentes da vida. Isso porque o tipo de solidão silenciosa que não depende de quantidade e de interações, mas da qualidade de conexões, é o tipo de solidão que mais está crescendo nos últimos tempos. E esse fenômeno cada vez mais comum, ele está diretamente ligado à forma como nos relacionamos com nós mesmos e com o mundo digital. A solidão emocional é diferente do isolamento físico, porque acontece quando há uma desconexão interna, um descompasso entre o que se vive externamente e o que se sente por dentro. Mesmo entre amigos, colegas ou familiares, é possível sentir um vazio difícil até de dar um nome. De acordo com psicólogos e pesquisadores da Universidade de Chicago, a solidão não se resume à ausência de companhia, mas a ausência de vínculo emocional significativo. Estar cercado de pessoas que não nos compreendem ou com quem não podemos ser autênticos gera um tipo de distanciamento invisível e um cansaço que é silencioso. Em um mundo hiperconectado, onde as interações são cada vez mais rápidas e superficiais, a sensação de desconexão emocional é agravada. As redes sociais, por exemplo, criam uma ilusão de proximidade, mas raramente proporcionam o acolhimento emocional que o cérebro humano realmente necessita. Superar a solidão não significa preencher o tempo com mais pessoas, mas reconstruir conexões significativas. Isso começa com pequenos passos de autenticidade e abertura emocional. Por que você se sente cansado mesmo sem fazer tanta coisa? Vamos entender? Sentir-se cansado mesmo sem realizar grandes esforços é uma queixa cada vez mais comum. Muita gente acorda já exausta, passa o dia tentando manter o funcionamento básico da rotina e ainda assim carrega aquela sensação de esgotamento. Esse cansaço costuma gerar culpa, comparações e a ideia de que algo está errado, né? O que muitas vezes passa despercebido é que o cansaço não é apenas físico. A gente vive num estado constante de alerta emocional e mental. A mente raramente descansa. É preocupação, é cobrança interna, excesso de informação, decisões que a gente tem que tomar todo dia e a necessidade de estar sempre disponível. Isso é o que drena a energia e muitas vezes de forma silenciosa. Contextos prolongados de estresse, relações desgastantes e ambientes de alta cobrança fazem com que o corpo manifeste sinais claros. O cansaço que persiste, desmotivação, dificuldade de concentração e aquela sensação de vazio. Esse tipo de exaustão não é preguiça, é um pedido legítimo de cuidado, principalmente quando você não se coloca como prioridade da sua própria vida. Na psicoterapia, é possível compreender melhor as origens desse desgaste, reorganizar prioridades, aprender a respeitar limites e construir uma relação mais saudável com o próprio ritmo. Então, se você tem se sentido assim, cansado, mesmo sem entender exatamente o porquê, buscar ajuda profissional pode ser um passo bem importante.
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12: Quatro horas e nove minutos na capital paulista. 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
12: Glória a Deus, que bênção, que maravilha. Queridos e amados ouvintes do programa Voz da Libertação, que bênção ter vocês aqui conosco nesta manhã imperdível, esta manhã de quarta-feira. Manhã de quarta-feira, nós já estamos aqui nesta grande expectativa para esta manhã, às 9 horas, no qual nós estaremos juntos, reunidos em uma só fé, em um só propósito, aqui no Templo da Glória de Deus. E o que estará acontecendo, irmão Lindenberg? Bom, acontecerá esta grande concentração às 9 da manhã, pastor Milton Almeida estará ministrando a palavra de Deus, pregando e orando por todos vocês aqui no Templo da Glória de Deus, e muitas pessoas que estarão presentes e receberam muitas bênçãos, milagres, libertações e curas divinas. Então, você não poderá perder esta oportunidade. Se você tem este desejo e quer participar, estejam a partir das 9 horas da manhã, Pastor Milton Almeida, presidente executivo da nossa diretoria, e estará ministrando a poderosa Palavra de Deus. Avenida do Estado, 4568, aqui na Liberdade, São Paulo, capital.
14: Os milagres são perfeitos, irmãos.
15: Os milagres são perfeitos, irmãos.
14: Perfeito.
15: Perfeito.
14: E Jesus não faz pela metade, não.
15: E Jesus não
14: faz
15: por la mitad.
14: Jesus não realiza o milagre pela metade.
15: Ele não realiza milagres por la mitad.
14: Mas por que acontecem os milagres em nossos dias? Para que os incrédulos possam ver e acreditar que é Deus que está operando.
15: Serve para que os incrédulos possam ver e crer em lo que estão vendo.
14: Para que os incrédulos.
15: E lo que es, para que os incrédulos.
14: Abra os olhos.
15: Abra os olhos.
14: Para a realidade.
15: A realidade.
14: E chega o conhecimento e uma conclusão que é Deus que está operando entre nós.
15: Chega na conclusão que é Deus que opera entre nós.
14: Compreendeu, meu irmão?
15: Entenderam, meu irmão?
14: Quando Deus toca, tudo fica bem.
15: Quando Deus toca, tudo queda bem.
14: Satanás só tem a perder.
15: Satanás solamente tiene, va a perder.
14: E você só triunfando cada dia.
15: Tu puedes triunfar cada dia.
14: Você, meu irmão, que está aí desesperado.
15: Usted, hermano, que está aí desesperado.
14: Ninguém te entende.
15: Nadie te entiende.
14: Ninguém te compreende.
15: Nadie te comprende.
14: Mas tem um aqui entre nós que ele te entende, te compreende, te conhece muito bem.
15: Pero hay uno aquí que te comprende, que te conoce muy bien.
14: Te conhece muito bem.
15: Te conoce muy bien.
14: Se Jesus conhece a minha vida melhor do que eu,
15: Jesus conhece a minha vida melhor que eu.
14: Para que duvidar do poder que Ele tem?
15: Para que duvidar do poder que Ele tem?
14: Para que deixar para buscar Ele a última hora?
15: Para que deixar Ele buscar-lhe a última hora?
14: Para que deixar para o último momento?
15: Para que deixá-la para o último
14: não,
15: momento?
14: Não, pastor, tá bem, eu tô bem, minha pressão está boa, eu não tenho bem, dor pastor. De cabeça, eu não tenho nenhuma enfermidade.
15: Não tenho nenhuma enfermidade.
14: Eu fiz uma bateria de exame e deu tudo normal.
15: Fiz muitos exames e tudo foi bem.
14: Para que eu tenho que buscar a Deus?
15: Para que buscar a Deus?
14: Se estou bem fisicamente.
15: Se estou bem no físico.
14: E espiritualmente, como é que você tá?
15: Espiritualmente, como estás?
14: Como é que está a tua alma, teu espírito?
15: Como está tua alma, teu espírito?
14: Tem gente aí, irmãos, que não tem enfermidade, mas está atormentado.
15: Tem gente aí que não tem, está atormentado.
14: Tem pessoas que estão oprimidas por Satanás.
15: Tem gente que está oprimida por Satanás, não tem enfermidade.
14: Tem pessoas que fazem uma bateria de exame e nada consta normal, mas a enfermidade continua ali, porque é o espírito de enfermidade que essa casta só sai com jejum e oração. Aqui entre nós tem pessoas com câncer.
15: Aqui há pessoas com câncer entre nós.
14: Alguns já na fase terminal.
15: Alguns já na etapa final.
14: E aí?
15: E?
14: Vai deixar de lado isso? Vai deixar o câncer te vencer?
15: Deixarás o câncer que vencer-te?
14: Ou você tem fé de levantar a cabeça e falar, eu temo ao Senhor...
15: E
14: confio nele.
15: Confio em ele.
14: E este câncer para meu Jesus não é nada. Ele vai repreender hoje.
15: Para Jesus o repreenderá hoje.
14: E vou voltar para casa curado.
15: E vou sanado.
14: Ô Levi, vamos lá.
16: Pastor Milton, Jesus está curando aqui no Templo da Glória de Deus, na quarta do grande mover de Deus. Como é o seu nome?
17: Cleuber.
16: Cleuber, o que você estava sentindo, Cleuber?
17: Uma dor.
16: Dor aonde?
17: No quadril.
16: Quadril? Quanto tempo a senhora estava com essa dor?
17: Desde ontem à noite.
16: Estava incomodando.
17: Estava
16: forte.
17: É, eu...
16: A senhora chegou aqui com essa dor?
17: Cheguei, eu vim de Santos.
16: Veio de Santos, lá do litoral. E agora, na hora da oração, o que aconteceu?
17: Sumiu para a glória de Deus.
16: Acho que está aí ainda.
17: Não, tá não.
16: Não. Glória, ela chegou aqui com dor no quadril, ela disse que veio lá de Santos sentindo muita dor, subiu a serra com a dor, chegou aqui, recebeu a oração e a dor sumiu para a glória de Deus. Levanta glória a mão e glorifica a Deus, igreja!
14: Agora vai descer a serra sem dor.
16: Vai subir a serra sem dor.
17: Agora eu vou descer a serra.
16: Sem dor.
17: Sem dor.
14: Vai descer, subiu com dor, agora vai descer com dor.
17: É isso.
16: Vai descer curada em nome de Jesus.
14: Vai estar curada, irmã Lotinha, vamos lá.
18: Pastor Milton, estou aqui com uma irmã que no momento da oração sentiu a cura instantânea. Minha irmã, qual o seu nome?
19: Edith.
18: Irmã Edith, conte para o pastor e os ouvintes do programa Voz da Libertação o que aconteceu no momento da oração.
19: Na hora que ele falou que tinha uma bola assim do lado, estava enorme. Eu já não aguentava mais respirar. Mas Jesus curou na hora.
20: Era do tamanho de uma laranja?
19: É, se duvidar, maior. Porque vai crescendo a costela.
20: E a senhora chegou com isso hoje aqui? Chegou na igreja com essa...
19: Eu já tive outras vezes.
20: Mas hoje a senhora chegou com
19: hoje
20: isso?
19: Hoje foi terrível.
20: Uhum.
19: Porque tira toda a minha respiração.
20: E agora?
19: Sarei.
20: Dá para respirar?
19: Graças a Deus.
20: Quem te curou, minha irmã?
19: Jesus Cristo.
20: Pode dar glória a Deus, então.
19: E a irmã também.
20: Quem mais? Vamos lá, Molevi.
21: Jesus está fazendo milagres, pastor. Estou aqui com a irmã Sandra e ela está emocionada, chorando, porque ela disse que entrou aqui com muita dor. Vamos ouvir ela. O que aconteceu, irmã?
22: Eu estava com uma dor muito forte aqui. Já tinha uma semana. Não estava aguentando nem dormir.
21: Aí, o antebraço aqui atrás.
22: É, aqui. A gente não sei o que era.
21: Sim.
22: Aí o irmão estava orando.
21: Há quanto tempo você estava com essa dor?
22: Uma semana.
21: Pastor, uma semana que ela estava com muita dor.
20: Ela foi ao médico?
21: Foi ao médico, Sandra?
22: Não.
21: Não chegou ao médico. E hoje você veio aqui e recebeu a oração. O que aconteceu?
22: Sumiu.
21: Sumiu?
22: Sumiu.
21: Tava forte?
22: Muito, não tava aguentando de dor.
21: Gente, ela não aguentava de dor, a dor estava muito forte, e a Sandra está dizendo que a dor sumiu para a glória de Deus. Cadê a dor, irmã Sandra?
22: Sumiu.
21: Quem te tocou?
22: Jesus.
21: Jesus a tocou para a glória de Deus.
20: Quem dá glória a Deus, igreja?
23: Quarta-feira, pastor do grande mover de Deus, esta senhora está com as documentações, veio do médico para testemunhar, segundo ela, foi atingida pela uma dengue, e ela disse que todos os da família foram atingidos, mas não superaram. Ela foi atingida e buscou do Senhor e veio hoje só para testemunhar. Minha irmã, o nome da senhora?
24: Maria José.
23: O que a senhora sentia depois que contraiu o vírus da dengue? Era dor? Hã?
24: Me deu febre, eu fiquei travada na cama, o corpo ficou doendo, todinho os ossos doendo, mas eu respondi. Eu falei, eu não aceito, nem quando tinha dengue eu vou aceitar, nem quando tinha corona eu vou aceitar agora. Eu juro.
23: Colocou a fé em ação.
24: Os médicos não entenderam nada. Eu só fiquei só 2 dias.
23: Como está se sentindo agora? Hã?
24: Eu não tenho mais nada.
23: Recebeu alta, está curada.
24: Aqui, ó.
23: Isso aqui são os laudos que a senhora trouxe para... Hã?
24: Me deram alta.
23: Agora vamos lá. Cadê essas dores na coluna, na nuca, no corpo que a senhora diz que sentia? Não tem mais.
24: Peta levou embora.
23: Foi derrotado.
24: Foi derrotado.
23: A senhora não tem dor nenhuma mais.
24: Tá aqui, ó. Eu dei um agarro na médica, a médica falou assim, vai com Deus e não esquece de orar para mim, não.
23: Aí está.
20: Quem dá glória a Deus, igreja? O que aconteceu, Molevi?
21: A irmã Marisete quer contar o seu testemunho. O que aconteceu, irmã?
25: Eu cheguei aqui com a garganta muito doendo e bem arranhando. E quando o senhor começou a orar, que eu comecei a orar forte, e aí Deus me deu a cura, eu recebi a cura na hora.
20: Quem dá glória a Deus por isto?
23: Mais um milagre aqui tremendo.
20: Vamos lá.
23: Por nome da senhora?
24: Evanda de Jesus Moura.
23: O que aconteceu agora depois da oração e da revelação do Espírito Santo?
24: Na hora que o irmão, que o Espírito Santo usou a irmão da revelação que estava sentindo aqui, mas só que eu não vim à frente porque na verdade eu não sinto que é do tamanho de uma laranja, mas a dor eu estava sentindo constantemente, sabe? Aí agora nessa última oração agora, eu creio que eu tô curada, porque eu tô...
23: O que a senhora crê? Estou ouvindo a senhora apertando?
24: É uma dor que eu estava sentindo aqui nessa região, não estou sentindo mais.
23: Foi embora a dor?
24: Creio em nome de Jesus Cristo.
23: Pastor Milton e ouvintes, está apertando, está buscando e não encontrou.
24: Não encontro, porque eu estava sentindo constantemente. E eu creio em nome de Jesus que ela sumiu, em nome de Jesus.
20: Quem te curou, minha irmã?
24: Jesus Cristo.
20: Então dá glória a Deus.
24: Deus.
20: Aleluia, louvado seja o nome do Senhor pelos milagres.
26: Meu nome é Heloísa, eu saúdo a todos com a paz do Senhor Jesus, sou do Sapopemba, do bairro do Sapopemba, e todas as quarta-feiras eu tenho feito campanha aqui na Igreja Pentecostal Deus e Amor, e tenho recebido muitas bênçãos, graças a Deus. Faz 13 anos que eu dei entrada na documentação do meu imóvel para me pegar o registro da minha casa, não saía de jeito nenhum, sempre demorando, e eu fazendo propósito com Deus, fazendo campanha aqui na Igreja Deus e Amor. Esse mês eu recebi meus documentos, saiu, e vai ser tudo registrado no cartório de registro, e eu estou muito contente, e muitas bênçãos o Senhor tem me dado também. E você que está me ouvindo está convidado a vir participar. Não fique desesperado, não fique achando que o seu problema não tem solução, que aqui na Igreja de Deus e Amor, na quarta-feira do Grande Mover de Deus, é uma campanha tremenda, maravilhosa, e você vai ver aqui, não vai se arrepender. Você que está aflito, pode vir, entregue seus problemas na mão de Deus e você vai receber a bênção e a vitória.
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12: Está aí o convite, pastor Milton Almeida estará ministrando a palavra de Deus no culto desta quarta-feira do Grande Mover de Deus, nesta manhã, às 9 horas, aqui em nossa sede mundial, Avenida Prefeito Passos, número 10. E o que você está esperando? Não perca esta oportunidade, esta grande concentração. Todo o batalhão da fé estarão presentes para glorificar e exaltar o nome do Senhor e orar também pela tua vida. Se porventura não há possibilidade de você estar às 9 da manhã, não tem problema. Às 15 horas teremos outra grande concentração, no qual também pastor Wilson Siqueira estará ministrando a poderosa palavra de Deus. E é no mesmo endereço, Avenida Prefeito Passos, número 10, entrada principal para veículos e pedestres. Então você poderá vir adorar a Deus juntamente conosco e testemunhar dos milagres, dos acontecimentos, daquilo que Deus tem feito aqui em nossa sede mundial. E vocês verão que Deus não mudou e continua sendo o mesmo, operando milagres e maravilhas. Então, Deus, mais uma vez, usará o servo de Deus, pastor Wilson Siqueira, às 3 horas da tarde, aqui no Templo da Glória de Deus.
1: Bartimeu entendeu que Jesus podia mudar a sua história. Bartimeu se levanta para ir até Jesus, sabendo que aquele momento na vida dele seria o momento e a hora do seu milagre. E alguém vai rompendo a multidão, levando Bartimeu, e quando ele chega diante de Jesus, Jesus está ali aguardando por ele, e ele ouve uma voz suave, uma voz de amor, uma voz que transmite tranquilidade, uma voz que traz paz, uma voz que traz alegria, uma voz que muda a situação. É esta voz que você ouve aqui hoje. É a voz de Jesus falando ao teu coração. Só existe um que traz esperança. Só existe um que traz paz. Só existe um que traz a solução dos problemas. E o nome dele é Jesus. Ele está falando com você. Ele está falando com você. Comece a ouvir a voz dele. Comece a receber aqui o que você veio buscar. Ai meu Deus. Ai meu Deus. Já tem pessoas sendo curadas aqui. Comece a receber o que você veio buscar nessa tarde.
2: Qual que é o nome do Senhor?
3: Luiz Carlos.
2: O que que acontecia aí?
3: Eu fui desenganado com uma lesão nos ossos na cadeira.
2: Sim.
3: O câncer na cadeira e no pulmão.
2: O Senhor tinha me contado isso?
3: Não.
2: O Senhor está te tocando hoje aqui.
3: Glória a Deus.
2: O Senhor está te curando. Estava com dores quando chegou aqui?
3: Cheguei com dor aqui nas pernas.
2: E agora? Procura. Está aliviando.
3: Tá.
2: O Senhor está curando o Senhor aqui.
3: Glória
2: agora.
3: A Deus. Eu creio.
2: Pode fazer os movimentos que o Senhor não fazia em nome de Jesus. Vai pela minha fé. Jesus está te curando aqui agora. Glória a Deus. Ele está chorando. O que que aconteceu aí que o Senhor está chorando?
4: Eu em cima de chuva, deixei o carro em Jundiaí, peguei o trem, o metrô e tô aqui.
2: E o senhor veio para receber o milagre?
4: Recebi.
2: Então recebe teu milagre em nome de Jesus. Quem dá glória a Deus?
5: Aí está pastor Wilson Siqueira, Deus operando milagres e maravilhas. Temos uma irmã que foi curada. Seu nome, irmã?
6: Jonila Maria de Jesus.
5: Irmã Jonila, a senhora chegou aqui como?
6: Eu cheguei aqui com falta de ar, eu não falava, não falei nada com ninguém, mas eu vim falta de ar e pedindo a Deus me dar livramento no meu pulmão. E eu senti um fogo me queimando no meu pulmão e aí eu estou sentindo bem, graças a...
5: A senhora chegou aqui com falta de ar, com fadiga, cansada, mas no momento da oração de explosão de milagres, o que aconteceu?
6: Saiu. Jesus...
5: Sumiu a fadiga.
6: Jesus curou.
5: Curada por Jesus. Cadê a dor, minha irmã?
6: Saiu, graças a Deus.
5: Digo obrigado, Jesus.
6: Obrigado, Jesus.
5: Aí está pastor Wilson, o Espírito de Deus operando aqui nesta tarde.
7: Glória a Deus, mais um testemunho.
5: Aí está pastor Wilson, mais um irmão que foi tocado por Jesus. Qual o seu nome, irmão?
8: Meu nome é Davi.
5: Irmão Davi, o senhor chegou aqui como?
8: Eu estava com crise de ansiedade, inquietação. Inclusive eu faço até, tomo medicação para controlar a ansiedade. E na hora da oração eu senti um alívio, eu senti aquela inquietação, aquela ansiedade indo embora.
5: Já sentiu a libertação de Deus?
8: Senti a libertação, estou ótimo.
5: Está contente pelo fato de Cristo ter te libertado, ter realizado um milagre aqui nesta tarde?
8: Estou muito contente.
5: Aí está pastor Wilson, Jesus libertando, arrancando a inquietação e garantindo a vitória. Diga obrigado, Jesus.
8: Obrigado, Jesus.
5: Aí está pastor Wilson Siqueira.
7: Que lindo, glória a Deus, é o poder da palavra de Deus, fazendo a obra nos corações, fazendo a obra nas pessoas, através da palavra de Deus. Mais um testemunho, vamos lá.
5: Pastor Wilson, mais um irmão que foi curado no momento da oração de explosão de milagres. O seu nome, irmão?
9: Edinaldo.
5: Irmão Edinaldo, o que aconteceu com o senhor aqui nesta tarde?
9: Eu vim com uma dor aqui na nuca, aqui, que parece que dá um infarto. Os meus tudo doendo, aí eu falei, meu Deus, eu vou lá naquela igreja hoje, da sede. Aí hoje está tudo de graça, eu vim hoje aqui visitar aqui a igreja, e na hora aqui da oração, a dor sumiu.
5: Veio com uma dor na nuca, como se fosse um começo de infarto, mas no momento da oração...
9: Deus curou.
5: Curado por Jesus.
9: Por Jesus.
5: Não está mais sentindo dor?
9: Não.
5: Procura a dor, irmão. Procura aí, vê se realmente não está a dor aí, não está mais a dor.
9: Sumiu.
5: Diga obrigado, Jesus.
9: Obrigado, Jesus.
5: Aí está, pastor Wilson, Jesus curou este rapaz aqui nesta tarde, através da oração de explosão de milagres.
7: Quem dá glória a Deus?
12: Quatro horas e trinta minutos. Bom dia a todos. Você, amado ouvinte, você que está nos acompanhando agora, você que está de plantão aí no teu trabalho, que Deus abençoe a sua vida poderosamente. Vamos agora para um quadro muito importante. Inclusive, dia 31, teremos um culto especial às 15 horas, pastor Gerry Adriane ministrando a palavra de Deus no culto Eu e Mais Um, Me Aquecendo no Rebanho. Você ouvirá, certamente, justamente... este quadro, projeto Eu e Mais Um, com a nossa irmã Débora Miranda, o crente e a temperança. Vocês ficarão agora e ouvirão esta palavra da serva de Deus e serão fortalecidos e edificados em nome de Jesus.
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27: A paz do Senhor, ouvintes, novos convertidos, discipuladores, você que nos ouve pela primeira vez, sejam bem-vindos. Nós estamos aqui com este espaço, Eu e Mais Um. São 5 minutos onde a gente enfoca um tema da palavra de Deus para que o novo convertido conheça a Deus, comece a entender o Evangelho. Hoje eu quero falar, ainda em continuidade deste tema, o crente e a temperança. Eu quero falar agora o oposto, as causas da intemperança. Vejam que o mal que se contrapõe à virtude que você estudou chama-se intemperança. E ela tem atuado no mundo com muita força e causado toda esta imoralidade que a gente se depara a cada dia através dos veículos de comunicação. Esta falta de temperança tem levado muitos a perderem o domínio próprio e cometerem autênticas loucuras como homicídios, suicídios, roubos, estupros, e conduzindo a humanidade a naufragar em um verdadeiro mar de lama. As drogas são, eu digo, as campeãs na triste estatística que demonstra a destruição do ser humano por falta do conhecimento de Deus. Falemos do álcool. A pessoa dominada pelo vício das bebidas alcoólicas, ela perde com facilidade a sobriedade, a vergonha e o respeito dos que a rodeiam. Você pode ler em Efésios 5:18 e veja o que Paulo escreveu sobre esse assunto. Vou deixar aí para você como lição de casa. Falemos de mais uma droga lícita, que é o fumo. Eu sei que muitas pessoas que se convertem a Deus não conseguem se libertar do vício maldito do cigarro. Não somente do cigarro, mas do vício do fumo em suas diversas modalidades, como também cachimbo, charuto. Você tem que lutar contra este vício. E Jesus pode te libertar. Você tem que buscar esta libertação. Eu vou falar aqui também de mais uma causa da intemperança, que é a glutonaria. Não se esqueça que nós comemos para viver e não vivemos para comer. A Bíblia diz que o glutão não tem passaporte para o céu. Eu vou deixar também mais um versículo para você meditar, aí como uma lição de casa. Lucas 21, versículo 34. Outra causa da falta de temperança é a sensualidade, que significa amor aos prazeres materiais. Se você ler no livro de Gálatas, capítulo 5, versículo 19 a 21, veja como a intemperança, a falta de vontade própria, pode levar muitos à prática das obras da carne, que se não forem abandonadas a tempo, vão conduzir esses novos convertidos, os que se consideram crentes e as praticam, ao fogo do inferno. Então nós podemos concluir através desta lição que é necessário o crente ser temperante. Se você ainda não goza desta prerrogativa, não se desespere. O importante é o seu desejo, a sua vontade de possuir esta qualidade produzida pelo fruto do Espírito. Ore a Deus, peça a Ele esta sublime virtude e exercite também a sua força de vontade. Prove para você mesmo que você é capaz de alcançar o autocontrole. É claro que você não vai conseguir de imediato, mas insista até superar todos os desejos que o impedem de ser um autêntico servo de Deus. Vocês sabem que uma vida de oração faz o nosso homem natural, aquela velha natureza, ser mortificada. O nosso eu é morto e o Espírito Santo flui. Por isso é necessário estarmos em oração, porque somente assim nós podemos vencer o pecado.
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27: Que Deus abençoe você. Se você teve dúvidas desta lição, ou você que já é discipulador, está há muito tempo no Evangelho e gostaria de falar do seu êxito aí nas suas aulas, mande aí a sua mensagem para 11 982 92 3392. Que Deus abençoe. Em Cristo Jesus, se despede Débora Miranda, na paz do Senhor.
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1: 4:41. Queridos, eu quero convidá-los, a todos vocês que estão conosco sintonizados, orarem juntamente conosco nesta manhã gloriosa. É a oração por portas abertas. Eu creio que Deus entrará com providência em tua vida, em nome de Jesus. Portanto, convido a todos a orar comigo, em nome de Jesus. Poderoso Deus, bendito e eterno Pai, meu Deus da glória todo-poderoso, Senhor, eu quero te glorificar, te exaltar, meu Pai, na beleza da tua santidade, Espírito de Deus, Pai da glória, eu quero te apresentar, meu Pai, esta vida, esta pessoa que está clamando ao Senhor agora, pedindo a providência. Ó Deus, a bênção completa, Pai, esta pessoa que está desempregada, esta pessoa que precisa, meu Senhor, desta porta de emprego, desta oportunidade. Senhor, visita agora este coração, visita esta pessoa que está neste momento clamando por portas abertas. Pai, eu creio no poder da oração, do clamor, da súplica. Por isto, nós queremos te glorificar, te agradecer pelas tuas bênçãos, pelos milagres, pelas maravilhas que o Senhor tem feito, tem realizado em cada vida. Pai de amor e de bondade, que o Senhor possa abrir as portas, que o Senhor possa enviar o socorro, que o Senhor possa enviar providência para esta casa, para esta pessoa, Pai. Ah, Senhor, assim como houve a multiplicação dos pães e peixes, quando o Senhor apresentou aos céus e deu graças, e houve aquela multiplicação. E nós queremos, Pai, render graças ao Senhor, que haja multiplicação nesta casa, que haja mantimentos, Pai, para esta família, para esta pessoa que está precisando. Abençoa, meu Pai, os projetos da Fundação Reviver, a Casa Aberta, da Fundação Reviver, a Associação Reviver Help. Meu Deus, estes projetos que têm crescido, que têm se expandido na região do Nordeste, do Norte, do Brasil afora. Meu Pai, nós queremos te louvar, porque muitas vidas, centenas de pessoas, também foram alcançados através dos projetos da Associação Reviver Help. Água para o Sertão. Que o Senhor possa abençoar esta família que antes, outrora, não tinha água potável, mas agora tem, Senhor, e agora está saciando a sua sede. Meu Deus, obrigado, Pai da glória, porque o Senhor proveu a bênção completa, o Senhor proveu a vitória para esta família, para esta casa, e agora eles desfrutam das bênçãos do Senhor em vossas vidas. Pai, obrigado, Senhor. Nós temos que te agradecer por tudo quanto o Senhor tem feito para esta família, para esta criança, para este jovem adolescente. Continua, Pai, trabalhando em prol destas famílias que estão carentes, em prol destas famílias que estão precisando da providência do Senhor. Meu Deus, envia mesmo o socorro, envia a providência e a bênção, Pai, dando forças, saúde e graça para que eles permaneçam firmes e constantes na tua presença, desde agora e para todo sempre. Pai da glória, confirma a tua bênção e a vitória para a tua glória e para o teu louvor, em nome de Jesus.

4:49, que Deus abençoe. Olha, oração feita por um justo pode muito em seus efeitos, é o que a Bíblia Sagrada, ela nos diz. Então, se você orou com fé, tome posse da sua bênção, em nome de Jesus. Vamos agora, Saúde em Foco, já já nós retornaremos com todos vocês, porque teremos o culto no lar, com o pastor Lourival.

0: edificados e abençoados por Deus através da palavra do Senhor. Vamos lá, Saúde em Foco!
1: 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Pele protegida. A exposição solar sem cuidados aumenta o risco de doenças graves. O sol forte de certas regiões do país exige proteção contínua e muita responsabilidade. A exposição excessiva aos raios ultravioletas é a principal causa do câncer de pele. Trabalhadores que passam o dia ao ar livre são os mais vulneráveis a esse problema. O uso do protetor solar precisa ser um hábito diário, mesmo nos dias nublados. A aplicação deve acontecer no rosto, nos braços e em todas as áreas não cobertas por roupas. Chapéus de abas largas e camisas com proteção térmica oferecem uma barreira física excelente. O horário entre as 10 da manhã e as 4 da tarde concentra a radiação mais forte. Evitar atividades diretas sob o sol nesse período ajuda a preservar a saúde da derme. A hidratação constante com água fresca previne a insolação e a desidratação perigosa. Qualquer mancha nova, pinta que muda de cor ou ferida que não cicatriza é um grande alerta. Consultar um médico dermatologista anualmente facilita o diagnóstico rápido e curativo. A prevenção simples no dia a dia salva vidas e evita tratamentos dolorosos no futuro. Automedicação perigosa. O uso constante de analgésicos pode mascarar doenças mais graves. O hábito de tomar remédios por conta própria para qualquer dor é muito comum no país. Analgésicos e anti-inflamatórios são comprados facilmente sem a necessidade de receita. Porém, o alívio rápido da dor pode esconder o verdadeiro motivo do problema no corpo. Dores de cabeça ou no estômago muito frequentes exigem uma forte investigação profissional. O uso contínuo de anti-inflamatórios agride o estômago e pode causar graves úlceras internas. Os rins também sofrem muito com a eliminação constante dessas fortes substâncias químicas. A mistura de diferentes comprimidos por conta própria gera perigosas reações adversas. Muitas internações hospitalares ocorrem devido a intoxicações causadas por essa prática. Apenas um profissional de saúde capacitado pode indicar o tratamento correto e seguro. Sempre informe ao médico todos os remédios caseiros ou chás que você costuma tomar. Ler a bula com atenção ajuda a conhecer os possíveis e temidos efeitos colaterais. A dor é um sinal de alerta do corpo que nunca deve ser apenas silenciado cegamente.
0: Quatro horas e 53 minutos. Que Deus abençoe, queridos e amados ouvintes do programa Voz da Libertação. Bom, já quero já externar minha gratidão ao Senhor, agradecer a Deus por tua vida, pela sua audiência, pela tua companhia durante toda esta madrugada. Você que esteve conosco em oração, acompanhando testemunhos, acompanhando a cobertura do aniversário da nossa igreja Deus e Amor. Portanto, eu quero já agradecer a Deus e também me despedir, mas me despedir com um coração alegre e feliz, porque eu creio, eu sei que você, durante esta madrugada, recebeu o milagre e a bênção do Senhor e Salvador Jesus Cristo. Mas não fique triste, angustiado, porque daqui a pouquinho teremos o culto no lar, pastor Lourival de Almeida, trazendo uma mensagem poderosa aos nossos corações. Me despeço, Diácono Lindenberg Araújo, esteve com todos vocês na mesa, Hamilton também. Que Deus abençoe a sua vida, fiquem todos com Deus e a paz do Senhor Jesus.

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4: 4:59.
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7: Glória a Deus. Tá tão gostoso que não dá nem vontade de parar, né, meus irmãos? Tá bom demais, graças a Deus. Tome os seus assentos. O vocal vai louvar a Deus com mais um hino. Louvado seja Deus, aleluias.

Vamos agradecer a Deus. Senhor meu Deus, muito obrigado, ó Pai, por todas as coisas que o Senhor tem feito na nossa vida. Muito obrigado pela vida desse povo, aqui está a sua igreja. E nós vamos, ó Deus, nos colocando dentro de uma posição que podemos fazer coisas que sem, com toda certeza, sem dúvida, ó Deus, fazem com que muitas pessoas até mesmo fiquem totalmente atabalhoadas vendo o que o Senhor faz. Eu sei que o Senhor tem abençoado e vai continuar abençoando essas vidas, Senhor meu Deus. Sei que o Senhor tem abençoado essas famílias, tem aberto portas e vai continuar abrindo portas. Repreendo o devorador, ó Pai, para que não consuma o patrimônio de ninguém. E que haja abundância de pão sempre. E que sempre o melhor, ó Deus. Eu sei que isso é reservado para o seu povo. Então que seja entregue na mão do seu povo, em nome de Jesus. Muito obrigado por tudo, meu Deus. Amém, Senhor. Amém. Na verdade, nós estamos pedindo a Deus, não é? Entra na minha casa. E quando Deus entra, meus irmãos, quando Deus entra, Deus entra. As coisas boas acontecem, as coisas ruins são vencidas e assim é.

0: para Isaías capítulo 38, é a nossa leitura hoje, que nós queremos, meus irmãos, que todos vocês saiam daqui entendendo uma coisa muito importante hoje. Quando nós falamos de entra na minha casa, entra na minha vida, nós estamos aqui associando a nossa vida, a nossa casa, estamos associando também as coisas referentes ao nosso lar. E quando se trata disso, nós temos, é simbólico, é claro, mas nós temos a chave. E tendo a chave da porta da nossa casa, da nossa vida, nós temos o poder de dizer o que entra e o que não entra na nossa casa. Nós temos esse poder. Então nós temos a chave da nossa vida. Nós temos a chave da nossa casa. E só vai entrar na nossa casa o que nós quisermos que entre. Deus entrar na nossa casa é o que a gente mais quer. Não é verdade? Mas eu quero fazer uma reflexão dentro desse tema. Nós temos a chave. A doença de Ezequias e a sua cura maravilhosa. Isaías capítulo 38. Se alguém não achou, não há problema nenhum, porque eu posso ler para vocês. Naqueles dias, Ezequias adoeceu de uma enfermidade mortal. E veio a ele Isaías, filho de Amós, o profeta, e ele disse: assim diz o Senhor, põe em ordem a tua casa, porque morrerás e não viverás. Põe em ordem a tua casa, porque morrerás e não viverás. Tome seus lugares, meus irmãos, tome seus lugares em nome de Jesus Cristo. Louvado seja Deus, aleluia. Ezequias foi um grande rei. A Bíblia fala que ele combateu a idolatria, destruiu a idolatria, restaurou o louvor, a adoração, fez uma verdadeira reforma, eu diria assim, espiritual, nos tempos em que foi rei. E para falar a verdade para vocês, meus irmãos, eu tenho a minha ideia a respeito do porquê veio essa pronúncia de Deus através da boca do profeta Isaías. Eu tenho a minha ideia pessoal. Mas de qualquer maneira, se nós formos verificar a vida desse homem até o presente momento, aqui no capítulo 38, fica difícil saber o porquê ele recebeu essa palavra tão dura. Eu vou dar a vocês o que eu entendo que possa ter sido. Porque não é brincadeira você chegar, de repente estar na sua casa: ei, fulano, o profeta está aí. Claro que hoje em dia não é mais essa sistemática, não é? Mas é complicado você estar no seu trono e chegar o profeta e falar: olha, põe em ordem a tua casa, porque você morrerá e não viverá. Tudo bem que tem os seus privilégios. Se anunciado que você vai morrer, não é para qualquer um. Eu acredito que isso seja até um privilégio em partes, não é? Dentro da situação do rei, o rei já vinha se tratando de uma doença, aparentemente, sei lá, talvez um câncer, tanto que Deus, a enfermidade foi curada com pasta de figo. De qualquer maneira, meus irmãos, esse homem que havia feito uma boa obra recebe uma palavra em forma de sentença: põe em ordem a tua casa, porque morrerás e não viverás. Verificando do capítulo 39 para frente, o que eu vou dizer aos irmãos, que eu pelo menos entendo, mas não necessariamente tem que ser isso, porque isso não importa tanto hoje. O que eu quero dizer a vocês é começar a extrair desse versículo é que nós temos o poder de ordenar a nossa casa. Aleluia. Nós temos o poder de nos arrumarmos perante Deus. Nós temos essa autoridade. Glória a Deus. Esse homem, depois de fazer tanta coisa boa, Deus poderia simplesmente falar: peraí, deixa eu afastar aqui o rei um pouquinho, sabe, deixa eu dar uma ajeitada aqui na vida dele, na casa dele. Mas de repente Deus fala para ele: é você quem tem de pôr em ordem a tua casa. Ele estava doente e a sua sentença havia sido declarada: você vai morrer. Mas ele orou, Deus curou e viveu mais 15 anos. Essa não é a questão. Mas o que poderia ter levado Deus a se pronunciar de uma forma tão forte ao rei Ezequias? Se nós olharmos o capítulo 39, como eu estava dizendo, a sensação que eu tenho é que ele fazia sim todas as coisas muito bem, ele fazia tudo do jeito que Deus queria, mas havia dentro do seu coração pelo menos uma pontinha de orgulho, que cedo ou tarde deveria ou poderia aflorar-se, talvez um pouquinho de vaidade, porque o que Deus fez por intermédio dele realmente foi muito bom. Aleluia. É muito, muito bonita a história do rei Ezequias. Mas também, meus irmãos, só estou dizendo isso porque parece que faz falta dizer isso, não é verdade? Mas uma vez mais eu digo que a realidade nossa aqui hoje é: está em nossas mãos a chave da nossa vida, a chave da nossa casa. E se a nossa casa precisa ser colocada em ordem para que nós possamos desfrutar Deus integralmente, aleluia, nós é quem devemos tomar as atitudes para que isso aconteça.
1: Glória a Deus, glória a Jesus.
0: Eu gostaria que vocês, se pudessem, voltassem comigo para o livro de Gênesis, por gentileza, no capítulo 19. Gênesis capítulo 19, versículo 1. A Bíblia Sagrada fala que Ló recebeu dois anjos em sua casa. Eu vou lendo para vocês para a gente ganhar tempo. E vieram os dois anjos a Sodoma, e estava Ló assentado à porta de Sodoma. E vendo-os Ló, levantou-se ao seu encontro e inclinou-se com o seu rosto em terra. Ele reconheceu que eram anjos. Do versículo 2 ao versículo 6, a Bíblia Sagrada nos fala do esforço de Ló, convidando esses servos, esses anjos, que passasse a noite na sua casa, que ali descansassem, não é? E a Bíblia Sagrada fala que, por fim, ele conseguiu levar esses dois anjos até a sua casa. Mas os moradores daquela cidade, que não eram brincadeira, quem está entendendo o que eu estou falando? Foram até a porta da casa de Ló, cercaram a casa de Ló. A Bíblia fala desde o mais mocinho até os varões mais velhos, de todos os bairros e todos os locais daquela cidade. Chamaram Ló e disseram: onde estão os varões que estão na sua casa essa noite? Traz para fora, para cá, para que nós os conheçamos. Não quer dizer conhecemos assim, tipo, muito prazer, eu sou fulano, ciclano, não. Quem entende o que eu estou falando, diga amém.
1: Amém.
0: Então saiu Ló a eles à porta. E o que que ele fez? No versículo 6: e fechou a porta atrás de si. É algo que nós podemos trazer para a nossa vida espiritual tranquilamente.
1: Aleluia.
0: Ló sabia quem ele havia colocado dentro da sua casa. E também sabia quem não deveria entrar dentro da sua casa. Se interpôs entre os que queriam entrar e a porta da sua casa, e enquanto falava, ó, pá, fechou a porta. Abra a porta para Deus e feche a porta para o inferno. A chave está na sua mão e você tem esse poder. A Bíblia Sagrada nos diz, meus irmãos, que a situação era de tal maneira perniciosa, nojenta, que Ló faz uma proposta, se a gente for olhar hoje assim, bem esquisita e absurda. Mas a Bíblia Sagrada diz que aqueles homens que queriam entrar, não estavam interessados na proposta. Eles queriam os varões que estavam lá. Versículo 9, eles disseram: sai daí! Sai daí! Disseram mais. Como é que você põe esse estrangeiro aí e ainda quer ser juiz? É? Ou seja, você é estrangeiro e ainda quer ser juiz aqui na nossa terra? Em outras palavras, eles diziam: se você não sair daí, nós vamos prejudicar muito mais você do que eles. Mas sai da frente! Sai da frente! Nós vamos ter que entrar, sai da frente da porta. Ele saiu? Pergunta. É uma pergunta. Ele saiu? A Bíblia Sagrada, meus irmãos, nos diz que naquele momento o agir de Deus veio, no versículo 10, porque aqueles homens já queriam arrombar a porta da casa de Ló. Queriam arrombar, entrar força. Mas eram anjos de Deus que estavam lá dentro.
1: Aleluia, glória a Deus.
0: Estenderam a mão. Versículo 10. Eu entendo que foi uma coisa assim meio que rápida. Abriram a porta um pouquinho, puxaram Ló e plaf, entra para cá para bater a porta. Fecharam a porta. E a Bíblia diz que feriram de cegueira aqueles que estavam à porta da casa, desde o menor até o maior, que se cansaram para achar a porta. Entra na minha casa. É. Na nossa casa entra o que a gente quer que entre. Porque nós temos a chave da porta da nossa casa. Estou falando de casa espiritual, estou falando de casa que dentro desse espiritual representa também a nossa, o nosso lar.
1: Aleluia.
0: Se tentam arrombar a porta da sua casa, e não é Deus, com certeza, porque Deus não arromba a porta da casa de ninguém, mas você já chamou, entra na minha casa, e Deus já está lá dentro, pode ter certeza que Deus vai agir. Pode ter certeza que se você disser não ao mal, o mal não vai entrar. Se você disser não ao adversário, ele não vai entrar. Eu entendo, meus irmãos, é claro que existem algumas coisas que vêm e entram na casa da gente que fazem parte da vida. Nós não podemos deixar de falar sobre isso, porque às vezes nós temos as nossas crises, às vezes nós temos as nossas enfermidadezinhas, às vezes nós temos algum tipo de coisa que faz parte realmente da família. Pessoalmente, às vezes nós temos as nossas dúvidas. Às vezes fazemos as nossas perguntas, às vezes nós temos as nossas tristezas, não é verdade? São coisas naturais da vida. São coisas que fazem parte da vida. Eu estou falando de coisas maiores. Mas não podemos também deixar de falar que nós temos também muitas coisas boas que entram na nossa vida, que também fazem parte da vida. Não é? Mas não posso deixar de falar. Existem coisas que Deus coloca dentro da nossa casa. Existem coisas que o inimigo, Satanás, o diabo, quer colocar dentro da nossa casa. E existem coisas que eu colocaria até num campo de neutralidade, porque são coisas que nós mesmos, às vezes, colocamos dentro da nossa casa, porque às vezes entendemos isso, não creio que isso seja assim, ou que seja assado, enfim. E às vezes coisas que nós colocamos, mas não importa. Se Deus tem colocado coisas boas dentro da sua casa, ou se o adversário tem colocado coisas ruins dentro da sua casa, ou se você tem colocado coisas boas ou ruins dentro da sua casa, de qualquer maneira, você ainda continua sendo aquele que tem a chave.
1: Glória a Deus.
0: Em Apocalipse, Deus fala à igreja. Não é que Deus fala ao ímpio, esse versículo não se aplica ao ímpio, esse versículo se aplica à igreja. Eis que eu estou à porta, diz o Senhor Jesus.
1: Aleluia, glória a Deus.
0: Se alguém abrir, ou seja, existe a possibilidade, alguns abrem, alguns não abrem. Depende de você abrir a porta, é você quem tem a chave. Que Jesus quer entrar, que Deus quer entrar, isso é uma realidade.
1: Glória.
0: mas depende de você abrir ou não abrir a porta da sua casa. O inimigo já é um pouco mais avançadão, né? A Bíblia fala que ele vive procurando a quem possa tragar. Ele vive como um leão. Nessa passagem do livro de Gênesis, eu entendo pessoalmente que esses senhores arrombadores de casa, eles não estavam sendo usados necessariamente por Deus. Pelo contrário, o diabo, meus irmãos, vive buscando uma oportunidade. Que diz a Bíblia em João 10, 10? A Bíblia fala que ele não vem, quando fala a respeito do ladrão, que é um, simboliza Satanás, ele não vem senão roubar, matar e destruir. Para roubar, normalmente a pessoa faz aí a sua forma de entrar como meio que de surpresa, não é verdade? Não tem ninguém que sai na rua com a placa, não, eu sou ladrão, pessoal, tá? Porque todo mundo iria correr, não é verdade? Então a pessoa fica tudo meio ali e tal, né? Sobrou, nego rouba. Quem vai matar? O cara não sai com a placa escrito vou assassinar e tal, a não ser em casos extremos, mas a realidade é que tanto o ladrão como também o assassino, eles ficam na espreita, buscando uma oportunidade, não é oportunidade de Deus, vai lá e pff, não é? A Bíblia fala que o diabo, ele realmente é astuto, mas nós não podemos ser ignorantes a respeito dos seus ardis, da sua forma de operação. E o mais gostoso ainda, meus irmãos, é que a Bíblia Sagrada nos diz que quando nós estamos sujeitos a Deus, e quando nós resistimos ao diabo, não se pode fazer ou falar desse versículo separado. Não tem como resistir ao diabo se você não estiver sujeito a Deus. Não tem maneira. Quando você está sujeito a Deus, você tem poder para resistir ao diabo. E a Bíblia Sagrada fala que ele fugirá de vós. Olha, fugir não é tipo assim, bom gente, boa noite, estou saindo. Não, não, não. Fugir é sair em desabalada carreira. Fugir significa algo como deixa eu escapar pela minha vida. Então eu considero, meus irmãos, que o diabo quer colocar coisas na nossa casa. O diabo quer colocar coisas na nossa vida. Mas nós temos o poder de dizer, aqui não. Aqui não. Aqui não. De jeito nenhum. É pertinente o versículo, meus irmãos, que eu li como sendo o versículo tema da nossa mensagem. Põe em ordem a tua casa. É você quem tem esse poder de colocar em ordem a sua casa. As coisas que nós, às vezes, colocamos na nossa casa. Quando eu era mais jovem, então, tá bom. Eu me lembro que nós tocávamos violão. Violão. E a gente tocava aqueles hinos bem, não é, tradicionais e tal. Quando apareceu a primeira guitarra na minha congregação, todo mundo estava desconfiado, tocava guitarra. Sangue de Jesus, tem essas guitarras, rock, rock. Aí o tempo foi passando, meus irmãos, a coisa foi, não é? Guitarra, computador, instrumentos, qualquer tipo de instrumento, nós fomos chegando à conclusão que algumas coisas se colocam na igreja, algumas coisas se colocam em casa, algumas coisas, enfim, que são coisas neutras, que nós devemos saber como utilizar essas coisas. Se eu tenho uma guitarra e eu estou cantando, eu venho como estou, tá ótimo, tá bom demais. Mas se eu pegar a guitarra e começar, não vai funcionar, eu estou usando mal. Sou eu que escolho a forma que vou usar o instrumento. Quem está entendendo aí, levanta a mão. Quando nós colocamos na nossa casa alguma coisa, nós mesmos, nós temos de tomar cuidado, meus irmãos. Nós estamos vivendo tempos de internet. Você põe a internet na sua casa, você pode passar noite e dia fazendo estudo bíblico, vendo estudo bíblico, você pode ouvir hinos, você... E ao mesmo tempo outras pessoas podem colocar a internet dentro de casa e ficar noite inteira vendo pornografia. De qualquer maneira é você quem decide o que vai entrar na sua casa. Jesus está à porta batendo. O diabo não chega necessariamente batendo, mas ele está lá com o seu engano, ele está lá tentando arrombar a porta. Mas se você disser não, Deus não vai permitir que ele entre, porque você é de Deus. Olha, meus irmãos, há de tomar muito cuidado. A porta da nossa casa, a porta da nossa vida é entrada para muita coisa. A porta da nossa casa, a porta da nossa vida é entrada para tanta coisa. Tem coisa que entra, você pensa e rapidamente você consegue eliminar, mas tem coisa que entra e parece que fica impregnada ali e não quer mais ir embora. Quantas pessoas, meus irmãos, permitem coisas ruins entrarem dentro das suas casas, das suas vidas? E essas coisas criam como se fossem raízes, porque é aquele tipo de coisa que uma coisa vai levando a outra coisa e vai ficando difícil de sair e a situação vai se complicando. Quando a pessoa percebe, a pessoa vê que toda a sua vida está um emaranhado de destruição e desgraças. Então não deixa, diga não para as más escolhas, diga não ao adversário, diga não ao pecado. Se a sua casa está desordenada, Deus está dizendo, arruma, é você quem tem o poder de arrumá-la, é você quem tem o poder de ajeitá-la, é você que tem o poder de colocá-la em ordem, e aí você vai poder dizer, Senhor, agora está tranquilo aqui, vem, entra na minha casa, Senhor, entra na minha vida, entra. Quantas coisas entram dentro de casa e são verdadeiros parasitas da destruição. Quantos lares divididos, casais separados, quanta gente vivendo e fazendo da sua vida uma vida promíscua, indecente. Pessoas que acabam tendo dentro dos seus casamentos várias modificações, levando e a sua vida acaba sendo levada por tantas direções diferentes, os filhos ficam confusos e a confusão vai se generalizando como se fosse uma coisa assim meio que hereditária, não é verdade? Logo, logo você olha aquela família e diz, não, porque essa família aqui é um negócio da maldição hereditária. Não tem nada de maldição hereditária, não. A questão é que você é quem tem que dizer não. Se você perceber a armadilha, diga não. Esse negócio de, eu quero conhecer coisa nenhuma, Satanás, sai da minha frente, sua besta quadrada, aqui na minha casa não. Se vai te prejudicar, por que é que você vai colocar dentro do seu coração ou dentro da sua casa? Diga não e diga sim para Deus, para que você possa ser uma pessoa feliz, uma pessoa abençoada. Chega de ficar dando oportunidade às decepções, chega de ficar dando oportunidade às frustrações. Aleluia. Você é responsável sim por tudo que entra dentro da sua casa.
1: Glória a Deus.
0: Não faz muito tempo eu falei, tem irmãos que tudo querem culpar o diabo. É o diabo, é o diabo, é o diabo, tudo é o diabo. E eu falei, não, meus irmãos, nem tudo é o diabo. Tem coisas que nós decidimos por nós mesmos, e enfim, mesmo quando o diabo faz alguma coisa, a última decisão sempre é nossa. Nós podemos resisti-lo. Aí me mandaram um monte de e-mail, dentre eles tinha um, Lourival de Almeida, o advogado do diabo. Não, não sou advogado do diabo, não. Mas eu sou advogado da verdade. Se você permite entrar o mal na sua casa, como eu disse, tem coisas que fazem parte da vida. Eu fico doente, tem dia que eu fico doente, tem dia que eu estou triste, tem dia que coisas não boas estão passando comigo, mas são coisas naturais. Deus está no controle de tudo isso. Não é verdade? Agora tem coisas que nós não é nem que atraímos, nós somos seduzidas por elas. Você acha que o inimigo, quando quer colocar uma coisa para destruir a sua casa, ele vem e coloca bomba atômica, leva para casa? Não! Ele coloca uma coisa agradável, uma coisa que acaba caindo naquele famosíssimo tipo, não, o que é que tem isso? Isso aqui não faz mal para coisa nenhuma. Quando você vê, você já está vivendo essa vida triste, Deus já não está mais operando na sua casa, mas de qualquer maneira, Deus tem uma palavra para você, põe em ordem a tua casa. É você quem tem a chave. Feche a porta da sua casa, da sua vida, para as coisas que estão te fazendo mal. Eu não posso fazer isso por você, eu posso fazer isso por mim. Eu não posso fazer isso pelos nossos queridos obreiros, também não posso.
2: Você não pode fazer por mim, isso está no poder das suas mãos, ou seja, isso é uma decisão que você pode tomar a respeito da sua própria vida.
0: Só a coisa boa vai entrar. Fecha a porta para as coisas ruins e abra a porta para as coisas boas. Infelizmente, meus irmãos, Deus tem sido esquecido em muitas vidas. Muitas vidas têm aberto completamente seus corações, muitas famílias têm aberto seus lares. Quando eu digo lares, já estou falando também das almas que estão, que fazem essa casa, essa família, esse lar. Tem aberto o coração para tudo enquanto é coisa que o mundo oferece, coisas que são aparentemente boas, né, para os nossos olhos, aquilo que nós decidimos que vamos colocar na nossa casa, e consequentemente o inimigo tem entrado dentro de tantas casas, e infelizmente Deus tem sido esquecido por tantas pessoas, por tantas famílias. Tem ficado num segundo plano.
3: Aleluia, amém.
0: Parece que é chovendo molhado falar isso, né? Mas quantas pessoas, infelizmente, dão mais lugar para uma novela de televisão do que para um culto de oração. E não é só culto de oração, não, que culto de oração assusta até crente mesmo. Na verdade, qualquer tipo de culto. Não, hoje vai passar o velho Chico. Hoje a Sinhazinha, hoje vai ser o dia que ela vai se encontrar com Apolinário ali, sabe? Na beira do rio ali. Mas vai ser culto de oração? Não sei, tá?
1: Aleluia. Glória a Deus.
0: Infelizmente, meus irmãos, Deus tem sido secundarizado em muitas vidas. Deus tem sido colocado em segundo plano. Mas a palavra de Deus para você hoje é essa.
1: Aleluia.
0: Põe em ordem a tua casa. Você tem o poder de colocar em ordem a tua casa. Você tem o poder de colocar Deus antes da sua internet, do seu Facebook. Você tem o poder de colocar Deus antes dos bate-papos. É incrível esse negócio, né? É inacreditável. Até eu tô com o meu agora aqui, ó. Grandão assim, porque eu sou cego. Só que eu não fico com esse negócio de bate-papo e não, eu gosto é de olho no olho e falar, é assim que eu gosto. Eu sou, não é novinho, mas eu gosto de coisa assim. Vai te fazer mal? Diga não.
1: Aleluia.
0: Diga não.
1: Glória a Deus.
3: Aleluia. Glória a Deus.
0: Quando Deus falou com Caim, a Bíblia fala que Deus foi claro, e eu faço de uma forma na língua portuguesa tão simples de se entender, eis que o pecado está jaz à porta da sua casa, cabe a ti dominá-lo. Você tem a chave da sua vida. Você tem a chave daquilo que vai abrir a porta para entrar na sua vida, no seu coração. É você quem pode fazer isso, e se você hoje usar bem essa chave, eu tenho certeza absoluta que as palavras do Senhor Jesus ecoaram, ou seja, e continuam ecoando e não cessam de ecoar. Eu estou à porta e bato. Eu estou à porta e bato. E posso dizer a vocês, se há contigo, você comigo é muito mais do que uma simples refeição. Se há contigo e você se há comigo, é muito mais do que uma janta. É bênção de Deus em profundidade. É bênção de Deus que você precisa para a felicidade, para a alegria, para a esperança da sua vida. Entra na minha casa, diga. E se for necessário, fazer um acerto. Se for necessário, põe ordem a tua casa. Põe ordem a tua casa, senão o adversário vai te devorar. Põe ordem a sua vida. Nós precisamos resgatar os valores de Deus dentro da nossa vida e dentro da nossa casa, meus irmãos. Você é quem vai decidir. Se você fizer da sua casa um refúgio, da sua vida um refúgio, com a presença de Deus,
1: glória a Deus,
0: você vai ver o quanto é gostoso viver,
1: glória a Jesus,
0: com a esperança que o mundo não tem.
1: Aleluia.
0: O rei Ezequias, ele orou. Ele fala que ele virou o rosto para a parede. Oh, Senhor, eu fiz tanta coisa boa, meu Deus.
1: Glória a Deus, glória a Jesus.
0: O Senhor falou para ele, tá bom, dá mais 15 para ele. Põe ordem.
1: Aleluia.
0: A tua casa.
1: Glória a Jesus.
0: Sabe quanto tempo mais Deus vai dar para você? Ó. Mas é muito, querido. Não se conta. Sabe quantos quilos de bênção Deus vai derramar na sua vida?
1: Aleluia, glória a Deus!
0: Pode preparar a vasilha, porque, olha, é bênção, é azeite, é coisa boa que Deus vai derramar na sua vida. E quando o capeta colocar a cara feia para tentar entrar, fecha a porta na cara dele, quebra o chifre dele. Claro que estou exagerando com o negócio do chifre, né? Claro. Mas arrebenta ele! Não dá chance para ele, não! Quanta gente, meus irmãos, deu chance para ele! E a vida virou um verdadeiro desastre. Dentre essas situações de advogado de Satanás, outra pessoa, irmã, nada contra, né? Mas escreveu uma irmã para mim uma vez, para falar a verdade, não me lembro se isso, não, aconteceu que todo dia a gente ficava na igreja falando que, né, a gente tem o costume de falar queima o diabo, quer dizer, repreenda Satanás, né? Porque o queima é uma palavra que virou mesmo um modismo, mas na verdade, tipo, repreenda Satanás, eu repreendo, sai Satanás em nome de Jesus. E uma criancinha da igreja fala: mamãe, coitadinho de Satanás, né? Não tenha dó do diabo, não, porque ele não tem dó de você, não.
1: Verdade, aleluia, glória a Deus.
0: Quando você perceber que ele quer entrar, e ele vai forçar, vai tentar entrar à força. Se você é de Deus, fica tranquilo. Tranquilo. Se for preciso fazer o que os anjos fizeram aqui com Ló, meus irmãos, olha, foi uma atitude coordenada, foi negócio de batalha. Abre a porta, eu não sei, talvez um anjo combinou com outro, abre a porta, se agarra Ló, tá bom? Tá bom.
1: Não
0: abriu a porta, foi raptado. Foi pupá! Quando os outros olharam, já não viram mais nada. Aí começa um atrás do outro. Cadê a porta? Deixa Deus entrar na sua vida. Olha, mas se é necessário arrumar, arruma. Põe ordem a tua casa. Deus quer entrar. Quando Deus está dentro, pode ter certeza, por mais que o diabo force, pode ter certeza que Deus vai tomar uma atitude e ele não vai conseguir entrar. Pode ter certeza. Mas a chave está na sua mão. Que sejam somente as coisas que Deus quer colocar na sua vida. Que sejam somente as coisas boas no seu modo de entender, que aconteçam na sua vida.
1: Amém.
0: E que você coloque na sua vida. Porque isso fará da sua vida uma vida que agrada a Deus, uma vida que glorifica o nome do Senhor, uma vida de verdadeiro servo, campeão e salvo.
1: Aleluia.
0: Salvo. Acima de tudo, salvo. Porque nós sabemos que nós estamos aqui, acima de tudo, meus irmãos, pela nossa salvação, não é verdade? Não faria sentido estarmos aqui se nós não pensássemos nisso. Salvo acima de tudo.
1: Aleluia.
0: A chave está na sua mão.
1: Glória a Deus.
0: É você quem decide. Não culpe outras pessoas por desgraças que entram na sua vida ou que entram na sua casa. A não ser que você tenha algum problema que tira de você o raciocínio total, não culpe outras pessoas, porque a decisão é sua. Essa palavra é pesada, mas precisa ser dita. Quer ser abençoado? A decisão é sua. Quer que Deus entre na sua casa? A decisão é sua. Se coisas ruins estão entrando, a decisão também foi e será sua, e é sua. Mas eu sei que todos vocês querem coisas boas, é por isso que vocês estão aqui falando: entra na minha casa, estão na campanha, entra na minha casa. E Deus quer entrar na casa de vocês. Deus quer entrar para guardar a casa de vocês. O rei Ezequias, meus irmãos, mais 15 anos de vida e entrou para a história. Ló, além de ter sido salvo, meu Deus, que isso, Deus me livre, além de ter sido salvo desses rapazes aqui, a Bíblia Sagrada nos diz que ele foi orientado em tudo a respeito das coisas que haveriam de acontecer. Ló, você, sua família, se você tiver de repente aí algum genro que não era, assim, tinha um genro lá que não era, sei lá, muito convertido, né? Então esse não deu certo. Mas você vai fazer assim, ó, assim, assim, assim, assim. Tá vendo essa gente aí? Então, esses que você não deixou entrar na sua casa, pois é, vai chover fogo e enxofre. Mas você vai escapar. Você vai escapar. Você tá entendendo a mensagem? Tá entendendo? Tá entendendo que Deus está falando contigo? Que Deus entre na sua vida mesmo, de verdade. Que Deus entre na sua casa mesmo, de verdade. Para que você possa desfrutar a vida com esperança, com alegria, sabendo o tamanho de Deus, que é o regente da sua vida. E sabendo que Ele haverá de orientar os seus passos. Que Ele haverá de guardar a sua vida. Haverá de proteger tudo que você julga que precisa de proteção na sua vida. Dará a você a salvação. Vão cair mil do lado de lá, vai cair fogo e enxofre do lado de cá, vai entrar praga na tenda daquele outro lá, e flecha vai voar de noite, de dia, mas você vai estar tranquilo. Sabe por quê? Porque Deus entrou na sua casa. Agora, aquele que infelizmente Deus não entrou na casa dele, que Deus tenha misericórdia dessa alma, mas dá tempo ainda de fazer conserto. Põe em ordem a tua casa, toma a chave da porta da tua casa, a chave da porta da tua vida. Seja uma pessoa de atitude. É só assim que se vence o adversário e que se vence as nossas más decisões a respeito daquilo que colocamos em nossas vidas. Deus abençoe vocês, meus irmãos. Essa é a palavra de Deus para vocês. Coloquem-se de pé, vamos orar pela nossa vida, pela nossa casa. Se você precisa fazer um concerto com Deus, faça um concerto com Deus. Se você sente que não, eu preciso realmente colocar em ordem a minha casa espiritual, coloque em ordem a sua casa espiritual e tome a decisão de colocar diante de você, dentro da sua casa, só coisas que são boas e agradáveis. Você que está aqui, está fracassado, desviou-se dos caminhos do Senhor, reconcilia-te com Deus agora, põe em ordem a tua casa. Você que nunca se entregou para Deus, preste atenção nisso. Por mais que você ouça o convite, olha, entrega a sua vida para Deus, e até não entenda a princípio o que é isso, o que é natural, mas nós explicamos aqui, nós temos grupos que pessoalmente levam o ensinamento. Aleluia. Explicamos pessoalmente o que é entregar-se para Deus, entregar a sua vida ao Senhor. Quando você ouve e não toma a decisão certa, ou se recusa a tomar algum tipo de decisão, isso também é uma decisão. Você precisa entregar a sua vida ao Senhor. A salvação só acontece através de Jesus Cristo, não tem outra maneira de salvação. Você precisa aceitar o Senhor Jesus como Salvador da sua vida, ser dele, pertencer a ele, viver para ele, ser sujeito a ele. É assim que ele entra na sua casa, é assim que ele entra na sua vida, não tem outra maneira. É assim que ele entra na sua casa, é assim que ele entra na sua vida. Quer que ele entre na sua vida? Se você não aceitou o Senhor Jesus, ainda aceita agora. Levanta a sua mão onde você está. Você que está desviado, quer que Jesus volte para a sua vida? Você está cantando, volta para a minha casa, volta para a minha vida. Não é? Para voltar, precisa reconciliar-se. Você quer Jesus? É você quem tem a chave. É você quem abre a porta. O Senhor Jesus insiste. Ele está à porta. Ele insiste. Tem mais alguém que quer Jesus? Tem mais alguém que quer reconciliar-se com Deus? Dá um sinal com a mão, os irmãos estão andando no meio do povo aí, as explicações a respeito. Deus abençoe. Tem mais alguém? O Senhor está chamando você. Olha para você e veja o farrapo que você tem sido. Tem pessoas que Deus olha para elas hoje e olha para o Éden, para o homem que criou, e Deus fala: esse não é o homem que eu criei. Tamanha é a desgraça na vida do homem. Nós sem Deus não somos nada, meus irmãos. Nós precisamos de Deus. Você que não aceitou Jesus, aceita. Você que está aqui, Deus está falando contigo. Você que desviou-se dos caminhos do Senhor, reconcilia-te agora. Você que está em casa, mesma coisa. É a única forma de Jesus entrar na sua casa e entrar na sua vida. Coloca a mão no seu coração. Senhor, meu Deus, receba essas pessoas que estão vindo para o Senhor. Senhor Jesus, receba esses que estão voltando para o Senhor. Se esses corações, ó Deus, foram abertos para a presença do Senhor, tudo que podemos pedir é que o Senhor entre nessas vidas, que o Senhor entre nessas casas. Entra, Senhor, meu Deus, nessa casa, em nome de Jesus. Entra nessa vida, perdoando os pecados, lavando essa vida, purificando no sangue de Cristo, dando a certeza e a esperança de que essas vidas são salvas, escrevendo o nome dessas pessoas no livro da vida. Senhor meu Deus, entra nessa casa, entra nesse coração que tomou a atitude de abrir a porta para o Senhor entrar, em nome de Jesus Cristo. Ainda com a mão no seu coração, entra na minha casa, Senhor. Entra na minha casa, entra na minha vida.

Senhor meu Deus, eu repreendo esse demônio que está nessa casa. Eu te repreendo, Satanás, sai dessa casa. Sai dessa casa, porque o meu Deus está pedindo passagem para entrar nessa casa. Nós estamos pedindo para Deus entrar na nossa casa. Então sai da frente, Satanás, sai. Sai da frente com tudo que você representa. Sai da frente, espírito imundo. Porque essa casa, essa vida, esse coração, essa família pertencem ao Senhor. Pertencem ao Deus vivo que está aqui para abençoar cada uma dessas casas, dessas famílias, dessas almas, desses corações. Sai, Satanás, sai da frente, sai. Sai da frente em nome de Jesus. O meu Deus está pedindo passagem. Sai da frente em nome de Jesus Cristo. Entra nessa casa, Senhor meu Deus. Entra nessa vida, Senhor meu Pai. Para abençoar, para guardar, para curar. Para curar as feridas dessa alma. Entra nessa casa, Senhor meu Deus. Para fazer maravilhas. Para dar um bom entendimento a essa casa, a essa família. Para trazer esperança. Para fazer morada. Para trazer paz. Para trazer a felicidade, a alegria.

Eu sei que o inimigo veio, Senhor, e trouxe a desgraça, trouxe a miséria, trouxe a separação, trouxe o divórcio, desconfigurou a questão familiar. Senhor meu Deus, nós abrimos a porta do nosso coração, da nossa vida, da nossa casa para o Senhor. Entra na nossa casa, entra na nossa família, entra nos nossos filhos, Senhor. Porque, ó Pai, eu sei que eles também estão abrindo os corações para Ti. Senhor meu Deus, Senhor meu Pai, é o Senhor quem entra trazendo alegria, prosperidade, mas acima de tudo trazendo a salvação e a alegria da salvação. Vai embora, espírito destruidor, saia. Você não vai resistir à oração dessa igreja nessa noite de jeito nenhum. Você não pode resistir à oração desse povo de jeito nenhum. Tem Deus vivo nessa casa, tem Deus poderoso nessa casa. Você é um ser vencido, Satanás. Você está vencido. No nome de Jesus Cristo eu te ordeno. No nome do Senhor Jesus, a porta da nossa casa está batendo na sua cara, Satanás, e você não vai entrar de jeito nenhum. Você não vai entrar de maneira nenhuma. Mas só entra o nosso Deus na pessoa do Pai, do Filho e do Espírito Santo, declarando bênção, vitória, salvação, alegria, declarando milagre, maravilha. Senhor meu Deus, em nome de Jesus Cristo, abençoa cada uma dessas pessoas presentes aqui. Abençoa cada um dos nossos ouvintes que estão em casa também. Aqueles que não puderam estar conosco, aqueles que viajam e estão nos ouvindo através do rádio, do automóvel. Entra nessa casa, Senhor, entra nesse coração. Extermina a dor, meu Pai. Extermina o câncer. Extermina a contenda, Senhor meu Deus. Quantos lares em contenda, em desgraça e miséria, extermina, meu Pai. Extermina agora, Senhor meu Deus, tudo que faz sofrer uma vida, tudo que faz sofrer um lar, uma família. Senhor meu Deus, nós repreendemos e pedimos ao Senhor, e abrimos a porta do nosso coração e da nossa casa para o Senhor trazer os benefícios do Senhor, para o Senhor trazer as bênçãos do Senhor. Você está vencido, Satanás, a vitória é nossa em nome de Jesus Cristo. A nossa vitória foi comprada na cruz do Calvário. Você está vencido, Senhor meu Deus. Abençoa, abençoa, abençoa. Eu não sei, ó Deus, o que essa pessoa pede, eu não sei o que ela sente, eu não sei onde é que dói, mas eu sei que o Senhor sabe, e eu sei que o Senhor está aqui para abençoar essa casa. Entra nessa casa, meu Pai, entra nessa vida. Quantas pessoas, meu Deus, abriram a porta para as drogas, e as drogas foram criando essas raízes que parecem tentar resistir. Quantas pessoas abriram as portas para a prostituição, para o adultério, para o crime, para o alcoolismo. Isso parece ter ficado impregnado, Senhor meu Pai. Mas se esses corações hoje estão fazendo conserto diante de Ti, eu sei que o Senhor é poderoso para restituir e para restaurar. Se esses corações estão colocando suas vidas em ordem, eu sei que o Senhor é poderoso para restaurar, para arrancar o mal e para entrar com o bem que o Senhor faz. Entra nessa casa, meu Deus, abençoa essa criancinha. Entra nessa casa, Senhor, abençoa esse pai de família, essa senhora, esse velhinho, essa velhinha, todas as pessoas. Abençoa, meu Deus, para nós é um prazer ter gente abençoada, meu Pai. Abençoa, Senhor meu Deus, com todas as bênçãos que perfazem as suas promessas. Em nome de Jesus, abençoa toda essa igreja, todos os nossos ouvintes. Abençoa grandemente, ó Deus. Amém, Senhor, amém. Ainda coloca a mão no seu coração, ainda é uma oração. Entra, Senhor, na nossa casa.

Senhor. Sara essas feridas que estão doendo, Senhor. Sara agora, meu Deus, pelo seu amor, pela sua misericórdia. Aleluia. O Senhor pode sarar essa vida, o Senhor pode curar essa família, esse lar. Entra nessa casa.

dá-lhe a magras, aleluia. Entra nessa casa, ó Deus, e transforma tudo. Em nome de Jesus Cristo. Amém, Senhor. Amém, Senhor Jesus. Amém. Leva Deus para casa. Digam comigo assim: a paz do Senhor Jesus. A paz do Senhor Jesus. A paz do Senhor Jesus. Olha, venham receber a unção com azeite. Nós vamos ungir todos vocês. E agradeço de todo o coração a presença de todos vocês. E sejam bem-vindos sempre, meus irmãos. Essa é a Igreja Deus e Amor, uma igreja que é de todos e é para todos. Muito obrigado pela presença de vocês. Vão com Deus, vocês estão abençoados, vocês estão guardados, vocês estão protegidos debaixo da mão do Todo-Poderoso. Bem-vindos sempre em nome de Jesus Cristo.

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Bom dia, meu querido irmão. Bom dia, minha querida irmã. Bom dia pra você. Dia. Já levantou? Olha, já saiu debaixo da coberta. Mas barbaridade, tá na hora, homem, tá na hora. É verdade, minha irmã, tem que pular cedo pra pegar no cabo do Guatambu e tirar a roça da quiçaça. Gente, vamos que vamos. Ah, hoje é quarta-feira, dia 27 de maio de 2026. Clima aqui na capital paulista tá 18 graus, é verdade. A mão já tá esquentando, é verdade. A mão já tá esquentando, não tá mais aquele frio que tá gelando a mão, tá gelando o pé, não. Tá bom demais da conta, é verdade. Mas nós vai fazer o seguinte, para que nós possamos continuar o nosso dia abençoado. Hoje é quarta-feira do grande mover de Deus, é isso mesmo? Vamos, você que está no canal Direto com Deus Oficial, nós vamos unir-nos a vocês em oração neste momento, tá bom? Vamos orar juntos, você que está pela Rádio Deus e Amor, você que está pelas redes sociais, YouTube, Facebook e Instagram, busquemos, prosiemos com o nosso Deus, Pai Celestial.

0: não há outro como tu, Senhor. Aleluia. É só o Senhor que é Deus, o Deus verdadeiro, Criador dos céus e da terra, do universo e tudo que neles há. É o Senhor que é o Criador. Nós também fomos formados pela mão do Senhor. Do pó, o Senhor nos trouxe à vida. Pai Celestial, muito obrigado, Senhor. Muito obrigado por tudo que o Senhor já fez por nós. Por tudo que o Senhor está fazendo e por tudo que o Senhor fará, que ainda nem chegou aos nossos pensamentos, ao nosso entendimento. Porque grandes coisas o Senhor tem a realizar nas nossas vidas. Pai, e eu te agradeço. Te agradeço pelo fôlego de vida. Te agradeço por esse momento extraordinário, maravilhoso, por esta comunhão íntima que o Senhor nos permite estarmos na tua presença, Senhor. Pai, comunhão íntima, em oração, em busca, em súplica. Senhor meu Deus, nós estamos neste momento buscando, estamos batendo na porta, Senhor. Estamos insistindo, Senhor meu Deus, para que o Senhor possa abrir as janelas dos céus, derramar uma bênção tal que por meio dela advenha a maior abastança nas nossas vidas. Pai querido, tu és Deus maravilhoso, Pai Celestial. E neste momento, Senhor, eu te peço, vem abençoar. Abençoar o internauta, abençoar, meu Deus poderoso, sim, o rádio ouvinte que está pela Rádio Deus e Amor, aquele que está pelo Facebook, pelo Instagram, pelo YouTube, Senhor, abençoa o dia de hoje, abençoa quem está apresentando o seu pedido de oração, Senhor, abençoa o lar, a família, os familiares, de quem neste momento pede oração, ó Pai, de quem neste momento suplica, de quem neste momento clama, chora, derrama lágrimas, ó Pai, abençoa. Quem amanheceu com depressão, está repreendido, está queimado, está destruído esse mal. Quem amanheceu com opressão, oprimido, Senhor meu Deus, triste, angustiado, Senhor, arranca essa tristeza, arranca esta angústia, arranca esta opressão com as tuas mãos, meu Pai, aleluia, Senhor, porque o Senhor pode, meu Deus, levar as tuas mãos, só de o Senhor levar as tuas mãos, ó Pai, o Senhor não precisa nem encostar, porque todo o mal já vai sendo repelido, destruído, banido. Senhor meu Deus, por isso eu te peço, estenda as tuas mãos para este que perece, estenda as tuas mãos para este que chora, estenda as tuas mãos para este que derrama lágrima, estenda as tuas mãos para este coração contrito, estenda as tuas mãos para esta pessoa que precisa de um socorro divino, meu Deus. Aleluia. Pai amado, o Senhor é tão bom, tão maravilhoso. O Senhor é benigno, meu Pai. Aleluia. E eu sei que o Senhor não vai deixar esta pessoa perecer. Eu sei que o Senhor não vai deixar esta pessoa se perder. Eu sei que o Senhor não vai deixar esta pessoa morrer, meu Pai. Porque o Senhor é amor. E o Senhor opera na vida daqueles que buscam, daqueles que abrem o seu coração. Meu Pai Celestial, visita esta pessoa que neste momento já saiu para o seu trabalho, mas saiu preocupado, porque está deixando o filho, a filha, a esposa dentro do lar, ó Pai, preocupado com a maldade e com a malignidade que está no coração de muitos homens, de muitas mulheres. Pai, livra, Senhor, livra a família deste trabalhador que já saiu para ir trabalhar, está no metrô, no trem, Senhor meu Deus, está no ônibus, Pai Celestial, está no monotrilho. Pai, abençoa aquele que está neste carro por aplicativo. Pai querido, quem está no táxi, tenha misericórdia. Aquele que está na sua condução própria, no seu carro próprio, Senhor, acompanhando esta oração, orando juntamente comigo, Senhor, abençoe-o. Abençoa, Senhor Jesus, Pai Celestial. Este motociclista, livra ele, Senhor. Livra eles do acidente, nos corredores, nas avenidas, nas ruas. Pai querido, livra. Pai Celestial, eu te peço, Senhor, abençoa também este caminhoneiro que está indo trabalhar, está trabalhando, está viajando, está na rodovia, Pai. Mas ele está orando juntamente comigo neste momento. Este caminhoneiro que pede pelo lar, pede pela família, pede pelos filhos que ficaram distantes, Senhor. Sim, e ele só viaja, Senhor, levando o progresso do nosso Brasil na carroceria do seu caminhão. Aleluia. Abençoa ele, Senhor. Abençoa, Pai, o lar dele, os filhos, as filhas. Abençoa, Pai querido. Eu te peço agora. Vem abençoar também, Senhor, Pai Celestial, este motorista de ônibus. Sim, que está viajando a larga distância, meu Pai. A longa distância, Senhor. Quem faz, Senhor meu Deus, o itinerário de uma cidade para outra, de um estado para o outro e de um país para o outro, Senhor. Está viajando, Senhor meu Pai, levando os seus passageiros, Senhor, e tomando todo cuidado, aleluia, para que cheguem ao destino na proteção divina, meu Pai. Abençoa, Senhor. Abençoa, meu Deus Todo-Poderoso, o taxista. Abençoa, Senhor. Sim, o motorista de aplicativo, Senhor. Pai Celestial, abençoa no dia de hoje. Abençoa, Senhor, aquele que saiu desta manhã, Senhor, já do seu trabalho, porque trabalhou a noite inteira. Senhor, meu Deus, fez um plantão abençoado, Senhor Jesus. Abençoa ele que volta para casa para descansar no dia de hoje, para que ele seja recebido no aconchego do seu lar, nos braços da sua família. Abençoa, meu Pai. Eu te peço neste momento que o Senhor venha, Senhor meu Deus, guardá-lo, livrá-lo e abençoá-lo. Guarda, Senhor. Guarda aquele que está viajando por terra, meu Pai. Sim, meu Deus poderoso. Aquele que recebeu uma notícia, até mesmo triste no dia de hoje, nesta madrugada, nesta noite, e saiu viajar, meu Pai querido, sem planejamento, porque algo triste aconteceu, meu Pai. Guarda, Senhor. Guarda nessa viagem. Guarda do acidente. Guarda da fúria do capeta. Guarda, Senhor Jesus, eu te peço. Pai amado, vem abençoar aquele que está viajando pelo ar. Sim, Senhor. Abençoa, Senhor Jesus, esta pessoa que está nesta aeronave, está viajando pela primeira vez. O coração está na mão, Senhor. Guarda, meu Pai querido, guarda do pânico, guarda do medo, guarda, Senhor, neste momento. Eu te peço agora, abençoa. Guarda o piloto desta aeronave. Guarda, Senhor, a tripulação. Senhor Jesus, e os passageiros, Guarda, Senhor, aqueles que estão viajando pelo mar, Senhor Jesus. Pai querido, guarda, Senhor, este navio, guarda, Senhor. Guarda, Senhor, este cargueiro, guarda, meu Pai querido, o capitão, sim, o capitão desse navio, guarda, Senhor, guarda também os marinheiros, Senhor Jesus. Guarda, Pai Celestial, eu te peço agora, sim, Pai Celestial, guarda, meu Deus Todo-Poderoso, guarda este navio, este barco, da proa à polpa, Senhor, guarda, Senhor Jesus, guarda, guarda, Senhor, meu Deus Todo-Poderoso, guarda, Senhor, eu te peço agora, venha abençoar, Senhor, livra das ondas bravias do mar, livra, Senhor, eu te peço, venha abençoar, Pai, eu te peço agora, guarda os trabalhadores que estão em alto mar, nas plataformas petrolíferas, Senhor, guarda, meu Pai querido, porque o trabalho é árduo, o trabalho é perigoso, o trabalho precisa de todo cuidado, Senhor. Sim, meu Pai, livra de todo acidente, meu Deus. Sim, nas plataformas de extração de petróleo, ó Pai, tenha misericórdia e abençoa, guarda e livra. Meu Pai querido, abençoa também esta mãe que vai, Senhor meu Deus, para a creche levar os filhos, para a escola, Pai querido, guarda. Senhor meu Deus Todo-Poderoso, abençoa, eu te peço agora, Pai. Abençoa também a nossa diretoria mundial. Pai querido, eu te peço, abençoa a irmã Irene Miranda. Sim, tua serva, tua filha, guardando-a, livrando-a de todo mal. Senhor meu Deus, dai-lhe saúde. Sim, saúde, Senhor, cada dia mais. Abençoa também, Senhor, eu te peço, confirmando a vitória na vida do pastor Lorival, da irmã Débora, do presbítero Davi Miranda Neto. Abençoa a nossa diretoria deliberativa. Abençoa também, Pai querido, o pastor Milton de Almeida, Antônio Osmar de Oliveira. Abençoa, Senhor, presbítero Fabrício Biata, presbítero Marco Magno, presbítero Wilson Siqueira, presbítero Gerry Adriane e a irmã Maria Josefina. A nossa diretoria executiva. Sejam todos abençoados, lar, família e familiares. Confirma a vitória nas nossas vidas, em nome do Senhor Jesus Cristo. Amém e amém, Senhor Jesus. Aleluia.
1: Sim, Senhor.
0: Glória a Deus.
1: Em concordância com a oração do teu servo, estamos aqui, ó Deus, intercedendo e pedindo por aqueles que estão nas estradas. É verdade, ó Deus. E sabemos, ó Pai, que é o Senhor que tem a autoridade, tem o poder de livrá-los, de protegê-los e guardá-los, ó Pai. Livra, ó Pai, aqueles que estão nas BRs, aqueles que estão, ó Pai amado, nessa rodovia, nesta avenida, nesta rua. Estes que estão, ó Deus, nesta estrada do campo, Pai, que o Senhor venha livrar de acidente, livra-os, ó Pai, de acidentes, livra-os de assaltos, de furtos, livra, ó Pai, das ciladas. Senhor, aqueles que estão acompanhando esta programação, neste exato momento, e estão dentro de uma condução, numa van, em um transporte público, estes que estão dentro de uma lotação, é isso, ó Pai. Aqueles que estão viajando entre um município, aqueles que estão viajando entre um estado ou outro, ou até mesmo aqueles que estão se preparando para no dia de hoje fazer uma viagem, ó Deus, para outros países. Pai, livra-os cada um. Livra-os, ó Pai, guarda-os. Que o Senhor venha levá-los em paz. E aqueles que precisarão retornar também à sua casa, que eles possam retornar em paz, em nome do Senhor Jesus. Senhor, eu oro neste exato momento por aqueles que estão já se preparando para ir para o trabalho, aqueles que estão ouvindo a programação, Senhor, e que daqui a pouquinho eles sairão para mais um dia de trabalho, mais um dia de luta, mais um dia, ó Deus, aonde eles enfrentarão essas dificuldades, enfrentarão o ônibus lotado, o metrô lotado, o trem, outros caminharão, ó Deus, horas, ó Pai, para chegar até o trabalho, aqueles que sairão de bicicleta, de motocicleta, ó Deus, Senhor, aqueles que darão hoje o seu melhor para que eles tenham uma boa produção no dia de hoje. Senhor, guarda-os. Guarda as tuas servas, os teus servos. Guarda também, ó Deus, estas crianças que já estão se preparando para ir para a escola. Outros estão se preparando para ir para a creche, para o berçário. Outros para a universidade, para a faculdade. Senhor, sim, que o Senhor venha protegê-los. Guarda, ó Deus, os teus servos, as tuas crianças, na ida para esse ensino, ó Deus, para a escola. Guarda-os, ó Deus, durante também e retorna todos eles em paz. Senhor, nós estamos aqui orando, ó Deus, porque acreditamos. Porque nós confiamos, sim, ó Deus, que Tu és o Deus poderoso. Que Tu tens o poder, ó Pai, de curar, de transformar. Tu tens o poder em Tuas mãos. Senhor, acredito que existem pessoas que estão orando conosco neste exato momento e que estão passando momentos tão difíceis na sua vida. Aqueles que estão passando por momentos de decepções, aqueles que foram decepcionados pelo seu melhor amigo, aqueles, ó Pai amado, estão passando momentos, problemas dentro da sua área financeira, espiritual, sentimental. Senhor, sim, que o Senhor venha neste exato momento olhar, ó Pai amado, e ser um socorro bem presente neste momento de angústia. Essa pessoa, Deus, que passou a noite toda chorando com ansiedade, com esse problema chamado de insônia, Pai, que o Senhor venha curar essas pessoas. Cura, Senhor, essa mulher da ansiedade. Cura este homem, ó Pai amado, desta ansiedade. Cura, Senhor, esta família que vem sofrendo tanto, Deus. É depressão, é ansiedades, é doenças psicossomáticas, ó Pai. É tantas doenças, ó Deus, que tem atrapalhado o andamento, o desenvolvimento, que tem atrapalhado, ó Pai amado, totalmente esta família. Ó Pai amado, eu oro neste exato momento em favor daquela pessoa que está agora, ó Pai amado, orando comigo, mas está lá no hospital, às vezes sofrendo com câncer. Outras, até mesmo, pode dizer, ó Pai, é com tantos problemas que ainda não teve um resultado certo. Ó Deus, porque é tanta coisa que aparece no seu corpo, somente começou, ó Pai amado, com uma dor. Mas hoje, ó Pai, essa pessoa está com tanto diagnóstico. Senhor, repreende agora. Repreende esse espírito mau que tem levado tantas enfermidades. Repreende, ó Pai amado, este espírito maligno que tem destruído, tem dissolvido a felicidade desta família, desta casa. Ó Deus, é como iniciar o ano tão bem, todo mundo sorrindo, a família reunida em paz e em alegria. Mas o inimigo enviou, ó Pai amado, essa enfermidade, esse câncer, esta AIDS, esse câncer que está acabando, está destruindo, ó Deus, a felicidade dessa casa. Essa família, ó Deus, que recebeu essa notícia do seu parente, ó Deus, que deixou arrasado totalmente. Ó Senhor, que o Senhor venha curar, ó Pai. Que o Senhor venha repreender essa enfermidade desta casa. Sim, Senhor, que esta casa, ó Pai amado, eles possam dizer e saber, ó Deus, que sim, é o Senhor que tem cuidado, sim, daqueles que vivem na terra, Deus. Ô, Papai, é o Senhor que é Deus na terra dos viventes. Mostra a Tua glória, ó Deus, sobre esta família. Mostra a Tua glória, ó Deus, sobre este lar que não vive em paz. Ó Pai amado, sim, faça resplandecer, ó Pai amado, a Tua glória sobre esta família que te pede paz, que te pede, ó Pai amado, uma luz, que ora neste exato momento com a família totalmente quase destruída, com a sua vida totalmente arrasada, frustrada, mas essa pessoa está orando conosco e pedindo um milagre.
2: Sim, Senhor, nós acreditamos que o Senhor é um Deus de milagre, e este Deus está aqui, está na casa desse ouvinte, está na casa desse internauta, Pai. Oh, aleluias, Pai amado. Esta pessoa que ora comigo agora e tem um processo judicial. Essa pessoa que ora comigo agora, oh Deus, e tem uma causa no INSS. Essa pessoa, Pai amado, que está lutando tanto para se aposentar, para receber o benefício, e todas as vezes é negado, que em nome do Senhor Jesus Cristo, que as portas venham se abrir, e que este processo venha sair, e essa pessoa sim possa testificar e testemunhar e dizer que o Senhor é Deus, oh Pai. Oh, aleluias, Senhor. Esta pessoa que iniciará um novo ciclo na sua vida. Essa pessoa, Deus, que está com tantos medos, Pai, de iniciar um novo ciclo, talvez em outro estado, talvez em outro país, talvez em um novo emprego, talvez, ó Pai amado, essa pessoa largou tudo, mas sobre a tua autoridade, está com tanto medo, Pai. Sim, que o Senhor venha confortar este coração. Sim, ó Pai amado, que o Senhor venha consolar este coração, que esse coração venha estar em paz contigo, ó Pai amado, e saber que é o Senhor que cuida, é o Senhor que zela, é o Senhor que mantém, que é o Senhor que sustenta, ó Pai, a tua igreja, Senhor. Oh, aleluias, Senhor. Eu oro neste exato momento por aqueles que estão lá no campo, no agro, na pecuária. Sim, Senhor. Aqueles que no dia de hoje sairão ao Pai amado para a colheita, para a plantação. Aqueles que já estão lá trabalhando, ó Deus, com o seu radinho ligado na lavoura. Oh, aleluias. Sabemos, ó Pai, que centenas de pessoas que trabalham, sim, no campo, estão ouvindo a programação neste exato momento. Oh, Papai do Céu, Senhor, que o Senhor venha livrar este homem, esta mulher que trabalha o dia todo neste sol, que trabalha, que acorda ainda, o Pai amado, o sol ainda nem raiou, essa pessoa já está lá, trabalhando, ó Deus. Oh, Pai amado, que o Senhor venha guardar, que o Senhor venha livrar, que o Senhor venha proteger, que o Senhor venha abençoar esse pequeno, ó Pai amado, agricultor, essa pessoa que trabalha, ó Pai amado, em família ali na pecuária, no agro, Deus, que o Senhor venha multiplicar, ó Pai amado, os seus benefícios, venha multiplicar, ó Pai amado, as terras dessa pessoa, que o Senhor venha multiplicar, ó Pai, tudo que esta pessoa tem, e eles venham saber e testemunhar que sim, foi o Senhor que operou nesta família, ó Pai. Senhor, eu oro neste exato momento, ó Pai, por aqueles que trabalharam a vida toda, mas agora está afastado. Essa pessoa trabalhou a vida toda, ó Pai, mas agora está acamado. Outros estão em uma cadeira de roda. E essa pessoa chora tanto, ó Deus, pedindo ao Senhor que o Senhor venha restaurar a sua saúde. Pedindo ao Senhor que o Senhor venha restaurar a sua vida novamente. Sim, ó Pai, restaura novamente, ó Pai. Restaura a saúde, restaura as forças. Que esses nervos atrofiados venham, ó Pai amado, todos eles ser livres. Ó Pai amado, essa pessoa que precisa de um milagre, que eles vão receber agora, em nome do Senhor Jesus Cristo. Assim te pedimos, ó Pai, e te agradecemos, em nome de Jesus, amém e amém, Senhor Jesus Cristo, amém.
3: Amém e amém, Senhor Jesus. Querido e amado irmão, querido e amado ouvinte, neste momento o Senhor já está te abençoando, pois esta oração que nós fizemos, eu mais o presbítero Zaqueu, o Senhor está abrindo as portas, o Senhor está abrindo as janelas dos céus e está derramando uma bênção tal que dela está vindo e por meio dela a maior abastança na tua vida. Por isso nós te pedimos que você dê um passo para o Senhor, porque Deus tem muito mais coisas para você. Deus tem algo extraordinário, maravilhoso, soluções para os teus problemas, cura para as tuas enfermidades, isso mesmo, e bênçãos de salvação infinita. O que Deus tem para você é algo extraordinário, mas você tem que vir para a presença do Pai, a presença do nosso Deus, Isso. Você que se afastou, você pode reconciliar-se com o Senhor, voltar para os caminhos do Senhor, porque o Senhor Jesus, Ele te ama muito e Ele quer você de volta na presença dEle. Portanto, você que nunca aceitou o Senhor Jesus, aceite agora. Você que já aceitou o Senhor Jesus, mas está afastado dos caminhos do Senhor, volte para Cristo Jesus, nosso Senhor, neste momento. Diga comigo: Senhor Jesus, eu te aceito como meu único e suficiente Salvador. Senhor Jesus, perdoa-me os meus pecados, lava-me e purifica-me de toda a iniquidade já praticada. Senhor Jesus, escreva o meu nome no livro da vida, sela com teu sangue, para que o inimigo nunca mais tenha poder ou influência sobre a minha vida. Senhor, me ajuda, me fortaleça, Senhor meu Deus, me guarda, me livra, para que eu possa estar firme até o dia da tua vinda, Senhor, ou até o dia em que o Senhor me chamar para morar na glória eterna, em nome do Senhor Jesus. Meu Deus, confirma, Senhor, este fortalecimento na minha vida. Amém e amém, Senhor Jesus. Amém.
4: Amém. Sabe a decisão que você acabou de tomar, viu? Olha, a melhor coisa que um homem faz em sua vida é ele entregar os seus caminhos ao Senhor. Ontem mencionei um louvor que diz que um passo só você precisa dar para Cristo, para que Ele possa a tua vida transformar. É isso mesmo. Você quer a sua vida transformada? É necessário dar este passo. E você que tomou essa decisão, olha, você vai entrar nesse exato momento em contato conosco. Nós temos duas formas de você entrar em contato, que é o nosso e-mail, queroaceitarjesus@ipda.com.br. Eu disse, queroaceitarjesus@ipda.com.br. É tudo junto, viu? Na separada, queroaceitarjesus@ipda.com.br. E o nosso WhatsApp. O WhatsApp, que hoje é uma ferramenta de trabalho, uma ferramenta do uso pessoal do diário. Quem que hoje não tem WhatsApp, né? Assim, Pastor César?
3: Exato.
4: 11 9 594 46 45. Eu disse 11 9 594 46 45. E eu dizendo número por número, é 11 95 094 46 45. Isso mesmo, manda mensagem de texto, de áudio, diga: eu aceitei a Jesus na oração do amanhecer. Fale o seu nome, a cidade onde você está acompanhando a programação, o estado, e o pastor que agora está de plantão, ele vai te retornar o contato e te encaminhar para o pastor mais próximo da sua cidade. E o pastor da sua cidade, ele vai te dar as orientações, os ensinamentos, e você vai estar preparado para você descer as águas batismais e depois, ou então, voltar a ceiar com Cristo Jesus. Isso mesmo, a Igreja Deus e Amor é mais do que uma igreja. Aqui somos uma família, Pastor César.
3: Isso,
4: a família
3: mesmo, a família de Deus, a família que vai morar no céu.
4: Eita, glórias. Ó, Juan, calma, segura, Juan. Direto com Deus. Gente, você está no canal Direto com Deus ou pelas retransmissões. Sabemos que existe canal de YouTube.
3: Sim.
4: Que estão retransmitindo só o áudio. Outros retransmitem pelo canal da igreja. Gente, ó, o canal oficial Sertão Evangélico Oficial.
3: Isso.
4: Ou Igreja Pentecostal Deus e Amor. Então, você quer continuar ouvindo o Sertão Evangélico, migra pra cá agora, já aproveita, deixa o seu nome, o seu like, compartilha, já compartilha aqui nos todos os grupos que eu tenho, porque o Sertão Evangélico já tá no ar.
3: É isso mesmo. E olha, você pode mandar o seu áudio, seu vídeo, sua mensagem de texto, sua foto, pra compartilhar com a gente. É, no nosso programa Sertão Evangélico. E o número é 11-98292-3392. Eu disse 11-98292-3392. Envie a sua mensagem, seu vídeo, seu áudio, envie a sua foto para a gente compartilhar e nos alegrarmos na presença de Papai do Céu.
4: E a foto, pode ser aquela bonitinha? Como é que é a foto,
3: rapaz? A foto selfie. Tem que ser bonitinha, assim, igual os aqui, tá?
4: Aquela poxa, no campo, pôr do sol, fazendo caminhada.
3: É isso mesmo.
4: Pronto. Tá dito o recado aí, Pastor César.
3: Chegando o nosso presidente mundial, irmã Irene Miranda, cantando...
4: Além das fronteiras,
3: levando a palavra de Deus, minha gente.

0: 6 da manhã, mais 34 minutos.
1: Oi, já tô por aqui, viu?
0: Ah. Buenos dias. Bom dia. Esse é Baneco.
1: Não, é agora é do...
0: Ó, ó.
1: Desperta, rapaz. Já amanheceu?
0: Eita, ó a prática, ó a prática.
1: Ó a prática.
0: Eita, ó a prática, ó. Isso é bom demais. E aquela batidinha, meu filho.
1: Rapaz.
0: Ei.
1: O meu chabepe tá molado.
0: Tá molado, né?
1: Ô, essa balançada de chocalho...
0: É o quê?
1: É pra minha amiga, Bruna.
0: Ah.
1: Bruna é, Aparecida.
0: Ela ama, né?
1: Rapaz.
0: Ela ama esse barulho,
1: passou,
0: né?
1: Passou a corda agora com um chocalho. Rapaz. Ó, esse horário dormindo... Levava pra escola, fazer o café, lavar a louça de ontem à noite, que não lavou, não lavou.
0: Não, ninguém lavou, né?
1: Nem pra,
0: deixou
1: nem...
0: a pia cheia.
1: Cheia de louça.
0: É verdade.
1: Aí depois reclama.
0: É verdade. E aquele que foi carpi, e aí ele só jogou terra por cima da quiçaça.
1: Dá trabalho hoje,
0: é, rapaz.
1: Pra tirar, mas tá duro.
0: Presta atenção, capataz vai passar por aí, vai dar uma olhada na sua carpida aí. Você vai ver o que é que vai virar, menino. Você vai ter que fazer todo o serviço de volta.
1: Fiz muito isso, viu?
0: É.
1: Eu capinava.
0: Jogava aí terra por cima, né?
1: Do capim.
0: Do mato, né?
1: É, do mato.
0: É, jogava...
1: Aí na hora, meu
0: Aí, rapaz, mas quando tem um capataz jururu mesmo, sabe? Ih, aquele capataz, ele vai lá e dá uma revistada, faz você fazer o serviço todinho de novo.
1: Ah, Deus.
0: Senão você passa no RH.
1: Não. Quero nem papo com o RH.
0: Eliane Oliveira, a paz do Senhor Jesus Cristo, joga água no meu filho Lucas. Eu estou gostando muito do programa. Que Deus abençoe cada um de vocês. Glória a Deus, está dizendo a irmã Eliana.
1: Abraço, irmã Eliane Oliveira, viu?
0: É verdade.
1: Eu gosto do programa, viu? Caroline, aqui do estado de São Paulo.
0: Mas
1: a paz do Senhor, estou arrumando a mochila da minha filha para ali para a escola, rapaz.
0: Tá certo?
1: Coloca o papagaio boiadeiro para fazer barulho e
0: desperta
1: ela. Ó, acorda, rapaz.
0: Acorda, menina, pegar o caminho da escola. João de Minas Gerais. Bom dia, meus irmãos. Já na estrada, trabalhando como caminhoneiro. Coloca a buzina para todos os caminhoneiros do Brasil. É isso aí, Luquinhas. Manda buzina pros caminhoneiros que estão no tapetão e estão nos dando uma carona. É verdade.
1: Tapetão depende do onde tu tá, né?
0: Na boleia do seu caminhão.
1: Depende do estado onde você tá, né?
0: E é.
1: Pra ser tapetão, porque tem umas estradas aí, meu amigo.
0: Rapaz,
1: é difícil.
0: Já inventaram aí uns radares que pode ver até o camarada pensando no dentro do caminhão. Mas não consegue ver os buracos que tem na estrada, rapaz.
1: Geraldo de Vale do Taquari. Bom dia. Rapaz, estou tomando meu chimarrão pra ajudar e despertar e ir pra labuta na roça, rapaz.
0: Eita, meu Geraldo, chimarrão é bom demais da conta, senhor.
1: Chimarrão com churrasco, rapaz.
0: Eita.
1: Churrasco com chimarrão.
0: Rapaz, aí é bom demais.
1: Qual melhor?
0: É,
1: churrasco com chimarrão ou chimarrão com churrasco?
0: Mas os dois vêm de jeito mesmo. É bom demais. Eita, você que tá com a gente, a porteira tá aberta. Pode falar com a gente também, Arson. Ô, gente.
1: Ó, tá lá já, ó.
0: Calma, cara. Tá difícil pra abrir a porteira.
1: É porque caiu a cela.
0: Ah,
1: ele lá, eu tô pra buscar a cela.
0: Tá certo, verdade.
1: Agora entra agora.
0: Agora sim.
2: A paz do Senhor Jesus, Pastor César, irmãos aqui,
0: Paz do Senhor.
2: Irmãos.
1: Paz do Senhor.
2: Joga uma água aí na cabeça da irmã Lohane.
1: Na cabeça?
0: Na cabeça da irmã Lohane.
2: A esposa do meu pastor, Daniel. Pra eles levam pra...
1: Mas
2: tem paz. Pra ir pra roça, pro roçado.
0: Com a irmã Lohane depois.
2: Eu sou aqui Alice de Goiás.
1: Olá, do Goiás,
0: rapaz. Irmã Alice,
1: ó. No Goiás só tem gente
0: assim, tranquilo. Irmã Alice, tá mandando jogar água na cabeça da senhora. Olha! Tem que orar pela irmã Alice, não é verdade?
3: Paz, Jesus, irmãos.
0: Paz, Senhor Jesus.
3: O cooperador Moisés, aqui de Terra Preta.
0: Olha.
3: Manda aí um louvor aí, abençoado. Abençoado pro meu pai e pra minha mãe. Já tava de pé, hein? Plantando as mudinhas de cebolinha e salsinha.
0: Oh, é isso aí, mãe.
3: Tem que Deus abençoe o dia dos irmãos.
1: Quando o tempo é para
4: Quiabo, pastor Sérgio Medina, presbítero de Davi, aqui quem está falando é Suzane de Santo São Paulo. Estou aqui ligadinho no Sertão Evangélico, no percurso do seu programa. O programa é uma bênção em nossas vidas, edifica nossa casa, edifica nossa família, é uma bênção em nosso lar.
1: Ah, sim.
4: Deus que Deus continue abençoando cada um de vocês.
1: Amém.
4: Dando sabedoria para que vocês possam cada vez mais ganhar almas para Jesus.
1: É isso, é o
4: Deus
1: nosso
4: abençoe.
1: Objetivo,
4: um bom dia.
1: Amém,
4: uma
1: bom
4: santa
1: dia.
4: Santa paz de Deus. Coloca o canto da Sabiá Laranjeira.
1: Sabiá Laranjeira. Já aproveita. Eita. E manda pro pastor Martins Damásio.
5: Ele
1: gosta, rapaz.
5: Pastor Martins Damásio gosta de Seriema.
1: Seriema.
6: Apaixou, pastor César Medina. Aqui quem fala é o Nisa da cidade de Sérgio, estado de Goiás. Ligadinha nessa benção. Ouvinte assisa, não perca uma manhã sequer. Manda um alô pra nós aqui em Sérgio, que estamos ligadinho nessa benção, essa vitória. Coloca o papagaio e boiadeiro pra mim, pastor César Medina e pastor Zaqueu. Não esqueça de nós aqui. Um bom dia, Deus que abençoe vocês. Fica com Deus.
1: Com Deus, Monizia. Faz aquele arroz com piqui, tá bom?
5: Eu quero.
1: Ah, rapaz, você vai comer? Você vai comer
5: no feijão
1: com da irmã Eunice?
5: No feijão, no arroz.
1: Ah, é bom demais, hein,
5: meu? O puro também é bom, assim, cru.
1: É.
5: Cru também é bom.
1: Você come cru?
5: Cru e também eu como a castanha do piqui também.
1: Cuidado, rapaz, cuidado. Você
5: aqueles espinhos lá. Rapaz,
1: cuidado.
5: Aqueles
1: cuidado com os espinhos, hein?
5: Rapaz,
1: sei vamos não. Que vamos, minha gente. 11-982-92-3392 para você mandar o seu áudio, o seu vídeo, a sua mensagem de texto e até a sua foto bonitinha. É verdade, bonitinha igual o Zaqueu.
5: E já vamos desafiar os irmãos que não compartilhou o programa. Você compartilha, às vezes ninguém percebe, você que pensa, viu? Pessoas são alcançadas pelo Evangelho, através do Sertão Evangélico e por meio do compartilhamento. Então seja um missionário digital. Enquanto isso,
1: nós vamos oferecer um louvor especial a todos nossos irmãos ouvintes do programa Sertão Evangélico. Aqui agora lhe oferecemos uma alabança. Buen combate con nuestra hermana Débora Miranda y hermana Ereny Miranda, nuestra presidente y nuestra vicepresidente. Que Dios les bendiga a todos los hermanos de habla hispana. Bendiciones para vuestras vidas y a todos los hermanos campesinos.
5: Buen combate.
1: Buen combate. Estaremos combatiendo en el nombre de Cristo Jesús.
5: En nombre de Jesús.

0: 6h44, 6h44, desperta, acorda, porque já são 6h44.
1: Mato Grosso do Sul, 5h44.
0: No Acre?
1: São 4h44.
0: É. E na sua cidade? Que hora é?
1: É verdade. Que hora que é na sua cidade aí? Ah, é horário oficial de Brasília? Ou é uma hora a menos, ou é 2 horas a menos. Não é verdade? É isso mesmo. Vamos prosseguindo, então, Zaqueu.
0: Romário já tá por aí, Romário.
1: Já tá por aí, irmão.
0: Já tá.
1: Romário Soares, pra
0: falar o que Deus fez em sua vida. Irmão Romário, porta aberta e oportunidade pra você.
2: Para Santarém, ali pela diretoria mundial, a minha esposa estava grávida. Já estava gestante da minha filha Ana Clara e um belo domingo eu fui realizar uma reunião ministerial com a liderança ali da cidade de Santarém. E quando eu cheguei na minha casa por volta ali de meio dia e meio, eu encontrei a minha esposa caída no chão, desmaiada. Já fazia ali algumas horas que ela estava naquela situação. Ela estava roxa, o pulso dela não respondia, o coração não estava batendo. Eu coloquei a mão ali na barriga dela, a minha filha também, a criança, não mexia. E eu entrei em desespero naquele momento, comecei a chorar, eu comecei ali a indagar a Deus. Deus, o Senhor não me trouxe aqui nesse estado para mim voltar para São Paulo com a minha esposa e minha filha dentro do caixão. Naquele momento eu estava ali indagando, orando e chorando. Eu senti fortemente a presença do Espírito Santo que veio e falou comigo naquele momento ali de oração. E passado alguns minutos, minha esposa voltou a se mexer, eu peguei ela, coloquei sobre cima da cama, e aquela cor de roxo que ela estava nos lábios, por alguns momentos, por alguns instantes, eu tinha certeza que minha esposa tinha falecido, minha filha também. Aí quando eu comecei a oração, comecei a indagar a Deus em desespero e choro, eu tenho certeza que Deus ali fez um grande milagre, deu livramento à minha esposa e minha filha, e graças a Deus. Foi uma experiência, assim, um sobrenatural muito grande, foi um desespero, mas ali eu vi Deus operando milagre na vida da minha esposa e da minha filha. E hoje, para a glória de Deus, minha filha está com 7 anos, Ana Clara, minha esposa está bem, e a missão que Deus nos enviou ali naquela cidade, ali no Pará, graças a Deus, foi concluída para a glória de Deus.
0: Que testemunho maravilhoso, Pastor César.
1: Extraordinário, mano.
0: Eu sei que ele veio para São Paulo fazer o curso, né, o curso do seminário.
1: Certo.
0: Curso de Teologia, Deus e Amor. E após o curso, ele foi direcionado por Deus, né, Deus usou a diretoria, para enviá-lo a Santarém do Pará. Eu acompanhei um pouco do trabalho dele lá no Santarém do Pará. E ele fala que quando chegou lá, olha só, a dificuldade, as lutas e as setas. Que quando o Senhor, a pessoa anda num propósito de Deus, quando a pessoa anda nos caminhos do Senhor, o inimigo não vai ficar feliz.
1: Quero ver.
0: Ele não vai ficar feliz. Ela gestante, é uma cidade com outra cultura, uma cidade onde tem totalmente, as comidas são diferentes, são cultura diferente.
1: Verdade.
0: Longe da família, longe de parentes, longe de amigos próximos, se usa um termo muito aqui em São Paulo, é rede de apoio. Ela gestante, sem uma rede de apoio, lógico, tinha seu esposo que estava com ela, mas não tinha a mãe, uma irmã, uma amiga íntima que ela pudesse estar ali com ela todos os dias.
1: Certo.
0: E ele chega, ela está no chão, ó, os lábios roxos já, desmaiada, desacordada. Imagina só, poderia ser um ataque cardíaco, poderia ser uma reação alérgica, poderia ser dessas coisas. Mas ele na memória pensou, seta maligna, é um inimigo lutando, pai, vai ser vencido agora em nome do Senhor Jesus. Estendeu as mãos, orou por ela, meu amigo. Não há quem possa resistir o poder da oração.
1: O teste da fé do profeta.
0: Viu aí? Se fosse outro, ia se desesperar, ia murmurar. Ele pensou, Senhor, eu vim sair do meu estado sobre a tua bênção, sobre a tua obedecendo ao Senhor, e estou aqui. Será se vai ser a minha vinda até aqui vai ser para minha derrota? Olha. Será se vai ser para mim voltar derrotado?
1: Sim.
0: Mas ele confiou no Senhor.
1: Exatamente.
0: E hoje está aí, filha dele com 7 para 8 anos de idade, forte, valente, e ao melhor, bem feliz, estava esses dias aqui na sede mundial, cooperando, alegre, contente, os dois, porque são confiar os seus caminhos no Senhor. Então, já quero falar para você, você tem confiado no Senhor? Qual é a sua reação em meio à prova? Está murmurando? O que você está fazendo? Seja grato ao Senhor, entregue e confie os teus caminhos ao Senhor.
1: E é por isso que nós convidamos você para vir para a Igreja Pentecostal Deus e Amor aqui na nossa sede mundial. Avenida do Estado 4568, aqui mesmo na Liberdade. E a entrada principal é pela Avenida Prefeito Passos, número 10. E hoje nós temos a quarta-feira do Grande Mover de Deus. Pastor Milton de Almeida, às 9 horas da manhã, o nosso diretor da nossa diretoria executiva, e também o nosso irmão presbítero Wilson Siqueira, que também faz parte da nossa diretoria executiva, às 15 horas. Venha receber a tua bênção na presença do Papai do Céu.
0: Eita glória, só não recebe quem não quer.
1: Verdade.
0: Fica em casa quem quer, porque hoje é o dia do grande mover de Deus.
1: Isso mesmo. Quem tá com a gente, pode falar com a gente. Tá liberada a porteira.
3: Bom dia, bom dia. Que Deus trazemos. A paz do Senhor.
1: Bom dia.
3: Sou aqui do estado de Goiás. Precisamente da cidade de Marocos. Quero mandar um alô a todos os irmãos do estado de Goiás. Jogada, meus irmãos, para eles acordarem.
0: Acordar os meninos de Goiás.
1: Tem que acordar os meninos de Goiás, rapaz. Se não, olha só o que é isso.
4: Vamos, vamos. Senhor, pastor César.
1: Pode, senhor.
4: Aqui é o irmão Jorge de Campo de Olambra.
1: Diga, irmão Jorge.
4: Na Panema, São Paulo.
1: Filha.
4: Diácono aqui da Igreja Assembleia de Deus, Ministério de Belém.
1: Amém.
4: Já estamos aqui, irmão, na lida. Estamos tirando leite.
1: Tá tirando leite?
4: Vamos passar aqui para Olambra. Chega a tomar um café com nós aqui no Riquinho.
1: Opa!
4: Meu amor, olha.

0: Manda aí indo pra nós, irmão. Não,
1: mas aonde eu for, você vai ver.
2: É um privilégio todos os dias estar ouvindo e vendo vocês aqui pelo YouTube.
1: Estamos felizes, meu amado.
2: Amém. Bênção de Deus. Tudo bom? Deus abençoe. Ótimo dia, luz de Daniel Sarras.
1: Deus abençoe. Curte, comenta e compartilhe, meu querido irmão. O nosso programa Sertão Evangelho para muito mais pessoas ouvirem e receberem a bênção de Deus. Chegando, dito do Evangelho, cantando.
3: Vitorioso.
1: Isso.
3: Eu sou vitorioso.
1: Você, nós somos vitoriosos da presença de Deus.
3: Isso mesmo.

0: São 6 horas e 54 minutinhos na capital paulista. É verdade. Deus abençoe você. É o horário oficial de Brasília, tá bom? Olha, e nós temos hoje a palavra de Deus, presbítero Zaqueu.
1: Sim.
0: E como é a palavra de Deus, eu tiro o meu chapéu para a palavra de Deus.
1: Eu também tiro o meu.
0: Tá certo, menino. No livro de Atos dos Apóstolos, no capítulo 4 e o versículo 12, diz assim: e em nenhum outro há salvação, porque também debaixo do céu nenhum outro nome há dado entre os homens pelo qual devemos ser salvos. Olha só, a palavra do Senhor nos traz algo concreto e firme. Em nenhum outro há salvação. Em quem há então? O Senhor Jesus Cristo. Pedro e João foram questionados por causa de um milagre que Deus operou através deles, pelas autoridades da época, no Sinédrio. É. Com que autoridade vocês pregam, vocês falam? Com que autoridade vocês curam as pessoas assim, sem mais, sem menos? Então Pedro explica. Pedro explica que o Senhor Jesus, ele veio, morreu na cruz do Calvário, e que justamente aqueles que estavam questionando foram os que crucificaram o Senhor Jesus. Mas ao terceiro dia o Senhor Jesus ressuscitou. Então, o apóstolo Pedro explicando que em nenhum outro há salvação. Não há ninguém. Não há nada. Não há estátua. Não há patuá. Não há de forma nenhuma imagem.

0: vantagem nenhuma que possa salvar o homem, que possa lhe trazer a salvação. Porque o Senhor Jesus morreu na cruz para nos dar a salvação. Porque também debaixo do céu, outro nome não há, dado entre os homens. Ou seja, não adianta, pode ser animal, pode ser réptil, pode ser aquático, não há quem possa salvar. Não há quem possa dar, estender, fazer, realizar, a não ser o nosso Deus, o Senhor Jesus. Por isso é que nós te pedimos para que você compareça à Igreja Deus e Amor. Olha só, pelo qual devemos ser salvos. Não há, é só o Senhor Jesus, é só Deus. Portanto, por isso que nós, não é que nós somos radical, religioso, e que nós queremos te converter, você é a força, você tem que ser crente, você tem que ser evangélico, não. É porque não há outro nome em que você possa ser salvo, por isso que nós queremos compartilhar com você essa salvação. Queremos que você também venha e se aconchegue nos braços do Senhor. Porque o Senhor, ele pode resolver, guardar, livrar, abençoar. Aí está o nosso irmão, pastor Romário. Contou a bênção, algo impossível para ele. Ele disse assim: eu já vi a minha esposa praticamente morta. Eu olhei para ela e pensei, está morta. Mas então ele orou ao Papai do Céu. E Deus abençoou. E hoje a sua filha já está com mais de 7 anos de idade. Então, é isso que Deus quer para você. Não há outro nome em que nós possamos ser salvos, a não ser o Senhor Jesus. Venha para a Igreja Pentecostal Deus e Amor e receba a tua vitória. Esta é a palavra de Deus para mim e para você, em nome de Jesus. Amém!
1: Palavra forte, César.
0: Aleluia.
1: Palavra abençoada.
0: A nossa palavra de Deus é tremenda.
1: É tremendo demais aí, rapaz. É sustância.
0: É sustância para a alma, sustância para a pessoa, sustância para todo mundo. E eu quero agradecer a presença do nosso irmão presbítero Levi Muniz. Apresentador do programa Voz da Libertação, das 7h30 até as 10h, depois vai pro Voz da Libertação. É uma máquina esse homem, rapaz.
1: É um tratorzão, rapaz. Aniversário da igreja.
0: E é o quê?
1: Tá chegando.
0: E vamos comer bolo?
1: Tem bolo. 1000 fatias de bolo.
0: Ah,
1: para os 1000 primeiros que chegarem aqui na sede.
0: Já vamos ficar aqui 3 dias antes já para esperar esse bolo de aniversário.
1: Rapaz.
0: Porque vai ter abençoado, consagrado, ungido. Meu Deus.
1: Rapaz, sei não, viu? Dia 13 e 14, aniversário da igreja. Então não faltem. Você tem um compromisso marcado conosco aqui na nossa sede mundial. Daqui a pouquinho falaremos acerca do aniversário da igreja.
0: Tá certo.
1: Porque tá chegando uma hora boa também.
0: Rapaz, e é, ó.
1: É.
0: Que hora é essa?
1: Hora do break.
0: É.
1: A hora do lanche.
0: É o menino da cidade que fala break, né?
1: É hora do café.
0: Ah, é hora do café.
1: É hora do café,
0: meu filho.
1: É hora do café, rapaz.
0: E um cadinho
1: volta, né?
0: Só, a gente volta com vocês. Café que se derruba na
2: capital. 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
3: Vamos lá.
4: São 7:03 na capital paulista.
5: Rapaz. Bom dia, bom dia, bom dia. Olha, tô aqui.
4: Tá fazendo o que, Zaqueu? Tu tá fazendo.
5: Rapaz, ó, o café tá cheiroso.
4: Você tá fazendo um café cheiroso, é.
5: Rapaz, que delícia de
4: chunta,
5: cheiro.
4: Chunta, chunta o cheiro do café.
5: Tá ouvindo o café?
4: Eu tô ouvindo. Tô ouvindo até a fumaça desse
5: pois
4: café.
5: Pois é, também tô ouvindo. É.
4: Tem alguém ouvindo a fumaça do café aí? O Zaqueu disse que tá ouvindo.
5: Eu tô ouvindo a fumaça.
4: Rapaz, menino.
5: Rapaz, tá cheiroso.
4: Ô, Zaqueu, hoje nós temos pão caseiro.
5: Pão caseiro.
4: Nós temos um bolo.
5: De laranja.
4: É, de laranja. Sim. E nós temos pastel.
5: Pastel de carne.
4: É, pastel de carne.
5: E com queijo também.
4: É, com queijo também.
5: E com mortadela dentro.
4: Eita, aí não.
5: É encomenda pro Valdir.
4: Pro Valdir, né?
5: Encomenda.
4: É, encomenda pro Valdir. E aí?
5: Nós vai fazer nossa manteiga tradicional.
4: É, a manteiga, mas manteiguinha de boa. Aí eu tenho aqui uma água de coco que eu tô tomando.
5: Eu tô achando que essa água aí, sei não, viu, César? Ô, pastor César.
4: Diga.
5: Sabemos que, ó, no Instagram temos mais de 50 pessoas acompanhando o seu evangélico.
4: É.
5: Será que elas já compartilharam com pessoas, outras, seus amigos, no YouTube?
4: E é, homem.
5: Porque sabemos que agora é hora do café.
4: É mesmo.
5: E quem já acompanha o programa Seu Evangélico sabe que todos os dias
4: sim.
5: Nós fazemos essa oração, né?
4: É verdade.
5: Em favor dos irmãos que necessitam, estão precisando de alimento.
4: É verdade.
5: Eu tenho certeza que você que está agora está ouvindo o rádio e acompanhando a programação, você conhece pessoas que necessitam e que precisam, sim. Deixa Deus te usar. Talvez você veja o teu irmão necessitado, passando um momento tão difícil ali. Você não ajuda ele, né?
4: É verdade.
5: Às vezes você... Ah, mas ele casou, não tem conseguido criar seus filhos. Seja bênção de Deus, não murmura, rapaz.
4: É mesmo.
5: Ajuda. Eu me recordo...
4: Diga.
5: Que quando nós, em casa, eu era criança, nós vivíamos umas 5 casas depois da casa da pobreza.
4: Meu Deus.
5: Entendeu?
4: É.
5: E tipo assim, eu me recordo que quando tínhamos café, era cuscuz
4: sim.
5: com óleo de soja para poder não ficar tão duro.
4: Sim, sim, sim.
5: E tínhamos que escolher ou almoçar ou jantar.
4: Meu Deus.
5: Eu me lembro que certa vez Deus usou uma pessoa, ele falou assim, olha, eu não sou crente, ele que não creio em Deus, não creio em nada de divindade espiritual.
4: Meu Deus do
5: céu. Mas eu passei aqui, alguma coisa me incomodou, alguma coisa ficou... Ele é que eu não consegui dormir, eu não consegui fazer nada. Ele é que eu fui lá no comércio e trouxe para vocês isso aqui.
4: Olha.
5: Ou seja, resposta de oração de todas... Quando nós não íamos para o culto, fazíamos oração em casa.
4: Sim,
5: sabe?
4: Sim, sim.
5: Faltou o culto... Tinha que fazer um culto.
4: Culto domiciliar.
5: Domiciliar. Um pregava, outro cantava.
4: Que benção.
5: E no dia, na noite, nós tínhamos pedido a Deus, Deus prepara alimento.
4: Aleluia.
5: Deus prepara alimento.
4: Oh,
5: então,
4: glória a Deus.
5: Você que está neste momento passando esse problema, gente, é só uma fase. Vai passar.
4: Em nome de Jesus.
5: Acredite em nome do Senhor Jesus. Então nós iremos, neste momento, levantar uma oração,
4: sim,
5: para que Deus venha abençoar.
4: Oração da multiplicação.
5: Em nome de Jesus.
4: Amém.
5: Senhor, aqui estamos, ó Deus,
4: Pai,
5: orando em favor de cada um que está acompanhando esta programação. Talvez essa pessoa não esteja hoje precisando, Deus, mas ela pode sim, neste momento, apresentar alguém, um amigo, um parente que esteja necessitando. Pai amado, que aqueles que estão neste exato momento, passando esse momento tão complicado, Deus, ó Senhor, que o Senhor venha preparar, que o Senhor venha, Deus, mudar esta situação. Esta pessoa que na data de hoje não tem um café para tomar, não tem um pão para comer, ou até mesmo não tem uma mistura para o almoço, ó Pai, Senhor, tenha misericórdia dessa pessoa. Pai, que esta pessoa que neste exato momento possa ser alcançado pelas Tuas bênçãos, e que elas venham, que eles venham testemunhar e saber sim, ó Deus, que o Senhor opera milagres e faz o impossível tornar possível. Em nome de Jesus. Amém.
4: Amém.
5: Amém. E já aproveita, Cristina tá chegando.
4: Tá, é. Cristina.
5: Porque eu vou comer hoje, César.
4: Bom dia, Cristina.
5: Hoje eu vou comer, César. E o pastel tá cheiroso.
3: Bom dia. Chegou o momento de informação aqui no programa Sertão Evangélico. Vamos trazer as principais notícias do campo, curiosidades e informações quentinhas do agronegócio brasileiro. Como saber se a orquídea vai florescer? Conheça quais são as dicas essenciais. Saber quando uma orquídea vai florescer é uma dúvida bem comum entre muitas pessoas. Embora cada espécie de orquídea tenha as suas próprias características e exigências específicas, existem algumas dicas que podem ajudar a identificar se a orquídea está se preparando para florescer. As orquídeas têm um ciclo de vida único com diferentes fases que podem durar vários meses. Entender esse ciclo é fundamental para identificar os sinais de que a orquídea está pronta para florescer. Fase de crescimento vegetativo. Durante essa fase, a orquídea se concentra em produzir novas folhas e raízes. É nesse momento que a planta acumula energia e nutrientes para a próxima etapa. A fase de repouso. Nessa fase, a planta diminui o crescimento e é comum que as folhas mais antigas murchem ou caiam. E tem a fase de floração. É o ápice do ciclo das orquídeas. Durante esse período, a planta produzirá seus botões florais que se transformarão em flores. Então, para estimular a floração da orquídea e garantir que ela floresça com vigor, é importante fornecer os cuidados adequados, como proporcionar iluminação adequada, regular a temperatura e oferecer fertilizantes adequados.
4: Muito obrigado pela informação, Cristina. A minha esposa ama orquídea, sabia? Rapaz, quer ver o coração dela alegre? Chega com uma planta de orquídea florescida já pra ela.
5: Eu comprei.
4: Ah, o quê?
5: Semente.
4: Vai, mas tu vai plantar no apartamento?
5: Então, eu joguei lá no jardim do condomínio. Entendeu? Jogar no jardim do condomínio, você já vai...
4: Ah, tá.
5: Vai dar certo, mas joguei lá. Gente, um abraço à nossa irmã Fernanda Sobral e o nosso irmão Jorge Ferreira, que está acompanhando aí pelo Instagram. A nossa irmã Fernanda, ela é do interior de São Paulo. Nosso irmão Jorge Ferreira, ele é lá de Santa Juliana, Minas Gerais. Está acompanhando o Sertão Evangélico. Ele que é um homem de Deus, um homem que também é da lavoura, viu?
4: É.
5: Ele com seus filhos. Estão lá, rapaz, o filho dele faz agro. Técnico em agropecuário, rapaz.
4: É forte, rapaz.
5: Então,
4: olha... Entendeu? Chique, é bom, hein?
5: Chique, hein? E falei, orquídea, traz pra cá uma orquídea, César. Pra dar de presente aqui pra...
4: Tu sabe que vai sair orquídea lá de casa, vai...
5: É difícil! Nossa irmã Priscila, filha do nosso irmão Dejalma.
4: Olha,
5: tá aí.
4: Já. Vamos liberar a porteira pra ela?
5: Libera aí.
4: Libera enquanto eu como um pastel aqui, ué. Com água de coco.
5: Vamos com uma...
6: Bem-vindo ao quadro Utilidade Pública. Você já parou para pensar como anda a sua saúde? Talvez você não saiba, mas existem doenças que agem silenciosamente, afetando milhares de pessoas ao redor do mundo. Essas doenças muitas vezes não apresentam sinais óbvios, mas seus efeitos podem ser devastadores se não forem detectados a tempo. Você sabia que muitas pessoas têm pressão alta e nem desconfiam disso? Ela é chamada de assassina silenciosa. Sintomas como dor de cabeça, tontura e visão turva podem surgir, mas em muitos casos a pressão alta se manifesta sem que você perceba. Sem tratamento, ela pode levar a problemas graves como infarto ou AVC. Por isso, a medição regular da pressão é fundamental. A diabetes tipo 2 também é uma doença silenciosa. Os sintomas podem ser sutis, como sede excessiva, cansaço e visão turva. Muitas pessoas passam anos sem saber que têm a doença, o que pode resultar em complicações no coração, rins e até a visão. A diabetes pode ser controlada, mas é preciso fazer exames regulares e ficar atento aos sinais do corpo. E o colesterol? Muitas pessoas não sabem que têm níveis altos de colesterol até fazerem um exame de sangue. Ele não causa sintomas, mas pode entupir as artérias e aumentar o risco de doenças cardíacas e derrames. Portanto, a melhor maneira de prevenir essas doenças silenciosas é realizando exames anuais. Exames simples, como a medição da pressão arterial, glicose e colesterol, podem salvar vidas. Todo ano, faça um check-up completo. Mesmo que você se sinta bem, esses exames ajudam a identificar qualquer sinal oculto de alerta. Eles ajudam você a agir rapidamente e garantir a sua saúde no longo prazo. Prevenir é sempre melhor do que remediar. Não espere pelos sintomas, cuide da sua saúde hoje para ter um futuro mais saudável e tranquilo. Obrigada por estar conosco na Utilidade Pública. Fique ligado para mais informações úteis e lembre-se, somos cidadãos dos céus, mas enquanto estamos na Terra, exerçamos a nossa cidadania.
7: Aí está informação importante. Doença silenciosa. Você não consegue identificar de qualquer jeito, não. A não ser através de exames médicos. Então, tem que tomar atento nessa vida, rapaz. Oxi. Aí fala assim, eu não vou pra médico nenhum. Não, rapaz. Assim, é teimoso igual eu.
5: Agora, teimoso igual eu.
7: Rapaz, olha...
5: Tínhamos que arrastar o pastor César.
7: Foi mesmo.
5: Arrasta, literalmente, arrasta esse homem, rapaz. Pensa num velho teimoso. Rapaz, esse velho é teimoso demais.
7: Certo? Verdade, ó.
5: E o queijo?
7: O queijo. Olha, que, tu quer queijo, é?
5: Quero.
7: Quero, ele tá bom.
5: Você pergunta... Se eu quero queijo...
7: Mas vamos seguindo pra diante. Deixa. Ministério Santo chega cantando...
5: O batismo, rapaz, o dia...
7: É o dia mais abençoado da nossa vida, porque a gente morreu para o mundo e nasceu para Jesus.
5: É verdade.

0: 7 e 17.
1: 7 e 17 no Mato Grosso do Sul, 6 e 17 no Mato Grosso também, eu acho. É, verdade.
0: É. Ó, os irmãos estão acompanhando aqui Santa Catarina, Paraná, Rio Grande do Sul, Mato Grosso, Mato Grosso do Sul.
1: É.
0: Vai, continua.
1: Continua.
0: Goiânia.
1: Ó, pessoal que tá acompanhando também a gente em Minas Gerais, no Goiás, lá em Alagoas também, verdade, no Pernambuco, gente.
0: Brasil.
1: Na Bahia, na capital paulista, não, na capital do Brasil.
0: Brasil.
1: É verdade.
0: O Brasil inteiro sintonizado, desde o norte ao nordeste, ao Tocantins, ao Pará, Roraima, ao Amapá, desde
1: até de Espírito Santo, Rio de Janeiro.
0: Oi. Porto Velho, rapaz. Os irmãos de Porto Velho, rapaz.
1: É do Rio Grande do Norte.
0: Pois é, lá no RN.
1: É verdade.
0: Cadê vocês? Vocês já estão de pé?
1: Mas eu acho que não, hein?
0: É convocação.
1: É.
0: Pra
1: é
0: acompanhar verdade. O evangelho.
1: Vamos que vamos. Vamos, povo de Deus. E olha só, o Vanderlei aqui do interior tá um pouquinho frio. Mas eu já fiz um cafezinho. Bora tomar um pouquinho. Hoje eu não arrisquei tomar o café do Zaqueu, rapaz. Tô tomando uma água de coco. É água de coco. É bom pros rins, pro estômago, pro intestino, sabia? É eletrolítico puro.
0: É o quê?
1: É, rapaz.
0: É eletro... rapaz, nome difícil. Vanderlei, ele tá com o pensamento evangélico, né? Jusileia, rapaz. Graças a Deus, hoje amanheceu um sereno e frio aqui na Fazenda Beija-Flor, município de Medeiros Neto, lá no estado da Bahia, rapaz.
1: Eita, irmã Jusilé, tá toda sorridente.
0: Olha lá a porteira lá, ó.
1: Tá, é verdade, é a porteira, tem que abrir a porteira. Gilmar Lima, de Chequia, na Bahia. Paz, já me coloquei de pé para mais um dia pegar o caminho da roça. Vou cozinhar uma batata doce para o café da manhã, enquanto acompanho o programa. Deus abençoe a todos, rapaz. Aquela batata amassadinha, você joga leite por cima. Tu nunca comeu uma coisa dessa, né?
0: Não.
1: Batata amassadinha, batata doce. Aí
0: tipo purê.
1: Aí você coloca leite assim, você dá mais uma amassadinha assim, meu filho, ó.
0: Pra mim é novo. Adriano Silva, Belmonte também, lá do estado da Bahia. Bom dia, pastores abençoados. Esse programa é bênção de Deus. Deus abençoe a todos nós, em nome de Jesus, rapaz.
1: Amém!
0: Estamos abençoados.
1: É verdade. Zaqueu, agora, no dia 13 e 14 de junho, vai acontecer o que aqui?
0: O aniversário da Igreja Deus e Amor.
1: É mesmo.
0: Gente, e tem novidade.
1: Olha.
0: No dia 13, agora de junho, nós vamos ter aqui, o Garage Cristã.
1: Olha que bênção.
0: Mulheres de Fé. Vamos ter o Reginelli. Vamos ter um dia todo recheado, desde a manhã até a noite, vigília com madrugada.
1: Eita,
0: coisa boa. E novidade. Nós teremos a nossa Casa IPDA Play.
1: Olha, que benção.
0: Para quem gosta do sertão evangélico,
1: sim.
0: Vai ter um cantinho só do sertão evangélico.
1: Olha, para tomar um cafezinho.
0: Ver o quanto Medina é magrinho, rapaz.
1: É verdade,
0: ver como ele é teimoso.
1: É verdade. Traz uns queijos para nós.
0: E você que gosta do programa Garagem Cristã, rapaz.
1: Vai ter cantores.
0: Vai ter. Os apresentadores.
1: É verdade.
0: De peso lá, os apresentadores.
1: É apresentador de peso.
0: E quem gosta, é fã do, gosta do, admira o Voz da Libertação.
1: Sim, também.
0: Também terá a casa do Voz da Libertação. Poderá testemunhar.
1: O stand.
0: Contar. Vai ser o dia todo. Só de gravação pro Voz da Libertação. Gente. Vocês não podem faltar. Teremos ainda mais a implantação do Ministério de Intercessão Global.
1: Maravilha!
0: Com a nossa irmã Maria Lorene.
1: Olha só!
0: Então, separação de pastores, de diáconos, de presbíteros. Gente,
1: olha que coisa
0: linda. Um evento recheado de novidades.
1: É mesmo!
0: E tem caravana saindo de todo o Brasil, pastor César.
1: Todo o Brasil,
0: de
1: verdade.
0: Todo o Brasil. Você aqui da sua cidade aí, procura o seu pastor. Vem aí na sua cidade, quando que sairá a caravana, porque está liberada.
1: Sim, sim.
0: A diretoria já autorizou, está autorizado caravana de todo o Brasil e o mundo. Vim, são 64 anos da Igreja Pentecostal. Deus é amor.
1: E assim nós continuamos chamando você para vir para a Igreja Pentecostal Deus é Amor, porque nós sabemos que Deus tem uma bênção especial para você, meu irmão, minha irmã. É verdade. E aí no aniversário da igreja nós temos que 1000 potes de bolo, hein? 1000 potes de bolo para as 1000 pessoas que chegarem primeiro vão ganhar este pote de bolo abençoado.
0: É verdade. Só o pote, viu?
1: É só
0: o...
1: Não, mas tem
0: dentro... Ah, tem bolo?
1: Tem bolo dentro do pote, tem bolo dentro do pote. É abençoado, tá? É feito com carinho, com amor, com unção, com graça. Eita, é tudo que é de bom naquele pedaço de bolo, menino. É verdade. É verdade. É. 64 anos da IPDA, Igreja Pentecostal, Deus e Amor.
0: Eita, glória. Lucas Rione. Tem gente aí, Lucas Rione.
1: Vamos abrir a porteira.
2: Pastor Sérgio. Pastor. Estou numa vura aqui, trabalhando. Lá de Palmares, Palmares, aqui. Glória a Deus. Trabalhando, estamos jogando linhaça na lavoura.
1: Tá,
2: mais um dia abençoado, né? É toda bem feita,
3: mas rapaz, louça de bom dia na paz do Senhor Jesus, pastor César Medina, presbítero Zaqueu, aqui é o irmão Marcos. Alagoano, Carreteiro.
1: Carreteiro.
3: Nesse momento, passando aqui por Minas Gerais, região de Capitólio. Bota aí o papagaio boadeiro, bota aí.
1: Tá bom.
3: Por cá, viu, escutando na programação, hein? Gosto muito, hein? Isso é engraçado demais, viu?
1: Tá bom, muito obrigado.
3: Tem dia que não tem aí, chega final de semana, não tem pra gente ouvir, a gente tá na estrada, aí. Acho muita falta. Tá bom, um abraço, fica com Deus.
1: Tá bom, um abraço pra você também. É, boa viagem. Leva sempre a gente na boleia do caminhão, rapaz. É isso mesmo, homem de Deus.
0: Eu sou livre e guarda do mal.
1: É isso mesmo.
0: Deus. Vamos que vamos? É o Brasil inteiro acompanhando o Evangelho. É os caminhoneiros, boiadeiros, carreteiros.
4: Bom dia, povo de Deus. Que vocês tenham um dia abençoado na presença do Senhor Jesus Cristo. Quem fala com vocês é a irmã Regiane aqui da IPDA de Sítios Novo, Caucaia, Ceará. Estamos ligadinho aqui no programa do Sertão Evangélico. Eu e meus filhos, o Atila Abre e a Cecília Esther.
5: Rapaz, meus irmãos, que Deus dê um ótimo dia pra vocês, viu? Deus todos os dias.
4: Aleluia, que programa abençoado, meus muito irmãos. Obrigado. Um bom dia para todos vocês.
1: Bom dia para vocês também aí. Ô, gente, é verdade. Vai que bora? Olha, rapaz.
0: Sei tu não. Viu? Tu viu?
1: Rapaz, menino. Oh. É bom demais dar conta das crianças,
0: é,
1: né?
0: É bom demais. Tá, criança. Os pais estão ensinando a criança no caminho certo.
1: Tá certinho.
0: Quando os pais estão indo deixar os filhos na escola, e juntamente eles colocam o programa do evangélico.
1: Sim, sim.
0: Né? E a criança vai crescendo ouvindo a palavra de Deus.
1: É verdade.
0: Ouvindo os ensinos do Senhor Jesus Cristo, viu?
1: Então, isso mesmo.
0: Parabéns para você, pai e mãe, que está acompanhando o seu evangélico junto com seus filhos, né, com seu isso. Neto, com seu bisneto, tataraneto.
1: É isso mesmo. Mas chegou a hora boa, minha gente. Já. Agora não tem mais jeito, não.
0: Não tem jeito.
1: Vamos que vamos. Pra diante, em nome de Jesus.
0: Senhor, muito obrigado, ó Pai, por mais um dia aqui na sua presença. Pai amado, eu peço a Ti que o Senhor venha continuar abençoando Deus a cada ouvinte da programação Sertão Evangélico, aqueles que estão agora pelo rádio Deus e Amor. Senhor, eu peço a Ti nesse exato momento que o Senhor venha trazer a paz para aquele que está aflito, trazer a felicidade para aquele que está angustiado, triste, abatido, que o Senhor venha abrir as portas para aqueles com as portas fechadas. Senhor, que esta pessoa no dia de hoje possa olhar para o dia e ver o quanto o dia é bonito, quanto o dia é lindo, Pai. Essa pessoa que vive um dia de cinza, um dia preto e branco, possa ver o colorido, ó Pai, o quão bonito é o dia. Guarda-nos, livra-nos, que o Senhor venha dar-nos um dia abençoado. Livra-nos, ó Pai, de acidentes, livra-nos de homem sanguinário e livra-nos, ó Pai, de maus notícias. E que o Senhor venha estar adiante, ó Pai, em nome do Senhor Jesus. Amém e amém. Senhor Jesus.
1: Amém!
0: Já tô aqui preparado.
1: É, preparado pra quê, Zaqueu? Que cê, você vai arrancar
0: não, toco. Não, hoje não.
1: Tu vai arrancar toco.
0: Hoje eu não posso.
1: Vai arrancar toco, rapaz.
0: Eu tô com uma missão e não posso parar.
1: Olha, porque nós temos que fazer uma roça nova.
0: Não.
1: E essa roça tá cheia de toco, a área tá cheia de toco, meu filho.
0: Rapaz,
1: é verdade, você vai ter que arrancar tudo. Porque o velhinho aqui, só pode carpir horta agora.
0: Ah, é?
1: É, só pode carpir então, horta.
0: Tem que trocar então de inchado, então, ó.
1: É, carpir horta, meu filho, carpir horta.
0: Lucas...
1: Agora você não, vai arrancar
0: tudo. O Lucas Rione é bom, Lucas Rione.
1: É verdade.
0: Então...
1: Não, Lucas Rione, meu filho, é domador.
0: É domador?
1: É domador, não. Meu filho, é verdade.
0: Mas ele tem que...
1: De cavalo puro sangue ainda.
0: Ih, rapaz.
1: Cavalo árabe.
0: Pra quem não sabe, o Lucas Rione, rapaz... É um dos operadores de mesa de áudio.
1: Operador de
0: da rádio. Nossa vice-presidente Débora Miranda.
1: Rapaz. Olha, menino.
0: É chique demais.
1: É, rapaz.
0: É chique no último.
1: O camarada entende do assunto mesmo, né?
0: Rapaz.
1: É verdade.
0: Ô, abraço, Lucas Rione, rapaz. É uma satisfação estar com a gente hoje aqui.
1: É mineiro, sabia?
0: É mineiro.
1: É comedor de pão de queijo.
0: Ah, é?
1: E nunca
0: trouxe pra nós um queijo.
1: Papa pão de queijo.
0: Rapaz.
1: E pão de queijo, ele vai pra Minas, não traz nem um pedacinho de queijo, meu filho. Não é uma fatia.
0: Sei não, viu?
1: Não sei não. É desse jeito.
0: Eu tô achando que tem alguém no
1: caminho. Quando ele vai pra Minas Gerais, meu filho, rapaz, ele passa por Goiás, ele acaba com o piqui de Goiás, come tudo queijo de Minas Gerais e vem ainda, ó.
0: Mas
1: eu vem como chuchê e não traz nada.
0: Eu tô achando que é o Moisés.
1: É.
0: Que tá pegando os queijos. Gente,
1: vamos que vamos, minha gente.
0: Vamos
1: fazer um convidado bom.
0: Rapaz, é sério.
1: Hoje é quarta-feira do grande...
0: Mover de Deus.
1: É isso mesmo. Então nós vamos fazer o seguinte, combinado bom.
0: Vamos.
1: Se Jesus não voltar, amanhã a gente
0: volta, rapaz. Com enxadeco, com enxadão.
1: Enxadão, enxadeco, enxada.
0: É. 9:10.
1: É isso mesmo.
0: 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Gente, olha só. Escuta.
1: Às 10 horas.
0: 10 horas. Tem hoje uma enquete.
1: É, enquete.
0: Rapaz, tá dando o que falar a enquete.
1: E é mesmo, né?
0: É. Ontem, porque a enquete é boa.
1: A enquete é boa, verdade.
0: Ó, Ítalo Siqueira, eita. Gabriel Araújo e Levi Muniz, Thiago Santos, no Voz da Libertação, por esse mesmo canal, às 10 da manhã.
1: É isso mesmo, vamos que vamos. Vamos bora tirar a roça da quiçaça, rapaz. Você tem que tirar aqueles tocos lá, homem. É, você vai ter que arrancar os tocos.
0: E eu tô falando comigo, né?
1: Sim, eu tô falando contigo, tem que arrancar os tocos.
0: E tu?
1: Eu vou carpir horta. Eu vou carpir horta, meu filho. É verdade,

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1: 7 horas.
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0: melhor então se preservar, porque não faz bem para a saúde. É. Como muita fritura, diminui um pouquinho. Ah, eu gosto, não. Tudo balanceado, a gente vive melhor, a gente vive mais. Mas tem dicas simples, né, Débora, que pode ajudar no dia a dia das pessoas.
1: É verdade. Como está a sua condição física? Eu estava lendo que, numa pesquisa, que mais de 50% dos brasileiros se acham gordos, fora de forma e sedentários, né? Então, vamos aqui com dicas simples, né? Não importa se você se atrasou, se está com muitas tarefas ou simplesmente com preguiça. Muitos de nós simplesmente ignoramos este bom exercício, usar as escadas.
0: É, eu não.
1: E ainda por cima é de graça, não precisa pegar uma academia para você ficar em forma, né? Afinal, esse mundo moderno não nos dá a possibilidade nos movimentos, né? Nos movimentarmos, usamos mais o carro, mais o transporte público, mais o elevador. Por isso, se você está tendo uma vida sedentária, deixe o elevador de lado e opte pelas escadas, porque vai fazer bem a sua saúde, vai ajudar você a queimar calorias e fortalecer os músculos.
0: Fortalece os músculos.
1: E outra coisa, diminuir dores nas juntas.
0: Diminui?
1: Diminui.
0: Olha, eu sou uma pessoa que eu sou fã das escadas, né? Ah, eu não gosto para falar assim, tipo, ah, eu adoro, vejo uma escada, oba, uma escada, não é assim também, né? Menos. Mas eu uso muito escadas, tá? Aqui na igreja mesmo, dificilmente uso elevador. Ah, nos aeroportos tem essas escadas rolantes, normalmente eu uso escada, né? Só uma vez eu fui no local, meu Deus do céu, eu achei que a escada era curta, mas a escada parecia que tinha um quilômetro. Aí
1: perdeu a fala.
0: É. Mas eu uso muito escada, e eu uso escada porque eu fui orientado por um dos maiores médicos cardiologistas do esporte. Né? Morava no no prédio onde eu moro, né? E ele falou um dia, Lorival, não tem coisa melhor do que uma escadinha. Você não pode caminhar e tal, não pode ter um tempo para exercícios assim e tal. Suba a escada. Tem uma escada, aproveite a escada, que faz muito bem para o coração, fortalece o coração. A inclinação da escada, ela é sensacional, né?
1: Não existe nenhuma esteira que tenha aquela inclinação.
0: Não, aqui é uma escada de inclinação 45. Então, sua escada, ouvinte, é claro que você começa com com um lancezinho.
1: Um lance, né? Um andar.
0: Exatamente. Eu já me acostumei, a questão minha aqui sempre, o mínimo que eu uso de escada por dia são 12 lances, né?
1: Parabéns.
0: Mas já cheguei a subir até 30 lances.
1: Mas olha o resultado, seu coração está zerado.
0: Tá bom.
1: Zerado, ótimo, isso que é bom, né?
0: É.
1: O resultado do seu esforço, isso que é importante, né?

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1: Um, dois, três e já está no ar o programa Sessão da Criança. Aqui quem está chegando para trazer um grande abraço e contar história para vocês é a tia Débora. Agora a gente vai louvar. E eu sempre peço para vocês ficarem de pé, se possível, né, se vocês estiverem nas suas casas, para juntos agradecermos, louvarmos, honrarmos o nome do nosso Deus. Vamos cantar!

0: vocês acompanhar este lindo louvor que está no CD Débora Kids Volume 1. E agora sim, nós vamos para aquele momento maravilhoso da nossa história.
1: Fique bem quietinho, está na hora da historinha.
2: Sorvete, sorvete, sorvete! Quem quer sorvete delicioso?
0: Naquela manhã de sábado, Daniel e seu melhor amigo Rodrigo se divertiram muito brincando na casa do Sérgio. Mas, de repente, algo deixou Daniel desconfiado. Porque Sérgio começou a contar uma história muito estranha que ele pretendia fazer. Ele pretendia fazer e abrir um clube com todos os seus colegas. E então Sérgio disse: para se tornar membro do meu clube, cada um só tem que roubar alguma coisa. O quê? Daniel não podia acreditar na história de Sérgio, na história de que estava ouvindo. Mas Rodrigo ficou interessado na história em que estava ouvindo e queria saber mais. E aquele que estava abrindo o clube, o Sérgio, continuou falando: estão vendo esse chocolate? Eu roubei ele hoje cedo. Pegue um pedaço. E ofereceu então para Rodrigo, que aceitou aquele chocolate roubado. Também ofereceu para o Daniel. E Daniel disse:
3: não, não, não, não, não. Eu não quero esse chocolate.
0: Mas por que, Daniel? Que bobeira é essa?
3: Não. Eu já sou de Jesus. E eu sei que roubar é pecado. E eu não aceito coisas roubadas. Mas de jeito nenhum.
0: Vejam, crianças, o Sérgio iria abrir um clube só de coisas roubadas. E aquele clube seriam de pessoas que topariam roubar alguma coisa durante o dia. Meu Deus! Isso é pecado. Roubar separa a gente de Deus. Não somente roubar quando a gente mente, fala palavrões, belisca o amigo, quando a gente desobedece aos nossos pais, nós estamos pecando contra Deus. E é a Bíblia quem fala em Romanos 3:23 que o pecado nos separa de Deus. E o garoto Daniel, que já tinha aceitado Jesus, não queria desagradar a Deus de jeito nenhum. E então o Sérgio zombou dele. Qual é o problema, Daniel? Você não tem coragem de roubar uma coisinha de nada? Daniel respondeu:
3: não, eu não acho que roubar é uma prova de coragem. Não. Só mostra que você não é uma pessoa legal e que não sabe nada sobre Jesus. Não, eu não vou fazer parte do seu clube. Eu estou fora. Não quero saber.
0: Enquanto Sérgio e Daniel discutiam, Rodrigo se levantou e disse: esperem aí, eu volto já. E os minutos iam passando, e de repente Rodrigo voltou todo empolgado. Vejam, gente, foi super fácil. Ele abriu a mão e mostrou um picolé. Crianças! E ele continuou falando: este aqui eu comprei. Mas enquanto o homem pegava o troco, de costas para mim, eu coloquei a mão no bolso e tirei outro picolé de dentro do freezer. E eu peguei esse outro picolé e ele...

0: Rodrigo então entregou um dos picolés para Sérgio, que comemorou. Eba! Você passou no teste, Rodrigo. Já faz parte do meu clube. Mas o garoto, servo de Deus, o Daniel, sabia que Deus tinha visto o Rodrigo roubando o picolé. Deus é poderoso, ele é onisciente, ele sabe todas as coisas, ele vê tudo o que está acontecendo. E Daniel queria que o seu amigo entendesse que roubar é pecado. Então Daniel fez o seguinte. Daniel se dirigiu para a porta e os outros dois nem notaram quando ele saiu. E ele foi então para a sua casa. E quando ele lá chegou, se sentou na escada da frente e ficou esperando por Rodrigo. E enquanto esperava, Daniel ficou orando, falando com Deus, pedindo para que Deus mudasse o coração do seu amigo. E finalmente lá aparece, lá no final da rua, Rodrigo vindo bem devagarinho. De repente, ele começou a apressar o seu passo. Rodrigo começou a andar com muita pressa. Parece que queria falar rápido com Daniel. E assim ele chegou perto do seu amigo, que estava sentado na escada, e já começou se desculpando. Ah, Daniel, foi apenas um sorvetinho. Não tem tanta importância de roubar um sorvete. Um sorvete é uma coisa pequena. Daniel disse para Rodrigo.
1: Não, roubar não é bom. É um pecado contra Deus e mancha nosso coração. Meu pai disse que ser crente é mais do que apenas uma religião. É receber Jesus, o Filho perfeito de Deus, em nosso coração. É também amar a Deus e querer obedecer o que Ele diz em sua santa palavra. E a Bíblia diz, não roubarás. Você está entendendo, Rodrigo? A Bíblia está dizendo, não roubarás.
0: Rodrigo ficou pensando por uns instantes e depois disse, sabe de uma coisa, Daniel? Eu não sei muito sobre Deus e sobre a Bíblia.
1: Mas Jesus ama você, Rodrigo. Ele morreu para pagar os seus pecados. Foi sepultado, ao terceiro dia ressuscitou e ele está vivo. E ele te ama. Deus é amor e ama muito você.
0: Ah, Daniel, eu não posso entender isso. Você está dizendo que Jesus pagou pelos meus pecados, mas não vejo como isso seria possível. Como que Jesus se importaria tanto comigo assim? Neste momento, a mãe de Daniel aparece na porta e chama pelos dois meninos para entrarem para almoçar. Ei, garotos! Ó, meu filho, vem almoçar! Vem, Rodrigo, venha! Tá bom, dona Laura, eu também vou. E assim, dona Laura, enquanto eles entravam para a sua casa, ela já foi falando. Olha, Rodrigo, sua mãe telefonou. Telefonou? Pra quê? Pra avisar que ela vai sair com seu pai. E ela perguntou se você poderia ficar aqui e almoçar conosco. Enquanto os garotos lavavam as mãos, o Rodrigo disse para a dona Laura. Dona Laura, eu gosto de ficar aqui na sua casa. Gosto muito da sua comida. Gosto muito da sua casa gostosa, limpinha, cheirosa. Sabe, a minha mãe trabalha fora e sempre gosto de sair com meu pai. E muitas vezes eu fico sozinho. E na sua casa é mais legal. Você sempre está aqui fazendo bolinhos, quitutes, fazendo coisas gostosas pra gente. Daniel ficou admirado. Ele achava que a família de Rodrigo era mais rica que a sua, porque eles tinham uma casa maior, os móveis eram bonitos, e o pai de Rodrigo tinha um carrão novinho.
2: Oi, crianças. Eu quero ouvir de vocês. O que vocês estão achando do nosso programa Sessão da Criança? Vocês estão gostando? Mande seu nome, sua cidade e mande a sua opinião. Estou aguardando a sua mensagem. 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
0: Que carro maravilhoso tinha o pai do Rodrigo. Mas existia uma grande diferença. Sabe qual é? A diferença era que na casa de Daniel, todos sempre

0: jantavam juntos. Iam passear, passeavam todos juntos. Eles amavam fazer coisas juntos. Se a mãe ia ao mercado, todos iam juntos. Se alguém fosse limpar o quintal, todos limpavam juntos. E assim, a dona Laura começou a pôr a mesa para o almoço, não somente para ela, seu esposo, seu filho Daniel, mas também a visita, o garoto Rodrigo. E assim, quando todos se sentaram à mesa, o senhor José, pai de Daniel, disse:
1: antes de comermos, vamos dar as mãos e dar graças a Deus por este alimento.
0: Então, todos baixaram a cabeça e o pai de Daniel orou:
1: Pai Celeste, te agradecemos por este alimento e porque o Senhor sempre supre todas as nossas necessidades. Ó Senhor, te damos graça, porque o Senhor Jesus entregou o Seu Filho para morrer por nós. Damos graças, porque o Senhor tomou sobre Si os nossos pecados. Senhor, te damos graça pelo Seu grande amor por nós e pelo Seu cuidado todos os dias. Em nome de Jesus. Amém.
0: A comida parecia tão gostosa, mas, peraí, os meninos não estavam comendo. E dona Laura, então, fez uma pergunta bastante preocupada. Ei, garotos, espero que vocês não estejam ficando doentes. Ou será que vocês comeram na casa do Sérgio? Não, não é nada disso. O filho dela, Daniel, estava pensando nas palavras daquela oração que o seu pai havia feito. Pagar pelos nossos pecados custou muito isso para Jesus, porque Ele deu a sua vida por nós. E o garoto Daniel queria encontrar uma maneira de explicar isso ao seu amigo Rodrigo. Parecia que o Rodrigo não estava entendendo o que Jesus havia feito por ele. Por isso, Daniel fechou seus olhos e fez uma oração silenciosa dentro do seu coração. E ele falou com Jesus bem baixinho:
2: Por favor, Senhor Jesus, ajude-me a descobrir como fazer o Rodrigo entender isso.
0: Neste momento, o pai de Rodrigo entrou falando:
1: O sorveteiro está trabalhando muito hoje. E é a segunda vez que eu já ouço esse sininho do carrinho de sorvete, avisando que ele já está passando por aqui.
0: De repente, Daniel sorriu, levantou-se rápido e, sem pedir licença, saiu correndo, abriu a porta e foi gritando:
2: Ei! Ei! Por favor, espere! Espere!
0: O pai de Daniel, surpreso, perguntou:
1: Ei, filho, onde você vai?
0: E Daniel saiu correndo em direção à rua. Não passou muitos minutos e o garoto Daniel estava de volta.
2: Me desculpa, gente. Eu ter saído desse jeito, mas eu precisava cuidar de um negócio urgente e não poderia esperar. Tinha de ser agora.
0: Todos olharam para o garoto Daniel como se quisessem perguntar alguma coisa, mas ninguém ali na mesa disse nada. E o garoto Daniel foi lavar as mãos, voltou à mesa e ele começou a falar:
2: Sabe, gente, É que um amigo meu estava devendo dinheiro ao sorveteiro por causa de um picolé que ele havia pego. Mas agora ele não deve mais nada, pois eu já paguei pelo sorvete que ele havia pego. Está tudo certo, ele não deve mais nada.
0: E assim, começaram a comer aquela comida maravilhosa. Mas a dona Laura era uma cozinheira, mas daquelas, uma cozinheira maravilhosa, que até um simples arroz sai perfeito. E naquele momento, no meio da comida, Daniel começou a falar.
2: Sabe, gente, quando meu pai orou aqui, agradecendo a Jesus, dizendo que ele havia pago pelos nossos pecados, derramando seu sangue na cruz, eu pensei, veja só, pensei que, se pagasse o picolé, meu amigo poderia entender o que custou o Senhor Jesus pagar pelos nossos pecados.
0: Um silêncio entrou naquela casa. Um silêncio entrou naquela sala e todos pararam com seus talheres e olharam para o garoto Daniel, Rodrigo. O garoto que havia roubado o picolé baixou os olhos e começou a chorar.
3: Fui eu. Eu roubei o picolé. Perdão. Me perdoe, gente. Eu não queria que... Ô, Daniel, eu não queria que você pagasse o meu picolé.
0: O garoto Daniel colocou a mão no ombro do seu amigo Rodrigo. E o senhor José disse...
1: Rodrigo, eu fico feliz que você entendeu a mensagem. Que bom que você está arrependido de ter roubado aquele picolé.
0: E assim, todos ficaram bastante agradecidos, porque Rodrigo havia se arrependido do seu pecado, daquele roubo do picolé. E assim, o senhor José continuou falando durante o almoço.
1: É, realmente o que o Daniel fez, o que meu filho fez, nos dá uma bela lição. Sabe, Rodrigo, você merecia ser castigado por roubar o picolé. Mas o meu filho Daniel, ele pagou lá a sua dívida. E assim também, todos nós merecemos o castigo dos nossos pecados. Todos nós merecemos morrer por causa dos nossos pecados. Mas Jesus recebeu um castigo em nosso lugar, quando ele morreu na cruz. Nós somos pecadores e ninguém pode pagar pelos seus próprios pecados. Somente o sangue de Jesus pode nos limpar do pecado. Se você crê que Jesus morreu por seus pecados, peça a Ele agora mesmo e Ele vai te perdoar. Ele morreu, mas hoje Ele está vivo e pode te ouvir.
0: Rodrigo então enxugou as lágrimas e perguntou:
3: Mas como? Como posso dizer a Jesus que eu estou arrependido por ter roubado o picolé e por todas as outras coisas erradas?

0: e pediu para o Senhor Jesus perdoar os seus pecados e ser o seu Salvador. E depois ele disse bem animado:
1: eu estou salvo, eu estou salvo, eu tenho meu pecado perdoado. Sabem, eu creio nisso, é como a Bíblia diz, e eu vou contar ao sorveteiro o que aconteceu. E será que ele sabe alguma coisa sobre Jesus?
0: Ah, como o garoto Rodrigo estava animado, pois agora ele se sentia aliviado do seu erro de ter roubado aquele picolé, porque agora ele entendeu. O que ele havia feito era muito grave. Era um pecado contra Deus, era um pecado contra o Senhor. E naquele momento, tão animado, ele se levantou da sua cadeira, deu um pulo e falou:
1: gente, gente, eu preciso contar a minha história ao Sérgio também. O meu amigo queria abrir o clube para a gente roubar as coisas e guardar lá. Talvez eu possa ajudá-lo a entender como Jesus pagou pelos pecados dele também.
0: Depois disso, agora sim, todos poderiam terminar de almoçar felizes. A comida estava realmente muito deliciosa. Rodrigo entendeu. Havia entendido que os seus pecados haviam sido perdoados e nunca mais roubaria um picolé em sua vida. E nem tampouco uma agulha ele iria roubar. Nada mais. Vejam, crianças, é importante entender o que Jesus fez por nós. Eu creio que o menino Rodrigo, ele recebeu um grande presente. Ele entendeu a história da salvação. Ele roubava picolé, ele roubava borracha, ele roubava lápis de cor na escola, achando que isso não lhe faria mal algum. E será que isso está acontecendo lá na escola quando você vê algo bonito e pega e leva para sua casa? Será que você está roubando alguma coisa que não lhe pertence? Ah, agora vocês aprenderam que isso é pecado, que desagrada a Deus. Mas agora eles tinham de falar ao Sérgio, aquele que iria abrir o clube do roubo. Eles tinham de explicar ao Sérgio também a história de Jesus, a história sobre a salvação e perdão dos pecados. E naquele momento, quando eles terminaram de saborear aquele delicioso almoço da dona Laura, o Rodrigo disse para o seu amigo Daniel: Daniel, eu preciso encontrar o Sérgio. Você não quer ir comigo? Para a gente falar para ele que se ele abrir o clube do roubo, ele vai estar pecando contra Deus?
2: Claro, Rodrigo. Vamos lá. Eu vou com você.
0: E assim, lá foram o menino Rodrigo e o Daniel falar com o Sérgio. E assim, o Rodrigo já foi logo falando quando viu o seu amigo Sérgio.
1: Sérgio! Ô, Sérgio! Escuta aqui, Sérgio!
0: O Sérgio apenas arregalou os olhos e ficou ouvindo.
1: Sabe, Sérgio, olha, aquele clube que você vai fazer, nada disso, hein? Nada disso. Eu aprendi que roubar é pecado.
0: Pecado? Perguntou o Sérgio.
1: Sim, Sérgio. Imagine, quando a gente rouba algo, pega alguma coisa de outras pessoas, a gente está cometendo um pecado contra Deus, porque eu aprendi e li na Sagrada Escritura, na Palavra de Deus, em Êxodo capítulo 20, versículo 15, um dos mandamentos de Deus que diz: não roubarás. Está vendo aqui?
0: E naquele momento, Rodrigo folheava a Palavra de Deus, a Bíblia Sagrada, rapidinho, e mostrou ao Sérgio aonde estava escrito.

0: não roubarás. Então, quando nós desobedecemos a Deus, nós estamos pecando. Isso é muito importante nós sabermos. E naquele instante, Sérgio, o dono do clube, daquele clube que realmente iria ser ainda aberto, pensou e assim ele disse: puxa vida, eu nunca tinha lido isso antes. Será que realmente eu estava pecando? E assim Rodrigo acrescentou: claro, Sérgio, que você estava pecando. Então, você não vai fazer mais o clube, não é verdade? Sim, eu não vou mais fazer o clube, pois será um clube fracassado, porque, além de ser pecado contra Deus, a polícia poderia nos prender, não é verdade?
1: Claro, Sérgio, nada disso. Clube de roubo, nada mais. Só se nós fizermos o clube do amigo. Quem sabe, não é verdade?
0: E assim, Sérgio entendeu, como Rodrigo, que roubar era pecado e é pecado até os dias de hoje. E a partir daquele dia, eles se tornaram amigos de Deus. Não somente Daniel ganhou eles para Jesus, mas toda a família do Rodrigo e também do Sérgio. E todos agora eram servos de Deus e amavam a Deus e serviam a Deus todos os dias das suas vidas.

0: Você gostou desta história?
1: Sim!
0: Então conte para mim, escrevendo para programa mc@ipda.com.br ou então deixe a sua mensagem agora pelo WhatsApp 98292-3392 aqui em São Paulo. Eu repito o número do nosso WhatsApp 11 98292-3392 e conte-me o que você achou dessa história.
2: Pode ser, irmã Débora, pastor Lourival. Aqui quem fala é a Annalise de Campo Grande. Eu gosto muito do seu programa. Quando eu chego da escola, eu já sintonizo a rádio. E eu gosto de todos os quadros aí passados, principalmente a sessão da criança.
3: Oi, irmã. Tô aqui ouvindo o rádio. Meu nome é Natália, eu sou aqui de Brasília.
4: Alô, tia Débora, eu sou Ana Catarina de Salvador, Bahia. Eu gosto muito da sua historinha. Te amo, tia Débora.
5: Ah, eu sabia que eles tinham aprendido alguma coisa e ouvido as nossas histórias e gostado delas. Mande também a sua mensagem de voz, 11 98292-3392.
6: Ah, que peninha, acabou a sessão da criança.
5: É, realmente é uma pena, nós temos que ir embora. Até lá, um beijo da tia Débora e não se esqueçam que Deus nos ama do jeito que a gente é.
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0: sou eu que conheço os planos que tenho para vocês, diz o Senhor. Planos de fazê-los prosperar e não de causar dano. Planos de dar a vocês esperança e um futuro. Jeremias 29:11.
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2: Muito bem, amados ouvintes, a paz do Senhor Jesus, que Deus abençoe. Sou o seu irmão em Cristo, cooperador João Pedro. Estamos ao vivo com vocês até as 15 horas, em nome de Jesus. Ao nosso lado está o servo de Deus, pastor José Marcos. É o atual responsável pela sede estadual do Cabana, o segundo pastor, o primeiro pastor, pastor Guilherme Ribeiro. Tá bom? Que Deus abençoe a todos vocês. Sejam todos bem-vindos a esta programação.
3: É ouvinte, que a graça do Pai, do Filho e do Espírito Santo seja convosco. Estamos aqui na expectativa, né, daqui a pouquinho, mas este culto, terceiro, quarto culto, hein, daqui a pouquinho, e a expectativa é grande porque Deus está operando maravilhas nessa quarta-feira. É, meu Deus, é a última quarta-feira do mês de maio, hein? É a quarta volta da campanha, meu milagre vai virar notícia, uma multidão pela manhã, os dois horários de manhã, uma multidão, meu Deus, foi tremendo. É, os dois primeiros horários, uma multidão compareceu na nossa igreja pentecostal Deus e Amor. Eu tenho certeza que agora também às 15 horas, o Senhor vai trazer o teu povo para ser abençoado, para ser graciado por Deus. Vem para cá, o Senhor Jesus tem vitória, o Senhor Jesus tem coisas grandes, o Senhor Jesus, ele tem, aleluia, algo extraordinário, sobrenatural para fazer na sua vida, na sua casa, na sua família. Então não fica de fora não, corre para cá. Eu tenho a certeza, eu tenho a fé, a esperança que o Senhor ele vai operar na tua vida. Que o Senhor tem vitória para você. Que o Senhor tem porta aberta, que o Senhor tem socorro. É, o seu milagre vai virar notícia. O nome do Senhor vai ser glorificado, é, pela sua vitória, pelo seu milagre. Vem para cá, o nome do Senhor Jesus vai ser glorificado, exaltado pelo seu testemunho, pelo seu milagre. É, em nome do Senhor, eu tenho a fé, eu tenho a certeza, eu tenho a confiança que o Senhor Jesus, ele vai curar, ele vai salvar, ele vai libertar. No nome de Jesus. Então vem para cá, ouvinte, vem para cá, família católica, vem para cá. Você de outro ministério, outra dominações evangélica, vem para cá no nome do Senhor Jesus Cristo, Avenida Amazonas, 8410, no bairro Cabana. O Senhor Jesus está operando maravilha, o Senhor Jesus está operando milagre. Corre para cá, vem para cá, o nome do Senhor vai ser glorificado. O nome do Senhor vai ser honrado. O nome do Senhor vai ser glorificado pelo teu testemunho, pelo seu milagre. O Senhor Jesus é quem garante a vitória. O Senhor Jesus é quem garante o seu milagre. O Senhor Jesus é quem garante. Vem para cá, família. Vem para cá, você de perto, você de longe. Você do sítio, da fazenda, da cidade, circunvizinhas. Quantas pessoas que já veio de longe. Quantas pessoas que já viajaram 8 horas para estar nesta campanha de quarta-feira. É, e saiu daqui regozijando. Saiu daqui abençoados, curados pelo poder de Deus. Vem para cá. Vem para cá, Igreja Pentecostal Deus e Amor, a Igreja de Poder, a Igreja de Oração e Jejum. É no nome de Jesus. Corre para cá, vem para cá, tem milagre, tem libertação, tem cura. É em nome de Jesus. Já está aqui conosco presbítero Adalto Luiz. É o presbítero Adalto Luiz. É o repórter. É o repórter ali do transmissor que todo dia fala com você aí.
4: Ô, glória.
3: É, ele está aqui hoje na Avenida Amazônia, 8410, no bairro Cabana. Em nome de Jesus, a paz do Senhor, presbítero Adalto. Linha aberta. Varão de Deus.
4: A paz do Senhor, presbítero José Marcos, a paz do Senhor, cooperador João Pedro, a paz dos seus amados e diletos ouvintes do programa A Voz da Libertação. Seja muito bem-vindo em nossa programação hoje, quarta-feira, o prosseguimento dessa grande monumental campanha, O Meu Milagre Vai Virar Notícia. E para enfatizar e reforçar as palavras do presbítero José Marcos, venha, traga toda a sua família, que a bênção de Deus está reservada para você e toda a sua parentela. Hoje nós estamos na quarta volta, presbítero José Marcos, juntamente com o pastor Guilherme Ribeiro, estamos na quarta volta nas muralhas de Jericó, né, presbítero José Marcos?
3: É, meu Deus, é tremendo, quarta-feira, as muralhas estão caindo por terra e o seu milagre está virando notícia. Daqui a pouquinho, às 15 horas, eu mesmo, presbítero José Marcos, vai estar no santo altar pregando, orando em seu favor. E a vitória é sua, a vitória está garantida na sua vida, para sua família. Em nome do Senhor Jesus Cristo, em nome do Senhor Jesus Cristo, você vai glorificar a Deus pela sua vitória, pela sua bênção, presbítero Adalto.
4: Sem sombras de dúvida, presbítero José Marcos, eu confirmo as tuas palavras. Para aquele que é provocador de milagres, para aquele que já está sendo tocado pelo Espírito Santo, e para aquele que já determinou no seu coração, eu vou hoje, na quarta volta nas muralhas, no prosseguimento dessa grande campanha, O Meu Milagre Vai Virar Notícia. Você tem que exercitar a sua fé, sair da zona de conforto, sair da sua localidade, compareça aqui na Igreja Mãe, na sede Mãe, aqui na IPDA do Bairro Cabana, primeira sede estadual de todo o estado de Minas Gerais. Ouvintes, você não faz ideia dos grandes milagres da era apostólica que Deus operou hoje por intermédio da oração prodigiosa do pastor Guilherme Ribeiro, que daqui a pouquinho, logo mais, às 19 horas, ele vai estar assumindo o santo altar, a santa tribuna, e o Espírito Santo vai estar bradando em todas as áreas da sua vida. Olha, aquilo que deseja o teu coração, hoje Deus coloca nas tuas mãos. Você tem que ter atitude de fé e comparecer aqui na Avenida Amazonas, 8410. E Deus operou muitos milagres. O nosso irmão cooperador João Pedro, presbítero José Marco, já está ali com os milagres na ponta da linha, já para veicular nessa programação.
3: Verdade, é o testemunho, aquilo que marca a programação é o testemunho, é os milagres que acontecem na nossa igreja pentecostal Deus e Amor. Então, em nome de Jesus, o Senhor Jesus já garantiu a vitória. Vamos ouvir aí.
4: Glória a Deus.
3: Tira a sua conclusão do que Deus está fazendo.
5: Graças a Deus. Já vamos pegar aqui os depoimentos de fé e já aproveitando também a oportunidade, o ensejo para a grande campanha de sexta-feira. Eu e minha casa serviremos ao Senhor. Já vamos entrevistar uma senhora que já está...
6: Feche os olhos. Deixa eu orar por você. Senhor, toca neste povo aqui agora. Espírito Santo, toca neste povo aqui agora. Aonde estiver uma enfermidade, aonde estiver um demônio escondido, sai daí, Satanás. Sai daí, legião do inferno. Sai daí agora, espírito maligno. Olha lá, segura, segura, cuidado, irmãs obreiras. Aonde estiver uma obra satânica, aonde este, olha aí, segura, queima ele, olha aí, segura, segura, olha aí, grita, queima ele. Aonde estiver uma obra do diabo, já desesperou. Já desesperou, sai daí, diabo. Sai daí, Satanás. Sai daí, demônio da morte. Sai daí, legião do inferno. Cuidado. obreira. Queima ele, Jesus. Queima ele, Jesus. Aonde estiver escondido o que está no estômago desta mulher, queima esta obra de bruxaria agora. Queima essa obra de macumbaria agora. Queima essa obra do inferno agora. Vomita a obra da bruxaria. É você que está escondido lá na casa dela, né, Satanás? É você que está escondido lá no lar dela, né, diabo? Vamos, pega a tua bagagem e vai embora. Pega a tua bagagem e vai embora. Pega a tua bagagem e vai embora. Grita, queima ele. Todas as legiões que estão escondidas aí. Grita, queima ele. Saia. Saia em nome de Jesus. O Senhor já está tocando. Já tem pessoas se sentindo mal aí agora. Já tem pessoas se sentindo mal aí agora. Sai da mente dela, diabo. Sai da mente dele, Satanás. Sai da casa dela agora, espírito da morte. Sai da vida dele agora, espírito assassino. Em o nome de Jesus Cristo.
7: Olha que maravilha. Qual é o seu nome, meu irmão? William.
8: É.
7: O William está aqui à frente em lágrimas. O que aconteceu, William?
8: Eu estou sofrendo de ansiedade, eu acho que eu estou com um mês de depressão, que eu estou passando uns momentos difíceis na minha vida. Pensamento de suicídio, tem 4 dias que eu não como, eu não durmo direito. Eu fumava maconha, eu parei de fumar também, já tem 4 dias. Hoje eu fui trabalhar, eu não aguentei, eu peguei, fui no posto. Só que aí a fila estava muito grande, aí eu pensei, eu vou no médico dos médicos, que é Deus. Ele vai me dar salvação. Eu quero entregar minha vida para Deus.
7: Vai aceitar a Jesus hoje.
8: Eu quero transformar, eu quero
7: levanta
8: mudar de vida.
7: Levanta as mãos, William.
8: Eu quero pregar a palavra de Deus, levar meu testemunho.
7: Fala assim comigo, Senhor Jesus.
8: Senhor Jesus,
7: perdoa agora.
8: Me perdoa agora, Senhor.
7: Os meus pecados. E salva a minha alma.
8: A minha alma.
9: Eu não aguento mais.
8: Tanto sofrimento. Me liberta. Me transforma. Em nome de Jesus.
7: Senhor, toca na vida do William agora, Espírito Santo. Sai daí, legião. Legião do suicídio. Legião da morte. Sai do corpo dele agora. Sai do corpo dele agora. Grita, queima ele, Jesus. Olha essa legião desesperada.
10: Olha a fúria do diabo.
7: Grita, queima ele. A partir de agora, demônio do vício, demônio da morte, você não tem mais poder e não volta nunca.
8: Amém.
7: Diga, eu estou liberto.
8: Eu estou liberto.
7: Em nome de Jesus.
8: Em nome de Jesus.
4: É vibrante, emocionante, sensacional. Dessa maneira ousada que Deus usou hoje, na quarta-feira profética, a vida do nosso líder espiritual do estado de Minas Gerais, pastor Guilherme Ribeiro, que na primeira concentração das 8 horas da manhã, ele compareceu no santo altar, em santo jejum e santa consagração. Deus usou ele com muita ousadia, com muita intrepidez, na pregação da palavra e na manifestação dos dons espirituais. Você ouviu aí, ouvinte? Você acompanhou esse grande milagre de libertação que aconteceu na vida do William? Estava sofrendo. Segundo o relato dele, ele me procurou lá no templo, na nave 1. E ele disse, pastor, antes de eu passar no posto e antes de eu tirar minha própria vida e suicidar, eu vim aqui no templo dos milagres. Eu vim aqui na quarta-feira profética. Eu quero entregar minha vida para Jesus. Eu quero que o Messias dê uma solução na minha vida. Pois ele foi lá para frente, recebeu a orientação do pastor Guilherme Ribeiro, recebeu a unção com azeite, a ministração da oração forte, e aquele espírito maligno, aquela entidade, manifestou no corpo dele. O demônio do suicídio caiu por terra, porque Jesus chegou primeiro. E é nessa quarta-feira profética, hoje quarta-feira, presbítero José Marcos, Jesus de Nazaré, está curando do câncer ao resfriado. E o diabo, o inimigo, tem dois trabalhos: É um para levantar e um para cair por terra na quarta volta, presbítero José Marcos.
3: É, o inimigo já caiu por terra, está derrotado, ele não resiste o poder da oração.
4: Aleluia.
3: O poder da revelação. O Senhor Jesus, ele é fiel. O Senhor Jesus, ele trabalha de uma forma impressionante. O Senhor Jesus trabalha de uma forma impactante. O Senhor Jesus, ele é fiel. O Senhor Jesus é poderoso. O Senhor Jesus é o nome que está acima de todos os nomes. Este nome tem poder.
4: Aleluia.
3: É o nome de Jesus. Presbítero Adalto,
4: sim,
3: o nome de Jesus é divulgado nos quatro cantos deste mundo.
4: Aleluia.
3: Não tem outro nome que é divulgado igual o nome de Jesus.
4: Aleluia.
3: O nome de Jesus.
4: É verdade.
3: Até os demônios têm que falar Jesus. Até Satanás tem que falar Jesus. É, em nome de Jesus. Até em um centro de macumba eles falam: Senhor Jesus, seja louvado.
4: Verdade.
3: Seja tremendo. Louvado.
4: Verdade.
3: Aleluia.
4: Aleluia.
3: Até os demônios reconhecem e tem que reconhecer a grandeza, o poderio do nosso Jesus.
4: Aleluia.
3: Ele é poder. Foi dado para ele o poder do céu e da terra, a chave da morte e da vida.
4: Aleluia.
3: Esse nome é poderoso. Este nome está acima de todos os nomes. O nome de Jesus. E é este nome que nós está na oração.
4: Aleluia.
3: É este nome que nós está no santo altar pregando a palavra, no nome de Jesus. E o nome dele está sendo glorificado por muita gente curadas.
4: Maravilha.
3: Muita gente libertas, muita gente salvas, muita gente que chega de cabeça baixo e sai de cabeça erguida. Muita gente. É, quantas pessoas chegou fracassado, derrotado, mas hoje está com a sua vida erguida, abençoada, prosperada, é, em nome de Jesus.
4: Aleluia.
3: E vem para cá, não fica aí não, não fica só escutando rádio não, vem pro templo, vem buscar a Deus, faz igual Ana.
4: Maravilha.
3: Os médicos descartaram a possibilidade de Ana ser mãe. O outro de Ana era estéril, não gerava filho, não podia gerar. Mesmo que ela era humilhada por Penina, mesmo que Penina ria dela, humilhava ela não se entregou. Ela disse: eu vou para o templo, eu vou para a casa de Deus falar com quem pode. Falar com quem faz.
4: Maravilha.
3: Os médicos podem descartar, pode falar que não tem jeito. Não desista. O útero de Ana não podia gerar, mas o Deus que nós servimos, ele faz gerar aonde não está gerando.
4: Maravilha.
3: E eu já estou vendo muitas pessoas. Deus já está gerando a sua bênção.
4: Aleluia.
3: Aqui no templo da glória de Deus do estado de Minas Gerais, que é o maior trabalho evangelístico de Minas Gerais, presbítero Adalto.
4: Com certeza eu reforço as tuas palavras. O maior trabalho evangelístico de curas divinas, milagres e libertações de toda a capital mineira, de toda a grande BH, de toda a região metropolitana e de todo o estado de Minas Gerais, é a Igreja do Arco-Íris, que traz na placa saudoso fundador, missionário Davi Martins de Miranda, que foi o maior pregador de curas divinas da época. E esse Jesus, que o nosso saudoso missionário Davi Miranda prega nesse ministério que estava escondido com Deus, e Deus revelou para o nosso saudoso missionário, esse mesmo Jesus está curando do câncer ao resfriado. É coisa tremenda que o Messias está fazendo toda quarta-feira profética. No prosseguimento dessa grande monumental campanha, o meu milagre vai virar notícia. O seu livramento vai virar notícia. A sua porta aberta vai virar notícia. Solução de problema insolúvel, meu irmão, vai virar notícia. Causa na justiça ganha, vai virar notícia. Hoje, quarta-feira, a quarta volta, vem pra cá. Pastor, eu sou católico, eu posso ir? Pode. Pastor, eu sou de outro ministério evangélico, eu posso participar dessa mega campanha? Pode. Pastor, eu não tenho uma crença religiosa, eu não tenho uma religião, eu tô desigrejado, eu tô fraco na fé, tô cocheando entre dois pensamentos, eu posso comparecer hoje? Pode. O nosso mentor espiritual, pastor Guilherme Ribeiro, ele vai estar no Santo Altar às 20 horas e ele quer orar forte em seu favor. Ele tem uma taça de azeite no Santo Altar, vai estar ungindo o alto da sua cabeça com a unção que despedaça o jugo. Já é típico do pastor Guilherme e do presbítero José Marcos, segundo pastor do estado de Minas Gerais. Toda segunda, quarta, sexta e domingo, eles estão ungindo e consagrando no Santo Altar a vida de todo dizimista e todo ofertante fiel, em favor de você que pegou o voto, pegou o propósito. Inclusive, presbítero José Marcos, nós temos hoje também aquele meio da pessoa ofertar e dizimar na igreja, que é aquele, é através do QR Code e através do Pix também, o seu cartão de crédito. Qual que é a promessa que da parte de Deus tem na Bíblia? Eu quero que você tenha uma base bíblica. Qual promessa que o Todo-Poderoso El Shaddai, o Deus Jeová Jireh, ele tem na vida de todo aquele que é dizimista, que é ofertante e que pega o voto e que contribui nessa obra, presbítero Zé Marcos?
9: É, meu Deus, é tremendo. A bênção é derramada.
4: Aleluia.
9: O celeiro é cheio e a fartura é garantida.
4: Aleluia.
9: Deus lhe devolve muito mais. É a mesma coisa, aleluia, que você assina ali o cheque.
4: Maravilha.
9: E o cheque é descontado.
4: Eita glória.
9: Meu pai.
4: É tremendo,
9: hein? É tremendo. É tremendo.
4: É um investimento,
9: né, investimento.
4: Pastor? Meu Deus.
9: É investimento que não falha. Maravilha. É investimento que você recebe muito mais. Não falha. Verdade. É um investimento de Deus na sua vida. É uma semente que você planta, que não morre a semente.
4: Maravilhas.
9: Brota na seca, a semente brota.
4: Eita,
9: meu irmão. É maravilha.
4: Muito forte, meu
9: no
4: pai.
9: No deserto a semente brota.
4: Olha aí, ó.
9: Porque o dono dessa terra é Jesus.
4: Eita, glória.
9: É Deus, e ele faz crescer. Ele faz prosperar. Quando Deus, ele quer agir, quando Deus, ele quer abençoar, quando Deus fala, chegou a sua vez.
4: Maravilha.
9: E chegou a sua vez, ele fala, igual ele fez com Elias, pode ir lá para a caverna, já tem água lá do rio Querite.
4: Eita glória.
9: Eu já falei assim, ó, dois pássaros tá separado como garçom.
4: Eita glória.
9: Para levar pão e carne de manhã e pão e carne à noite. Não vai comer sem
4: meu
9: carne
4: Deus
9: também,
4: Deus
9: não.
4: Meu Deus do céu.
9: Você não vai comer Eita. Sem carne também.
4: E a água é de onde, pastor?
9: Do Ribeiro de Querite.
4: Meu Deus, isso é muito forte, gente.
9: Olha aí, olha aí.
4: Meu Deus.
9: Olha como que Deus abençoa.
4: É o Deus Jeová Jireh.
9: É quem ajuda a obra de Deus até no deserto. Aonde não tem pão, Deus envia.
4: A providência.
9: A providência.
4: Deus do
9: Meu
4: céu.
9: Jesus.
4: Isso é muito forte.
9: É tremendo, é impactante, é emocionante. Agora imagina você ali sendo cuidado por Deus.
4: Aleluia.
9: Chegar aquele pássaro com pão e carne e te entregar.
4: Maravilha.
9: De manhã Verdade. E de tarde, a providência de Deus. E Deus ainda dá ordem, ó, vocês lavam o bico.
4: Não.
9: Vocês não vai comer nada imundo, porque vocês vai tratar de servo meu.
4: Tremendo.
9: Vai tratar de filho meu, que anda na minha presença, que semeia.
4: Aleluias.
9: Aleluias. Você semeia na casa de Deus e Deus lhe te dá muito mais. Livramentos, portas, saúde, saúde, livramento, cuida de tudo.
4: Verdade.
9: Cuida de tudo. Então, em nome de Jesus, abre a mão. Se você abrir a mão, vai cair na sua mão. Mas se fechar a mão, vai entrar o quê?
4: Nada.
9: Nada.
4: Eita, glória.
9: Então, abra a mão. Aleluia.
4: Aleluia.
9: Que vai ser abençoado, ser abençoada em nome de Jesus.
4: Tremendo.
9: E quando você abre a mão para Deus, Deus está com as duas estendidas. Né?
4: Maravilha. Sem sombra de dúvida. É. Sem sombra de dúvida. E eu quero aqui, ó, enfatizar as palavras que Deus usou aqui, a fraca pessoa, como boca de Deus, como um canal de bênção, um divisor de águas, a pessoa aqui do segundo pastor do estado de Minas Gerais, presbítero José Marcos, sobre essa passagem de Elias, lá no Ribeiro de Querite. Deus alimentou o profeta com o quê? Com pão e carne.
9: Quando ele caminhou 40 dias e 40 noites pelo deserto, fugindo da rainha Jezabel, Deus alimentou ele com o quê? Com pão e água. É a providência de Deus. É o Deus Jeová Jirê, na lei da semeadura. Deus não fica devendo nada para ninguém, meu irmão. Tem a época do quê? Do plantio, tem a época da semeadura e tem a época da colheita. E todo aquele que planta nessa obra, na lei da semeadura, ele colhe. Se Deus não te pagar com dinheiro, meu irmão, ele vai te dar um livramento de morte para você e para sua família. Ele vai abrir as portas, ele vai resolver um problema insolúvel, uma causa na justiça. Ele vai te curar de uma moléstia, de uma enfermidade que o diabo desencadeou sobre a sua vida. Mas você tem que plantar aqui na lei da semeadura. E hoje, daqui a pouquinho, às 15 horas, presbítero José Marco no Santo Altar, com livro sagrado, pregando a palavra de Deus e consagrando a vida de todo dizimista e ofertante fiel, e principalmente você que pegou o voto. Não existe, meu irmão, não existe, meu irmão, uma campanha sem propósito, sem voto. Presbítero José Marco ungindo você para Deus abençoar os teus celeiros, para Deus repreender a miséria, a maldição e o devorador e todos os demônios territoriais e todos os demônios gafanhotos do inferno. Hoje, presbítero José Marcos, na quarta volta, nas muralhas de Jericó.
3: É a quarta volta, E as muralhas estão caindo por terra. O seu milagre está virando notícia. É, então vem pra cá, Avenida Amazona, 8410, no bairro Cabana. É o endereço do seu milagre. É o endereço da sua vitória. Vamos ouvir mais milagre.
9: Aleluia.
3: Tem milagre. É, eita, tem glória. Milagre. E vamos ouvir mais testemunho. Você vai tirar sua conclusão do que nós estamos falando aqui. Aleluia. Diante do Pai, do Filho e do Espírito Santo. Nós estamos falando, presbítero Adalto,
9: sim,
3: não é aquilo que nós ouvimos dos outros. Nós estamos falando aquilo que nós viu.
9: Verdade.
3: Aquilo que nós acompanhou Deus fazer. Verdade.
9: Falando da parte de Deus.
3: Da parte de Deus.
9: Isso mesmo.
3: Vem pra cá. Vem pra cá e você será abençoado, abençoada por Deus. Vamos ouvir esse milagre.
10: Eu queria ouvir pelo menos uma ou duas pessoas que foram curadas agora em nome de Jesus. Já tem uma ali que foi curada, pastor Adalto. Isso, vem cá. Vem cá, porque nós já queremos ouvir vocês. Isso, correndo, vamos entrevistar. Aleluia, cadê o glória a Deus da igreja?
9: Quanto mais glória, mais vitória. O nome da senhora?
11: Marli Lacerda.
9: O que aconteceu da parte de Deus na vida da senhora agora?
11: Eu cheguei com muita dor na coluna, muita dor. Eu acordei 15 para 6 para me arrumar, para vir para a igreja. E eu estava sentindo muita dor. Falei, meu Deus, eu vou lá hoje, eu vou receber minha vitória.
9: Chegou na igreja sentindo muitas dores. Após a oração, foi completamente curada por Jesus.
11: Curada, na hora que ele orou, né, em favor da coluna, para Deus curar. Glória a Deus, não estou sentindo mais.
9: Sumiu?
11: Sumiu.
9: Não tem mais nada?
11: Nada.
9: Cadê o glória a Deus, Belo Horizonte? Foi Jesus que curou ela aqui agora.
10: Quem pastor Guilherme. Glória a Deus por isso. Como irmã curada para a glória de Deus.
11: Na hora que você começou a orar para tirar dor na coluna, eu cheguei com muita dor na coluna. E na hora que eu cheguei ali, na hora da oração, eu senti o...
10: Sentiu o poder de Deus.
11: É verdade.
10: E o Senhor libertou.
11: Isso.
10: Curada para a glória de Deus.
9: Nome da senhora e a bênção?
12: É Gilda, é o meu neto que está...
10: O microfone aqui está muito baixinho, está muito baixinho.
12: Eu tive que pedir a Deus por ele, que ele não trabalha, que ele está com 20 anos.
10: O neto da senhora?
12: Meu neto, ele tem depressão e ele não trabalha e não come, não toma banho, tem problema grave de depressão.
10: A senhora entrou no INSS pelo benefício.
12: Aí eu falei com Deus que preparasse para ele o benefício. Deus preparou, eu falei que ia dar 100 reais quando ele recebesse. Aqui está.
10: O benefício chegou.
12: Chegou.
10: A bênção veio.
12: Amém.
10: E hoje a senhora está entregando o voto. Quem dá glória a Deus por isso?
9: pastor Guilherme Ribeiro, este varão veio lá da região de Vespasiano. Uma causa na justiça desde quando?
13: 2019.
9: Desde 2019. Ele entrou no propósito, meu milagre vai virar notícia, causa ganha. Ele fez um voto de gratidão de R$750 para ajudar a pagar o programa de rádio. Seu nome?
13: Flávio.
9: É desse jeito, Flávio?
13: É desse jeito mesmo.
9: Desde
13: 2019, 7 anos.
9: 7 anos.
13: 7 anos fez em fevereiro.
9: Entrou na campanha, fez o voto, a vitória chegou.
13: A vitória chegou.
9: Tremendo, pastor Guilherme. Impressionante. É a campanha, o meu milagre vai virar notícia. O seu milagre virou notícia.
13: Virou notícia, amém.
9: Valeu a pena.
13: Valeu.
9: Seu nome e seu bairro?
13: É Flávio da Amaral Sueli.
9: Deus te abençoe.
13: Amém.
9: O nome da senhora?
14: Mari José.
9: Está chegando de qual bairro?
14: Veneza.
9: Conte a bênção, minha.
14: O meu esposo estava pelejando para aposentar, não conseguia. E ele fez um propósito com Deus e Deus abençoou. E ele trouxe o primeiro salário para a igreja para ajudar a obra de Deus.
9: Meu Deus do céu. Ele fez um propósito de dar o primeiro salário que ele recebesse da bênção da aposentadoria para ajudar a pagar o programa de rádio.
14: Amém.
9: É isso mesmo?
14: Sim, irmão, sim.
9: Não vai fazer falta, não?
14: Não, em nome de Jesus.
9: Deus tem prosperado?
14: Deus tem prosperado, em nome de Jesus.
9: O nome da senhora?
14: Maria José Gomes, lá do Veneza.
9: Seu nome?
15: Arlindo.
9: Valeu a pena?
15: Valeu.
9: Primeiro salário, abençoando a igreja.
15: Sim.
9: Valeu a pena?
15: Valeu.
9: Seu nome?
15: Arlindo.
9: Seu pai?
15: Veneza.
9: Deus te abençoe.
6: É um milagre virando notícia. Quem dá glória a Deus?
3: Olha aí, ouvinte, milagre que está acontecendo na nossa igreja pentecostal Deus e Amor. É, são milagres impactantes, emocionantes. São milagres que tira a lágrima dos nossos olhos de emoção, de ver a pessoa ali receber a cura, relatando o milagre. As pessoas saem ali diante do altar com os olhos banhados de lágrimas, de alegria.
16: Aleluia.
3: Que realmente Deus está nesta igreja. Que realmente Deus tem uma aliança com esta igreja, Deus e Amor. É, verdade. Deus tem uma aliança com esta igreja, Deus e Amor. Não estou dizendo que é uma igreja perfeita, porque não tem uma igreja
16: verdade.
3: Perfeita.
16: Verdade.
3: Né? Mas nós sabemos que Deus, Ele opera.
16: Aleluia.
3: Deus trabalha. E esta igreja, Deus de Amor, ela nasceu no coração de Deus. Deus revelou o saudoso Davi Martins de Miranda.
16: Aleluia.
3: É, para fundar esse ministério, Igreja Pentecostal Deus de Amor. Aleluia. É uma igreja, aleluia, que nasceu, cresceu na oração, no jejum.
16: É, na doutrina.
3: Na doutrina. E os demônios ficam com raiva. O demônio quer destruir. É, em nome do Senhor. Aleluia!
16: Aleluia!
3: Deus está nesta igreja. Deus tem uma aliança com esta igreja. Vem para cá, ouvinte. Vem para cá, você de perto, você de longe, da cidade circunvizinha. É, em nome de Jesus, vem receber o seu milagre. Você que as portas estão fechadas. É, você que tem batido em várias portas. Você que tem aí com a vida amarrada, nada dá certo, a sua empresa não é mais como era antes. Você está com medo de falir, de ir à falência. Mas vem para a igreja Deus e Amor. Deus vai restabelecer a tua empresa. Deus vai prosperar a tua empresa. Deus vai levantar. Deus vai abrir as portas. É, em nome de Jesus. Quantas pessoas, presbítero Adalto,
16: sim,
3: que a empresa era uma bênção, era próspero, e hoje só tem um CNPJ.
16: Verdade.
3: E não tem a empresa. Mas Jesus restitui, Jesus traz de volta o seu milagre. Vai virar notícia, presbítero.
9: Sem sombras de dúvida, o seu milagre, ele vai virar notícia. E se você crê e receber essa palavra, que Deus usou o presbítero José Marcos como boca de Deus, isso aí já está concretizando e generalizando na sua vida. Você tem que sair da zona de conforto. Deus não opera na zona de conforto, Deus opera na zona da fé. A nossa irmã Marli Lacerda, ela provocou o seu milagre. Quando ela se deslocou da zona de conforto e ela compareceu aqui no Templo dos Milagres, no maior trabalho evangelístico do estado de Minas Gerais, maior trabalho evangelístico do estado de Minas Gerais, aqui na quarta-feira profética
4: o meu milagre vai virar notícia. Só de você pisar aqui com seus pés, com a sola da planta dos pés, e passar pelos umbrais do templo, o seu milagre já está concretizando na sua vida. É inadmissível você entrar nos umbrais do templo e sair da mesma maneira, com seu problema insolúvel. Sair com possessão demoníaca, com uma entidade no corpo, é impossível. Você não vai sair da mesma maneira que você entrou, mas exercite a sua fé. Olha, venha de ônibus de linha, venha de metrô, venha de caminhão, venha de caminhonete, venha de van, venha de Uber, venha a pé, viação Canelinha, venha de moto, de bicicleta. Nós temos um amplo estacionamento, quase 2 mil metros quadrados, todo murado, portão de garagem, sistema de câmera, vigilante fazendo ronda, e você não paga nada, porque a entrada é franca e a bênção de Deus é gratuita. Presbítero José Marcos, não vai funcionar. Quarta, sexta e domingo, o amado e dileto ouvinte colocar uma garrafa de água em cima do rádio. Não funciona. Você tem que comparecer aqui no Templo dos Milagres, no Templo da Glória de Deus.
9: Tem que buscar a bênção, tem que vir adorar, tem que vir buscar. Em nome do Senhor Jesus Cristo, é um sacrifício vivo, santo e agradável a Deus. Deus, ele agrada do sacrifício vivo, santo e agradável, ele que é o vosso culto racional.
4: Aleluia!
9: Tem que estar em sacrifício vivo.
4: Verdade.
9: Aleluia! É o culto racional, tem que estar no culto, tem que estar adorando, tem que estar buscando a Deus no templo de Deus, na casa de Deus.
4: Aleluia.
9: Olha o exemplo aí de Jesus Cristo, que ele era o Filho de Deus.
4: Verdade.
9: Ele ia para o templo. Verdade. Ele não ia para o templo? Aleluia. Ele ia orar no templo. Ele é o Filho de Deus, ele não ia para os montes orar?
4: Aleluia.
9: Não ia para os montes orar? Ele não precisava de orar. Ele não precisava de ir no templo. Ele Maravilha. É o Filho de Deus. O é lugar verdade. Dele ninguém ia tirar do céu.
4: Aleluia.
9: Aleluia, porque ele deixou um exemplo. Ele veio deixando o seu lugar no céu, sabendo Maravilha. Que ia voltar para lá. Ele veio para deixar exemplo de tudo que nós deveríamos fazer. Né? Porque que os discípulos ali nós não podemos expulsar. Aleluia, essa casa de demônio não saia senão coração e jejum. Mas por que eles não pôde expulsar? Porque Jesus estava com eles.
4: É verdade.
9: Jesus andava com eles. Mas Jesus Maravilha. Falou o que, presbítero Adalto? Vai Sim. chegar o tempo que vocês vão ter que orar e jejuar.
4: Verdade.
9: Porque eu vou pro Pai.
4: O noivo seria tirado.
9: Seria tirado e vocês verdade. Teriam que orar e jejuar agora. Muito ir forte. Pro templo orar e buscar. Porque eu vou estar não mais aqui com vocês, eu vou para da onde eu vim.
4: Eita glória, destra de Deus.
9: Eu vou voltar para casa.
4: Eita glória, a direita do Altíssimo.
9: Oh glória, aleluia.
4: Epa la baia, epa la baia.
9: Com Pilatos, aleluia.
4: Aleluia.
9: O meu reino não é deste mundo.
4: Eita glória.
9: O meu reino é celestial.
4: Celestial.
9: É maravilha. É Aleluia. Mistério, é forte, mistério. É forte. Vem buscar a Deus, vem adorar o Rei dos Reis, Senhor dos Senhores, ser Aleluia. Abençoada, ser abençoado por Deus.
4: O Messias.
9: Venha receber a unção, vem receber a oração. Deus tem vitória, Deus tem promessa. Deus tem coisa grande para a sua vida, não desista não. Pode estar difícil, mas você vai conseguir, vai vencer. Vem buscar a Deus, porque a palavra de Deus está escrito: aquele que busca o Senhor, de nada ele tem falta.
4: Aleluia.
9: Então vem buscar a Deus hoje, quarta-feira, a quarta volta desta poderosa campanha. Em nome de Jesus, vem receber o seu milagre, receber a sua vitória, em nome de Jesus. E amanhã não para não, Adão.
4: Olha aí, ó.
9: Amanhã, quinta-feira.
4: Bênção pura.
9: Às 9 horas da manhã, hein? Às 9 horas da manhã.
4: Maravilha.
9: É o culto beneficente da Fundação Reviver.
4: Olha aí, ó.
9: Me parece que amanhã o pastor Guilherme vai estar pregando pela manhã.
4: Sério?
9: Isso.
4: Meu Deus, tremendo.
9: Glória a Deus.
4: É inédito isso aí.
9: Reviver.
4: Pastor Guilherme em pessoa?
9: Na Fundação Reviver.
4: É muito forte.
9: Você não vai perder, não. Você não vai ficar de fora, não. O Senhor Jesus, ele tem a bênção. O Senhor Jesus, ele tem a vitória para a sua vida. O Senhor vai te abençoar. O Senhor vai fazer milagre. O Senhor vai te entregar a chave da sua vitória. Vai entregar a chave da bênção. Vai entregar a chave da resposta. O nome do Senhor vai ser glorificado. Vai ser honrado. Vai ser. Em nome do Senhor Jesus Cristo.
17: Olha aí, ó.
9: É, culto.
17: Já tem o flyer aí, né?
9: Culto Reviver, dia 28/5, amanhã.
17: Olha só.
9: Amanhã, 8 horas da manhã, Pastor Guilherme. Aleluia.
17: Pura.
9: Vai ser forte, hein? Vai ser forte.
17: Tremendo.
9: Vai ser forte. Em nome de Jesus. Mesmo. Vai ser forte demais. Em nome do Senhor. Até eu tô com vontade de vir.
17: Até aleluia. Eu fiquei com vontade. Eu tô sentindo Jesus. A presença de Deus aqui.
9: É mistério, é forte.
17: Eita glória.
9: Então amanhã, 9 horas da manhã.
17: Vai pegar fogo isso aí.
9: Culto da Fundação Reviver, hein? Você não vai perder. Nosso líder espiritual, pastor atual aqui do estado de Minas Gerais, Guilherme Ribeiro. Ele mesmo em pessoa, hein?
17: Tremendo.
9: Ele em pessoa. Tremendo. Às 9 da manhã.
17: E às 14 também tem?
9: Às 14 horas também tem. 14 horas me parece que é presbítero já que estava.
17: Vixe.
9: Isso.
17: Olha aí. Ó.
9: Em nome de Jesus. Pensa num homem usado. Vixe. Aleluia. A vitória é grande.
17: Bênção pura.
9: Ah, muito humilde também, né, presbítero Jader?
17: Sim.
9: Às 19 horas também não para. 19 horas, nossa irmã, cooperadora Maria Cecília.
17: Eita,
9: às
17: glória.
9: 19 horas, quinta-feira e sexta-feira, 6, grande horário também, hein?
17: Olha aí, bênção pura.
9: Sexta-feira, 7 da manhã, às 10 da manhã, é ao meio-dia, às 2 da tarde, às 16 horas. E às 19 horas. E lembrando também que às 23 horas tem a vigília com expansão.
17: Pastor Guilherme presente.
9: É, Pastor Guilherme pregando a palavra nesta vigília do expansão, hein?
17: Final de semana tá recheado.
9: Recheado, hein? Sexta-feira. Vigília do expansão jovem. Toda juventude. Toda a expansão.
17: Essa vigília super lota.
9: Vai pegar fogo, hein?
17: Vem massa,
9: vai pegar
17: peso.
9: Fogo a juventude, levantando as mãos, adorando a Deus. Pastor Guilherme pregando a palavra do Senhor, nesta madrugada de sexta-feira, a partir das 23 horas, e a campanha também, os seis horários durante o dia, é o Salmo 91 em ação, de guerra contra todo o mal, Salmo 91, vem pra cá, vem receber a bênção de Deus, quantas obras de macumbaria, sexta-feira é dia de guerra,
17: sim,
9: sexta-feira é guerra,
17: batalha espiritual,
9: é batalha, em nome de Jesus, então vem receber da parte de Deus, vem receber da parte do nosso Senhor Jesus Cristo. Maravilha. As armaduras de Deus, o livramento, porque os demônios, eles não param de lutar, eles não param, aleluia, eles querem matar, roubar, destruir, mas o Senhor Jesus se manifestou para desfazer das obras de Satanás.
17: Aleluia,
9: então Jesus,
17: verdade.
9: Ele desfaz de todas as obras do inimigo, mas você tem que vir buscar.
17: Tem que vir em jejum, pastor?
9: Em jejum. Vem de manhã em jejum.
17: Prioridade.
9: Vem de manhã em jejum é prioridade, amém? Adalto, quando
17: sim.
9: Nós jejuamos, quando nós fazemos propósito de jejum, nós estamos desvaziando do alimento para encher.
17: Maravilha.
9: De Deus.
17: É muito forte, viu,
9: muito
17: pastor?
9: Muito forte.
17: O jejum é oração sem palavras.
9: O jejum, oração sem palavra e a esvaziamento. De alimento.
17: Vivendo e aprendendo, hein?
9: E enchendo de Deus.
17: Eita glória. Para encher tem que estar vazio.
9: Meu
17: Deus, o mistério.
9: Porque
17: é muito forte.
9: Cheio não cabe mais.
17: É verdade.
9: Cheio não tem como.
17: Não tem como Deus encher.
9: Não tem como encher. Então o jejum é esvaziamento.
17: Tremendo,
9: aleluia, para encher
17: tremendo.
9: De Deus.
17: É uma intimidade, uma comunhão com Deus
9: uma
17: ali.
9: Uma comunhão com o Senhor Jesus.
17: Tremendo.
9: Aleluia, você está obtendo alimento sólido para alimentar do céu.
17: Aleluia.
9: Para alimentar do céu. Então o jejum é uma arma poderosa. É uma arma tremenda que eu lembro uma vez, presbítero Adalto, há muitos anos atrás. Deus não deixa eu esquecer um sonho que eu tive, uma visão, um sonho.
17: Maravilha.
9: Eu lutava com um homem.
17: Oh.
9: Eu estava lutando com um homem. Esse homem, eu dava murro nele, ele caía. Só que ele caía e levantava. Caía e levantava. Mas
17: olha.
9: Aí no sonho eu falei, mas por que, que esse homem não fica deitado? Eu derrubo ele toda hora e ele levanta de novo. E Deus falou, essa casca de demônio, ela só sai com oração e jejum.
17: Tremendo.
9: Não é com a força do braço.
17: Muito forte.
9: É com oração e jejum.
17: Sai através da fé.
9: É através da fé. Então, olha aí, Vinte.
17: Tremendo.
9: É tremendo, emocionante, é impactante. Então vem pra cá, vem receber de Deus.
3: Vem buscar as armaduras de Deus, revestimento de Deus, porque no livro de Efésios 6:10 fala do demais, irmão meu, fortaleceis na graça, no seu poder. Revesti-vos de todas as armaduras de Deus para que possa estar firme contra as astutas ciladas do diabo.
17: Maravilha.
3: Então nós temos

0: vencer o espiritual.
1: As armaduras são qual, pastor?
0: As armaduras...
1: Capacete.
0: Capacete, espada, escudo, sandália.
1: Sandálias.
0: É, e coraça.
1: E couraça. Eita, glória a Deus.
0: Aleluia!
1: Ô, oh, glória!
0: Ei, aleluia!
1: Que soldado que vai pra guerra desarmado?
0: Ele vai morrer.
1: Vai morrer.
0: No primeiro enfrentamento.
1: Vai servir de bucha de canhão.
0: Verdade pura.
1: Aleluia! Mas a vitória é nossa. Vamos de oração.
0: Vamos lá.
1: Vamos orar, porque chegou o momento da oração. Senhor Deus, Pai que está no céu.
0: Aleluia.
1: Muito obrigado, Senhor, por esse instante. Nós estamos aqui falando, Pai, com os ouvintes. Ó Deus, orando em favor deles.
0: Sim, meu Pai.
1: Porque nós sabemos que quantas pessoas, quantos ouvintes têm aquele prazer, Pai. Tem aquela satisfação de ajudar a tua obra.
0: Aleluia.
1: De ajudar a tua casa. E quantos ouvintes que estão em cima de uma cama entrevados. Quantos estão num hospital,
0: aleluia,
1: num presídio, somente com um radinho, o coração ardendo,
0: aleluia,
1: de vontade de estar aqui, Pai. Mas o Senhor conhece, eu tenho a fé, a certeza que o Senhor está visitando essas pessoas,
0: aleluia,
1: com a vitória, com o milagre, com a cura, com a libertação. Rode calamar, surimiano,
0: subanagassu, alabaia, palabastei.
1: Deus está enxugando as lágrimas de pessoas agora que está na sua casa.
0: Carabaxando, Arábia.
1: Deus está tocando em pessoa agora que está em casa.
0: Alabaia,
1: alabaia,
0: calábia, calábia, calábia.
1: Deus está dizendo, levanta, filho.
0: E palabasturiano,
1: levanta, filha. Deus é contigo. O Senhor tem milagre, o Senhor tem vitória para você. Não desista. O anjo do Senhor te visita agora.
0: Aleluia.
1: O anjo de Deus envia o seu milagre da parte do nosso Senhor.
0: Sim, grande Deus, ó Deus de Israel, Deus de Abraão, Deus de Isaac, Deus de Jacó, em concordância com o coração do teu servo, meu Deus, eu quero orar em favor de toda a amada audiência cadeira cativa, da Super Rádio Deus e Amor de Belo Horizonte, e do programa de rádio A Voz da Libertação, que tem uma audiência de milhões de ouvintes em todo o estado de Minas Gerais. Meu Deus, abençoe todo o teu rebanho belo horizontino, que vai exercitar sua fé e vai comparecer na última concentração das 20 horas com nosso líder e mentor espiritual do estado de Minas Gerais, pastor Guilherme Ribeiro. Meu Deus, abençoe todos os ouvintes, abençoe o pastor Fábio Rodrigues, juntamente com a tua companheira, a irmã missionária Mariana, da Igreja Assembleia, aleluia, de Deus Portas Abertas. Abençoe também o pastor Marcos Borges, da Assembleia de Deus, que sou ouvinte cadeira cativa, e o rádio está 24 horas sintonizado nessa programação, e fica conosco. Abençoe esse copo com água, essa peça de roupa, essa fotografia, esse processo judicial administrativo. Opera milagre, opera maravilha. Nós não sabemos orar, mas o Senhor sabe abençoar. Em nome do Senhor Jesus,
1: oh,
0: assim
1: glória,
0: seja. Amém. Graças a Deus.
1: Oh, glória! Aleluia!
0: Oh, glória!
1: Deus abençoe, ouvinte. Deus abençoe, amada audiência. Fiquem com Deus. Foi um prazer estar com vocês. E a graça e a comunhão do Espírito Santo seja com todos. Fiquem com Deus. Fiquem na paz do Senhor Jesus. Quem vos despeça, teus irmãos em Cristo. Presbítero José Marcos.
0: Presbítero Adalto Luiz. E com essa trilha musical aí, hein? Tem que lançar aqui um sertão evangélico aqui com o pastor Guilherme e todos os obreiros aqui da sede estadual do Cabana. Deus abençoe, ouvintes. Presbítero Adalto Luiz, o seu comunicador.
2: Cooperador João Pedro. Deus abençoe. Vai lá.
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0: Jesus, em nome de Jesus, em nome de Jesus, aleluia, oh glória, oh glória. A bênção de Deus já está caindo como chuva aqui, oh aleluia. Amados, devemos estar atentos e ligados ao que Deus tem. Tome os seus assentos, vamos dar uma forte salva de palma para Jesus. Queridos, nós sabemos que Deus, Ele não quer, Ele já está se movendo. Quem está sentindo Deus se movendo? Se quiser baixar só um pouquinho o meu retorno, Ele já está se movendo. Obrigado. E Deus já tem preparado a vitória. Quem sabia disso, diga glória. Agora é com você. Agora é com você. Estar atento, estar com o coração ligado ao que está sendo preparado. Pastor Wilson Siqueira já está no altar. Nós vamos louvar a Deus com o nosso irmão Bruno. Mas nós vamos fazer assim. Este louvor já vai ser aquela declaração de que hoje nós só vamos agradecer pela bênção. Quem quer agradecer pela bênção? Hã? A senhora chegou aqui, filho nas drogas, família perdida, esposo irado, todo o reduto do seu lar já acabado, e o pastor para ela disse: irmã, receba a tua bênção, dobra o joelho no altar. Ela ficou nervosa. Ô Bruno, ela ficou nervosa. Oh, agora eu venho da igreja, dificuldade para chegar e luta. Agora chega o pastor e vem me humilhar, dobra o joelho no altar. Ela veio falar comigo irada, disse: ô minha irmã, olha o demônio da murmuração. Levante a tua mão e diga: sai, Satanás. Falei: irmã, aqui nós temos um procedimento. Quando somos abençoados, dobramos o joelho no altar. Quando somos revelados, dobramos o joelho no altar. Irmã, Deus te abençoou. Ela falou: e yeah. É? Eu disse: é. Para de reclamar. Ela dobrou o joelho no altar, se levantou. Antes de descer as escadas, o telefone tocou. O filho já dizendo: irmã, mamãe, estava uma semana fora de casa, estou voltando. Estou voltando. E outra coisa, mãe, aquele convite da igreja para que eu faça, que eu vá para a clínica de recuperação, está de pé? Ela falou: tá, então hoje eu quero ir à tarde. A senhora vem me ajudar a preparar as camisas? Hã? Você tem que entender. Você tem que entender. Senão você perde a resposta. Quem entendeu, diga glória a Deus. Ó, o pastor foi chamado para orar pela senhora. Escute isso, você tem que entender para saber como receber a vitória. Caroços cancerosos, pastor Humberto, da cabeça até os pés. O pastor chegou, orou por ela, disse que não demorou muito. Irmã, recebe o teu milagre, recebe a tua bênção em nome de Jesus. Começou a estourar, tá, caroços. Aí ela disse assim, o pastor estava para sair, ela disse assim: pastor, tenho uma observação. Eu fui transplantada e no transplante, na cirurgia, foi cortado o meu intestino e eles deixaram o intestino virado. Não colocaram uma bolsa de colostomia. Tudo que eu como, eu jogo é pela boca. Olha que situação. E agora, se fosse você, amarelaria, sim ou não? Ele disse: o que Deus falou com a senhora? Deus disse que eu estou curada. Então receba a tua cura. Voltou para casa, quando ela tomou um copo d'água, ela disse: estou com vontade de ir ao banheiro. Ela falou: meu Deus, o que aconteceu? E de repente ela começou a gritar de dor. O Senhor virou o intestino dela. O câncer não era nada. Quem está entendendo? O câncer era o de menos. Aí, Quando você entende isso, fica mais fácil fluir. Deus falou, a água parou. Deus chamou para te abençoar, Ele já está te abençoando. Ele já está te abençoando. Você precisa crer. Quem crê, diga glória a Deus. Vamos louvar? Vamos louvar com o Bruno? E já depois deste louvor, já vamos receber o pastor Wilson Siqueira, que vai ministrar a palavra. Mas com um aplauso bem forte, bem alegre. Glória.
1: Aleluia. Glória a Deus. Quem crê que o Deus que cura está presente aqui no nosso meio? Ele tem um milagre reservado para a tua vida hoje aqui nessa tarde. Você crê? Você crê? Levanta a mão só quem crê e dá glória para Jesus. Aleluia. Deixa eu te contar uma história aqui através do louvor. Olha só.

Esse Jesus hoje está aqui. Aleluia.

0: Levante as mãos para cá, queridos. Vamos orar pelo pastor Wilson Siqueira. Deus vai usar a vida dele para ministrar esta palavra abençoadora. Soberano Deus, maravilhoso Pai, em nome de Jesus, que a tua palavra que já foi dada, Pai, seja usada, ó Deus, para abrir caminhos em meio às dificuldades, para preparar vidas para o teu reino, para quebrantar corações para decisões que ainda não foram tomadas. Pai Santo, nós oramos pela vida do teu filho, apresentamos a sua casa, a sua família, que o Senhor possa lhe abençoar e fazer dele instrumento de Micalabaia, para, meu Pai da glória, alcançar os teus, em nome de Jesus. Vamos receber, é o pastor Wilson Siqueira, mas nós vamos receber como? Com tristeza ou com alegria? Então vamos recebê-lo com aplauso forte para o nosso Jesus, aleluia!
1: Oh, glória, a paz do Senhor, meus irmãos, a paz do Senhor, meus irmãos, que alegria estar com vocês em mais um culto da quarta-feira do grande mover de Deus. Quem percebe que Deus já está se movendo pela sua vida? O Senhor está se movendo em favor do povo que está aqui presente, assim como também os nossos internautas que nos acompanham agora, e também os nossos ouvintes da rádio Deus é Amor. Sejam bem-vindos a esse culto ao vivo aqui da nossa sede mundial. Quem está feliz com Jesus, diga glória a Deus. Nós vamos fazer um instante de oração e logo após já vamos ler a palavra do Senhor. Feche os seus olhos. O Senhor está aqui neste lugar, sim ou não? Feche os seus olhos. Liga o teu pensamento em Deus. Ore comigo. Pai, em nome de Jesus, muito obrigado, Senhor, pela sua presença aqui conosco. Muito obrigado, meu Deus, por tudo que o Senhor tem operado, realizado em nossas vidas. Continua, Senhor, nos abençoando. Continua, Senhor, abençoando o teu povo. Nós sabemos, ó Deus, que não somos merecedores, mas o Senhor, ó Pai, tem realizado e tem operado sobre a nossa vida pelo teu infindo amor. É o seu amor, é a sua graça, meu Deus, que tem operado em nossa vida. Pai, em nome de Jesus, nós clamamos agora, apresentando esta gente, esse povo, em tuas mãos. Senhor, venha alcançar cada um deles que estão precisando, meu Deus, de uma visita, que estão precisando de uma cura, que estão precisando de um milagre. E nós sabemos que o Senhor está aqui para operar, o Senhor está aqui neste lugar para realizar milagres, para curar vidas, para curar pessoas que estão precisando, meu Deus, serem tocadas pelo Senhor, serem tocadas pela sua presença. Ó Deus Todo-Poderoso, nós clamamos pelo teu mover em nosso meio. É a quarta do grande mover de Deus, e o Senhor pode agora se mover em favor destas pessoas. O Senhor pode, meu Deus, aleluia, tocar sobre estas vidas, mas tudo é de acordo com a sua soberana vontade. É a sua vontade que prevalece, ó Pai, é a tua vontade que está acima das nossas vontades. Senhor, estas pessoas precisam serem tocadas pelo Senhor, aleluia. Eu também preciso, meu Deus, ser tocado pelas suas mãos, pela sua presença. Venha, Senhor, nesta tarde nos renovar, renovar a nossa fé, meu Deus, renovar a nossa esperança, renovar as nossas forças. Venha renovar a tua igreja, ó Pai, para que cada uma destas pessoas que estão aqui conosco e aquelas também que nos acompanham agora através das redes sociais, através da programação de rádio, também, meu Deus, venham ser renovadas. Ah, Senhor, traz o renovo sobre nós. Queremos sair daqui deste culto melhores do que quando chegamos aqui. A nossa intenção, Senhor, é melhorarmos a cada dia que passa. E isso, meu Deus, só é possível se a gente continuar olhando para o Teu Filho, porque nós queremos imitá-lo. Eu sei que é difícil imitar Teu Filho, meu Deus. Como é difícil. A gente, meu Deus, vive, ó Senhor, fazendo coisas, falando coisas, ah, Senhor, que te desagrada. A gente queria ser perfeito, mas não conseguimos. A gente é um miserável pecador, mas, ó Deus, a gente está aqui se arrependendo agora diante de Ti e pedindo a Sua graça, a Sua misericórdia para nos restabelecer, para que a gente possa, meu Deus, aos pouquinhos, eu diria, a gente ir melhorando a cada dia que passa, a gente ser, ó Deus, forjados pelo Teu caráter, meu Deus. A gente quer ser forjados pelo Senhor, aleluia, para nos tornarmos iguaizinhos ao Senhor Jesus Cristo. Nos ajuda, meu Deus, aleluia, nos ajuda a Te conhecer. Queremos Te conhecer melhor, queremos Te conhecer a cada dia, queremos, ó Deus, a Tua face. Nós buscamos a Tua face. Se revela a nós, meu Deus, revela a Tua face a nós, oh, aleluia, porque nós sabemos, ó Pai, que quanto mais Te conhecemos, melhores nós ficamos, Senhor. Quanto mais a gente Te conhece, mais amor ao nosso semelhante nós temos, ó Pai. Oh, Espírito Santo de Deus, vem agora, aleluia, sobre a nossa vida. Somos, ó Pai, como terra seca, almejando a Sua presença, como uma terra seca almeja pela chuva. Nós almejamos pela chuva da Sua presença, Senhor.

0: para que todos saiam daqui regozijando diante da sua presença. Aqueles que chegaram tristes, que saiam alegres. Aqueles que chegaram, meu Deus, abatidos, que sejam, meu Deus, renovados, que sejam, Senhor, levantados pela sua presença, meu Deus. Venha, Senhor, fazer uma grande obra de salvação, transformando vidas, transformando pessoas, transformando, meu Deus, e conduzindo o homem ao arrependimento, conduzindo, meu Deus, os pecadores ao arrependimento, meu Deus. Ó Senhor, e se porventura tem alguém aqui que esteja terrivelmente enfermo, tenha misericórdia desta pessoa, já venha, meu Deus, de acordo com a sua vontade, arrancar os sintomas, as dores que está, meu Deus, judiando desta pessoa. Visita também, Senhor, aqueles que estão hospitalizados, que estão clamando agora, ah, meu Deus, pela sua presença neste leito de dor. Meu Deus, aqui tem vidas que estão apresentando entes queridos, familiares que estão na UTI, na casa também. Quantas pessoas orando, apresentando alguém que está, eu diria, meu Deus, que até mesmo na ânsia da morte, mas o Senhor pode agora visitar, meu Deus, as UTIs, as CTIs, os hospitais, e dá o grande livramento, arrancando esta pessoa, meu Deus, das garras da morte, dando mais uma oportunidade. Ó Senhor, visita também os presidiários, visita, Senhor, os presídios agora, o masculino, presídio masculino, feminino, visita, Senhor, em nome de Jesus, as Fundação Casas, visita, Senhor, em nome de Jesus Cristo, os asilos, os orfanatos, visita, Senhor, meu Deus, dai a grande vitória, Senhor, ao teu povo. Eu apresento também, meu Deus, a nossa diretoria deliberativa, a nossa querida irmã Ereni Miranda, meu Deus, a sua família, dai a grande vitória à tua serva, abençoa a sua família, abençoa a nossa irmã Débora Miranda, meu Deus, abençoa a sua família, abençoa o presbítero Davi Miranda Neto, abençoa o pastor Lorival de Almeida. Ó, meu Deus, visita agora com saúde o teu servo, em nome de Jesus. Ó Pai, abençoa, Senhor, toda a família, em nome de Jesus Cristo. Abençoa também a diretoria executiva, pastor Milton de Almeida, juntamente com a sua família, pastor Antônio Osmar de Oliveira, abençoa o teu servo ali no Peru, abençoa a sua família, abençoa também, meu Deus, pastor Marco Magno, a sua esposa, abençoa o pastor Jerry, a sua esposa, o seu filho, abençoa o pastor Fabrício, meu Deus, a sua esposa, os seus filhinhos, livra, guarda do mal. Abençoa também a nossa irmã Maria Josefina, a sua família, meu Deus, abençoai, Senhor, a minha família também, a minha esposa, os meus filhos, abençoai, Senhor, o ministério geral, os pastores, presbíteros, diáconos, cooperadores, oh, meu Deus do céu, todos aqueles, oh Deus, que são voluntários da sua obra, em nome de Jesus, continua abençoando. Abençoai, Senhor, os nossos musicistas que estão aqui conosco nesta tarde, os nossos técnicos, ó Pai de som, ó, meu Deus, aqueles que estão também operando aqui para a transmissão da live, em nome de Jesus, abençoa, abençoa a membresia, abençoa, Senhor, os nossos visitantes, ah, Senhor, os frequentadores Em nome de Jesus Cristo, confirma a grande bênção, confirma a grande vitória. Em nome de Jesus Cristo, é o que nós pedimos, ó Deus, e te agradecemos, certos da sua resposta. Amém. Amém, meus irmãos. Pode aplaudir o nome do Senhor. Que gostoso é orar, né? Quem gosta de orar, quem gosta de falar com Deus, é muito bom. E o melhor ainda é saber que as nossas orações não estão ficando aqui neste ambiente que nós estamos, mas as nossas orações estão subindo aos ouvidos do Todo-Poderoso. E Ele irá responder ao seu tempo. A resposta desta oração chegará. Amém? Vamos ler a palavra de Deus? Convido vocês para lermos a palavra do Senhor em Salmos de número 46. E a gente vai ler a partir do versículo de número 1. Salmos de número 46. E o versículo de número 1. Enquanto vocês procuram, é bem fácil a localização. Eu quero comunicar a todos que nós teremos neste final de semana, neste domingo, o grande culto evangelístico do projeto Eu e Mais Um, juntamente com Aquecendo no Rebanho, aonde vocês vão trazer aquelas pessoas que saíram da igreja, foram para outras igrejas ou estão desigrejadas. Vocês vão conversar com elas, convidá-las para estarem aqui neste dia. E retornando para a Igreja Deus e Amor, já será então discutido para que esta pessoa possa voltar em comunhão. Tá certo? Então, lembre-se de alguém que está precisando voltar para a igreja e muitas vezes não tem coragem, né? Precisa daquela força. Tragam elas neste domingo agora. E também convide uma pessoa desviada, que saiu da igreja, que se afastou, uma pessoa não crente também. Vai ser uma, para resumir aqui, será uma tarde de salvação. Amém? Vamos fazer a nossa parte, vamos evangelizar, vamos convidar, porque Deus está aqui para salvar vidas neste dia. Então, neste domingo, a partir das 14 horas, esse grande culto evangelístico do projeto Eu e Mais Um e o Aquecendo no Rebanho. Tá certo? Amém, meus irmãos? Lembrando também que está chegando o aniversário da nossa igreja, o nosso aniversário. Por que o nosso aniversário? Porque nós somos a igreja. Não é verdade? Então a gente vai vir participar do nosso aniversário. A localização para comemorarmos esse aniversário é aqui, o Templo da Glória de Deus, e juntos nós vamos comemorar o nosso aniversário, porque nós somos a Igreja Deus e Amor. Você é a Igreja Deus e Amor? Cadê a Igreja Deus e Amor? Nós somos a Igreja de Jesus e estaremos aqui para comemorarmos o nosso aniversário. 64 anos. Ô pastor, mas eu não tenho 64 anos ainda. Mas e aí? Tem pessoas aqui que estão no ministério desde o início, né? Estão já há 64 anos no ministério, outras que estão há 50, outras que estão há 40, outras que estão já
1: há 30 anos congregando aqui, outras que fazem alguns meses. Mas, independentemente do tempo, todos nós somos Igreja Deus e Amor e vamos comemorar esse aniversário. Então será realizado no dia 13 e 14 de junho. Se esforcem, mas não venham sozinho, convide as pessoas para virem com vocês, tá bom? Quem entendeu, diga glória a Deus. Então vamos ler a palavra do Senhor. Quem achou aí, diga glória a Deus. Diz assim: Deus é o nosso refúgio e fortaleza, socorro bem presente na angústia, pelo que não temeremos, ainda que a terra se mude, ainda que os montes se transportem para o meio dos mares, ainda que as águas rujam e se perturbem, ainda que os montes se abalem pela sua braveza. Há um rio cujas correntes alegram a cidade de Deus, o santuário da morada, das moradas do Altíssimo. Deus está no meio dela, não será abalada. Deus ajudará ao romper da manhã. As nações se embraveceram, os reinos se moveram. Ele levantou a sua voz e a terra se derreteu. O Senhor dos exércitos está conosco. O Deus de Jacó é o nosso refúgio. Vinde e contemplai as obras do Senhor. Que desolação tem feito na terra. Ele faz cessar as guerras até o fim da terra. Quebra o arco e corta a lança. Queima os carros no fogo. Aquietai-vos e sabei que eu sou Deus. Serei exaltado entre as nações. Serei exaltado sobre a terra. O Senhor dos exércitos está conosco. O Deus de Jacó é o nosso refúgio. Amém. Curve a sua cabeça, Pai. Em nome de Jesus, acabamos de ler a sua palavra. Fala conosco, meu Deus, nesta quarta do grande mover do Senhor. Se move ao nosso favor, se move em favor ao seu povo, ó Deus, em nome de Jesus. E que esta palavra, à medida que ela vai sendo explanada pela sua misericórdia, porque eu nada tenho a oferecer ao Senhor que vai distribuir isto à tua igreja. Senhor, cura, liberta, porque a sua palavra traz saúde aos nossos ossos. Em nome de Jesus, ó Pai, é o que pedimos e agradecemos, e a igreja diz amém. Pode se assentar, por gentileza. Ô, glória. Isso, pode aplaudir o nome de Jesus, pode. Estes salmos que nós lemos, o contexto histórico dele, o Salmos 46, ele foi escrito pelos filhos de Corá e está diretamente ligado ao contexto histórico do reinado de Ezequias, quando Jerusalém foi cercada pelo poderoso exército da Síria. Esse salmo celebra um livramento sobrenatural, onde Deus interveio sem que o povo precisasse guerrear. E deixa eu falar isso aqui. A gente esquenta muito a cabeça com os problemas que surgem. E, na verdade, o Senhor. Ele quer que a gente mantenha o equilíbrio. Ele quer que a gente mantenha a calma. Exatamente, deixa eu colocar de um modo aqui para vocês entenderem. Exatamente quando o mar está bravio. Exatamente quando as tempestades nos assolam. É certo que é difícil, como é ruim a gente manter a tranquilidade em frente às adversidades da vida. Não é fácil. Só que, se a gente estiver sendo orientado pela palavra de Deus, eis aí a importância de nós darmos prioridade à palavra, nós seremos bem orientados por ela. E quando a gente é orientado pela palavra de Deus, a gente consegue manter o equilíbrio no meio das adversidades. Aí a gente vai entender, porque a nossa fé ela será elevada, porque nós absorvemos a palavra do Senhor, a gente se alimenta da palavra de Deus, e no momento que vier as adversidades, a gente não vai se abalar, porque a gente confia que Deus pode resolver aquilo que se torna impossível a nós. Aqui a gente vai ver a intervenção divina sem que o povo precisasse guerrear. E Deus faz isto, irmão. Você está se desesperando com a situação que você está passando, e isso causa um desequilíbrio, isso causa dúvida, isso causa murmuração, e acaba inibindo Deus trabalhar na nossa vida. A gente acaba se afastando de Deus. E é por isso que o processo, que seria tão curto, acaba ficando longo, porque a gente corrobora para que isso aconteça. A gente, através das nossas dúvidas que surgem, do nosso desespero, a gente acaba afastando-se de Deus. E quando Deus ele quer que a gente confie nele, porque ele tem um recado para nós, e isto é bíblico: nesta peleja não tereis que pelejar, porque sou eu que pelejo por vós. Aleluia. Ainda referente a isso, do contexto histórico que eu estou aqui expondo, quando vocês olham para 2 Reis, capítulo 18, e o verso 13, a partir do verso 13, vocês vão ver a exposição do confronto, da batalha que Ezequias havia sido submetido. E não foi fácil. Porque quando se fala da Síria, era uma nação que colocava medo em todas as outras que estavam ao seu redor, pois era uma potência militar da época, tinha um poder bélico muito grande. Não tinha ninguém que conseguisse se opor. No entanto, que quando vocês olham para o texto, vocês vão ver que o rei da Síria enviou o seu general por nome de Rabisaque, e ele fez ali o maior confronto a Ezequias, humilhando. Vocês podem ver em 2 Reis, capítulo 19, do verso 35. Humilhando, trazendo humilhação sobre Ezequias, falando coisas que não seria lícita nem expor aqui, falando que Ezequias conduzia o povo a acreditar em Deus, mas a nação seria abalada pela Síria, a ponto do povo ter que se alimentar das próprias fezes. Olha, e ele coloca, quem é o seu Deus para se impor contra a grande potência que é a Síria? E aí ele coloca, a Síria já abateu muitas nações, inclusive Babilônia, e quem é a tua nação para se pôr contra o rei da Síria? Os escribãos fazem todo o registro em cartas e procuram Ezequias e dão a ele as cartas. E quando Ezequias, todo mundo pensa, Ezequias agora vai colocar o exército em prontidão, quer dizer, perto da Síria, eles não tinham soldado suficiente. Perto da Síria, eles não tinham armamento suficiente. Mas, enfim, já que nós estamos sob ameaça de guerra, nós vamos, pelo menos, colocar o exército em prontidão. Todo mundo esperava isto de Ezequias. Mas quando isto chega a ele, o que ele vai fazer? Ele se levanta do seu trono, do seu palácio, e ele vai para onde? Ele vai para a casa de Deus. Aleluia! É igual a você, você veio para a casa de Deus hoje. Aleluia! Você está no lugar certo. Aleluia! Talvez o povo começou a murmurar e a dizer, nós vamos morrer. Nós temos um rei que não se preocupa conosco. Porque nós estamos sob ameaça e ele não tomou nenhuma providência. Ele não colocou o exército em prontidão, não. Ele apenas levantou aqui e foi para o templo. Pois é, sabe por que que Ezequias fez isso? Porque ele nos ensina algo que nós temos que aprender hoje aqui. Ele confiava plenamente em Deus. Aqui tem um povo que confia em Deus, deixa eu ver. Aqui que tem um povo que confia em Deus, deixa eu ver onde vocês estão, aleluia! Ele confiava em Deus! Aqui comigo, o texto não fala isso. Não estou inserindo nada aqui no texto. É algo que eu penso e que eu creio que foi assim. A hora que ele recebe o comunicado, ele diz, o meu exército não pode fazer nada, eu não posso fazer nada, a gente se ficar aqui, a gente vai perecer sim, mas eu vou pegar esta questão, eu não posso fazer, mas eu vou levar na presença daquele que pode fazer. Eu vou levar essa situação na presença daquele que pode agir. Eu venho nesta tarde debaixo da autoridade do Espírito Santo para te dizer que o teu problema ele pode solucionar. As tuas dificuldades, ele pode hoje agir ao seu favor. Você está no lugar certo, aleluia! Aleluia! Dentro do contexto histórico, Ezequias vai ao templo e ele pega as cartas E ele coloca, sabe aonde? Na presença de Deus. E sabe o que aconteceu? O Senhor leu aquela carta. E digo mais, nem precisava ler, porque o Senhor já tinha ciência do que estava acontecendo. De imediato o Senhor se comunica com o profeta Isaías. E ele manda procurar Ezequias. E Ezequias vem, e Isaías vem a Ezequias dizendo: ei, assim diz o Senhor, a Síria não vai entrar aqui não, a Síria não vai colocar tranqueiras aqui não, eles vão bater em retirada, aleluia! E hoje também eu venho, aleluia, sobre a autoridade do Espírito Santo com esta palavra que li. Isso aqui não é nenhum jargão, isso aqui não é motivação, não, não, não. É Deus falando contigo e me usando para te dizer que o Senhor já está nesta peleja. Aleluia. Aleluia. Quando ele se levanta no templo, que ele recebe o retorno de Deus, como é bom receber o retorno de Deus. Deus, irmãos, ele não deixa nenhuma oração sem resposta. Nenhuma oração sem resposta. A tua oração terá resposta, crente. Quando ele recebe a resposta de Deus por intermédio de Isaías, ele se levanta e talvez alguém perguntou: Ezequias, tu vai para onde? Ele disse: eu vou para o meu palácio. Fazer o quê? Eu vou descansar. Mas a Síria vai invadir. Vai nada. Vai não. Ezequias, prepara os exércitos. Não precisa de exércitos, porque Deus já está na peleja. Olha a confiança em Deus. Cá entre nós. Você, no meio de uma confusão dessa, de uma guerra dessa sendo formada, uma nação superpotente ameaçando, você ficaria tranquilo, tranquila? Não! Pois é. É isso que o Senhor requer de nós. É isso que o Senhor requer de nós. Tranquilidade, equilíbrio, e saber que Ele está no controle, e que nada vai acontecer que não esteja em sua soberana vontade. Tudo que vai acontecer está inserido na vontade perfeita de Deus. Saia daqui nesta tarde, irmão, sem medo de nada, acreditando. Mas, pastor, a minha luta é grande, mas Deus está no controle. Mas, pastor, a minha enfermidade, Deus está no controle. Se Ele quiser curar, Ele vai curar. Se não curar, Ele vai usar os médicos. Mas eu tenho medo de morrer. Mas você tem medo da morte por quê? Se você conhece a Deus, irmão, a morte é somente um elevador para nos levar para a eternidade. A gente não tem que temer nada, porque o Senhor dos Exércitos está conosco. O Deus de Jacó é o nosso refúgio. Aleluia! Ezequias, você não vai... Não, já fiz. Não é que eu não vou fazer nada, eu já fiz. O que o senhor fez? Falei com Deus. Já está feito. Fica tranquilo. Eu não vou retroceder, eu vou descansar. Porque quem confia em Deus, irmão, ele descansa. Ele descansa. O Senhor quer que você descanse hoje. O Senhor quer que você mantenha o equilíbrio e a tranquilidade. E o que vai acontecer? Está aí, em 2 de Reis, no verso, no capítulo 19, verso 35. Naquela noite, os assírios estavam acampados, certo? Sitiando a cidade e dizendo, aqui ninguém entra, aqui ninguém sai. Era uma tática de guerra. Quando eles faziam isso, se prolongavam os dias. E o que que acontecia? Não entrava alimento e também não exportava nada. Economia do país caía, porque não tinha exportação, e não entrava também alimentos para repor. Então a intenção deles era nem precisar usar armas, era que aquela nação, no percorrer dos dias, levantasse bandeira branca. Sitiaram a cidade, só que sitiaram para morrer. Sabe por quê? Naquela noite, o Senhor ordenou um anjo apenas, e morreu no arraial dos assírios 185 mil soldados feridos pela presença de Deus.

A gente vai aprender o que com Ezequias, então, diante de tamanho confronto, igual eu fiz aqui a introdução. Vamos aprender com ele. Ezequias se assenta depois da batalha, regozijando, porque Deus agiu. Observe, não precisou guerrear, o Senhor guerreou. Eu vou repetir, não precisou guerrear, o Senhor guerreou. O Senhor guerreou. O Senhor guerreou. O Senhor, ele te leva, ó. Eu venho falando essa tarde com quem está passando por luta, por provas. Eu diria que eu estou falando com todos aqui, porque todos estão, todos nós passamos por tribulações. Sim ou não? Eu tenho uma revelação de Deus nesta palavra. O que o Senhor vem falar conosco hoje é que Ele nos pega, Ele nos leva para o local da luta, e Ele pega a gente, coloca na arquibancada e diz, senta aí, só veja. Vocês não terão que lutar, quem vai lutar sou eu. E depois de vencida a batalha, Ele entrega a vitória na mão do crente, sem precisar lutar. O que acontece é que a gente se desespera. Você pode fazer isso que eu vou pedir aqui? Olha para essa pessoa do teu lado e diga, quem está nessa luta que você está passando é Deus. Você não tem que lutar, é Deus que está lutando por você. Diga para ele, para de murmurar, para de reclamar. Confia, mantenha o equilíbrio. Deus está no controle. Deus está no controle. A gente vai ver o reconhecimento de Ezequias. Após a batalha, ele está feliz, alegre, regozijando. E aí os filhos de Corá vão escrever. Ele vai ditando, e os filhos de Corá vão escrever o que ele vai ditar. E ele diz, coloca aí, escreve aí. Depois da batalha que nós vimos Deus pelejar por nós, escreve aí, coloca aí. Deus é o

socorro bem presente na angústia. E os filhos de Corá resistiram. Sabe o que ele queria dizer? Ei, nós estávamos em angústia, prestes a ser exterminado, mas Deus estava presente na angústia. Relata aí que Deus está presente na angústia. Eu já falei aqui, e quero frisar isso aqui novamente. Ele acaba escrevendo aqui a agenda de Deus. Eu diria que esse primeiro versículo aqui, ele expõe a agenda de Deus. Observe que ele coloca que Deus é socorro presente na angústia. Ele não chega antes e nem depois. Ele chega na angústia. Eu poderia aqui parafrasear isto com João, Evangelho de João, capítulo 2. Eu poderia dizer aqui, de certa forma, parafraseando, eu poderia dizer que ele chega na hora que acaba o vinho. Ele não chega nem antes e nem depois. Ele chega na hora que acaba o vinho da festa. Deus, ele age deste jeito. Olha para essa pessoa do teu lado e diga: se tem angústia, irmão, é sinal de que Deus está presente. Deus está presente. Se tem lágrimas, Deus está presente. Se tem choro, Deus está presente. Se tem pranto, Deus está presente. Se você não sabe o que fazer, Deus está presente. Se tem angústia, Deus está presente. Você não está sozinho, mas o que eu faço, pastor? Comece a adorar na angústia, porque você vai sentir a presença dele. Sozinho você não está. Deus já está marcando presença. Aleluia. Ele vai dizer: olha, Deus é o nosso refúgio em tempos de crise. É isso que Ezequias está dizendo. Salmos 46:1: Deus é o nosso refúgio e fortaleza, socorro presente na angústia. Observe isso aqui. Pegue isso aqui para você, aplique isso. Deus não é apenas força. Não. Ele é abrigo, ele é abrigo, ele está presente no momento da dor. Ele quer nos abrigar, ele quer nos refugiar no momento da dor. Tem pessoas aqui que precisam desse abrigo hoje. O abrigo está aberto, irmão. O abrigo está aberto, irmã. Deus está aqui para te abrigar hoje. Deus está aqui para te refugiar hoje. Aleluia! Por isso que Salmos, de número 91 e o verso 2, o salmista vai escrever: Ele é o meu refúgio e a minha fortaleza. Ele é o meu refúgio. Deus é o nosso refúgio. Para que que se serve o refúgio? O refúgio é para momentos de catástrofes. Momentos quando acontece esses acidentes naturais. Esses fenômenos da natureza, geralmente, aquele país, aquela cidade, prepara um refúgio. Também em tempo de guerra, que o país está em guerra, tem o campo dos refugiados, tem um refúgio. Ela é assistida, acolhida e cuidada. É isso que Deus está falando. Se você está nesta época de crise, tem um refúgio. Vem para mim, Ele está dizendo. Eu vou cuidar de você. Você será cuidado. Você vai ser cuidado.

0: você será protegida, você estará debaixo da minha proteção. Deus quer te socorrer hoje aqui. Aleluia. A gente vai ver também que as nações que estavam em guerra tinha uma outra, eu falei da primeira estratégia de guerra, que era primeiro sitiar. A segunda estratégia que eles usavam, e isso fica registrado em 2 Crônicas, capítulo 32, do verso 3 ao 4, que era tampar os canais de água. Eles tampavam os encanamentos, melhor dizendo, de água, os canais de água. E aquilo causava sede na população, não tinha água. E segundo as crônicas do verso, capítulo 32, do verso 3 e 4, fala que eles tamparam as águas das fontes. Na guerra o inimigo cortava o suprimento de água. Mas o salmista aqui, os filhos de Corá, em Salmos 46, verso 4, sendo ditado aqui pelo rei Ezequias após a guerra, ele vai escrever que há um rio, olha só, há um rio cujas correntes alegram a cidade de Deus. Quando o mundo tenta secar suas fontes, Deus libera um rio espiritual para o seu povo. Aleluia. Por isso que em João capítulo 7, verso 38, vai dizer que rios de água viva fluirão, correrão dentro de nós. Observe, isso aqui é muito sério e nós temos que aprender. E além de aprender, nós temos que aplicar. Porque não basta apenas, irmãos, a gente ouvir aqui na igreja, mas na prática a gente não coloca isso, a gente não pratica, é só teoria. Eu digo de mim, começando por mim, a gente ouve, mas quando chega na hora de colocar em prática, a gente acaba fazendo o contrário. Que a gente aplique isso na nossa vida, irmãos. Aprendam isso aqui. A igreja, ela não é sustentada pelos homens. A igreja, ela é sustentada pela presença de Jesus. Calma! Só que, o que acontece? A gente coloca a nossa esperança neste mundo aqui. A gente espera as coisas aqui da terra. Sendo que, quando você olha para a Bíblia, ela só nos direciona para o céu. Quer ver um exemplo? Salmo 121. O salmista, ele vai escrever, olhe para os montes. De onde me virá? Da onde me virá um socorro? Por que que eles olhavam para o monte? Quando você vai ver para a história, eles olhavam para os montes, ficavam de olho no monte, porque era dos montes que vinham as provisões. Provisão militar, sustento, reforço, vinha tudo pelos montes. Mas o salmista disse, eu olho para os montes, de onde virá o meu socorro? E ele vai escrever, o meu socorro não vem aqui da terra não, mas o meu socorro vem do Senhor, vem do Senhor, vem do Senhor, vem do Senhor, que fez os céus e a terra. A igreja espera no Senhor. Olha para essa pessoa do teu lado e diga, o teu socorro virá de cima. Virá do alto, diga, virá das mãos de Deus para a sua vida. O homem não pode fazer nada por você e você já está desesperado dizendo, eu vou largar mão de tudo, não larga não, porque os homens não conseguem fazer, mas o Todo-Poderoso irá fazer.
1: os médicos não conseguiram fazer nada, mas ele consegue, porque ele é o Se os homens viraram as costas, o céu está pronto para te atender, e ele está te atendendo aqui. Você está na presença de Deus. Levante a mão e comece a receber provisão da parte de Deus nesta tarde.
0: Aleluia! Aleluia! A gente aprende com Ezequias. Ezequias nos aponta e deixa registrado que Deus está no centro e traz estabilidade. Ezequias nos ensina que Deus está no centro de todas as coisas e ele nos traz estabilidade. Observe Salmos 46 e o verso 5. Ezequias faz questão de ditar para os filhos de Corá, escrevendo os Salmos, que Deus está no meio dela e não será abalada. O que quer dizer isto, pastor? Deus estando no centro da nossa família, Deus estando no centro das nossas decisões, Deus estando no centro do nosso ministério, nada vai abalar nossa família, nada vai abalar as nossas decisões, nada abalará o nosso ministério! Mas quais são as atitudes de alguém que coloca Deus no centro de todas as coisas? Ezequias é o exemplo. Ele poderia muito bem, quando ele recebeu o comunicado, as ameaças, as afrontas, ele poderia muito bem se levantar e dizer, não, a gente precisa fazer alguma coisa aqui. Vamos comunicar o general, vamos comunicar o comandante, vamos colocar o exército já em prontidão, levante os sentinelas, enfim. Preparem as armas, os armamentos, vamos lá! Mas não. Ezequias tinha Deus no centro de todas as coisas. É diferente da gente. Só uma pergunta, aonde que Deus tem ocupado lugar na nossa vida? Será que é pelos cantos? Pelas beiradas? Mais ou menos, a gente só se lembra de Deus quando as coisas começam a piorar? Aonde está Deus na nossa vida? Ezequias está dizendo que Deus tem que ser o centro de todas as coisas. Deus tem que estar no centro do casamento. Deus tem que estar no centro da família. Tudo é Deus. Ezequias, ele revela isso dizendo, não vou fazer nada enquanto Deus não me orientar. E quantas vezes a gente faz as coisas sem a orientação de Deus? Porque Deus está nas beiradas, Deus está em segundo plano. Aí a gente se envolve, se mete em cada enrascada, e aí o culpado é Deus. E aí o culpado é Deus. Aí um dia um rapaz chegou em mim e disse, olha, eu preciso de uma oração do Senhor, porque eu vou sair lá do meu emprego. Eu disse, por que você vai sair do teu emprego? Ah, porque eu sinto que Deus quer que eu saia de lá. Irmão, a gente tem que andar no centro da vontade de Deus. E você sabia que as nossas emoções podem nos confundir? Às vezes a gente confunde as nossas emoções como que se fosse Deus falando conosco, e é meras emoções. A gente tem que tomar o exemplo de Elias, porque Elias, quando ele está escondido na caverna, a Bíblia vai dizer que vem três tipos de fenômeno. O primeiro foi o vento. Veio arrebentando tudo, tirando tudo, arrancando tudo. Elias disse: não saio, porque isso aí não é a voz de Deus, não. Se fosse a gente ia saído. Não, é Deus. Ó, está quebrando tudo, colocando tudo para quebrar. É Deus, e a gente teria saído. Depois vem o quê? O terremoto, abalando tudo, fazendo as penhas se quebrarem, as pedras rolarem. Elias disse: não saio também, porque Deus não está nesse negócio. Se fosse eu e você, teria saído. Porque está abalando tudo. Hoje em dia é isso, né? Está abalando tudo. Deus não estava ali. Daqui a pouco veio o quê? Um fogo. Elias disse: eu também não saio, porque a voz de Deus não está nisso aí. E quanta gente tem andado atrás do fogo, hein? É fogo daqui, é fogo dali, é canela de fogo, é reteté de fogo, é não sei o que do fogo, e todo mundo correndo atrás do fogo, é revelação de fogo, é carro de fogo, é profecia de fogo, e todo mundo atrás do fogo. Estão trocando o símbolo pelo simbolizado. Quer aprender? É Bíblia. Olhe para Mateus, capítulo 3 e o verso 11, salvo engano. João Batista vai dizer: e eu em verdade vos batizo com água para o arrependimento. Mas aquele que vem após mim, cujas alparcas eu não sou digno de levar, ele vos batizará com o quê? Com o Espírito Santo e com fogo. O que isso quer dizer, pastor? Primeiro é o Espírito Santo, para depois o fogo. Se tem fogo sem o Espírito Santo, sai fora, irmão. Não existe fogo sem o Espírito. Primeiro é o Espírito Santo, para depois o fogo. Tem muito fogo por aí, mas não tem a presença do Espírito. O que Deus quer trazer hoje é a presença do Espírito. E aí haverá fogo, aí haverá batismo do Espírito Santo. Aleluia! Elias se resguarda, e daqui a pouco vai acontecer o quê? Aí vem o Senhor, com uma voz mansa e meiga. Ei, a voz de Deus não traz confusão. A voz do Senhor não traz confusão. A gente tem que ser sensível a esta voz. Eu disse: você vai sair do emprego? Ele disse: eu vou. Falei: não sai não. Isso aí não é Deus falando contigo não, irmão. Isso aí é coisa da sua cabeça. Você vai perder a bênção. Você vai perder a vitória que Deus te deu. Resultado: não ouviu. Saiu. Recentemente, eu encontrei com esta pessoa. E esta pessoa está ainda desempregada. Já há mais de 5 anos. Por quê? Porque deu ouvido às emoções. Não pediu, de fato, orientação a Deus. Ezequias era o homem que andava com Deus no centro de todas as coisas e pedia orientação para o Senhor. Tem gente que se envolve em uma dívida enorme, financiamento e não sei o quê, e é Deus que mandou. Não, irmão, Deus não vai trazer dores sobre você, Deus vai trazer bênção. A bênção de Deus enriquece e não acrescenta dores. Depois não adianta querer culpar a Deus. Depois não adianta querer virar as costas para Deus, que Deus não tem nada com isso. Deus tem que estar no centro de todas as coisas. Aí sim, nós não seremos abalados. Ele estando no centro, ele traz estabilidade. A gente pode estar vulnerável, mas Ele está no centro e nós também estamos seguros.
1: Deus está no meio dela e não se abalará.
0: Levante a mão, levante a mão. Diga assim: Senhor, nesta tarde eu quero te colocar no centro da minha vida, no centro da minha família, no centro das minhas decisões, no centro do meu ministério. Diga: Senhor, ocupa o teu lugar aqui nesta tarde, ô glória.
1: Em outras palavras, nós temos que estar, Ele estando no centro, Ele estando no centro, nós estamos edificados na rocha. É o tema do evento do aniversário deste ano. Uma igreja edificada na rocha. Por quê? Porque a igreja está colocando Deus no centro de todas as coisas. Em Mateus capítulo 7, 25... Jesus conta duas histórias, do homem doido, louco, que constrói a sua casa sobre a areia, sem alicerce, sem fundamento, e acaba vindo o vento, vindo a chuva, e aquela casa acaba caindo. Mas também tem a história do homem prudente, que colocava Deus no centro de todas as coisas, que construiu a sua casa sobre a rocha, e nós temos que ser edificados nessa rocha que é Cristo, aleluia, e veio o vento, veio o que for, e ela não caiu, porque não se abala. Se Deus estiver no centro, a casa nunca, nunca, nunca irá cair. Ezequias, ditando os salmos, ele diz, ele vai nos ensinar que Deus peleja pelo seu povo. Cadê o povo de Deus aqui? Só quem é povo de Deus? Deixa eu ver, tem aqui? Levanta a mão, irmão. Cadê os povo de Deus? Cadê? Então, se você faz parte do povo de Deus, Deus está pelejando por você. Deus está pelejando aqui, Deus está pelejando aqui, Deus está pelejando aqui, Deus está pelejando ali, Deus está pelejando lá, Deus está pelejando, Deus está pelejando. Por quem está na casa agora acompanhando essa transmissão, Deus está pelejando pelos nossos ouvintes da Rádio Deus é Amor, Deus está pelejando nesta tarde.
0: Aleluia! Nos Salmos 46 e 9 ele diz que Deus faz cessar a guerra, as guerras. Ele tem controle. Ele faz e fez cessar. Ele diz, escreve aí que Deus faz cessar as guerras. E não fez? Tinha uma guerra em eminência. Ia acontecer. A Síria estava para invadir a qualquer momento. Mas Deus disse, eu vou fazer cessar. Eu vou fazer cessar. Deus vai fazer cessar a guerra contra você. Ei, que coisa tremenda, que coisa linda. Deus vai fazer, essa fileira aqui, ó. Deus vai fazer cessar a guerra contra vocês. Aquelas fileiras lá, ó. Pega aí. Deus vai fazer cessar a guerra contra vocês. Aqui, ó. Deus vai fazer cessar a guerra contra vocês. Ali, ó. Deus vai fazer cessar as guerras contra vocês. E sabe de que jeito? Sem vocês precisarem guerrear. Aleluia. Sabe por quê? É o que está escrito em 2 Crônicas, capítulo 20 e o verso 15. Ele vai dizer, nesta peleja, aleluia, esta peleja não é vossa. Esta peleja não é vossa, mas é de Deus. Ela é minha, assim diz o Senhor. E para finalizar, ele vai dizer aos filhos de Corá, agora registra, porque isso aí tem que ser lido. Ele faz um chamado a todos que têm acesso a esse salmo. E graças a Deus nós estamos tendo acesso. Nós lemos hoje aqui. Ele diz, deixa o recado aí. Ele chama a todos nós para uma confiança total em Deus. E o que ele vai colocar? Ele vai colocar, escreve aí. Aquietai-vos e sabei que eu sou Deus. Está sentado no trono sobre todas as coisas. Aleluia. Confiar. Ele nos ensina a confiar mesmo sem entender. Descansar mesmo em meio ao caos. Em dado momento ele diz, escreve aí, ainda que a terra se mude, ainda que os mares rujam, ainda que os montes se abalem. Ele está falando de um caos. Sabe por que, que ele diz isso? Quando você olha para Gênesis, você vai ver que lá no início houve, a terra estava num caos. Você vai ver lá, no capítulo 1, verso 1 do Gênesis, no princípio criou Deus os céus e a terra, e a terra era sem forma e vazia, havia caos. Estava em trevas, era sem forma e era vazia. E um caos. E Ezequias está dizendo, ainda que haja um caos, ei, a presença de Deus, o mesmo Deus que colocou ordem, deu ordem ao caos, vai dar ordem novamente. Pode a terra virar, pode a terra rugir, pode acontecer o que for. Deus está conosco, Ele é o Deus que dá ordem ao caos. Aleluia! E aí o que a gente faz é confiar mesmo sem entender. Você não está entendendo nada. As coisas ficaram ruim da noite para o dia. A saúde está ruim. O trabalho, a porta fechou. Você não está entendendo nada. A família está em crise. Mas confia em Deus mesmo sem entender. Porque quem vai fazer acontecer é Ele. O Senhor te pegou lá na tua casa hoje. Você não veio aqui por um acaso. Não foi porque você quis vir. Foi o Espírito Santo que te trouxe. E aqueles que estão em casa estão dizendo, mas e eu, pastor? Vocês também não estão nessa sintonia, não estão sintonizados no rádio, não estão conectados aqui com a live à toa. Foi o Espírito Santo que te colocou de frente com este computador, aí do lado deste rádio, para estar assistindo e escutando o que Deus está falando aqui. Deus vai dar ordem ao caos e vai colocar tudo em ordem. Ordem novamente! E aí vocês perguntam, o que eu faço, pastor, então? A resposta é, descansar mesmo em meio ao caos. Descansa. Descansa. Descansa. Talvez você ainda não procurou Jesus. Está igual os discípulos no meio daquela tempestade. Primeiro eles lutam para sobreviver. E quando eles viram que não conseguia, eles disseram, Jesus está no barco. Por que que a gente está se matando? Jesus está no barco. E a gente está aqui tentando sobreviver. Talvez você está tentando com seus esforços. Jesus está no barco, meu filho, minha filha. Jesus está no barco. E foram chamar ele. E Jesus estava fazendo o quê? Dormindo na proa do barco. Eu quero dizer que como homem ele dormiu, mas como

0: Jeshua, o guarda de Israel.
1: Aleluia. E aí despertaram ele. E ele sai e ordena o caos a se tornar em normalidade novamente. Então o que eu tenho que fazer, pastor? Você tem que descansar. Chama Jesus para ficar no teu lugar. É isso que Jesus quer. Talvez você está tão preocupado. Jesus está lá no canto, você largou ele. E ele está dizendo assim, mas eu quero fazer. Eu estou aqui, eu quero fazer. Eu posso fazer. Você vai morrer se eu não fizer nada. Então troque de lugar, diga para ele, Senhor, quem vai descansar sou eu. E a partir de agora o Senhor assume o controle de todas as coisas. O Senhor assume o controle do barco. O Senhor assume o controle da embarcação. Leva a embarcação, Senhor, porque quem vai descansar agora sou eu. Amém? Eu vou concluir. Quando Deus está no centro, a estrutura não se abala. O suprimento não falta. A vitória é certa. Então, nesta tarde, coloque Deus no centro da sua vida, família e ministério. Amém? Fique em pé, por favor. Aleluia. Fiquem em pé, por gentileza. Deus está aqui. O Senhor dos exércitos está conosco. O Deus de Jacó é o nosso refúgio e fortaleza. Aleluia. Eu quero neste momento perguntar, depois desta palavra, se tem alguém aqui que quer correr para Jesus hoje e deixar Ele se tornar o centro da sua vida. Ele quer estar no centro da sua vida. Para de carregar Ele nas beiradas. Para de deixar Jesus em segundo plano. Jesus está aqui hoje dizendo, eu estou aqui. Cadê a primeira pessoa que quer vir para Jesus hoje? O Senhor está te chamando aqui agora. A igreja está em pé para te receber. O Senhor te chama. Talvez a sua vida está um caos. E não tem ninguém para dar ordem a este caos. Não tinha. Porque se você receber Jesus hoje aqui, Ele vai dar ordem. Aonde está você? Levante a tua mão, saia do teu lugar e vem aqui. Porque isso aqui é gratuito, você não paga nada. Será uma grande alegria ver você correr para frente agora. Você que nunca aceitou a Jesus, é a primeira vez que está conosco, deixa eu te orientar. O que eu faço nesse momento, pastor? É só vir à frente. É só vir aqui. Você vai receber Jesus como Salvador da tua vida. Tem alguém nesta tarde que quer sair daqui não sozinho, como você chegou, mas levar Jesus consigo hoje? Se tiver, saia do teu lugar e vem aqui que nós vamos orar por você. Eu digo, ah, pastor, mas eu vim aqui receber um milagre. Ei, você precisa de Jesus. O milagre vai acontecer naturalmente. Quando você tiver Jesus na sua vida, o milagre vai acontecer naturalmente. Aonde está você? Se você quiser, saia do teu lugar agora, de mão levantada, que eu vou orar por você. A igreja vai orar por você. Tem alguém nessa tarde? O Senhor te chama, vem meu filho, vem, vem. Aqueles que estão afastados também. Glória a Deus. Feliz, estou feliz. É mesmo? O Senhor vai contar. Tem mais alguém? que queira aceitar a Jesus ou reconciliar, voltar-se para Jesus agora, você pode sair do teu lugar e vir. Qual que é o teu nome? O que que aconteceu?
2: Eu tinha uma rinite alérgica tão grande, para eu sair assim, eu tinha que sair com 3 lenços. Na cabeceira da cama era uma fronha. E eu vim aqui uma época aí, uns 3 anos e pouco atrás, um dia de quarta-feira, e eu senti que eu estava sendo curado. Quando foi com uns 3, 4 dias, eu fui sair para ir trabalhar, estourou o sangue do nariz, a mulher assustou-se, que era uma hemorragia, e acredita que hoje eu estou aqui, ó, e não carrego nem um lenço mais, mas nunca me saí.
1: Glória a Deus.
2: Tanto tratamento, tomava injeção dentro do nariz. Dentro do nariz tomei várias.
1: E Jesus curou. E hoje o senhor está reconciliando ou aceitando?
2: Isso, como meu Salvador. Aceite Jesus como meu Salvador.
1: Está aceitando a Jesus? Quem pode dar glória a Deus?
2: Precisa de a gente vir dar o testemunho.
1: Isso. Tem que contar. Tá vendo? Tem que contar. Olha aí. Tem que contar. Tem mais alguém? Já temos uma vida aqui aceitando a Jesus. Você pode ser a próxima a vir. Aonde está? Cadê o próximo? A próxima? Cadê você? Jesus está te chamando você. O pastor Wilson que está aqui falando, mas na verdade o Espírito Santo está falando ao teu coração. Você vai ficar postergando esse momento? Não faz isso. Amanhã pode ser muito tarde, igual aqui o solo no fundo está cantando. Amanhã pode ser muito tarde. Aonde está você que quer sair hoje da morte para a vida, das trevas para a luz? Corra para frente, nós vamos orar por você. Os filhos pródigos que saíram da casa do pai, o Senhor te chama. É agora. É agora que você tem que voltar. Eu gostaria muito que você saísse do teu lugar. Eu não posso ir aí, pegar você pela mão, trazer. Isso é livre-arbítrio, é você que escolhe. Mas você tem o poder agora de escolha. Escolher a vida ou a morte. Se partirmos sem Jesus, nós seremos condenados eternamente. Mas se partirmos com Ele, seremos recebidos na eternidade por Ele. Se tiver mais alguém, saia do teu lugar e venha. Jesus está te dando esta oportunidade hoje aqui. Não deixe para amanhã o que você pode fazer agora. Pastor, mas tem um problema, eu tenho vícios, pastor. E aí? Você não tem que se libertar primeiro para vir. Você virá e Ele vai te libertar. Ele vai trazer a libertação na sua vida. Você virá e é Ele que vai te lavar dos pecados. Aonde está você? Você quer? Saia do teu lugar e venha reconciliar ou aceitar a Jesus. Não tem mais ninguém na casa. Os nossos internautas, os nossos ouvintes, podem fazer isso agora. E depois vocês estarão mandando uma mensagem ao rodapé do vídeo. Nós temos o número do WhatsApp, nós temos um e-mail também para vocês mandarem para nós uma mensagem dizendo: olha, eu aceitei Jesus através do culto da tarde. Vai procurar o pastor da igreja e você vai ser bem orientado do que fazer a partir de agora. Amém? Não tem mais ninguém aqui na nave da igreja? Mais uma vez, eu quero ir embora com a minha consciência tranquila. Deus está dando a oportunidade para você. É você que decide agora, vir ou não. Mas eu te digo uma coisa: se você ficar, você continuará sendo escravo de Satanás. O diabo vai continuar pisando em você. E é isso que ele não quer que você venha. Por isso que ele está falando na tua mente: não vai não, espera mais um pouco. Porque ele quer escravizar você. Se você levantar as mãos para vir, as algemas, as prisões vão se abrir, as algemas cairão, se arrebentarão. E você será livre, livre, livre, livre, livre, pelo poder do sangue de Jesus. Tem mais alguém? Saia hoje das prisões malignas e venha para a frente aceitar a Jesus ou reconciliar. Não tem mais ninguém. Então nós vamos orar pelo nosso irmão. Qual que é o teu nome mesmo? José Dias de Andrade. Feche os olhos, levante as mãos, diga: Senhor Jesus, nesta tarde eu te aceito como meu Salvador, como meu Senhor. Diga: perdoa os meus pecados e escreve o meu nome no livro da vida e sela com teu sangue para o grande dia do arrebatamento. Amém. Deus te abençoe. Amém.

Sim. Deus abençoe. Viu? Eles vão pegar o seu nome, vão anotar e depois vão fazer todo o acompanhamento. Parabéns pela decisão. Os nossos internautas e ouvintes também, parabéns pela decisão que tomaram agora aí em suas casas. Deus abençoe, meus irmãos. Deus abençoe, meus irmãos. Eu quero agora convidar vocês para continuarmos adorando a Deus. Adorando a Deus, pastor, nós vamos continuar adorando a Deus. Quem veio para adorar a Deus? Quem veio para adorar a Deus? E quem já veio adorando? Hã? A gente não pode deixar o culto acabar, então a gente já vem adorando. E quando chega aqui, a gente está adorando, todos juntos aqui adorando a Deus. A gente vai continuar adorando a Deus agora na parte financeira da igreja. A gente adora a Deus na parte espiritual e agora nós vamos adorar na parte financeira. E como que a gente adora a Deus na parte financeira? Contribuindo para que a igreja continue crescendo. Deus está procurando adoradores, aqueles que adoram em espírito e em verdade. E a gente adora com a parte financeira, ajudando a obra dele crescer. O nosso irmão aceitou a Jesus aqui. Se a igreja tivesse fechada, não teria aceitado. E por que que a igreja está aberta? Porque vocês têm ajudado a manter as despesas da igreja Deus e Amor. São altas. São altas. Conta de luz, de água, pagamento dos funcionários aqui que cuidam da limpeza, enfim, é muita coisa. Pagamentos de rádio, mais de 750 emissoras integradas agora transmitindo o culto, vidas sendo alcançadas longe daqui. Aqui nós tivemos um irmão aceitando a Jesus, mas imaginem na casa, quantas vidas se renderam aos pés do Senhor Jesus. E quem tem custeado isso? As nossas ofertas, os nossos votos. Então eu peço agora, encarecidamente, para que vocês não fechem as mãos para esta obra. Porque vocês estão ajudando a manter esta igreja para avançar cada vez mais. Olha o tamanho, a potência que é a Igreja Deus e Amor hoje, hein? Está em todo o Brasil, em todas as confederações brasileiras, todos os estados, está em vários países, em vários continentes, pregando a palavra de Deus. Missionários, pastores, que estão agora fazendo a obra de Deus. E é a igreja que tem mantido. Então eu digo que você está lá em sua casa, ou está no trabalho, ou está aqui na igreja, mas lá em outro lugar, em algum lugar, tem uma alma aceitando a Jesus, e é a tua oferta que ajudou. Olha que interessante. E a Bíblia vai dizer, quem ganha almas, sábio é. Tem sábios aqui hoje? Tem? Quem gosta de ganhar almas? Deixa eu ver. Almas você ganha de várias formas. Você falando, você indo, ou você orando, ou você enviando alguém, que é através das ofertas. Vamos ajudar a enviar alguém agora? Vamos ajudar o programa Voz da Libertação a alcançar alguém? Vamos ajudar uma igreja a permanecer aberta com as despesas pagas para alcançar alguém? Vamos ajudar a custear a passagem aérea de um missionário agora, ou marítima? Vamos ajudar? Vamos ajudar agora a condução de um missionário para esse estado, para essa província, para pregar a palavra de Deus? Vamos lá? Vamos. O diabo não quer que você faça isso. Mas em nome de Jesus, aqui tem uma igreja edificada na rocha. Uma igreja que não se abala. Pegue o melhor, pegue. O melhor agora para nós ajudarmos. Olha aqui o QR Code, para vocês usarem agora o aplicativo do banco, do celular,
para fazer a transferência, a transação. 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Faz a transação bancária, o Pix agora para a igreja, você vai estar ajudando. Tá certo? Aonde você estiver. E aqui na igreja vocês podem colocar ali a câmera do seu celular, o aplicativo do banco, ele vai te direcionar para você fazer a sua oferta. Tem maquininhas de cartão também, tem toda a facilidade hoje para você ajudar. Cadê as maquininhas? Está aí as maquininhas? Aonde? Cadê? Aqui, tem uma maquininha aqui, está com a irmã. É só você acionar, tem outra ali, e a irmã vai até você para você poder contribuir agora, tá certo? Vamos ofertar, vamos! Levante, o melhor. Vamos entregar em adoração a Deus. Nós vamos adorar a Deus agora com as nossas ofertas. Amém? Levante. Senhor meu Deus e meu Pai, em nome de Jesus, nós oramos agora para entregar as nossas ofertas, os nossos votos, as nossas contribuições. Continue abençoando o teu povo, Senhor, abrindo portas, prosperando, repreendendo a miséria, o devorador, repreendendo as enfermidades, os gastos com a farmácia, com a medicina. Em nome de Jesus, saia todo mal, saia toda a enfermidade, saia toda a miséria. Abre portas, meu Deus, para este povo. Abre oportunidades, meu Deus, para esta igreja, para a família dos teus servos, em nome de Jesus. E vocês digam amém. Amém. Então vamos lá, ofertem com alegria. Coloque aí na salva com alegria. Vamos lá, multiplica, Senhor.

0: multiplica.
1: Amém.
0: Eu oro a Deus para Deus me dar um dom como o teu, para me cantar como você, rapaz. Um dia eu vou cantar igual a você. Deus abençoe, meus irmãos.
1: Deus abençoe, meus irmãos.
0: Você que ofertou, você... pode passar os envelopes. Pode passar para a próxima quarta-feira, tá certo? Distribui os envelopes. Propósito com Deus para a próxima quarta-feira. Quem tem recebido bênção através dos votos? Nós vamos orar por você daqui a pouquinho para Deus abençoar o teu propósito, tá certo? Fiquem todos em pé, por favor. Mais uma vez, o Senhor estava me revelando aqui na hora da mensagem. O Senhor me revelou aqui na hora da mensagem. Aqui entre nós tem 9 pessoas que a sua vida, de um modo geral, está toda bagunçada. Assim, no sentido de que você não consegue mais colocar em ordem as suas finanças. Essas 9 pessoas eram pessoas que mantinham as contas todo em dia. Hoje, você não consegue mais. As portas se fecharam, vocês estão fazendo bicos. De vez em quando surge alguma coisa para fazer. Parece que nada mais tem jeito para você. Você não consegue adquirir mais nada. Eu quero que você não se envergonhe agora, porque o Senhor está dizendo que Ele está dando ordem a este caos. Tudo vai voltar à normalidade. São 9 pessoas, levantem as mãos e corram aqui para frente. Sentiu que é você, corra aqui para frente, porque Deus vai, já está agindo em prol da sua vida. Deus já está agindo. Tem portas se abrindo para essas 9 pessoas. Tem milagres acontecendo na vida dessas 9 pessoas. Corram para frente, venham. Venham para frente. Deus, não sou eu que estou prometendo. Não sou eu. Mas é o próprio Espírito Santo que está dizendo que está colocando ordem hoje ao que estava em caos. Amém? O Espírito de Deus está me revelando que aqui entre nós, preste atenção, tem 34 pessoas aqui, preste atenção, que o Senhor está repreendendo uma enfermidade no sangue dessas 34 pessoas. Pode vir, dessas 34, tem pessoas que já estão com diagnósticos da medicina, outras não procuraram o médico ainda e sentem muita coceira, alergia no corpo. O Senhor está curando vocês. Pode correr para frente, o Senhor está curando vocês. Levante as mãos e venham de mão levantada dando glória a Deus. O Senhor traz saúde sobre vocês hoje. Aleluias! O Senhor está me revelando que aqui entre nós, preste atenção, tem 5 pessoas aqui que vocês estavam sentindo dormência nos braços, nas mãos, dormência. Tem horas que você acordava na madrugada e você não sentia as mãos. Precisava, olha só, hein, que o Espírito Santo me fala. Precisava que com uma mão, com uma outra mão, você pegasse aquela mão amortecida para puxar ela. Que coisa, hein? O Senhor está me dizendo que está dando grande livramento para estas pessoas. Levante as mãos. Corra para frente, venha de mão levantada. O Senhor está dando grande livramento para vocês hoje aqui. É grande o livramento de Deus. Quem dá isso? Quem dá glória a Deus? Que coisa! O Senhor está dando saúde para o povo dele hoje. Quem recebe saúde? Aleluia! O Espírito de Deus me faz saber que aqui entre nós tem 2 pessoas aqui Eu quero que você não se envergonhe de levantar as mãos. O Senhor está confirmando um milagre na vida de vocês. Na sola dos pés. Tem um tempo. Tem hora que sara, mas tem um tempo que abre um monte de bolhas, rachaduras assim, sabe? Trinca tudo. Aquilo sai, pus, dói demais, a meia fica toda grudada. Não se envergonhe. O Senhor está curando vocês. Recebe. Chegou o teu milagre, minha irmã. Cadê a outra pessoa revelada? Não tenha vergonha. O Senhor está te tocando e te dando saúde. O Senhor está te tocando aqui nesta noite, nesta tarde, te dando saúde. Quem dá glória a Deus? Vocês vão ver que a partir de agora vocês vão pôr a meia, tirar a meia e não vai ter mais nada. Sabe por quê? Porque o sangue de Jesus já tocou, já curou. O Espírito de Deus me faz saber que aqui entre nós, preste atenção, tem 19 pessoas aqui que vocês estão muito preocupados com algo que você escutou na sua família. Preste atenção. Dessas famílias, tem pessoas que moram distante daqui e tem também famílias que tem pessoas que moram, né, ali com você em sua casa. Mas vocês ouviram dizer que estas pessoas estão andando em mal companhias e estão fazendo coisas erradas. E veio uma preocupação muito grande. O Senhor está dizendo que Ele está dando livramento. Mas é um livramento de morte muito grande. Vocês receberão a notícia que Deus deu o livramento. Deus deu o livramento. Sabe por quê? É grande a obra que Deus tem para fazer naquelas vidas. Não se preocupe. A oração de vocês está sendo ouvida. Quem dá glória a Deus? Recebem a bênção de Deus aqui nesta tarde. Amém? O Senhor já curou pessoas na hora da mensagem, mas nós vamos orar. Nós vamos clamar a Deus agora para expulsar as enfermidades. Vamos lá? Levante as mãos, coloque as mãos à cabeça. Os pastores vão orar por vocês agora. Isso, coloque as mãos à cabeça. Nós vamos mandar embora agora em nome de... Nós não mandamos nada. A gente não manda nada. Quem manda é Deus.
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0: Uma tarde abençoada, quarta-feira, 27 de maio de 2026. Eu sou Cido Gameiro, tô chegando, vou te fazendo companhia por aqui, aliás, com informações pertinentes de tudo que acontece na IPDA, na sede mundial e na IPDA mais próxima de você. É sempre muito bom ter você com a gente, você que está em casa, você que está no seu trabalho, você que está no trânsito. Aí às vezes fala, ah, mas tá um trânsito hoje, meu Deus, São Paulo é assim, né? Pra quem mora na
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0: Muito boa tarde, recebam todos a paz do Senhor Jesus, quem tem o prazer de vos cumprimentar é seu amigo, irmão em Cristo, presbítero Natanael Oliveira. Você estava acompanhando aí o culto da quarta-feira do Grande Mover de Deus, com a nossa sede mundial, pastor Wilson Siqueira, na ministração da Palavra de Deus. E agora estarei com vocês até o horário das 18 horas, falando diretamente do estúdio da nossa Igreja Pentecostal Deus e Amor, aqui mesmo em Belo Horizonte, situado à Avenida Amazonas, 8410, no bairro do Cabana. Esteja conosco nesta programação, porque estarei trazendo a vocês todas as informações diretamente aqui da nossa Igreja Deus e Amor, a todos vocês, e o que está ocorrendo e acontecendo no interior da nossa Igreja Pentecostal Deus e Amor. Nosso pastor responsável é o pastor Guilherme Ribeiro, que está à frente desta obra grande, aqui mesmo no bairro do Cabana. Pastor Guilherme Ribeiro, que está à frente da sede estadual da Igreja Pentecostal Deus e Amor.
1: E estamos para vos trazer bênçãos do bom Deus.
0: Você que está do outro lado acompanhando esta maravilhosa programação e queira interagir conosco, você pode estar enviando a mensagem através do WhatsApp da rádio do estúdio DDD 31 975 19 1994. Também está fazendo seu pedido de oração e comunicando com nós de onde você nos ouve e de onde você nos acompanha. Vamos ouvir um louvor na voz de Daniela Balabem, Colorido.

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2: 17 horas, 12 minutos, aqui na capital de Belo Horizonte, capital de Minas Gerais. E nós estamos por aqui nesta quarta-feira do grande mover de Deus, e nós estamos em uma poderosa campanha. Meu milagre vai virar notícia. Nós já tivemos os cinco grandes horários, e já tivemos a ministração da palavra. O quinto horário está sendo encerrado agora, e Deus tem operado grandemente, de uma forma transformadora, de uma forma maravilhosa. E é a quarta-feira onde Deus tem operado sinais, prodígios e maravilhas. Eu gostaria de falar com todos vocês que nos ouvem através do programa Voz da Libertação, que ainda dá tempo para você estar na última concentração aqui de milagres na Igreja Pentecostal Deus e Amor, porque às 19 horas nós já estaremos iniciando o culto em oração ao nosso Deus, ao nosso Pai, porque muitas coisas tem Deus a realizar nesta quarta-feira de hoje ainda. No primeiro horário, pregou a palavra de Deus, ministrou aos corações, pastor Guilherme Ribeiro. Para todos aqueles que estiveram aqui no primeiro horário, uma grande multidão, uma grande massa humana está vindo para a Igreja Pentecostal Deus e Amor, fazendo esta poderosa campanha Meu Milagre Vai Virar Notícia. Nós temos visto o quanto Deus tem feito milagres, o quanto Deus tem operado, e que Deus realmente está fazendo através desta poderosa campanha. Milagres e sinais seguirão todos aqueles que creem. Por isso que os milagres continuam a acontecer, porque nós cremos no poder de Deus, nós cremos no poder do Espírito Santo, e o Senhor tem usado os teus servos e todos nós que estamos disponíveis para poder ouvir a voz de Deus. O Senhor fala, o Senhor cura, o Senhor liberta, o Senhor transforma. E eu quero convidá-los, a todos vocês que me escutam neste momento presente, para você estar na última concentração, porque o Senhor tem bênçãos reservadas para todos nós. E por isso que quando nós entramos na presença de Deus, há um único sentimento, por mais que você possa estar triste, por mais que você possa estar angustiado, mas quando adentramos a casa e a presença de Deus, o sentimento de tristeza, ele muda, porque na presença de Deus há uma abundância de alegria. Se você está sem esperança, corra para a casa de Deus, venha para a Igreja Pentecostal Deus e Amor. Nós temos um amplo estacionamento para você poder colocar o seu veículo, e também nós temos um amplo templo aqui da Igreja Pentecostal Deus e Amor, na Avenida Amazonas 8410, para poder receber você de braços abertos. As portas da igreja está aberta desde às 7 horas da manhã, porque quarta-feira é dia de Deus realizar milagres na Igreja Pentecostal Deus e Amor. Lembrando que no horário das 20 horas, o pastor Guilherme Ribeiro estará no altar pregando a palavra de Deus, orando por todos nós, sendo um instrumento, um canal de bênçãos para as nossas vidas. E o Senhor com certeza, uma vez mais, vai realizar milagres, porque o Senhor tem feito isso no nosso meio. Ainda dá tempo, se programe, corre para cá, porque o Senhor, ele quer te abençoar ainda nesta quarta-feira.

0: Saiba, vive um milagre. Você quer viver um milagre na presença e na casa de Deus? Então erga o seu louvor, independentemente das adversidades. Continue louvando, continue adorando ao nome de Jesus Cristo, porque milagres hão de acontecer sobre a sua vida, sobre a sua casa, em meio a tua família. Deus, ele há de fazer um milagre, seja de cura, seja de libertação, seja de salvação. Quando você louva, você vence. Quando você louva, você recebe de Deus o milagre. E milagres somente Jesus pode fazer. E falando de milagres, quarta-feira é um dia especial e é um dia onde Deus tem marcado este lugar, a Igreja Pentecostal Deus e Amor, com milagres. Você que vem aos cultos sabe muito bem do que eu estou falando, do que eu estou dizendo, porque Deus tem operado grandes milagres em nosso meio, aqui na Igreja Pentecostal Deus e Amor. O endereço é muito fácil, Avenida Amazonas, 8410, no bairro do Cabana. Você que quer vir, venha, porque tem linhas de ônibus que passa, você pode descer mesmo na porta da igreja. Também tem a estação de metrô Vila Oeste aqui próximo, uns 5 minutinhos você já está aqui na Igreja Deus e Amor. Também temos um amplo estacionamento para você deixar o seu carro, a sua moto. Temos vigilante para poder estar vigiando e fazendo aí a rota, a ronda, para poder estar fiscalizando o seu imóvel. E você pode vir cultuar a Deus com muita liberdade, com muita satisfação, e ficar despreocupado, porque Deus, ele visitará a sua vida. Deus, ele honrará a sua fé. Então venha, porque Deus, ele há de falar conosco neste culto de hoje, das 19 horas. Campanha, quarto dia apenas. Meu milagre vai virar notícia e já tem virado e viralizado aqui em Belo Horizonte os milagres que Deus está operando aqui na Igreja Pentecostal Deus e Amor. Não seja apenas um ouvinte, mas venha ver com seus próprios olhos, e não apenas ver com seus próprios olhos, mas você também levantar as suas mãos e pedir: Deus, faça um milagre na minha vida e na vida do meu irmão, porque a oração de um justo pode muito seus efeitos. E para isso nós estaremos reunidos aqui, porque Deus há de fazer milagres extraordinários no culto desta noite, e nós estamos aqui aguardando por você, e Deus também está nos aguardando para que ele venha fazer grandes coisas no culto desta noite. Nós vamos a um momento de uma poderosa oração realizada nos cultos de quarta-feira, e você poderá sentir o que Deus está fazendo e operando através da oração de explosão de milagres na Igreja Pentecostal Deus e Amor.
1: Batalhão da fé, vamos lá, batalhão de Deus, agora, orando por esta igreja, orando por este povo. Alabacaço e calamaclama, alabaia, orianda, alamasterabe, alabasteclama, alabastei. Vai orando com fé agora, vai clamando com fé agora, porque esse deserto não vai te sucumbir, este deserto não vai te destruir, este deserto não vai te derrotar, não. O meu Jesus vai te dar vitória, o meu Jesus vai te dar vitória. Oh Espírito Santo de Deus, Senhor, aqui estamos clamando a Deus, aqui estamos orando agora. Ah Senhor, meu Deus do céu, segura lá, obreiro, em o nome do Senhor Jesus Cristo. Saia Satanás, sai espírito maligno, sai daí agora, sai Satanás, sai demônio da morte, é você quem queria destruir a vida dele, em o nome de Jesus Cristo, sai daí espírito cigano, sai daí demônio das trevas, sai daí legião, olha e grita, queima ele, em o nome do Senhor Jesus, todas as obras do inferno, saia, sai desta casa agora, sai deste lar agora, em o nome do Senhor Jesus Cristo. Esta pessoa, meu Deus, que chegou aqui hoje com esta enfermidade, enfermidade maligna, enfermidade diabólica, saia, saia. saia, saia em nome do Senhor Jesus, saia em nome do Senhor Jesus. Vai orando, chegou a hora de você orar, chegou a hora de você clamar, em nome do Senhor Jesus Cristo, sai, sai, sai. Sai, sai, sai, sai, sai, demônio da morte, sai, espírito maligno que estava lutando contra esta pessoa, queima ele, Jesus, queima ele, Jesus, queima ele, Jesus, queima ele, Jesus, isso, expulsa, expulsa, expulsa, saia, saia, sai daí, demônio da morte, sai daí, demônio assassino, vai orando, igreja, vai orando. Olha o Espírito de Deus agora, já libertando pessoas, olha as pessoas já passando mal, grita, queima ele, Jesus, queima ele, Jesus, queima ele, Jesus, queima ele, Jesus, o que estava na vida dela agora, o que estava na casa dela agora, vamos, você ganhou essa bruxaria, né, diabo? Você ganhou essa macumbaria, né, Satanás? Todas as legiões que estão escondidas na casa dela, grita, queima ele, Jesus, queima ele, Jesus, em nome de Jesus, é você que está escondido aí, não é pomba gira do inferno, é você, não é pomba gira, saia, em o nome de Jesus Cristo, cuidado aí, porque as legiões vão chegar, em o nome do Senhor Jesus, todas as legiões agora, saia, saia, sai desta casa, sai deste lar, sai desta família, saia em o nome do Senhor Jesus Cristo, o que estava amarrando a vida desta pessoa, o que estava destruindo a vida desta pessoa, Senhor, nós oramos agora também em favor daqueles, meu Pai, que chegaram aqui enfermos, aqueles que chegaram aqui, Senhor, desenganados pela medicina, visita agora aqueles que estão hospitalizados, visita agora, Senhor, aqueles, meu Pai, que estão desenganados, visita agora, ora que Jesus vai visitar, ora para Jesus visitar agora, visita,

0: Você acabou de ouvir a fúria do diabo. Você viu na oração de explosão de milagres o quanto que o diabo estava furioso. Mas pode o inimigo se levantar e ele se levantará para poder cair. É a campanha de quarta-feira, meu milagre vai virar notícia. Deus tem operado libertações, milagres. O Senhor tem realizado no meio do seu povo, da sua igreja, aqui na Igreja Pentecostal Deus e Amor.
1: Olha que maravilha. Qual é o seu nome, meu irmão? William.
2: É.
1: O William está aqui à frente em lágrimas. O que, que aconteceu, William?
2: Eu estou sofrendo de ansiedade. Eu acho que eu estou com um mês de depressão, que eu estou passando uns momentos difíceis na minha vida. Pensamento de suicídio. Tem 4 dias que eu não como, eu não durmo direito. Eu fumava maconha, eu parei de fumar também, já tem 4 dias. Hoje eu fui trabalhar, eu não aguentei, eu peguei, fui no posto. Só que aí a fila estava muito grande, aí eu pensei, eu vou no médico dos médicos, que é Deus. Ele vai me dar salvação. Eu quero entregar minha vida para Deus.
1: Vai aceitar a Jesus hoje.
2: Eu quero transformar, eu quero
1: Levanta
2: mudar de vida.
1: Levanta as mãos, William.
2: Eu quero pregar a palavra de Deus,
1: levar
2: meu testemunho.
1: Fala assim comigo, Senhor Jesus.
2: Senhor Jesus.
1: Perdoa agora.
2: Me perdoa agora, Senhor.
1: Os meus pecados.
2: Os meus pecados.
1: E salva.
2: A minha alma.
1: A minha alma.
2: Eu não aguento mais.
1: Eu não aguento mais.
2: Tanto sofrimento.
1: Me liberta.
2: Me transforma.
1: Em nome de Jesus. Senhor, toca na vida do William agora, Espírito Santo. Sai daí, legião. Legião do suicídio. Legião da morte. Sai do corpo dele agora. Sai do corpo dele agora. Grita, queima ele, Jesus. Olha essa legião desesperada.
2: Olha a fúria do diabo.
1: Grita,
2: olha,
1: queima ele. A partir de agora, demônio do vício, demônio da morte, você não tem mais poder. E não volta mais.
2: Amém.
1: Diga, eu estou liberto.
2: Eu estou liberto.
1: Em nome de Jesus.
2: Em nome de Jesus.
1: Quem aplaude a Jesus e dar glória a Deus.

0: Olha que tremendo que Deus realizou na vida do William. Ele que estava desesperado, você viu aí no momento da oração, que ele estava desesperado, inimigo desesperado, ele pensando em tirar a própria vida, mas ele veio nesta quarta-feira de manhã cedo, ele esteve aqui presente e veio entregar a sua vida a Jesus Cristo. Estes são os milagres que Deus tem operado, e um dos maiores milagres é quando alguém decide entregar a sua vida a Jesus Cristo. O milagre da salvação, libertação, Deus tocando, Deus movendo, o Senhor agindo de uma forma tremenda, de uma forma extraordinária. Este é o poder de Deus que Ele concede aos teus servos, que Ele concede à sua igreja, e Deus está operando tudo isso pelo poder da sua palavra na campanha Meu Milagre Vai Virar Notícia.
1: É pra você.
0: É o grande mover de Deus na Igreja Pentecostal Deus e Amor, aqui mesmo no bairro do Cabana, na Avenida Amazonas 8410. Estamos de portas abertas. Você que está aí enfermo, você que está problemático, você que está com vícios, você que está oprimido, venha para a Igreja Pentecostal Deus e Amor, porque o nosso Deus, Jesus Cristo de Nazaré, Ele garante a libertação, Ele garante a cura, Ele garante a transformação sobre a sua vida, aqui mesmo na Igreja Pentecostal Deus é Amor.
2: 23 pessoas, Satanás já estava se preparando para levantar contra a sua vida, com grande fúria. O diabo está com muito ódio de você. Grita, queima ele. Satanás queria fazer uma tempestade terrível. O Senhor Deus me mostra vários levantes. Mas na vida destas 23 pessoas, o Senhor está repreendendo os levantes. Só vigia. O resto Deus faz. Cadê estas 23? Levanta a mão, segura, eu vou te apontar. Aleluia. Levantou as mãos esta senhora. Levantou as mãos aquela. Isso, a senhora mesmo. Que, isso, colocou assim, ó. É. Recebe. Lá atrás, isso, Rodrigo, isso, Marcos, leva, ali ó, leva, aqui ó, isso, de vermelho, lá atrás tem uma bem próximo à coluna, aqui tem mais uma, o diabo está no ódio, grita, queima ele, você, sabe o que é isso? Ele sabe que a sua bênção tá próxima, isso, irmã. Isso, fez assim, você de boné, tá faltando ainda, o de paletó e gravata, ali ó, a minha irmã recebe, pode aplaudir Jesus, pode dar glória a Deus.

0: pastor Adalto. Bem rapidinho aqui por causa do horário. Conta a bênção.
1: O nome da senhora é a bênção.
2: Maria. Irmãos, eu tô mexendo com a construção que o Senhor me deu um terreno. E eu falei com o Senhor: Senhor, eu não tenho condições de comprar esse material, mas o Senhor vai me dar vitória. Irmãos, para a honra e glória do Senhor, o Senhor, esse mês agora, o Senhor me deu, eu consegui comprar o material todinho, as portas, as janelas da minha casa, até a pessoa que vai construir, o Senhor já enviou, está lá, lá próximo do meu...
1: Até a mão de obra.
2: Até a mão de obra.
1: Deus preparou tudo.
2: Já foi lá, já mediu minha casa, vai ser levantada para a honra e glória do Senhor.
0: Quem dá glória a Deus por isso? E o milagre já está virando notícia.
1: Glorifica.
2: Glória a Deus. O Senhor é muito bom. Ele me curou. Semana passada eu vim aqui, eu não estava aguentando ficar de pé. A minha glicose estava alta. O meu colesterol, a minha pressão estava no alto, porque a médica falou que eu não podia nem andar. Eu tive que ficar lá, parada lá.
1: E agora?
2: Agora, irmão, eu parei de tomar o remédio e não estou sentindo mais nada.
1: Sumiu?
2: Inclusive, você viu que eu falei com o Senhor que eu desmaiei aqui dentro da igreja. Mas o Senhor me deu vitória e hoje eu não estou sentindo mais nada.
1: Glorifica a Deus com ela. Já explosão de milagre, pastor Guilherme.
0: Já está curada. Vamos lá.
1: Seu nome e a bênção.
3: Meu nome é Elaine. Quinta-feira passada eu fui para o João 23, que eu estava sentindo muita dor no osso e tomava paracetamol de pirona, não resolveu. Aí a médica passou uma injeção, um remédio forte para me tomar do lado esquerdo. Hoje eu cheguei aqui de novo sentindo essa mesma dor, pastor. E essa dor dá no osso da perna esquerda e vai subindo.
1: O que aconteceu agora?
3: E agora, na hora da oração, eu fui curada, não estou sentindo dor mais, estou mexendo a perna assim.
1: Sumiu misteriosamente.
3: Sumiu a...
1: Não tem mais nada?
3: Não tem mais nada.
1: Quem te curou a senhora aqui agora?
3: Jesus.
1: Foi Jesus, pastor Guilherme.
0: Chegou aí nos médicos, hoje a dor tinha retornado, mas agora após da oração, já consegue mexer a perna, já não está sentindo mais nada. Ô, minha irmã, esse milagre é grande ou é pequeno?
3: É grande.
0: É muito grande. Quem dá glória a Deus?
4: São milagres que Jesus tem operado aqui na Igreja Pentecostal Deus e Amor. Que milagre tremendo, através da fé da nossa irmã Maria, ela já conseguiu aí todo o material para dar início à construção da casa dela, e ela ainda recebeu um milagre maravilhoso na outra semana anterior, que ela testificou esse testemunho. Ela recebeu um milagre na parte da saúde, Deus tocou na saúde dela, Deus tocou na parte material da vida dela, na vida espiritual. São milagres que o nosso Deus, ele opera em nossas vidas. O nosso Deus, ele atende todas as demandas da nossa vida, todos, vamos dizer assim, todas as lacunas da nossa vida, o Senhor nosso Deus, ele atende. Se é espiritual, ele está ali para nos socorrer, para nos ajudar. Se é físico, ele pode nos dar a saúde. Se é material, o nosso Deus é o Deus que dá a provisão e também a providência sobre as nossas vidas. São milagres extraordinários. Nós vimos aí um testemunho maravilhoso também com a irmã Elane, a bênção também na saúde. Deus tocou na perna dela, dando saúde, restabelecendo novamente. São milagres que Jesus tem operado, e a quarta-feira, meu milagre vai virar notícia. E os milagres que Cristo opera, realmente, eles viram notícia. Você lembra quando Jesus, ele foi lá para poder ressuscitar Lázaro em João 11? Algumas pessoas diziam, não podia ele que abriu os olhos ao cego fazer também com que este não morresse? Só que o milagre que Jesus, ele ia fazer, era extraordinário. Muitas vezes Deus permite você passar pelo estreito, porque ele quer fazer algo extraordinário, algo surpreendente. Lázaro morreu o quarto dia, Jesus foi lá para poder ressuscitá-lo, e você pensa que havia poucas pessoas que estavam ao redor do túmulo de Lázaro? De forma alguma, tinha muitas pessoas na expectativa. O que este Jesus aí, que se diz o Messias, que é um profeta, ele há de fazer agora, visto que Lázaro está morto? E assim acontece muitas vezes, as pessoas ficam olhando a você aí, aí de longe, pensando o que vai acontecer com a sua vida, e agora, será que ela vai sair dessa situação? E agora, será que ele vai sair dessa situação? Só que Jesus vem, e o compromisso de Jesus, ele foi realmente com a família de Lázaro, e principalmente com Lázaro que estava dentro daquela tumba, e por isso que Jesus, ele dá uma palavra e fala: Pai, eu sei que o Senhor sempre me ouve. Jesus estava lembrando: Senhor, eu sei que o Senhor sempre me ouve, mas é por causa desta multidão aí que está ao redor, para que eles creiam que tu me enviaste. Aí Jesus dá aquele brado e diz: Lázaro, sai para fora. Naquele mesmo instante, Lázaro sai andando perfeitamente, a multidão contempla, e este milagre virou notícia na cidade de Betânia. Os milagres que Jesus faz, eles continuam sendo notícia, e por isso que toda Belo Horizonte já está ouvindo os milagres de Jesus, porque Jesus continua realizando milagres na Igreja Pentecostal Deus e Amor. Ainda dá tempo, 19 horas, nós estaremos iniciando o último culto desta quarta-feira, às 20 horas em ponto. Pastor Guilherme Ribeiro estará no Santo Altar do Senhor, pregando a palavra de Deus, orando por todos nós, orando através dos dons do Espírito Santo, e Deus, com certeza, ele realizando milagres extraordinários sobre a vida de todos aqueles que virem para este culto desta noite. Ainda dá tempo, corre para cá, porque nós estamos te aguardando, não somente a igreja, mas o principal, o dono da igreja, que é Jesus Cristo de Nazaré. Ele te aguarda com o milagre, com a bênção, com a salvação, com o perdão dos pecados. Jesus, ele te aguarda aqui nesta quarta-feira. Você está triste, está depressivo, está deprimida, está angustiado, está angustiada, está com problema de saúde, está com problemas insolúveis, causas na justiça que aos seus olhos você julga impossível, venha para a Igreja Deus e Amor, porque o Batalhão da Fé, juntamente com o pastor Guilherme Ribeiro, vai estar orando a Deus, e o Senhor, com certeza, ouvindo dos altos céus e nos respondendo com uma providência maravilhosa sobre as nossas vidas. Nós vamos mais a um relato, porque isso marca esta programação e também traz estímulo a nossa fé também a passar a acreditar cada vez mais em Cristo Jesus de Nazaré, aquele que perdoa pecados, aquele que salva o ser humano e aquele que dá saúde também para todos nós.
5: Doce impossível.
1: O nome da senhora é a bênção?
6: Maria Vanilda.
1: Conte a bênção.
6: A bênção, irmão, que eu quero contar é da aposentadoria, irmão. Eu coloquei minha causa na mão do juiz em 2017. Não saía de jeito nenhum. Eu passei a fazer um propósito com o Senhor. Eu falei: Senhor, se o Senhor me der a minha causa, ganha. Eu vou lá no cabana e vou contar e vou dar uma quantia X para a obra do Senhor. Então, meu irmão, dois meses agora, vai completar dois meses. A minha aposentadoria, já estou aposentada, não tenho idade, mas Deus aposentou com todos os meus direitos. E eu vou receber todos atrasados, e eu trouxe para entregar na obra do Senhor aquilo que eu prometi para o Senhor.
1: Através do propósito, um voto que a senhora fez com o Senhor na casa da senhora, que a senhora ia trazer uma quantia especial para abençoar a igreja, a vitória chegou.
6: Amém, é isso aí, irmão.
1: Bênção da aposentadoria.
6: Chegou em nome de Jesus.
0: Quem dá glória a Deus por isso?
6: Dois votos. Agora eu não sei, eu falei que eu ia entregar na mão do pastor, mas o pastor me falou para entregar na livraria.
1: Ah, no cofre da igreja.
6: Em nome de Jesus.
1: O pastor orientou a senhora a depositar dentro do cofre.
6: Dentro do cofre, os dois votos que eu fiz com o Senhor.
1: Valeu a pena?
6: Em nome de Jesus.
1: Então glorifica a Deus, mulher.
6: Deus, glória a Deus.
0: Quem,
6: aleluia,
0: dá glória a Deus por isto. Vai lá, bem rapidinho então. Só mais essa pra gente já chamar as pessoas que Deus está revelando.
1: Pastor Guilherme Ribeiro, é impressionante. Mais uma mantenedora do programa Voz da Libertação está firme nas orações das 10. Ela está relatando, está reportando que essa parente dela não andava, estava com a perna paralisada após receber as orações. Ela diz que já está andando para a glória de Deus, o nosso Pai. O nome da senhora?
6: Deus não.
2: nome é Maria de Lourdes.
1: Há quanto tempo que ela não andava?
2: Há mais de 10 anos que está na cadeira de roda.
1: Cadeira de roda, pastor Guilherme.
0: Há mais de 10 anos.
2: Há 10 anos que ela fez uma cirurgia na coluna, eles mexeram na medula e ela ficou com a perna torta, não conseguiu, os nervos endureceu e ela não conseguia andar. Ela está há mais de 10 anos na cadeira de roda. E agora, depois que eu estou fazendo campanha aqui, botando a foto aqui em cima dessa caixinha, recebendo oração e fazendo voto, e agora já está andando.
0: Já está caminhando. Há 10 anos dependia da cadeira de rodas. A senhora nas campanhas trazendo a fotografia, e a filha da senhora já está caminhando.
2: Ela é minha irmã.
0: É a sua irmã.
2: E ela mora em São José do Rio Preto.
0: Já está caminhando. Quem dá glória a Deus por isso?
1: Glorifica a Deus com ela, igreja.
0: Ó, minha irmã, essa bênção é grande ou é pequena?
2: É grande.
0: É muito grande.
2: Essa bênção é muito grande.
0: Vale a pena estar nas campanhas, né, minha irmã?
2: Vale a pena, vale sim.
0: Quem é que dá glória a Deus? É o que Deus está fazendo na campanha. O meu milagre vai virar notícia. Aleluia! Você está vendo, há 10 anos na cadeira de roda, e Jesus levantou.

17 horas mais 50 minutos, nós estamos aqui e acabamos de ouvir um louvor muito bonito, muito lindo, muito abençoado na voz da cantora Débora Miranda, Ele Cura. E é isso que Jesus está fazendo na quarta-feira. Nós ouvimos o último testemunho, me chamou muita atenção, a nossa irmã que fez um voto, nossa irmã Maria, ela fez um voto, melhor dizendo, nossa irmã Vanilda, ela fez um voto com o Senhor, uma bênção na sua aposentadoria, e o Senhor deu a bênção da aposentadoria dela mesmo antes dela completar a idade. Ela colocou a sua fé em ação, o seu propósito em ação, e ela propôs um voto ao Senhor. Ela falou que se o Senhor desse a bênção da aposentadoria para ela, ela ia trazer o voto na casa de Deus e entregar na casa do Senhor. E isso é bíblico, porque o próprio livro de Eclesiastes, no capítulo 5, no versículo 4, ele fala para nós que quando nós fizermos voto a Deus, não tardemos em cumpri-lo, porque senão não agrada o Senhor do sacrifício de tolos, os que voltares nós devemos pagar. Então, se você está com votos aí em casa que você fez propósito com Deus, pague o seu voto, faça o seu voto e cumpre-o com o Senhor, porque o Senhor ele vai responder poderosamente. Você que tem feito a campanha Meu Milagre Vai Virar Notícia, e você tem pego os votos da campanha, faça este propósito de fé com Deus, porque o Senhor ele vai te honrar muito. Até mesmo antes do tempo, ela recebeu a aposentadoria, e quem sabe na sua vida será semelhante o que Deus vai fazer, o que Deus pode realizar. E falando nisso, nós precisamos sempre ser gratos ao Senhor, porque o Senhor tem nos abençoado de uma forma extraordinária. Se você não quer ter falta, sempre abra as suas mãos. 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

0: sou dizimista, porque o dízimo é santo. Sou dizimista porque quero ser participante das grandes bênçãos de Deus. Sou dizimista porque amo a obra de Deus na face da terra. Sou dizimista porque senão ficarei com dívidas para com Deus. Sou dizimista porque Deus é dono de tudo. Sou dizimista porque eu mesmo vou gozá-lo na casa de Deus. Sou dizimista porque mais bem-aventurado é dar do que receber. Sou dizimista porque Deus ama quem dá com alegria. Sou dizimista porque tudo vem das mãos de Deus. Sou dizimista porque não sou avarento. Sou dizimista porque meu rico tesouro está no céu. Sou dizimista porque tudo o que eu peço, recebo. Sou dizimista porque obedeço às leis de Deus. Sou dizimista porque a bênção do Senhor é que enriquece. Sou dizimista porque para cada lei Deus promete recompensa. Sou dizimista porque receberei de Deus com a mesma medida. Sou dizimista porque os pensamentos de Deus são mais altos. Sou dizimista porque Deus diz: fazei prova de mim. Sou dizimista porque Deus me escolheu e me nomeou. Sou dizimista porque a minha descendência não mendiga o pão. Sou dizimista porque meu salário não será posto em saco furado. Sou dizimista porque a minha responsabilidade é o sustento da igreja. Sou dizimista porque quero ter a consciência tranquila. Sou dizimista porque tudo o que o homem plantar, isso ceifará. Sou dizimista porque Deus suprirá todas as minhas necessidades.
1: Quantos motivos que você tem para se tornar um dizimista da casa do Senhor, um dizimista fiel? Se você ainda não é dizimista da casa do Senhor, se você ainda não é um dizimista fiel do nosso Deus, passe e se torne a ser um dizimista fiel, porque o Senhor, Ele abençoará a sua vida. Quantos motivos você tem aí relatado, descrito, para que você se torne um dizimista, para que Deus venha abençoar? E você que está me ouvindo a larga distância e talvez não tenha possibilidade de estar aqui na Igreja Deus e Amor presente fisicamente, você pode devolver o seu dízimo através do Pix e enviar o comprovante para ser colocado no livro dos dizimistas, para que seja apresentado nos cultos e para que oremos em seu favor também através do seu comprovante. 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E neste momento eu gostaria de orar com todos vocês e por todos vocês, agradecendo ao Senhor e também para que Deus venha mover-se no culto, que daqui a pouquinho, às 19:00, vai dar-se início na poderosa campanha Meu Milagre Vai Virar Notícia. Querido Deus maravilhoso, poderoso, bendito e eterno Pai, Deus de amor, graça, bondade e misericórdia, Senhor nosso Deus, nós queremos te agradecer, Senhor, por esta quarta-feira que o Senhor nos concedeu a dádiva da vida, que o Senhor nos deu saúde e que o Senhor nos ajudou, ó Pai,

Pai, a vencer todas as pelejas, todos os problemas, todas as adversidades, e estamos te glorificando, porque o Senhor tem nos abençoado de uma forma maravilhosa. Senhor Deus, Pai de nosso Senhor e Salvador Jesus Cristo, eu apresento a Ti, Senhor meu Deus, a vida dos nossos ouvintes, que sempre estão pedindo orações em favor do lar, da casa, da família, do trabalho, e eu te peço, Senhor, entra com a providência, abençoa eles de uma forma extraordinária e poderosa, de maneira que eles verão que as Tuas mãos agindo e que as Tuas mãos fazendo, Senhor meu Deus, o extraordinário. Senhor Jesus Cristo, abençoa a concentração desta noite, o culto das 19 horas, com a poderosa campanha Meu Milagre Vai Virar Notícia. Realize, Deus, milagres, prodígios, maravilhas. Usa mais uma vez a vida do Teu servo, Pastor Guilherme, com ousadia, com poder, meu Pai, na Sua palavra e no mover do Teu Espírito Santo. Seja, Deus, com cada um de nós, abençoa todos aqueles que já estão a caminho da Tua casa. É o nosso pedido, em nome de Jesus. Amém. Que Deus abençoe a sua vida, querido ouvinte, que Deus abençoe a sua audiência, que Deus abençoe a sua casa, toda a sua família. Quem comunicou com todos vocês, seu irmão em Cristo, presbítero Natanael Oliveira, na locução e também na mesa de áudio. Nós devolveremos o som para o estúdio com nosso querido irmão pastor José Adraci. Que Deus abençoe, fiquem todos na paz do Senhor Jesus.

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1: 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Senti as vossas misérias e lamentai e chorai. Converta-se o vosso riso em pranto e o vosso gozo em tristeza. Humilhai-vos perante o Senhor, e Ele vos exaltará. É verdade. Amado ouvinte, Deus está pronto para te abençoar. Deus é bom, misericordioso, piedoso, e Deus está aguardando que cada um de nós nos cheguemos a Ele com coração contrito, quebrantado. Deus está esperando que cada um de nós nos humilhemos, pedindo perdão, porque somos pecadores, estamos necessitados do perdão divino, porque nós sabemos que o inimigo luta, ele trabalha para fazer o pecador pecar contra Deus. E por isso, o mundo está vivendo desta maneira. Veja, ouvintes, a humanidade sofrendo. 70% das doenças são espiritual, porque o povo não tem se chegado a Deus. Mas você que tem se chegado a Deus, Deus está pronto para te perdoar. Vamos agora clamar, porque Deus vai curar você, libertar você, abrir as portas em nome de Jesus. Clamamos ao Senhor. Meu Deus e meu Pai, a Tua palavra já nos falou que temos que nos humilhar perante a mão do Senhor, debaixo da potente mão de Deus, para que ao seu tempo Ele nos exalte. Olha, Senhor, agora milhões de pessoas estão de joelhos dobrados, milhões de pecadores estão se arrependendo agora, milhões de pessoas estão invocando

o seu nome. Milhões de pessoas estão agora, Pai, entregando em tuas mãos esta oração do entardecer. Milhões de pessoas jejuando, orando, entregando agora nas tuas mãos. Essas mãos poderosas vai abençoar. Nesse momento, ó Deus, visita essa família católica, visita essa família evangélica, visita esse trabalhador, visita, ó Deus poderoso, esse pai, esta mãe, esse moço, esta moça, esse filho, esta filha. Ó Deus, entregamos em tuas mãos agora o Ministério Mundial da Intercessão. Esse ministério, Senhor, que está orando, intercedendo agora, não só em São Paulo, não só nos estados do Brasil, o Ministério da Intercessão está em todas as igrejas pentecostal, Deus e amor, intercedendo agora, porque é dever nosso que devemos orar sem cessar, devemos suplicar, devemos pedir, e o teu povo está unido comigo nesta oração do entardecer. Veja neste lar, esse casal orando, veja, Senhor, esta mãe orando, entregando em tuas mãos esse filho que está doente, esse filho que está com febre, o esposo que saiu de casa, mas a esposa está clamando comigo. Ó Deus, veja esse pai que perdeu o emprego e está orando comigo, pedindo a porta aberta. Veja, Senhor, esse estudante que está cursando na faculdade e precisa da tua ajuda divina, ele está orando também. Veja, Senhor, até essa criancinha, Senhor, também está clamando, porque a sua mamãe está enferma, hospitalizada, e essa criança crê. Eu creio também que nesta oração do entardecer, o Senhor já está operando, e operando, Deus, quem impedirá? As tuas mãos poderosas já está curando os enfermos agora, que eles estão orando, estão pedindo, e a tua palavra diz: quem pede, recebe, quem busca, encontra, quem bate, a porta se abre. Ó Deus poderoso, a tua palavra diz: se nós que somos maus, sabemos dar boas coisas aos nossos filhos, quando eles pedem pão, nós damos pão. É verdade, Senhor. Ó Pai querido, e o Senhor que é Pai desta nação brasileira, Pai de todas as nações, aleluia, Pai da fé, é o Senhor que nos deu fé para vencer, esta fé que vence o mundo, esta fé que vence o pecado, essa

com Deus, em nome de Jesus Cristo. E esta fé está sendo colocada agora, nesta oração que o Senhor está recebendo aí no céu. Que maravilha! Cada oração está subindo, cada clamor está subindo ao céu. Visita, Senhor, agora a tua serva, líder desse ministério da intercessão, a evangelista Maria Lorena, que está na frente desse trabalho da intercessão. E é uma equipe que vai crescendo, crescendo a cada momento. São mulheres de oração, homens de oração, é uma equipe de oração, Senhor. São milhões, milhões de oração subindo agora. Que maravilha! E já estamos recebendo a resposta. Em nome de Jesus Cristo, eu já estou recebendo a resposta desta oração. Os meus irmãos em casa, no trabalho, no veículo, na igreja, já estão recebendo a resposta destas orações. É a tua presença, Senhor. Ó Pai querido, é a tua presença que já chegou. Que maravilha! É a tua presença que já chegou nesse trabalho, na igreja Deus e Amor. Ó Deus, a tua presença já chegou aqui, nos departamentos da sede mundial, no prédio administrativo, em cada departamento, ali na central de produção internacional. A tua presença está ali, nos operadores de áudio, de som, de câmera. A tua presença, Senhor, já chegou ali, no departamento jurídico, usando os advogados, nos processos trabalhistas, civil, criminais. A tua presença já chegou no departamento da Fundação Reviver, ali na, ó Deus, Associação Reviver Help. A tua presença é que garante a vitória, a tua presença é que garante as bênçãos, em nome de Jesus Cristo, aleluia! É a tua presença, Senhor, neste lar, nesta família. É a tua presença nesta empresa. É a tua presença com esse dirigente, esse pastor, evangelista. Aleluia, Senhor. Que maravilha, Pai. É as intercessões subindo. Que maravilha, como o Senhor se agrada quando chega uma oração diante do teu trono. É isso que agrada ao Senhor, a oração. O Senhor tem saudade de ouvir o teu filho falar contigo. O Senhor tem saudade, ó Pai, de ouvir esse filho. Às vezes ele se afastou por algum motivo, ele deixou a tua casa, deixou a tua palavra, aleluia, e o Senhor está preocupado com esta ovelha, o Senhor está preocupado com esta ovelhinha que está desgarrada do rebanho, Senhor, ó Deus. E agora domingo, Senhor, dia 31, domingo agora, Senhor, me aquecendo no rebanho, aleluia. Quantas milhares de almas, quantos pecadores, quantos irmãos que se afastaram e agora vai se aquecer novamente, vai se juntar ao rebanho, ó Deus, e ali ele vai ser aquecido com a tua palavra, vai ser aquecido com a oração do teu povo, vai ser aquecido com o perdão divino, vai ser aquecido com a vida eterna, vai ser aquecido, ó, com as curas divinas, com a bênção, com a vitória, com o livramento, em nome de Jesus Cristo. Abençoa, meu Pai, nesse domingo, às 14h, aqui na sede mundial. A tua presença aqui já está conosco, ó Deus, com a diretoria, com a tua serva, a presidente mundial, irmã Irene Miranda, a vice-presidente, irmã Débora de Almeida, pastor Lorival de Almeida. A tua presença já está ali, cuidando de cada um dos diretores. A tua presença já está também com o presbítero Davi Miranda Neto. Ajuda o teu filho, uma responsabilidade grande, preparando jovens cheios do Espírito Santo, jovens
sábios, inteligentes, para levantar uma mocidade forte, corajosa, para enfrentar o diabo. Ó Deus, levanta uma mocidade forte, valente, como Davi, que enfrentou o gigante Golias. Levanta uma mocidade corajosa para repreender os demônios, para expulsar os demônios da vida desse jovem que está no mundo, no vício, no pecado, no sexo, na violência, Senhor. Ó Deus, levanta uma juventude, Senhor, com a tua palavra erguida, com essa bandeira, Senhor, que vai repreendendo os demônios, libertando mocidade, libertando juventude, libertando o homem da prostituição, do adultério, ó Deus, da pornografia, libertando o homem do vício, da bebida, do cigarro, das drogas, do crime, da violência. Ó Deus, levanta, Senhor, homens e mulheres, aleluia, com coragem de Deus, em nome de Jesus, meu Pai. O mundo está gemendo, as almas estão gemendo no pecado, e quem o Senhor vai enviar, quem o Senhor enviará para buscar essas almas, para buscar esses pecadores, meu Pai? Eu sei, Senhor, que o Senhor é Deus poderoso, e o Senhor está procurando todo dia, o Senhor está procurando os verdadeiros,

0: E o Senhor está encontrando os verdadeiros adoradores, como o Senhor encontrou e trouxe para a igreja pentecostal, Deus de amor, e está usando esses adoradores, louvando o teu nome, pregando a tua palavra, pregando o evangelho, de noite, orando sem cessar, é pela manhã, é à tarde, à noite, é nas vigílias, é nos cultos, Senhor, de manhã, tarde, à noite, de madrugada, é o teu povo orando, não só aqui em São Paulo, mas em todos os estados do Brasil, na América do Sul, é o teu povo orando, intercedendo, na América do Norte, é o teu povo clamando, intercedendo, é na África, é o teu povo clamando pela salvação dos pecadores, aleluia. E o Senhor está alcançando agora cada pecador que ligou o seu rádio, as redes sociais, e está ali, Senhor, ó Deus, atendendo também, orando, assistindo a oração, mas já começa a se humilhar, já começa a pedir misericórdia, aleluia. E aquele que pede misericórdia é alcançado na hora, como aquele ladrão na cruz, juntamente com Jesus Cristo, ali estava aquele ladrão Dimas, que reconheceu seus pecados, e a alma dele clamou pelo nome de Jesus Cristo, e ele clamou dizendo: Jesus, lembra-te de mim quando entrares no teu reino. E a resposta foi imediata. Jesus Cristo respondeu na hora, porque Jesus Cristo veio salvar o pecador, veio libertar o pecador, veio buscar o perdido. E Jesus respondeu na hora: hoje mesmo estará comigo no paraíso. E aquela alma foi liberta, aquela alma foi salva. E agora, meu Deus, tem milhões de pecadores clamando, pedindo: lembra-te de mim, Senhor Jesus. E a tua palavra diz: todo aquele que invocar o nome do Senhor Jesus será salvo. Aleluia. Obrigado a Deus por esses momentos de oração. E eu quero apresentar também a diretoria deliberativa, executiva. Visita também, Senhor, teus servos, pastor Milton de Almeida, toda a família. Visita o pastor Antônio Osmar, toda a família. Visita o presbítero Beata, Marcos Magno. Visita também, Senhor, teu servo, presbítero Wilson Siqueira, que pregou nessa tarde de quarta-feira. Visita o teu servo, presbítero Jerry Adriane. Visita, Senhor, agora as famílias, a família Deus e Amor, que está orando comigo, Pai. Olha a necessidade desta família, olha a necessidade desse casal. Ele está pedindo aqui comigo na oração. Que maravilha! A tua palavra diz: onde estiverem dois ou três reunidos em meu nome, eu estou no meio deles. Aleluia! O Senhor está nesta casa, o Senhor está no meio destas pessoas que estão clamando, Senhor, e o Senhor já está resolvendo, já está curando, já está libertando os oprimidos, já está abrindo porta, já está abençoando, em nome de Jesus Cristo. E o Senhor já está estendendo as mãos, buscando aquela ovelhinha que está desgarrada, aquela ovelhinha que está perdida. Faz parte dessa família, Pai. E a mãe está chorando agora, está pedindo, ela vai contar a bênção, ela está fazendo um propósito agora, Pai, e dizendo: se o Senhor buscar o meu filho, a minha filha, que está desviada do evangelho, se eu buscar o meu parente, o esposo, eu vou contar a bênção lá nas rádios Deus e Amor, eu vou testemunhar, vou exaltar teu nome, Senhor. Que voto precioso! Que maravilha! Como o Senhor se agrada do homem e da mulher que faz compromisso com o Senhor. Como Ana, Ana também é uma mulher atribulada, sofrida. Ela não tinha filho, é estéril, e ali ela sofria naquela família, ó Deus, mas ela não desistiu, ela creu em Deus. Deus existe, Deus tem poder, Deus vai resolver meu problema, Deus vai me dar um filho. E quando ela foi para a casa do Senhor, no templo do Senhor, ajoelhou e ali pedia misericórdia, misericórdia. E ela fez um voto. Como o Senhor sagrada do voto, como o Senhor sagrada do propósito, que homem, que a mulher faz, que maravilha, Pai. E ela votou um voto dizendo: Senhor, se o Senhor me der um filho homem, eu vou entregar para o Senhor. Que maravilha! Ela não quis nem para ela, ela entregou para o Senhor. Ela disse: eu vou entregar para o Senhor. E o Senhor se agradou desse voto e deu aquele filho que se chamou Samuel. E depois de Samuel, ainda mais filho. E ela teve uma quantidade de filhos enorme, Senhor. Que maravilha! E aquele servo, Senhor, que o Senhor levantou, Samuel, como profeta, para cuidar do teu povo, para julgar o teu povo, Senhor. Ó Deus, e quantas pessoas agora estão fazendo voto, propósito. Olha esta mãe fazendo propósito. Ela precisa da bênção. Ela está fazendo propósito. Esse homem, essa mulher, está fazendo propósito de contar a bênção para o Senhor resolver. Ele está prometendo alguma coisa boa para o Senhor. Que maravilha! Aleluia, Senhor! É nessa hora que o Senhor resolve. O Senhor quer ver o homem e a mulher abrir o coração e entregar o melhor de si, entregar o melhor que tem para Deus. E Deus tem o melhor também. O Senhor já deu o melhor para nós, Jesus Cristo, o Salvador das nossas almas. É de graça nós recebemos, é o melhor presente que o Senhor deu para a humanidade, para salvar a humanidade. Em nome de Jesus Cristo, ó Pai, eu apresento agora em tuas mãos, Senhor Jesus, todo o trabalho da Igreja Pentecostal Deus e Amor. Eu apresento agora, neste domingo, aquele culto especial, Senhor, em nome de Jesus, me aquecendo no rebanho. Ó Deus, o dia da evangelização mundial. A sede mundial já está preparada, já está evangelizando, já está convidando o povo católico, convidando os enfermos. O Senhor está vendo a equipe de evangelismo visitando lares, casa, onde está a pessoa doente, desenganada, não tem ninguém por eles, mas a Igreja Deus e Amor já está fazendo a tua obra, Senhor. Já está buscando os pecadores. É o Senhor que está ajudando, porque sem ti nada podemos fazer. A equipe, Senhor, nas praças, as equipes nos hospitais, nos presídios, já estão trabalhando. A família Deus e Amor já está trabalhando também, convidando a família, o parente, o vizinho, para desse domingo agora, dia 31, nesse culto do evangelismo mundial. Sim, Senhor, é a ordem divina. Ide por todo mundo, pregar o evangelho a toda criatura. Quem crê e for batizado será salvo. Ó Deus querido, é o trabalho do Senhor que está, ó Deus, urgente. À noite, de manhã, de madrugada, é pelas rádios, pelas emissoras Deus e Amor, pelas redes sociais, continua a evangelização. É nas vigílias do renovo, é os teus servos, obreiros, pastores, dirigentes, trabalhando nas igrejas pentecostal Deus e Amor, já fazendo a lista de caravanas com o povo doente, povo católico, aquele sofredor, aquele viciado. Eles já estão sendo convidados, Pai. O Senhor está vendo os dirigentes trabalhando, convidando, formando as caravanas para o dia 13 também, dia 14, o grande dia da festa, aleluia. E nesta festa, Senhor, esta festa não é de beber e comer, esta festa é espiritual, esta festa de oração, festa de jejum, festa da tua palavra, festa de louvores, festa de glória a Deus, festa do perdão divino, festa de salvação de todos os pecadores que aqui comparecerem. Ó Deus, abençoa, Senhor, as caravanas, os bons samaritanos, os dirigentes que estão se esforçando, trabalhando, porque foi o Senhor que escolheu os teus servos trabalhadores da última hora. Em nome de Jesus Cristo, ó Pai, Abençoa também a equipe, eu e mais um, essa equipe, Senhor, que tem sabedoria para cuidar das almas, dos novos convertidos que nasceram. São novos convertidos, são criancinhas na fé. E o Senhor preparou a equipe, eu e mais um, para cuidar dessas pessoas. Cada culto, ó Deus, em nome de Jesus, levanta mais homens e mulheres com essa responsabilidade. Levanta, Senhor, mais homens corajosos. Levanta mais mulheres corajosas que não temem o inimigo, que se levantam como Davi, repreendendo o gigante, derrubando o demônio por terra e recuperando essas almas, entregando nas mãos de Jesus Cristo para a salvação das almas, em nome de Jesus Cristo, Pai. Que maravilha! Nós entregamos em tuas mãos agora, Pai, ali a Escola Teológica Deus e Amor, os professores que estão ali trabalhando, formando uma equipe de pastores para ser enviado, porque nós temos que cumprir a tua ordem divina e de por todo mundo. E tem países que com certos idiomas que os obreiros ainda não têm esse estudo para entender a linguagem, mas o Senhor prepara, o Senhor está preparando homens e mulheres com idiomas de todos os países do mundo. Aleluia! O Senhor conhece todas as línguas. É verdade, meu Pai. É o Senhor que deu essas línguas para o homem, em nome de Jesus Cristo. Que maravilha! Abençoa os teus servos, Senhor, que estão trabalhando dia e noite, e a sede mundial vai encher, a tua casa vai encher. É isso que o Senhor quer, a tua casa cheia, cheia de pecadores, em nome de Jesus Cristo, Pai. Usa o teu servo, usa a tua serva que está orando comigo em favor dessa festa, em nome de Jesus. Arranca todo impedimento agora, cai por terra agora, todo impedimento, em nome de Jesus Cristo. Cai por terra agora todo o laço do diabo, cai por terra agora todo o laço do diabo, em nome de Jesus Cristo. Toda barreira vai caindo por terra, ó Deus. Assim como o Senhor derrubou as muralhas de Jericó, começa a derrubar agora as muralhas de demônio, em nome de Jesus Cristo. Derruba agora as muralhas da doença, derruba agora as muralhas do pecado, em nome de Jesus Cristo. Que maravilha, Senhor! Quantas orações estão subindo e as muralhas caíram, em nome de Jesus. Abençoa também, Senhor, a escola do pequeno Galileu, as criancinhas, Senhor. Abençoa também os projetos da Igreja Deus e Amor, da diretoria, dos obreiros, dos pastores, dos professores, da mocidade. Abençoa esses projetos, Pai. Eles fizeram um projeto, e é o Senhor que permitiu. Por quê? Porque o Senhor tem resposta. O Senhor mandou pedir, eles estão pedindo, e o Senhor prometeu: eu darei. É o Senhor que falou lá em Mateus capítulo 7, verso 7, o Senhor Jesus continua dizendo: pedi e dar-se-vos-á, buscai e encontrareis, batei e abrir-se-vos-á, pois todo aquele que pede, recebe. Aleluia! Que maravilha, Senhor! Abençoa também, Senhor Jesus, ali a Central de Produção Internacional. Abençoa também aquele departamento Contas a Pagar. Abençoa a tua serva, diretora Maria Josefina, que às vezes está preocupada com as despesas da tua casa, Pai. É as rádios, mais de 400 rádios, emissoras Deus e Amor, que está transmitindo de noite, 24 horas, o Evangelho. E os diretores da rádio não querem saber, eles não querem atraso. Ó Deus querido, a Igreja Deus e Amor sempre trabalhou direitinho, Pai, sem atraso nos pagamentos. É o Senhor que é o dono do ouro e da prata. Prepara condições financeiras, abre a mão do teu povo, Senhor, os dizimistas fiéis, os irmãos ofertantes, aquele que fez voto contigo, ó Deus, dá vitória para ele. Ele vai ajudar a tua igreja, Senhor, e as despesas serão pagas em dia, em nome de Jesus Cristo. Graças a Deus. Deus, ó Pai. E agora, Senhor, eu quero apresentar também os irmãos católicos, as irmãs católicas. Elas gostam da oração, é verdade, mas a oração é muito boa, mas melhor ainda é a salvação dessas almas. É verdade, Pai, a salvação da alma é a principal, porque a tua palavra diz: o que adianta o homem, a mulher, ganhar o mundo inteiro e perder a sua alma? Mas agora o Senhor preparou esse momento especial que essa irmã católica vai abrir o coraçãozinho e deixar Jesus entrar, porque Jesus já está batendo há muito tempo nesse coração, é verdade. Jesus está batendo porque Ele ama, Ele não quer que essa alma se perca. Ele está batendo, batendo, e muitos ainda estão endurecendo o coração. Então, irmão católico, nesta oração, ora comigo dizendo essas palavras com sinceridade: Jesus Cristo está aí com você, batendo na porta do teu coração, Ele quer entrar. Então diga: Senhor meu Deus, perdoa, Pai, todos os meus pecados, desde quando eu nasci até hoje. Lava minha alma com o sangue de Jesus Cristo. Lava o meu espírito com o sangue de Jesus Cristo. Escreve meu nome lá no céu, no livro da vida eterna. Para o dia do arrebatamento, eu vou estar vivendo com meu Deus para todo sempre, eternamente. Ó Deus, segura a mão de cada irmão, cada irmã, que não é mais católico, agora é salvo. É verdade, Senhor. Diga, irmão, agora eu sou salvo, liberto, e Jesus Cristo está comigo. Muito bem. Ó Pai querido, abençoa essas vidas que oraram nessa oração do entardecer. Protege eles agora, resolve os problemas dele. O Senhor já está curando aqueles que aceitaram Jesus. Ó Pai querido, muito obrigado por esse momento da oração do entardecer. Continua abençoando essa programação, nessa programação Deus e Amor. Em nome de Jesus, programa Voz da Libertação. Amado ouvinte, aí na tela está escrito aí: quero aceitar Jesus, @ipda.com.br, ou por telefone, no WhatsApp 950-94-46-45-DDD011. Ali tem um conselheiro de Deus para orientar você, ensinar você a crescer na presença de Deus. Orou com vocês, pastor Humberto Ramos, e fiquem todos na paz do Senhor Jesus.
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3: 18:30.
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1: A paz do Senhor Jesus, família Reviver, que alegria mais uma vez estar aqui juntinho de você para juntos nós falarmos de coisas boas, não é? Sempre temos aqui coisas boas para contar do povo de Deus, do reino de Deus, testemunhos maravilhosos. O Senhor Deus é muito bom. E a misericórdia dele dura para sempre, nós bem já sabemos. E é por isso que nós não nos cansamos, não há tempo ruim para glorificar o nome do Senhor Jesus. Já deu um glória a Deus aí? Se não, dá um glória a Deus, porque ele está presente na tua casa.
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1: A bondade infinita do Senhor Jesus me trouxe até aqui no dia de hoje, porque o Senhor é aquele que nos dá força para nos levantarmos das nossas camas, para poder despertar, para ter saúde, não é? Ele cuida de nós, o nosso dia, o seu dia está sendo cuidado por ele hoje. E falando de cuidado, vocês já prestaram atenção que o nosso Deus, ele não falha para conosco. Em todo tempo, quando nós precisarmos dele, ele estará à nossa disposição. O Senhor não cansa de fazer o bem. A bondade, o amor e a misericórdia estão perpetuamente sobre ele. E mesmo que nós não sejamos os filhos tão agradáveis quanto ele gostaria ou merece, não é? Não sejamos merecedores da misericórdia dele, merecedor do amor dele, ele não nos abandona. Nos momentos mais difíceis, ele está presente na nossa vida para nos ajudar, para nos auxiliar. E já prestou atenção que mesmo quando nós fazemos coisas erradas, o Senhor, ele não chega para nós dizendo: ah, você fez tal coisa errada, por isso eu não vou te ajudar agora? Ele não faz isso, ele não lança em nosso rosto. É claro que nós temos uma consciência espiritual, né? Que nos traz aí esse alerta. Opa, talvez esteja dando errado porque você vacilou em algum momento, não é? Mas também sabemos que tem aqueles que são justos, são fiéis e também passam por momentos de provação e de sofrimento. Mas uma coisa é certa. Nós todos estamos debaixo das potentes mãos do Senhor, das mãos misericordiosas dele, e em momento algum da nossa vida ele vai nos abandonar. Se nós chegarmos para ele e dissermos: Senhor, tenho fome, ele será o provedor do nosso alimento. Se nós chegarmos para ele e dissermos: Senhor, tenho frio, ele será o provedor do agasalho para nos aquecer. Se nós chegarmos e dissermos para ele: Senhor, preciso de uma porta aberta, preciso de saúde, o que nós solicitarmos a ele, ele estará pronto para nos atender, para atender a nossa necessidade. E sendo o Senhor desta maneira, ele não espera que nós, como co-herdeiros dele, né, como seus filhos resgatados na cruz do Calvário através de Jesus Cristo, que nós sejamos diferentes. Ele espera que nós estejamos sempre atentos à necessidade do outro. A própria palavra de Deus nos fala que nós não podemos, né, dizer para alguém, né, que coma e que se farta e não oferecer o pão. Nós não podemos dizer para a pessoa, né, despedir uma pessoa ali e diga: vá em paz, se aquela pessoa não está em paz porque falta ela o alimento. Aquela pessoa, falta ela o abrigo para poder se abrigar do frio, né? Nós não podemos agir desta forma, porque o nosso Deus não age assim conosco. E é por isso que insistentemente eu estou aqui para trazer a cada um de nós, inclusive a mim mesma, essa consciência de que o Senhor, ele é tão bom, que ele nos abençoa em todo tempo. E se nós somos imagem e semelhança dele, se nós somos parecidos com ele, se nós somos herdeiros dele, então nós herdamos, quando nós nos tornamos herdeiros, nós não nos tornamos herdeiros somente, né, das posses, mas nós tornamos herdeiros das tradições, nós nos tornamos herdeiros dos costumes, nós nos tornamos herdeiros também das práticas que o nosso Pai Celestial nos deixou por herança. Jesus Cristo, ao estar aqui juntamente conosco, ele não despedia ninguém com fome, ele não deixava ninguém sair ali doente sem ser curado. Fosse qual fosse o problema da pessoa, ele procurava solucionar o problema para que a pessoa pudesse realmente partir em paz. E nós, como seguidores de Jesus Cristo que somos, precisamos então ter a mesma atitude. Somos herdeiros do reino dos céus. E se somos herdeiros do reino dos céus, praticamos as mesmas obras que Jesus. As obras de Jesus eram obras do bem. Se procurasse em Jesus quem quer que fosse um erro, tanto que os sábios, os poderosos da época procuraram um erro nele e não encontraram. Ele não foi crucificado por erro, ele foi crucificado porque as pessoas o chamavam rei dos judeus. Esse foi o motivo. As pessoas diziam, este é o rei dos judeus. E com medo que ele realmente revolucionasse ali Israel e trouxesse uma nova ideologia de vida, né? Com medo disso, então sacrificaram Jesus na cruz do Calvário. Mas não adiantou, porque a raiz dele é profunda. A raiz dele vai muito além do que aquela cena, do que aquela, do que aquele posicionamento das pessoas ali. A raiz dele estava plantada lá no Jardim do Éden desde o princípio. E essa raiz foi plantada no bem. Ela é profunda. Então, mesmo ele sendo morto na cruz do Calvário, ele continua praticando o bem, porque a sua misericórdia dura para sempre. Ela se renova a cada manhã. Se nós pecarmos contra Deus e pedirmos a misericórdia do Senhor, ele vai nos alcançar. Em todo o tempo, ele vai nos alcançar. Porque a palavra de Deus nos diz assim, que de maneira nenhuma lançarei fora aquele que vem a mim. Então, aquele que vai com o seu coração ali quebrantado, com o seu coração disposto a ser diferenciado, a fazer a diferença, não vai ser esquecido por Jesus, não vai ser ignorado por ele. E nós, das instituições Reviver, temos como base, como princípio, como raiz, viver exatamente o que Jesus nos deixou por herança. E essa herança é uma herança significativa. Não merecíamos ser amados, não merecíamos ser cuidados, mas a misericórdia do Senhor nos ama e cuida de nós. E é por isso que nós das instituições Reviver também fazemos as obras diferenciadas como Jesus fazia. Esta obra de amor ao próximo, de amor ao necessitado. Eu seria uma hipócrita se eu estivesse aqui hoje falando dos atos de Jesus e eu não os praticasse. Todos nós seríamos hipócritas, mas aprendemos com Jesus que não vivemos só de palavras, mas vivemos de ações, de atitudes, de diferenciais. E é por isso que nós não vamos nos calar diante da necessidade do outro. É por isso que os nossos olhos estarão sempre abertos para abraçar quem precisa. E tudo isso só é possível se você nos ajudar, assim como muitos que estão nos ouvindo já têm feito e outros que estão nos ouvindo talvez por primeira vez e querem fazer parte desse diferencial. Nós temos, inclusive, uma página da Fundação Reviver, onde você pode visitar ali e você vai ter todas as informações. Ali tem fotos, tem vídeos, tem tudo sobre o trabalho que está sendo realizado diariamente. O trabalho da beneficência, ele não para. É constante, não é arrecadamos uma quantia aqui, fomos lá, fizemos um trabalho e pronto. Não, todos os dias temos pessoas para ajudar. Todos os dias, assim como a misericórdia do Senhor, que se renova em cada manhã, nós também renovamos em cada manhã as nossas forças para poder ajudar a quem precisa. E você pode ser um grande diferencial na vida de um necessitado. Você pode ajudar as duas instituições ou escolher uma das duas para poder ajudar. O importante é que você realmente entenda que viver Jesus Cristo não é simplesmente só mudar as suas vestes, não é? Mudar ali a sua maneira de falar, a sua maneira de andar. É mais do que isso. É mudar o seu comportamento em relação ao próximo. E abrir a sua mão, o seu coração e ajudar a quem precisa não é opção, é mandamento. Jesus Cristo nos deu por mandamento. Ame a Deus sobre todas as coisas e ao teu próximo como a ti mesmo. Então, você pode, inclusive, saber também tudo o que a Associação Reviver Help tem feito por esse Brasil. E muitas coisas você vai se surpreender. As pessoas, às vezes, ficam esperando, né, que seja só uma coisinha lá no Nordeste, né, como o nosso projeto Água para o Nordeste. Não, a Associação Reviver Help está trabalhando em todo o Brasil, assim como a Fundação Reviver. Existe um trabalho diferenciado em cada região. Um atende a necessidade de uma forma, a outra atende a necessidade de outra forma. Por isso que eu convido você a fazer parte deste povo que verdadeiramente entendeu o propósito de Deus para as nossas vidas aqui na Terra, se juntar a nós. 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
1: E você que quer, então, fazer a leitura comigo, você pode procurar aí na sua Bíblia o livro de Êxodo, capítulo 12, versículo 12, que diz o seguinte: E eu passarei pela porta do Egito esta noite, e ferirei todo primogênito na terra do Egito, desde os homens até os animais. Em todos os deuses do Egito farei juízos. Eu sou o Senhor. E aquele sangue vos será por sinal nas casas em que estiverdes. Vendo eu sangue, passarei por cima de vós, e não haverá entre vós praga de mortandade quando eu ferir a terra do Egito. E este dia vos será por memória, e celebrá-lo eis por festa ao Senhor. Nas vossas gerações o celebrareis por estatuto perpétuo. Então vamos falar um pouquinho sobre este texto bíblico. Primeiro vamos lembrar que o povo de Deus, durante, né, a fome que houve na terra, no geral ali, então o povo de Deus foi acolhido por José, né, o povo, os descendentes ali de Abraão, foram acolhidos por José. José é aquele que foi vendido lá pelos seus irmãos para o Egito, e Deus honrou as suas vidas ali através de José. E ali então, depois que começou a fome, foram para o Egito os irmãos de José. E ali eles passaram a viver. Então, os descendentes de Abraão passaram a viver ali no Egito. Com isso, né, morre aquele faraó, morre José, e aí acontece o seguinte: vem um faraó que não concordava com aquela vivência, né, que havia ali aquela união entre o povo de Deus, o povo de Israel, descendentes de Abraão, e o povo do Egito. Então, eles observaram que o povo de Deus estava numeroso, estava crescendo muito. E a preocupação deles era que aquele povo em grande número viesse futuramente tomar, então, a região ali do Egito, viesse tomar os países que pertenciam a esse conglomerado de nações ali, que faziam parte do Império Egípcio. E por isso, então, eles começaram a fazer o quê? Escravizar o povo de Deus. E com essa história toda, foram alguns anos ali de escravidão, de dor, de sofrimento, e muitos pagaram com as suas próprias vidas ali, né? Então o Egito tem lá seus monumentos, tem tanta coisa, né? Mas ali houve muito pranto, muita dor e muito sofrimento do povo escolhido de Deus. Mas Deus nunca abandona os seus. Ele tinha uma promessa para aquele povo, que num tempo determinado ele viria e tiraria aquele povo daquela servidão, do cativeiro, e levaria eles para uma terra onde manasse leite e mel. Que promessa maravilhosa, que promessa linda. Já se encontrou nessa promessa? Porque eu já me encontrei, exatamente. E ali então aconteceu que Deus, usando Moisés vai até o faraó e pede a libertação do povo. O faraó não concorda, então vem o quê? As 10 pragas. 9 pragas aconteceram. Quando foi a última praga, então, Deus chama a Moisés e dá esta ordem para ele. Diz: Moisés, você juntamente com Arão, no dia determinado, que ali foi o dia que Deus determinou para que eles juntassem o povo de Israel, que era no 10º dia, junte o povo de Israel e ali cada um separe um cabrito ou uma ovelha para o sacrifício que acontecerá no 14º dia. Então, vocês vão separar ali um animal de apenas 1 ano de idade e esse animal vai ser de acordo com o número de família. Não é para esbanjar, é para o necessário. Cada família vai ter para o necessário. Uma família com um cordeiro só, um cabrito só, com uma família, por exemplo, de 2 pessoas, de 3 pessoas, né, que não vai dar conta de comer esse animal, então se junte com outra família e desta maneira ali entre as 2 casas vão sacrificar e vão pegar o sangue destes animais, depois de sacrificado, né, os animais, pegar esse sangue e com um ensope iria passar nos umbrais das portas das casas. E todas as casas do povo de Deus estaria marcado com este sangue. Aquele que não tivesse a marca, então estaria fora do plano de Deus de salvação ali. E ali, isso para mim foi elaborado o quê? A primeira Páscoa. Isso o Senhor mesmo chamou de Páscoa e disse para eles: isso será feito perpetuamente. Durante, enquanto houver vida na terra, vocês terão como missão fazer isto. Sempre nesta época celebrar esse momento, que é um momento de transição, é um momento de mudança na história, é um momento de libertação, é um momento de transformação. Quando vocês saíram da terra do Egito, saíram da dor, saíram do sofrimento para ir a uma terra, a um lugar onde ali vocês terão comida em abundância, vocês terão paz, vocês viverão numa plenitude. Essa era a promessa de Deus para com eles. Para quem não entendeu ainda, quero explicar esse pedacinho. Jesus, na verdade, estava sendo representado como cordeiro. Cada família ali tinha a representação de um cordeiro ou de um cabrito. Aquele animal tinha que ser especificamente como o Senhor havia dito. Aquela data era específica porque era o tempo de Deus que estava se aproximando, o tempo de libertação. E para nós, toda essa transição que aconteceu ali, todo esse processo que aconteceu ali, se tornou profético. Aquele sangue que foi espargido na porta, ele representava o quê? Representava o sangue de Jesus, o sangue do Cordeiro Mudo, que derramando o seu sangue sobre a cruz do Calvário, dando a sua vida como sacrifício, ele ia romper de um tempo de dor, de sofrimento, de um tempo sombrio para um tempo significativo, um tempo diferenciado, um tempo de paz interior, um tempo de buscas e respostas. Para ele estaria abrindo ali a porta para que estivesse chegando um novo tempo. E esse novo tempo fala do quê? Da presença de Deus. Não dá para falar tudo em um programa só, porque o nosso tempinho é curto. Deus abençoe vocês e, permitindo Deus, com certeza eu estarei aqui trazendo uma mensagem para vocês.
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2: Olá, boa noite.
1: Boa noite para você que nos acompanha em todo o país.
2: Quarta-feira, 27 de maio de 2026.
1: Vamos ao destaque do dia, desenvolvimento para a região norte.
2: Avanço das obras na BR-319 que conecta Manaus a Porto Velho.
1: O presidente Lula anuncia mais de 380 milhões de reais em recursos do novo PAC para a rodovia.
3: Ambientalmente vai ser a estrada mais moderna do mundo. Qualquer estrangeiro que dar palpite na questão climática aqui, a gente vai mostrar o que que nós fizemos aqui.
2: Luz para todos. Iniciativa vai levar eletricidade para mais de 75 mil pessoas em 86 municípios no Amazonas.
1: Petrobras e Transpetro anunciam investimentos no estado. Luciana Colares de Holanda.
4: O Amazonas vai receber 2 bilhões e 800 milhões de reais para ampliar a produção de gás natural e também a frota de embarcações para transporte de combustíveis.
2: E ainda, segurança.
1: Parceria inédita com a Uber quer ampliar o alcance de alerta para localização de crianças e adolescentes desaparecidos.
2: Você vai ouvir também que estudo revela queda de 7,4% no número de homicídios em 2024. Luana Karen.
5: Foram 42.590 homicídios em 2024, o menor número de homicídios da série histórica iniciada em 2014.
1: Hoje, na apresentação da Voz do Brasil, eu, Mariana Jungmann e Luciano Seixas.
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1: O Amazonas vai receber investimentos superiores a 7 bilhões de reais.
2: São obras para aumentar a produção de energia, de gás natural, construção naval.
1: Somente na prospecção de gás serão gerados cerca de 14 mil empregos.
2: Os anúncios foram feitos pelo presidente Lula.
4: O Amazonas vai receber 2 bilhões e 800 milhões de reais nos próximos 5 anos para ampliar a produção de gás natural e também a frota de embarcações para transporte de combustíveis. Os recursos são da Petrobras e da Transpetro. Hoje, o gás natural de Urucu gera 65% da energia elétrica consumida em Manaus e em outros 5 municípios. Segundo a presidente da Petrobras, Magda Chambriá, os investimentos vão garantir a maior reserva de gás do país.
6: Estimamos com esse investimento um aumento de produção de 20% e uma geração de 14 mil empregos nessa região amazônica.
4: O estaleiro Bertolini vai ser o responsável pela construção de 18 barcaças. O presidente Lula destacou a importância da retomada da indústria naval brasileira.
7: Se a gente não fizer essas barcaças aqui, a gente não gera emprego, a gente não gera conhecimento tecnológico, a gente não forma bons profissionais. É a primeira vez que vocês vão produzir uma barcaça aqui e vai entrar no mar.
4: O presidente

0: presidente Lula também anunciou um pacote de investimentos em infraestrutura, energia, desenvolvimento regional no estado e medidas socioambientais. O valor total chega a quase 5 bilhões de reais. Na área de infraestrutura, o destaque é o avanço das obras na BR-319, que conecta Manaus a Porto Velho, em Rondônia. São mais de 380 milhões de reais em recursos do novo PAC. O ministro dos Transportes, Jorge Santoro, garantiu que toda a rodovia vai estar em obras ainda no primeiro semestre.
1: É uma rodovia em que vai fazer com que a gente coloque Manaus com acesso pavimentado ao resto da malha rodoviária nacional.
0: Para a segurança energética, o pacote de investimentos chega a 3 bilhões e 300 milhões de reais. Entre os investimentos, 785 milhões de reais serão aplicados no programa Luz para Todos, levando energia para 75 mil pessoas. O governo do Brasil também apresentou o projeto do novo terminal hidroviário Manaus Moderna, que receberá 876 milhões de reais do novo PAC. Será o maior porto hidroviário de passageiros do mundo, segundo o ministro de Portos e Aeroportos, Tomé Franca.
2: Dando dignidade para quem precisa fazer o transporte nos nossos rios, para quem precisa fazer o escoar da produção, do artesanato.
0: O presidente Lula destacou a importância dos investimentos no estado do Amazonas.
3: É preciso que tenha empresários que acreditam no Brasil, é preciso que tenha dono de estaleiros que acreditam no Brasil, e a gente vai poder falar no mundo inteiro que quem quiser construir balsa de qualidade, venha para Manaus.
0: E a cultura também vai receber recursos. A Petrobras anunciou que vai patrocinar o Festival Folclórico de Parintins, com investimento de 5 milhões de reais. De Manaus, no Amazonas, Luciana Colares de Holanda.
4: A Secretaria Nacional de Defesa do Consumidor instaurou o processo administrativo para punir plataformas de aplicativos que não estão informando a composição dos preços cobrados em seus serviços.
5: Uma portaria da Secretaria estabelece que as empresas devem informar os valores pagos pelos usuários e o quanto é repassado aos trabalhadores.
4: Duas empresas estariam descumprindo a norma, iFood e Kita, e estarão sujeitas ao pagamento de multa que pode chegar a 14 milhões de reais. Outros 7 aplicativos estão em monitoramento.
5: O ministro da Secretaria-Geral da Presidência da República, Guilherme Boulos, afirmou que o cumprimento da portaria não é opcional.
6: Essas empresas têm que oferecer transparência. Não é opcional cumprir uma portaria da Secretaria Nacional de Defesa do Consumidor. A empresa não escolhe se ela vai cumprir ou não a portaria. Cumprir essa portaria é uma obrigação das plataformas e aquelas que não cumprirem pagarão um preço com multa.
4: O consumidor que não identificar essas informações na nota fiscal pode registrar uma reclamação na plataforma consumidor.gov.br ou no PROCON da sua cidade.
5: Lei de Acesso à Informação, Portal da Transparência e agora a nova plataforma Informa.br. São ferramentas para aumentar a transparência da gestão pública.
4: Elas são utilizadas como parte do trabalho da Controladoria Geral da União para a fiscalização preventiva e combativa da corrupção e das fraudes em contratos públicos.
5: Essa atuação também é integrada com outros órgãos públicos para o combate ao crime organizado.
4: Hoje a gente conversa com o ministro da CGU, Vinícius Marques de Carvalho, sobre a agenda Governo Aberto, que está em destaque essa semana. Boa noite, ministro.
7: Boa noite, Mariana. Boa noite, Luciano. Boa noite aos ouvintes da Voz do Brasil.
4: Ministro, a gente está, então, na Semana Governo Aberto, né? E foi lançada uma plataforma Informa.br, que vai entrar em operação agora em junho. Como é que vai funcionar essa plataforma? Como é que ela ajuda o trabalho de fiscalização da CGU? O que que ela traz de novo?
7: Essa plataforma tem por objetivo facilitar ainda mais a vida dos cidadãos e das cidadãs brasileiros que precisam acessar informações do governo federal, né? Hoje, como vocês mencionaram, nós temos o Fala BR, nós temos os sites dos ministérios ou dos órgãos públicos, nós temos também o Portal da Transparência, a Lei de Acesso à Informação. O que essa plataforma nova faz? Ela agrega tudo isso num sistema único usando inteligência artificial. O que, que isso quer dizer na prática? A pessoa pode entrar na plataforma, digitar a informação que ela quer, a pergunta que ela quer. Se essa informação ela já está publicada em algum site do governo federal, em algum portal público de informações, ela vai ser direcionada diretamente para a informação, ou seja, nós vamos entregar a informação direto para ela. Se essa informação não está publicada, mas é uma informação que ela pode ter acesso, ela vai ser direcionada para pedir a informação via lei de acesso à informação. Então, hoje, na situação até agora, ela tem que vai ir na lei de acesso à informação via Fala BR ou tentar procurar no portal da transparência e meio que tentar adivinhar onde vai estar a informação. Agora não. A partir do Informa BR, ela vai só pedir a informação e ela vai ser, para ela vai ser entregue a informação, ela vai ser direcionada para onde essa informação está.
5: Ministro, embora a gente esteja falando dessa semana de eventos relacionados à transparência da gestão pública, né, a semana Governo Aberto, essa agenda Governo Aberto já ocorre há mais tempo, né, e implementou diversas mudanças nessa área. O senhor pode falar um pouco mais sobre esses ajustes feitos no trabalho da CGU nos últimos anos? Quais foram os ganhos?
7: Na verdade, a parceria do Governo Aberto começa lá com o governo da presidenta Dilma, lá em 2011, é algo muito inovador, muito importante para a cidadania brasileira, porque aumenta a confiança da cidadania no Estado, da população no Estado. Nós já tivemos um resultado recente muito positivo de uma pesquisa da OCDE que diz que a confiança da população nos serviços públicos subiu de 26% em 2022 para 42% esse ano. E no governo federal, de 24% para 38%. Isso se deve, entre outras coisas, a uma série de mecanismos e instrumentos que nós lançamos mão. Por exemplo, o Portal da Transparência. O Portal da Transparência, com as informações que nós colocamos lá, por exemplo, relacionadas a emendas parlamentares, relacionadas a uma série de informações públicas que já deviam estar lá, como, por exemplo, os benefícios fiscais, aquelas pessoas que são beneficiárias de políticas públicas, como o Pé de Meia, tudo que está sendo investido nesse tipo de programa está lá no portal. Então, em função disso, o portal, por exemplo, teve um aumento de mais de 30% de usuários. Isso aumenta a confiança da população também nas informações públicas. Outra coisa importante, lei de acesso à informação. Colocamos fim ao sigilo de 100 anos, né, que era um problema do governo anterior. Em 2022, por exemplo, um governo que era pautado pelo sigilo colocou mais de 7 mil casos em sigilo de 100 anos. Nós reduzimos isso drasticamente. No ano passado, nós tivemos só 70 casos de sigilo de 100 anos. Então, isso é a implementação de uma agenda de transparência do governo do presidente Lula para garantir que a população tenha acesso à informação.
4: Agora, ministro, recentemente, a CGU participou de ações da Polícia Federal para combate a fraudes em licitações e corrupção no Ceará, na Bahia, também em outros contratos públicos federais em outros estados, né? Piauí também tivemos. Como é que funciona essa integração da CGU com a Polícia Federal e outros órgãos de investigação?
7: Essa integração ela é decisiva para o combate à corrupção, não só da CGU com a Polícia Federal, como também com o COAF, com a Receita Federal, todos os órgãos que têm algum objetivo ou alguma missão relacionada ao controle, à fiscalização e à responsabilização de quem comete fraudes ou crimes ou comete algum tipo de ato de corrupção. O presidente Lula, ele pediu explicitamente para que nós sejamos intransigentes no combate à corrupção. Para que nós não deixemos nada passar, investigamos com muito afinco. E para isso a gente precisa se coordenar. Se cada órgão atuar sozinho, a direção, cada um vai para um caminho, cada um vai para uma direção e não funciona direito. Então, só para vocês terem uma ideia do efeito desse tipo de agenda conjunta, só o ano passado nós realizamos 76 operações com a Polícia Federal, com um prejuízo de 13 bilhões de reais apurados nessas operações. Se você somar tudo o que foi apurado em todos os anos anteriores, não chega a um quinto disso. Isso porque nós conseguimos investigar com mais cuidado, colocar a lupa nos casos que vinham de lá de muito tempo, Né? Esses esquemas existiam em governos anteriores. O caso do Master, por exemplo, o caso do INSS, são todos casos que já vinham lá de trás e que nós, felizmente, interrompemos no governo do presidente Lula.
5: Inclusive, ministro, o governo do Brasil vem desenvolvendo um trabalho integrado aí para o combate ao crime organizado, envolvendo vários ministérios e órgãos de inteligência. Como é a participação da CGU nessas investigações, nessas operações?
7: A CGU opera, como eu disse, em conjunto com a Polícia Federal em várias dessas investigações. Muitas vezes nós temos casos de corrupção que estão vinculados a organizações criminosas, em licitações públicas e contratos públicos. Importante dizer aqui também que isso tem sido uma prioridade do governo do presidente Lula, né, do governo brasileiro. Recentemente foi lançado um programa de enfrentamento ao crime organizado com 4 eixos, um eixo voltado para asfixia financeira, combate a homicídios, controle de armas e também lidando com as questões dos presídios. Esses 4 eixos somados vão comportar um investimento de mais de 10 bilhões de reais, o que é algo inédito no Brasil, que demonstra a prioridade do presidente Lula e a CGU está envolvida em todos esses esforços.
4: Ministro, para a gente concluir, como é que é a relação da CGU diretamente com o cidadão, né? Alguém que queira, por exemplo, apontar uma irregularidade, denunciar problemas num contrato público que ela tenha conhecimento, essa pessoa consegue falar diretamente com a CGU? Como é que ela pode fazer isso?
7: Ela consegue, nós temos a ouvidoria da CGU, Fala BR, que é um caminho muito tradicional e conhecido, mas que é sempre importante a gente divulgar, que as pessoas podem entrar lá e fazer as suas denúncias, fazerem as suas reclamações, fazerem as suas sugestões. Nós, inclusive, estamos usando todo esse material da ouvidoria que nós recolhemos com essas reclamações para direcionar para os ministérios e acionar os ministérios. Então, na medida em que as reclamações aumentam em relação a um determinado tema, nós já acionamos o ministério para o ministério resolver ou determinado órgão resolver antes que o problema ganhe uma dimensão maior. Nós estamos intensificando esses esforços e tem funcionado muito bem.
5: Muito bem, nós conversamos com Vinícius Marques de Carvalho, ministro da Controladoria Geral da União. Muito obrigado, ministro, pela entrevista aqui à Voz do Brasil.
7: Obrigado.
4: Em 2024, o Brasil atingiu o menor índice de homicídios da série histórica, iniciada em 2014.
5: Mesmo assim, o número continua alto. Foram mais de 42 mil homicídios.
4: Por isso, o governo tem investido em políticas públicas voltadas para a segurança pública, como, por exemplo, o programa Brasil contra o Crime Organizado, com investimento de 11 bilhões de reais.
8: O Brasil registrou em 2024 o menor número de homicídios da série histórica iniciada em 2014. Os dados estão no Atlas da Violência, elaborado pelo Instituto de Pesquisa Econômica Aplicada, IPEA, em parceria com o Fórum Brasileiro de Segurança Pública. De acordo com o levantamento, foram 42.590 homicídios em 2024, uma queda de 7,4% comparada a 2023. Já em relação a 2014, a redução foi de 33,4%. O secretário nacional de Segurança Pública, Chico Lucas, destaca as causas dessa redução.
9: Isso tudo é fruto de uma série de ações e de políticas públicas implementadas. Uma é a maior integração entre as forças de segurança, os entes federativos, com um aporte maior de recursos por parte da União e a cobrança para que esses crimes sejam mais esclarecidos. Sem falar de outra política pública muito importante nos últimos anos, que foi a restrição ao acesso às armas.
8: Mas o documento também traz um alerta importante. Os pesquisadores identificaram um aumento expressivo das chamadas mortes violentas por causa indeterminada, casos em que não é possível afirmar oficialmente se a vítima morreu em acidente, suicídio ou homicídio. De acordo com o Atlas, as mortes violentas por causa indeterminada saltaram para 17.207 em 2024. Na tentativa de melhorar a investigação desses crimes, o Ministério da Justiça e Segurança Pública adotou em fevereiro deste ano critérios nacionais padronizados para os índices de elucidação de homicídios e feminicídios em todo o país, como explica o secretário nacional de Segurança Pública, Chico Lucas.
9: Algumas mortes acontecem em ambientes inóspitos ou duvidosos ou por meios que não são tão claros. Ora, mas se há dúvida, cabe ao poder público de investigar. A portaria, ela define como critério a morte violenta ela obriga a toda morte ser correspondida por um inquérito policial e todo inquérito precisa ter um final dentro de um prazo de esclarecimento.
8: O levantamento mostra ainda que a violência continua atingindo principalmente jovens do sexo masculino, negros e moradores de áreas vulneráveis. Em 11 anos, mais de 300 mil jovens entre 15 e 29 anos foram assassinados no Brasil. O coordenador da pesquisa e técnico do IPEA, Daniel Ricardo de Castro Cerqueira, afirmou que muitas vezes a violência que acomete o jovem surge ainda na infância.
10: Muitas vezes, quando a criança nasce, muitas vezes tem problema de negligência dos próprios pais, muitas vezes. Depois começa, a criança muito cedo já começa a ser vítima de violência sexual e depois, mais à frente, violência física, né? Quando eventualmente termina sendo morta à frente.
8: Pelas redes sociais, o presidente Lula destacou a redução histórica na taxa de homicídios, mas afirmou que o número absoluto ainda é muito alto. Lula declarou que a curva descendente aponta para um caminho que tende a se consolidar com a série de políticas anunciadas e em aplicação pelo governo do Brasil ao longo dessa gestão. Entre as medidas citadas pelo presidente está a lei antifacção, que endurece penas e dá agilidade ao confisco de bens de lideranças do crime organizado, o programa Brasil contra o Crime Organizado, que prevê a aplicação de 11 bilhões de reais em 2026 para desarticular estruturas criminosas, o Pacto Nacional contra o Feminicídio e o fortalecimento das ações de inteligência das polícias federal e rodoviária federal. Reportagem Luana Karen.
5: No combate ao desaparecimento de crianças e adolescentes, cada minuto conta.
4: O Ministério da Justiça e Segurança Pública firmou uma parceria com a Uber para que alertas passem a ser exibidos dentro do aplicativo.
5: Agora, qualquer celular pode ser canal estratégico para salvar vidas.
11: Com a medida, motoristas, parceiros e usuários do aplicativo que estiverem num raio de até 160 quilômetros do desaparecimento vão receber mensagens dentro do aplicativo Uber. O diretor de Operações Integradas e de Inteligência da Secretaria Nacional de Segurança Pública, José Anchieta Neto, destacou a importância de usar a tecnologia a serviço da segurança pública.
12: Esses aplicativos de mobilidade urbana, eles estão gerando renda e são responsáveis por centenas de milhares de deslocamento, então eles têm que estar dando um passo à frente, um passo a caminho da promoção da segurança pública.
11: As primeiras horas após o desaparecimento de crianças e adolescentes são decisivas para localizar as vítimas. Por isso, o objetivo é acelerar a divulgação das informações e alcançar rapidamente pessoas que estejam próximas da região onde os casos acontecem. É o que destacou o chefe de relacionamento para assuntos de segurança da Uber, Leandro Segala.
13: Quando a gente conversa com autoridades que atuam na investigação de pessoas desaparecidas, tem um ponto comum que eles sempre se referem. O quanto é importante aquelas primeiras horas após o desaparecimento para o retorno seguro desse menor. Essa cooperação coordenada entre poder público, iniciativa privada, comunidade e tecnologia, acho que tem de fato a chance de salvar vidas.
11: A parceria amplia o alcance do chamado Alerta Amber, sistema utilizado para divulgar informações sobre crianças e adolescentes desaparecidos em situação de risco. O mecanismo envia imagens e dados da ocorrência para pessoas próximas ao local do desaparecimento. Pela primeira vez no Brasil, uma plataforma de mobilidade urbana também passa a integrar essa rede de comunicação emergencial. A diretora do Sistema Único de Segurança Pública, Isabel Freitas, falou sobre como a ação pode mudar a realidade das pessoas desaparecidas no país.
14: Uma criança localizada é uma criança que não foi vítima de um crime pior e é uma família que não passou por esse sofrimento.
11: Só no ano passado, mais de 85 mil pessoas desapareceram no Brasil. 21 mil delas eram crianças ou adolescentes. Reportagem Márcia Fernandes.
4: Gastos de turistas estrangeiros no Brasil aumentaram 9,2% nos primeiros quatro meses do ano em relação ao mesmo período de 2025.
5: O valor chegou a 20 bilhões e 200 milhões de reais, segundo o Banco Central.
4: E o ministro do Turismo, Gustavo Feliciano, está na China, onde participa de uma série com o objetivo de atrair mais turistas ao Brasil.
5: Recentemente, o governo brasileiro isentou a exigência de visto para turistas chineses.
15: Vamos traçar ações e estratégias para que a gente possa, com a política de isenção do visto do governo federal, aumentar o número de turistas chineses no nosso país. Eu tenho certeza que realizaremos ótimos negócios para promover o destino Brasil aqui na China.
4: O Brasil recebeu 103 mil turistas chineses em 2025, uma alta de 35% em relação ao ano anterior.
5: Apenas nos quatro primeiros meses do ano foram quase 40 mil visitantes, um crescimento de 33%.
4: E essas foram as notícias do governo do Brasil.
5: Uma realização da Secretaria de Comunicação Social da Presidência da República.
4: Com produção da empresa Brasil de Comunicação.
5: Fique agora com o Minuto do TCU. Em seguida, as notícias do Poder Judiciário e do Congresso Nacional. Boa noite.
4: Boa noite para você e até amanhã.
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17: 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Você vai ouvir agora notícias do Poder Judiciário.
19: Plenário do STF decide que shoppings devem criar espaço de amamentação para empregadas lactantes.
20: TST define lista com o nome de 3 desembargadores indicados ao cargo de ministros da corte.
19: TSE homologa alterações nos estatutos dos partidos Democrata e Unidade Popular.
20: Boa noite, eu sou o Arthur Filho.
19: E eu sou Walter Lima.
20: O plenário do Supremo Tribunal Federal decide que shoppings devem criar espaço de amamentação para empregadas lactantes.
19: Empresas têm o prazo de até um ano para adequar os centros comerciais. Marcelo Della Libera.
21: O plenário do Supremo Tribunal Federal analisou um recurso que discute se a responsabilidade pela instalação de espaços destinados à amamentação e a guarda de filhos de trabalhadoras lactantes em shopping centers deve recair sobre os lojistas ou sobre a administração do empreendimento. A tese fixada foi no sentido de que a expressão estabelecimento, prevista na CLT, abrange os shopping centers em relação às empregadas dos lojistas que integram o centro comercial.
20: Presidente do STJ determina a continuação do curso de medicina ofertado à turma extra do Programa Nacional de Educação na Reforma Agrária, no campus Caruaru da Universidade Federal de Pernambuco.
19: O curso é oferecido a 80 alunos. Fátima Uchoa.
22: A turma extra de medicina iniciada neste ano é uma parceria entre a Universidade e o INCRA, que editaram resolução para a criação da turma e um edital para a seleção dos estudantes. Na ação popular contra essas medidas, um vereador alegou violação à moralidade administrativa. O TRF5 determinou a interrupção das atividades após o fim do primeiro semestre letivo. Mas, para o presidente do STJ, ministro Herman Benjamin, manter essa decisão colocaria em risco a organização administrativa da Universidade Pública, o que ocasionaria lesão à ordem pública. Segundo o ministro, a turma especial do curso de medicina atende ao princípio da igualdade de condições no acesso ao ensino.
20: TST define lista com o nome de 3 desembargadores indicados ao cargo de ministros da corte.
19: Os selecionados são das regiões Nordeste e Norte. Rocine Gomes.
23: Os selecionados estão disputando a vaga da ministra Dora Maria da Costa, que se aposentou do Tribunal Superior do Trabalho depois de 18 anos. Foram eleitos ao cargo a desembargadora Maria de Nazaré Medeiros Rocha, do TRT da 8ª Região, que abrange o Pará e o Amapá. O desembargador Sérgio Torres Teixeira, do TRT da 6ª Região, em Pernambuco. E a desembargadora Hermenegilda Leite Machado, do TRT da 13ª Região, na Paraíba. A lista com os nomes será enviada ao presidente da República. É ele quem escolhe.
20: TSE homologa alterações nos estatutos dos partidos Democrata e Unidade Popular.
0: As duas legendas terão 90 dias para providenciar as alterações. Rimax Souto.
1: Para o Democrata, os ajustes são relacionados ao prazo máximo de vigência de órgãos partidários provisórios, limitado a 4 anos. O plenário do TSE ainda determinou que fique explícito o caráter voluntário das contribuições financeiras à legenda. O TSE também aprovou parcialmente o requerimento da Unidade Popular e determinou que o partido inclua explicitamente nas normas internas o tempo de vigência de seus órgãos provisórios, além de medidas de combate à violência política contra a mulher.
20: Tribunal Regional Federal da 1ª Região condena União e autarquias por demora na titulação de terras quilombolas do Amapá.
0: A decisão é resultado de ação do MPF. Vanessa Pereira.
2: Na decisão, a Justiça condenou União, INCRA, IMAP e Fundação Cultural Palmares de forma solidária ao pagamento de mais de 3 milhões de reais em indenização por danos morais coletivos. Além disso, estabeleceu o prazo de 3 anos para a conclusão de todos os processos de identificação, delimitação e titulação definitiva das comunidades quilombolas do Amapá, sob pena de multa de R$100 mil por mês de atraso.
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20: Uma boa noite a você.
0: Até amanhã.
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24: Está no ar o Jornal do Senado.
25: Eu sou Paula Groba.
26: E eu sou Humberto Pinheiro.
25: E estes são os destaques de hoje do Jornal do Senado, que começa agora.
26: Senado aprova novos modelos de contratação para jovens entre 18 e 29 anos.
25: Dívidas rurais, avança projeto para socorrer produtores endividados por desastres climáticos.
26: Plenário aprova regras para a Copa Feminina de 2027 e homenagem a jogadoras pioneiras.
25: Boa noite.
26: Boa noite.
25: O mercado de trabalho pode ganhar novas regras para ampliar a contratação de jovens sem experiência. O Senado aprovou um projeto que cria o contrato de primeiro emprego para pessoas entre 18 e 29 anos que nunca tiveram carteira assinada.
26: A proposta reduz encargos para as empresas, como a contribuição patronal ao INSS e a alíquota do FGTS. O repórter Douglas Castilho tem mais detalhes.
27: Com 10 milhões de jovens que não estudam nem trabalham, o Brasil... O Brasil ocupa a 4ª pior posição no ranking mundial de pessoas entre 18 e 29 anos sem uma ocupação regular, segundo dados da OCDE, entidade que representa os países mais ricos. O projeto aprovado permite que as empresas que contratarem esses jovens sem nenhuma experiência prévia com carteira assinada terão a chamada cota patronal do INSS reduzida a 10%, o que é metade da exigida pelo regime comum. Haverá ainda a redução da alíquota do depósito do FGTS. O autor da proposta original, senador Irajá, do PSD do Tocantins, explicou o dilema enfrentado pelo que chamou de geração nem-nem.
28: Ora, é um dilema. Se ele não tem oportunidade, como é que ele vai ter experiência?
27: O novo regime de contrato diferenciado poderá ter o prazo de 6 a 24 meses, podendo ser renovado por 3 vezes, mas a qualquer momento durante a vigência do contrato, o empregador terá a possibilidade de transformar o vínculo temporário em um contrato permanente. O texto agora vai à sanção presidencial.
25: E avançou no Senado o projeto que mantém os incentivos fiscais da chamada Lei do Bem, usada para estimular investimentos em pesquisa, desenvolvimento e inovação tecnológica no país.
26: A proposta aprovada hoje pelos senadores preserva benefícios tributários concedidos a empresas que investem no setor e evita os cortes previstos na política de redução gradual desses incentivos, aprovada no ano passado. Repórter Patrícia Oliveira.
6: Poderão ser mantidos os incentivos fiscais concedidos a empresas que investem em pesquisa, desenvolvimento e inovação tecnológica. A proposta dos senadores Alci Lucas, do PL do Distrito Federal, impede que esse setor pare de receber apoio por meio de benefícios tributários. Os cortes estão previstos nas regras da política de redução desses incentivos aprovada no ano passado. O relator da matéria, senador astronauta Marcos Pontes, do PL de São Paulo, destacou que a chamada Lei do Bem gera 30 bilhões de reais com investimentos em inovação e tecnologia, eleva a produtividade, a competitividade e a geração de empregos qualificados.
7: Então, são incentivos que precisam ser preservados. É uma importância muito grande também para o Brasil como um todo, para o desenvolvimento econômico e social do país.
6: O senador também destacou que o projeto contribui para a previsibilidade das decisões de investimento em inovação por parte das empresas. A proposta segue para a Comissão de Assuntos Econômicos.
25: E a Comissão de Assuntos Econômicos aprovou o projeto que busca dar fôlego a produtores rurais prejudicados por secas, enchentes e outros eventos climáticos extremos. A proposta autoriza o uso de recursos do Fundo Social para renegociar e quitar dívidas no campo, sem cobrança de multas ou juros de mora.
26: A medida tem como objetivo evitar o endividamento crônico e garantir a continuidade da produção agrícola no país. O texto segue agora para o plenário do Senado com pedido de urgência. Repórter Alexandre Campos.
8: Pelo texto, poderão ser beneficiários da linha de crédito especial os produtores rurais, associações e consórcios que no período entre 2019 e 2025 tenham registrado em duas ou mais safras perdas de no mínimo 30% da renda bruta. Para produtores, a linha de crédito terá valor máximo de 10 milhões de reais e para associações 50 milhões de reais, com prazo de 10 anos e juros entre 3,5% e 7,5% ao ano. O relator, senador Renan Calheiros, do MDB de Alagoas, destacou a incorporação ao texto de medidas que impeçam exigências excessivas e restrições infralegais durante a regulamentação da matéria.
9: O projeto, sem dúvida nenhuma, oferece uma opção para que o governo atue permitindo a retomada da capacidade produtiva e a preservação da segurança alimentar nacional.
8: Líder do governo, senador Jax Wagner, do PT da Bahia, lamentou que as negociações com o executivo não tenham avançado.
10: Do jeito que está escrito o projeto, é para quebrar os bancos públicos, porque na taxa que eles querem é para botar um prejuízo lá em cima.
8: Pelo projeto, o governo também poderá ampliar sua participação no Fundo Garantidor de Investimentos para a cobertura de operações de crédito rural contratadas por produtores afetados por eventos climáticos adversos.
25: O presidente do Senado, Davi Alcolumbre, cobrou dos partidos a indicação dos integrantes da nova CPI da pedofilia, que terá 11 membros titulares e 7 suplentes.
26: O colegiado vai investigar crimes sexuais e outras violências cometidas contra crianças e adolescentes. Repórter Pedro Pincer.
11: O colegiado tem o objetivo de investigar crimes cometidos contra crianças e adolescentes, incluindo pedofilia e abuso online. A CPI foi criada em agosto do ano passado, mas ainda não começou a funcionar por falta de integrantes. Alcolumbre ainda destacou que a proporcionalidade das bancadas deve ser respeitada durante as indicações.
12: Para que as lideranças partidárias possam fazer as suas indicações, para que o mais rápido possível a gente possa fazer a instalação desta comissão parlamentar de inquérito que vai investigar a pedofilia no Brasil.
11: O pedido de criação da CPI foi apresentado em conjunto pela senadora Damaris Alves, do Republicanos do Distrito Federal, e pelos senadores do PL Jaime Bagatoli, de Rondônia, e Magno Malta, do Espírito Santo. A primeira CPI da pedofilia funcionou entre 2008 e 2010.
25: E parlamentares repercutiram a decisão da primeira turma do Supremo Tribunal Federal, que acabou com a aposentadoria compulsória remunerada como punição máxima para magistrados.
26: Com a medida, juízes que cometerem infrações graves poderão perder o cargo e também o direito ao salário. salário. Repórter Henrique Nascimento.
4: A aposentadoria compulsória era alvo de críticas porque permitia ao magistrado continuar recebendo salário proporcional ao tempo de serviço, mesmo após punições disciplinares. Relatora de uma proposta sobre o tema na Comissão de Constituição e Justiça do Senado, a senadora Elisiane Gama, do Maranhão, afirmou que a decisão corrige uma distorção histórica.
5: Nós não podemos permitir castas de servidores públicos com privilégios.
4: Já o senador Sérgio Moro, do PL do Paraná, ponderou que é preciso diferenciar crimes graves de infrações administrativas.
13: Um juiz que comete uma mera infração disciplinar, aí ele perde o cargo e perde também a aposentadoria, mas ele contribuiu. Não faz sentido que ele perca o benefício nessas circunstâncias.
4: A Comissão de Constituição e Justiça do Senado já aprovou uma proposta que também acaba com a aposentadoria compulsória como punição para magistrados e integrantes do Ministério Público. O projeto aguarda votação no plenário.
25: O Brasil avançou na preparação para a Copa do Mundo Feminina de 2027. Foi aprovado o projeto que define regras e garantias do poder público para que o torneio seja realizado no país.
26: A proposta prevê apoio à cidade sede do primeiro Mundial Feminino da história na América do Sul. Repórter Rodrigo Rezende.
4: O projeto trata de diversos temas relacionados à Copa do Mundo, como venda de ingressos, proteção de direitos autorais, regras para captação e distribuição de imagens do campeonato e garantias aos torcedores e profissionais, como a facilitação para obtenção de vistos temporários de turismo e trabalho. A relatora da proposta, senadora Leila Barros, do PDT do Distrito Federal, afirmou que o país irá se beneficiar do evento, principalmente com a experiência adquirida na Copa de 2014.
14: A expectativa da FIFA é de receber mais de 3 milhões de torcedores, movimentar a economia e projetar o Brasil como potência esportiva contemporânea.
4: A proposta também traz uma compensação financeira às jogadoras que representaram o país na primeira edição da Copa do Mundo Feminina, em 1991, e no primeiro torneio global feminino organizado pela FIFA, em 1988. Cada ex-jogadora receberá R$500 mil.
25: O plenário ainda aprovou a proposta da senadora Leila Barros, que estende o mesmo benefício de R$500 mil às jogadoras que participaram da Copa do Mundo de 1995.
26: Edição de Paula Groba. Trabalhos técnicos de Eliseu Caires. O Jornal do Senado fica por aqui. Acompanhe agora as notícias da Câmara dos Deputados. Boa noite.
25: Boa noite e até amanhã.
3: Jornal Câmara dos Deputados. Plenário da Câmara debate projeto que reduz jornada semanal de trabalho.
15: Deputados aprovam reconhecimento de diabetes tipo 1 como deficiência.
3: Proposta votada inclui festas juninas nordestinas no calendário de turismo.
15: Plenário amplia estoques de alimentos e produtos para alimentação animal.
3: Boa noite. Os deputados aprovaram um projeto para ampliar estoques públicos de alimentos e de produtos para alimentação animal. A repórter Daniela Lessa acompanhou a votação.
16: A Câmara dos Deputados aprovou o projeto que muda a regra sobre estoques públicos de alimentos e amplia o programa de venda em balcão, usado para dar acesso de pequenos criadores de animais aos produtos vendidos pela Companhia Nacional de Abastecimento, a Conab. O projeto amplia o público atendido pelo programa de venda em balcão. Além dos pequenos criadores de animais, poderão participar cooperativas de produção agropecuária e associações de agricultores familiares, que terão acesso à compra de itens como sacaria, milho, sorgo, caroço de algodão e farelo de soja. Para pequenos criadores, o limite de compra será de até 27 toneladas por mês. Para cooperativas e associações de agricultores familiares, o limite será de até 80 toneladas mensais. Outra mudança autoriza a União, por meio da Conab, a comprar de produtores rurais e de cooperativas os produtos básicos incluídos na política de garantia de preços mínimos. A compra poderá ser feita por preço de até 25% acima do preço mínimo em vigor no estado onde ocorrer a aquisição, em leilões públicos. O objetivo dessas compras é permitir a formação de estoques públicos para garantir a compra do produtor, assegurar o abastecimento e ajudar a regular os preços no mercado interno. O relator da proposta, deputado Wilson Santiago, do Republicanos da Paraíba, defendeu que a medida fortalece a política brasileira de estoques públicos de alimentos.
1: Em um país como o nosso, e avançou na luta contra a fome, a manutenção e estoques estratégicos também estruturados reafirma esse compromisso histórico, garantindo que alimentos essenciais permaneçam acessíveis à população mais vulnerável e consolidando o direito humano à alimentação adequada.
16: Emenda do deputado Ayrton Faleiro, do PT do Pará, foi acolhida pelo relator e, com isso, o texto também passou a autorizar a venda direta de produtos dos estoques públicos para programas e ações de abastecimento e segurança alimentar. Essa venda poderá atender micro e pequenas indústrias de alimentos e micro e pequenas empresas do varejo alimentar, cooperativas e associações. O Partido Novo votou contra a proposta por considerar que o projeto cria um controle artificial de preços. O projeto que amplia o programa de venda em balcão e muda as regras para a formação e venda de estoques públicos agora será analisado no Senado. Da Rádio Câmara de Brasília, Daniele Lessa.
2: Justiça. Jandira Fegali, do PCdoB, defende a instalação de uma CPI na Câmara para apurar suspeitas relacionadas ao Banco Master. Ela também pede que os órgãos de investigação aprofundem a apuração no Rio de Janeiro, com a devida responsabilização dos que praticaram irregularidades.
17: Jandira Fegali cobra investigação sobre denúncias envolvendo recursos do Rio Previdência aplicados no Banco Master pelo governo estadual. Ela aponta que o dinheiro dos servidores públicos locais não pode ser usado para favorecer interesses privados.
18: Saúde.
2: A Câmara aprovou a possibilidade de reconhecimento de diabetes tipo 1 como deficiência. A repórter Daniele Lessa acompanhou a votação.
16: A Câmara dos Deputados aprovou o projeto que estabelece direitos para pessoas com diabetes mellitus tipo 1, incluindo a possibilidade do reconhecimento da condição como deficiência. A proposta apresentada pelo senador Randolph Rodrigues, do PT do Amapá, não atesta automaticamente a deficiência, mas autoriza o reconhecimento após avaliação biopsicossocial nos critérios previstos pelo Estatuto da Pessoa com Deficiência. Projeto anterior, aprovado na Câmara e no Senado, que classificava diabetes tipo 1 como deficiência para efeitos legais, foi vetado integralmente pelo presidente Lula em 2025, com a justificativa que a deficiência não é medida por uma condição médica crônica, e sim pela interação da pessoa com as barreiras sociais, algo que atualmente é medido pela avaliação biopsicossocial. Relator da proposta, o deputado João Cury, do MDB de São Paulo, argumentou que o projeto amplia condições para tratamento adequado e prevenção de complicações, além de garantir direitos específicos, sem criar equiparação automática com a condição de pessoa com deficiência.
19: Em conformidade com a Lei Brasileira de Inclusão, e também tivemos o cuidado de conformar este relatório à Convenção sobre os Direitos das Pessoas com Deficiência. Essa cautela é relevante, pois condição crônica por si só não assegura automaticamente os direitos reservados às pessoas com deficiência.
16: O diabetes tipo 1 é uma condição crônica em que o corpo deixa de produzir insulina, hormônio responsável pelo controle da glicose no sangue. Geralmente é percebida na infância ou na adolescência, mas o diagnóstico também pode ser feito na idade adulta. Cerca de 600 mil pessoas têm diabetes tipo 1 no Brasil. Sem tratamento adequado, a doença pode provocar complicações graves. Entre os principais pontos do texto aprovado está a garantia de acesso pelo Sistema Único de Saúde a medicamentos e insumos necessários ao tratamento, como sensores de monitoramento de glicose, insulina e materiais para aplicação. O projeto, que estabelece direitos para pessoas com diabetes mellitus tipo 1, incluindo a possibilidade de reconhecimento da condição como deficiência, já foi aprovado no Senado e na Câmara, seguiu para a sanção presidencial e pode virar lei. Da Rádio Câmara de Brasília, Daniele Lessa.
18: Desenvolvimento Regional.
17: Wellington Prado, do PSD de Minas Gerais, anuncia o início da operação do SAMU em Uberlândia e afirma ter garantido recursos para viabilizar o funcionamento do serviço. Segundo o parlamentar, a cidade era a única do país com mais de 500 mil habitantes sem atendimento do sistema de urgência.
2: Wellington Prado também destaca investimentos em infraestrutura de saúde no município, incluindo a ampliação do Hospital de Clínicas da Universidade Federal e construção de centros especializados de atendimento. Ele afirma que os projetos ampliam o acesso a serviços de alta complexidade e prevenção.
17: Eduardo Bismarck, do PV, comemora a decisão do governo do Ceará de abrir rotas intermunicipais do litoral leste e do Vale do Jaguaribe para mais empresas de ônibus. Ele pontua que a medida responde a reclamações de passageiros sobre falhas frequentes, atrasos e problemas de segurança.
2: Eduardo Bismarck garante que a entrada de novas empresas de transporte para municípios como Aracati, Limoeiro do Norte, Russas e Morada Nova pode melhorar a qualidade do atendimento sem o aumento das tarifas.
17: Cultura. A Câmara aprovou um projeto que cria o circuito nordestino de quadrilhas juninas. O repórter Antônio Vital acompanhou a votação.
0: Há menos de uma semana do início de junho, o mês dos tradicionais festejos juninos Brasil afora, a Câmara dos Deputados aprovou o projeto que institui o Circuito Nordestino de Quadrilhas Juninas. O circuito, de acordo com a proposta apresentada pela deputada Fernanda Pessoa, do PSD do Ceará, é composto pelas cidades de Juazeiro do Norte e Maracanaú, no Ceará, Campina Grande e Patos, na Paraíba, e Caruaru e Petrolina, em Pernambuco. O projeto inclui o circuito formado por esses municípios no calendário oficial de eventos do Ministério do Turismo e na lista de patrimônio cultural imaterial da região Nordeste. O objetivo é incentivar o turismo cultural e regional, preservar e difundir as tradições nordestinas e fortalecer a economia criativa e as cadeias produtivas locais, como disse o relator do projeto, o deputado Yuri do Paredão, do MDB do Ceará.
18: O projeto de lei aqui analisado tem o objetivo de reconhecer a relevância cultural, social e econômica da cultura tradicional junina na região Nordeste, especialmente das quadrilhas juninas, tão importantes e tradicionais na região. Os festejos juninos das cidades citadas se destacam nacionalmente e internacionalmente por sua grandiosidade e estrutura profissional, com importantes impactos positivos no fomento à economia local por meio da geração de empregos e dinamização dos setores de serviço do turismo.
0: O projeto foi aprovado de maneira simbólica pelo plenário, sem votos contrários. O deputado Eduardo Bismarck, do PV do Ceará, disse que no futuro outros municípios podem ser incluídos no roteiro.
20: Muitas outras cidades também, muitos outros destinos do meu Ceará, como a minha cidade do Aracati, poderiam estar contemplados no parecer, mas entendo que estão lá as mais relevantes nesse momento e tradicionais, e que no futuro outras tantas serão inseridas e que podem aí tá trazendo mais visibilidade para esses eventos culturais.
0: O projeto que institui o Circuito Nordestino de Quadrilhas Juninas seguiu para análise do Senado. Da Rádio Câmara de Brasília, Antônio Vital.
17: Votação.
2: Aprovada no meio da tarde em comissão especial, a proposta de emenda à Constituição que reduz a jornada de trabalho para 40 horas semanais prevê a implantação do novo modelo em duas etapas.
17: Segundo o texto, 60 dias após a promulgação da nova emenda constitucional, a jornada semanal no país passará para 42 horas, já com 2 dias de repouso remunerado por semana. Depois de 12 meses, a nova carga máxima de trabalho por semana no Brasil cairá para 40 horas.
2: O relatório aprovado é um texto elaborado pelo deputado Léo Prates, do Republicano da Bahia, para duas propostas que previam a redução da jornada semanal de trabalho.
17: O presidente da Câmara, deputado Hugo Mota, afirmou que a aprovação da 6x1 será a maior entrega do parlamento para a classe trabalhadora. O repórter Luiz Gustavo Xavier tem os detalhes.
21: O presidente da Câmara, Hugo Mota, afirmou que a aprovação da proposta de emenda à Constituição, que reduz a jornada de trabalho para 40 horas semanais e acaba com a escala de trabalho 6x1, será a maior entrega da história da Câmara para a classe trabalhadora do país. Segundo Hugo Mota, o parlamento já aprovou muitas reformas econômicas, mas a aprovação da PEC terá consequências na qualidade de vida dos trabalhadores.
22: Sinto que esse é o sentimento majoritário da casa, né? Você pode ter um
6: ponto ou outro que tenha divergência é natural, é do debate democrático, mas aquilo que para nós é fundamental, que é a redução da jornada de 44 para 40 horas, a mudança na escala, o fim da escala 6x1, garantindo 2 dias de descanso para o trabalhador, sem redução salarial. Isso, na minha avaliação, eu sinto que tem ampla convergência política.
21: Em relação ao prazo proposto de 60 dias para a transição da mudança na jornada, Hugo Mota afirmou que o período curto não terá efeitos na economia. Segundo ele, os que se colocam contra a mudança sempre dizem que haverá consequências catastróficas e esse discurso se repete sempre quando algum interesse é ferido.
6: Eu não acredito, primeiro, em mudança na transição. Eu penso que essa transição de um ano, ela é uma transição justa. Há muito tempo a classe trabalhadora espera por essa mudança. É importante lembrar que por diversas vezes, em 2004, em 2010, se tentou reduzir a jornada de trabalho e não foi possível. E eu penso que essa medida é a medida que você tem que ter coragem de enfrentar. Nunca terá o tempo perfeito para se discutir isso.
21: Hugo Mota afirmou ainda que haverá, na própria Constituição, previsão de que eventuais flexibilizações sejam regulamentadas por projeto de lei. Ele explicou que alguns setores que serão afetados poderão ter regras específicas. Da Rádio Câmara de Brasília, Luiz Gustavo Xavier.
2: Melon Solano, do PT do Piauí, considera o fim da jornada 6x1 como um avanço histórico para os trabalhadores brasileiros. No entendimento do parlamentar, uma escala de 40 horas semanais sem redução salarial vai aumentar a produtividade e melhorar a qualidade de vida da população.
17: Jorge Sola, do PT da Bahia, argumenta que os ganhos de produtividade gerados pelos avanços tecnológicos devem se reverter em qualidade de vida para os trabalhadores, o que inclui a redução da jornada de trabalho. Ele assinala que as elites econômicas sempre foram resistentes a conquistas sociais.
2: Ayrton Faleiro, do PT do Pará, acusa a oposição de tentar inviabilizar a redução da jornada de trabalho ao propor uma escala de 4 dias trabalhados por 3 de descanso. O deputado reforça que a prioridade é garantir a escala 5x2, com 40 horas semanais e sem redução do salário.
17: Juliana Cardoso, do PT de São Paulo, avalia o fim da jornada 6x1 como uma conquista essencial para a dignidade e a saúde mental dos trabalhadores. A deputada também considera que a oposição age com demagogia ao apresentar propostas alternativas para tentar atrasar a votação.
2: Jaque Rocha, do PT do Espírito Santo, afirma que a Câmara tem a oportunidade de devolver o protagonismo ao trabalhador, ao ouvir o clamor das ruas pela redução da jornada. Segundo ela, os sindicatos patronais pressionam por isenções fiscais e desonerações e se omitem no bem-estar do trabalhador.
17: Paulo Teixeira, do PT de São Paulo, também ressalta a redução da jornada de trabalho e exalta os programas do governo federal para diminuir as desigualdades sociais. De acordo com o parlamentar, o Brasil não voltará a um passado que atacou os sindicatos, achatou salários e diminuiu oportunidades.
2: Rosângela Moro, do PL de São Paulo, classifica a proposta do governo federal de redução da jornada de trabalho como populista e eleitoreira e sem o debate profundo da matéria. A parlamentar defendeu a PEC 44, que estabelece o pagamento por horas trabalhadas e preserva a liberdade de escolha do profissional.
17: Renildo Calheiros, do PCdoB de Pernambuco, afirma que a redução das horas trabalhadas no país será uma conquista histórica. Ele destacou que a medida visa combater a desigualdade estrutural do Brasil, rompendo com mentalidades arcaicas da elite econômica.
2: Florentino Neto, do PT do Piauí, considera o fim da escala 6x1 um passo histórico para garantir mais qualidade de vida à classe trabalhadora. Ele afirma que a medida dará ao povo brasileiro mais tempo de descanso, possibilitando maiores períodos de convivência comunitária e familiar.
17: Kiko Seleguin, do PT de São Paulo, sustenta que a escala 6x1 prejudica o desempenho da economia por aumentar a rotatividade nos setores produtivos. Ele considera que a redução da jornada de trabalho para 5 dias semanais representa um avanço na qualidade de vida dos brasileiros.
2: Valdenor Pereira, do PT da Bahia, defende a aprovação da PEC do fim da escala 6x1 sem diminuição dos salários. O parlamentar afirma que a iniciativa, além de estimular a geração de empregos, pode melhorar a saúde dos trabalhadores e reduzir a pressão sobre o SUS.
17: Dr. Francisco, do PT do Piauí, pede apoio do Congresso ao fim da escala 6x1 e destaca a mobilização política em defesa da medida. Ele acredita que a mudança pode melhorar a qualidade de vida dos trabalhadores, com mais tempo para convivência familiar, lazer, saúde física e mental.
2: Gilmar Tato, do PT de São Paulo, relembra marcos históricos das leis trabalhistas e destaca a atuação de movimentos sociais e sindicais na defesa da redução da jornada semanal de trabalho. Ele afirma que a proposta amplia o tempo de convivência familiar e contribui para a redução das desigualdades.
17: Orlando Silva, do PCdoB de São Paulo, parabeniza a mobilização de sindicatos e movimentos sociais em defesa do fim da escala escala 6x1, afirmando que a mudança pode ampliar oportunidades de emprego. Ele sustenta ainda que avanços tecnológicos permitem reorganizar o trabalho sem redução de salários.
2: Benedita da Silva, do PT do Rio de Janeiro, lembra que a luta pelas 40 horas semanais de trabalho vem desde a Assembleia Constituinte de 1988. De acordo com a deputada, a atual escala reflete uma relação de submissão do trabalhador em relação ao empregador.
17: Para Talíria Petrone, do pessoal do Rio de Janeiro, a escala 6x1 provoca desgaste físico e emocional, especialmente entre mãe solo. A deputada relembra o período em que trabalhou em telemarketing para relatar jornadas exaustivas, baixos salários e a dificuldade de conciliar trabalho e vida familiar.
2: Na opinião de Aloysio Mendes, do Republicanos do Maranhão, o fim da escala 6x1 pode garantir mais qualidade de vida aos trabalhadores, sem prejudicar empresários e empregados. Após a aprovação na Câmara, o deputado espera que o Senado acelere a análise da proposta para beneficiar os trabalhadores.
17: Nas palavras de Arlindo Quinária, do PT de São Paulo, a proposta da oposição para a jornada 4x3 esconde uma transição longa e o aumento das horas semanais. O deputado acredita que os parlamentares contrários ao fim da escala 6x1 tentam reduzir os direitos da CLT.
2: Carol D'Artora, do PT do Paraná, classifica a escala 6x1 como um mecanismo de exaustão física e social que retira do trabalhador o direito à vida. Ela destaca que o modelo atual prejudica especialmente mulheres e populações periféricas, roubando tempo de convivência familiar e saúde mental.
17: Alice Portugal, do PCdoB da Bahia, celebra a discussão histórica pelo fim da escala 6x1, classificando a jornada atual como exaustiva e prejudicial à saúde do trabalhador. Ela questiona a eficácia do modelo para a produtividade e destacou a injustiça enfrentada por categorias como comércio e enfermagem.
2: Juninho do Pneu, do PSDB do Rio de Janeiro, também defende o fim da escala 6x1 como medida essencial para garantir dignidade ao trabalhador. Ele ressaltou que a transição deve ocorrer sem redução salarial, permitindo maior convívio familiar e saúde daqueles que movem a economia nacional.
17: Daniel Almeida, do PCdoB da Bahia, celebra a redução da jornada semanal e destaca que as mudanças favorecem o convívio familiar, o descanso e a qualificação profissional, trazendo mais produtividade econômica.
2: Sargento Gonçalves, do PL do Rio Grande do Norte, defende que o debate sobre a redução da jornada inclua a escala 4x3. O deputado afirma que esse modelo daria ao trabalhador mais tempo para descanso, estudo, convivência familiar e complementação de renda.
17: Sargento Gonçalves afirma que partidos de esquerda rejeitaram a proposta mais ampla de redução da jornada. Ele também defende maior flexibilidade na relação entre empregador

0: Hora trabalhada.
1: Bom Gás, do PT do Rio Grande do Sul, defende a redução da jornada de 44 para 40 horas semanais, sem diminuição de salário. O deputado rejeita a... comparando a crítica à resistência histórica contra a ampliação dos direitos trabalhistas. A
0: enfermeira Rejane, do PCdoB do Rio de Janeiro, afirma que o fim da escala 6x1 beneficia principalmente trabalhadores submetidos a jornadas exaustivas. Ela alerta que a situação atual prejudica profissionais de atividades essenciais, além de comprometer a qualidade do atendimento à população.
1: O fim da escala 6x1 é uma das propostas incluídas na pauta do plenário da Câmara. As informações sobre o resultado das votações de hoje estarão na edição de amanhã.
0: Termina agora o Jornal Câmara dos Deputados, com trabalhos técnicos de Everson Urani e apresentação de Márcio Aquile Sardi e José Carlos Andrade. Uma ótima noite para você.
1: Boa noite, a Voz do Brasil volta amanhã.
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9: Da lua, tudo que um pescador de mão cheia precisava saber. Ou seja, Pedro tinha estratégia, Pedro tinha sabedoria, Pedro tinha as ferramentas, Pedro tinha o barco, Pedro tinha as redes. Mas por incrível que pareça, aquela noite foi uma noite de total fracasso. Aquela noite foi uma noite, aleluia, de uma total tragédia financeira, porque diz a palavra de Deus que ele, havendo trabalhado toda noite, ele nada conseguiu pescar. É a mesma coisa, talvez, para você entender o quão grave isto é. É a mesma coisa de você trabalhar os 30 dias do mês e no dia do pagamento, no dia 5, você vai lá no banco, coloca o cartão e não tem nada. Olha o desespero que não dá. Olha o desespero que não aparece. É a mesma coisa, Pedro, agora, aleluia, depois de uma noite inteira tentando e nada ele consegue pegar. Mas diz a palavra de Deus que na manhã seguinte já estava Jesus ensinando à beira da praia, e para a glória de Deus e aleluia, para a misericórdia sobre a vida de Pedro, ele encontra Jesus. Ele conhece a Jesus. Jesus agora está juntamente com Pedro, e depois que eles ali se conhecem, depois que Jesus ali entra no barco de Pedro, o Senhor Jesus ordena a ele, lá no versículo de número 5, o Senhor Jesus, melhor, no versículo de número 4, o Senhor Jesus diz a ele: Pedro, volta para o alto mar, lançai as vossas redes para pescar. Diga glória a Deus. Não, diga glória a Deus. Volta para o mar e torna a lançar estas redes para pescar. Pedro, ele diz algo que nos chama a atenção. Ele diz assim:

mestre, havendo trabalhado a noite toda, havendo trabalhado a noite inteira, nada apanhamos, mas sobre a tua palavra lançarei a rede. É como quem alguém que diz: eu lutei, eu tentei, eu usei, aleluia, as minhas estratégias, eu usei a minha sabedoria, eu olhei para a tabela das marés, eu olhei para a fase da lua, nada alcancei, nada peguei, mas segundo a tua palavra eu vou tornar a fazer o que o Senhor está me mandando, segundo a sua ordem, aleluia, eu vou tornar a fazer o que o Senhor está me dizendo. Talvez para Pedro aquilo era anormal, talvez para Pedro aquilo era, aleluia, sem entendimento, sem lógica. Por que que eu vou retornar para o mar se eu já vim dele? Por que que eu vou tornar a lutar se foi uma noite de fracasso? Pedro não sabia o que iria acontecer, meus irmãos, mas ele decidiu crer, ele decidiu ter fé. E hoje eu quero que você entenda que ter fé é acreditar mesmo sem entender, ter fé é confiar mesmo sem saber o que vai acontecer, ter fé é ter a convicção de que Deus sempre está no controle da situação. Oh glória, oh glória, oh glória, oh glória! Quem é que dá glória a Deus por isso? Esta é a definição de fé, conforme Hebreus capítulo de número 11, versículo de número 1. Eis, a palavra diz que a fé é o firme fundamento das coisas que se esperam, é a prova das coisas que se não veem. Eu vou repetir a você: fé é o firme fundamento das coisas que se esperam, é a prova das coisas que se não veem. Aleluia! Por que que você ainda está esperando esta bênção? É por causa da fé. Por que que você ainda está esperando este milagre? É por causa da fé. Você não consegue ver pelos seus olhos físicos, você não consegue ver pelos seus olhos, aleluia, humanos, normais, mas pelos olhos da fé você já pode contemplar o milagre. Pelos olhos da fé você já pode contemplar as portas abertas. Pelos olhos da fé você já pode tomar posse da vitória. É isso que Pedro está nos mostrando. Confiar na palavra sem entender tudo é agir com fé. Confiar na palavra sem entender tudo é agir com fé. Tem muita gente que ele quer agir, mas age sem fé. Por quê? Porque ele quer entender o agir de Deus. Ela quer entender como é que Deus vai abrir a porta, como é que Deus vai fazer isso, como é que Deus vai fazer aquilo, como é que Deus vai encher novamente as redes. E com Deus não é assim. Eis, com Deus você confia, com Deus você acredita, e o resto Deus faz. Você crê que Deus tem poder para salvar a sua família? Então o resto Deus faz. Você crê que Deus pode libertar aquele homem, aquela mulher desse vício terrível? Então o resto Deus faz. Você crê que Deus pode abrir esta porta que estava trancada? Então o resto Deus faz. É isso que Simão está nos mostrando. Ele está dizendo: olha, Senhor, eu trabalhei a noite inteira, eu tentei a noite inteira, mas nada apanhamos. Porém, sobre a tua palavra lançarei as redes. Porém, sobre a tua palavra eu vou obedecer. Porém, sobre a tua palavra eu vou ser obediente. E quando você obedece à voz de Deus,
Ei, quando você obedece à voz de Deus, mesmo sem ver os resultados imediatos, pode ter certeza, você está abrindo espaço para que o sobrenatural aconteça. Você está abrindo espaço para que o agir de Deus venha. Quem é que dá glória a Deus por isso? O poder não estava nas redes. O poder não estava na experiência de Pedro. O poder não estava, aleluia, na tabela das marés. O poder não estava na fase da lua. O poder estava na palavra de Jesus. O poder estava na ordem de Jesus. Qual é a ordem de Jesus, pastor? Volta para o mar e lança a rede novamente. Pronto. Qual era a ordem de Jesus, pastor? Volta para o mar e torna a lançar as redes. Aí estava o poder. O poder estava na palavra de Jesus. O poder estava na ordem de Jesus. O poder estava naquilo que Jesus estava ordenando. O poder estava na palavra. Quando a palavra é colocada em prática, meus irmãos, o impossível se torna possível. Quando a palavra é obedecida, pode ter certeza, mesmo quando nós não sabemos o que vai acontecer, mesmo quando não acontece aquilo que planejamos ou fazemos, aleluia, mas quando confiamos e obedecemos a palavra, aleluia, o milagre vira notícia, porque diz a palavra de Deus que ele obedece aquilo que o Senhor Jesus lhe ordena, ele volta para o mar, ele lança a rede. Agora as redes estão tão cheias que ele precisa de ajuda, ele precisa divulgar, aleluia, aquele milagre, ele precisa chamar mais gente para estar com ele. É isso que Deus faz quando você obedece a palavra, é isso que Deus faz quando você entra no propósito, é isso que Deus faz quando você entende que é melhor obedecer do que sacrificar, é isso que Deus faz quando você lança novamente as redes. Deus está falando contigo hoje, faz a sua parte que eu faço a minha. Qual é a minha parte, pastor? Lança as redes. Quem vai encher ela é Deus. Quem vai encher ela é Deus. Levanta a mão e dá glória a Deus aí. Faz a sua parte que Deus vai fazer a dele. Qual é a minha parte, pastor? É obedecer a voz do Senhor. Qual é a minha parte, pastor? É obedecer a sua palavra. Qual é a minha parte, pastor? É ser fiel aos seus mandamentos. Qual é a minha parte, pastor? É estar na vontade e no propósito de Deus. É o que a palavra diz. Se obedecerdes os meus mandamentos, bendito serás ao entrares, bendito serás ao saíres. É o que a palavra diz. Se obedecerdes as palavras deste livro, em todas as coisas tu serás bendito. Você está entendendo aonde é que está o mistério? Onde que está o mistério, pastor? Em obedecer a palavra. Em obedecer a voz do Senhor Jesus. Por que que nós quebramos a cara? Porque o Senhor está falando para nós ir pelo caminho A e a gente vai pelo B. Por que que nós quebramos a cara? Porque Deus está dizendo para nós obedecer a sua voz e a sua palavra, e nós fazemos o contrário. Por que que Pedro foi bem sucedido? Porque Jesus disse para ele: volta para o mar e lança a rede. E ele simplesmente obedeceu. Por que que muitas das vezes as coisas dão errado para nós? Porque a gente quer questionar Deus.
Não, mas por que que eu vou fazer isso? Por que que eu tenho que voltar para o mar? Por que que eu tenho que tornar a lançar a rede? Por que que eu tenho que fazer isso? Por que que eu tenho que estar entendendo? Irmão, Deus quer que nós confiemos nele de todo o nosso coração. Mesmo sem entender, mesmo sem saber o porquê. Por amor e obediência, tão somente a sua palavra. Se você ama a palavra de Deus, você obedece a palavra de Deus. Se você obedece a palavra de Deus, sabe o que que acontece? Milagre. O que era impossível para você, agora é possível para Deus. O que era impossível para Pedro, diz a palavra, um milagre tão grande que ele teve que chamar mais gente para ajudá-lo. O milagre foi tão grande que ele teve que chamar mais gente para ajudá-lo. Está entendendo o poder da obediência? Está entendendo o poder de obedecer à voz do Senhor, mesmo quando você não entende? Mesmo quando você não compreende? Por que que Abraão foi tão abençoado? Ele obedeceu à voz do Senhor. Ele saiu do meio da sua terra, do meio da sua parentela, sem GPS, sem mapa, mas ele obedeceu à voz do Senhor e se tornou pai de multidões. Aleluia! O seu milagre vai virar notícia. Quando, pastor? Quando você obedecer à voz do Senhor. Quando você guardar os mandamentos no seu coração e cumpri-los. Quando você entender que a sua vida só vai prosperar, você só vai ser feliz nesta vida e após ela, quando você colocar no seu coração esta palavra. Guardei a tua palavra em meu, para não pecar, lâmpada para os meus pés, luz para os meus caminhos é a tua. Guarda essa palavra. Você não precisa ler 10 mil maneiras de ser feliz. Não é que eu sou contra a leitura, pelo contrário. Leia, leia bom. 500 maneiras de ter o casamento abençoado. 2 mil maneiras de prosperar. 15 mil maneiras de... Guarda isso daqui. Ouça a palavra. Obedeça a palavra. Viva a palavra. Alimente-se da palavra. Ao invés de você acordar bem cedo e já pegar no celular para ver lá as notícias ou para ver quem te mandou mensagem, não, não, não. Vai para a palavra, examina a palavra. Deus falará contigo através dessa palavra, e aonde você colocar os seus pés, prosperará. Prosperará! Quem assim crê, diga glória a Deus. Se coloca de pé. Se coloca de pé. O segredo está aí. Obedeça a palavra. Jesus diz: Pedro, volta e lança as redes. Ele fez e o milagre chegou. O milagre vai chegar na sua vida também. A vitória vai chegar na sua vida também. Você crê nisso? Diga glória a Deus. Levanta a chave da sua casa aí agora. Levanta a chave do carro. Levanta a chave da empresa, do comércio. Isso. Você que é empresário, levanta a chave de lá. Você que não é empresário, nós vamos orar e Deus vai fazer de você um empresário. Você crê nisso? Diga glória a Deus. Você crê que Deus tem poder para abrir a porta, para você trabalhar para você mesmo? Então levanta aí agora, isso. Você que está com essa causa na justiça,
Você que está com esse problema familiar, você que está com essa causa na jurisdição criminal, previdenciária, eu não sei. Você vai levantar o processo aí agora. Batalhão da Fé já está aqui para orar por vocês. Você que tem aquela pessoa que está talvez oprimida, escravizada na depressão, levanta a fotografia dele aí agora. Você que talvez hoje, aleluia, não trouxe nada do que eu falei, então pega o seu celular, abre a galeria do seu celular, escolhe a melhor foto que vai representar a sua família e levanta aí agora, porque nós vamos orar. Quando você começar a orar aqui, Deus vai visitar lá. Quando você começar a orar aqui, Deus vai operar um milagre lá. Quem crê assim, diga glória a Deus. Levanta a sua mão e grita comigo: meu Deus, mais forte, meu Deus, eu creio que o meu milagre será gerado pela obediência em tua palavra. Diga: Senhor Jesus, faz o milagre acontecer em minha vida nesta hora. Começa da glória, glória, glória, glória, glória, glória a Deus. Agora é a hora de você clamar. E agora é a hora de você clamar. Vai dando glória, glória, glória, glória, glória a Deus. Vamos lá, batalhão da fé. Vamos lá, batalhão de Deus. Em o nome do Senhor Jesus Cristo, saia Satanás, sai espírito da morte, sai agora. Em o nome do Senhor Jesus Cristo, vai expulsando, vai expulsando. O diabo já está desesperado, mas é hoje o dia do milagre, é hoje o dia da vitória. Saia, sai desta casa agora, sai deste lar agora, em o nome do Senhor Jesus Cristo. Senhor, ah, meu Senhor, eu creio que o Senhor tem um milagre para esta vida, o Senhor tem um milagre para esta família. Ora, ora com fé, ora com autoridade. Em o nome de Jesus Cristo, eu ministro milagre sobre a tua vida hoje. Em o nome de Jesus. Cristo, vai orando, vai orando, vai clamando. Deus vai abrir essa porta. Deus vai entrar com a providência. Deus vai te responder com fogo. Pede para Ele: visita o meu lar, Jesus. Visita a minha casa, Jesus. Visita a minha família, Jesus. Visita este lar agora, em o nome de Jesus Cristo. Senhor meu Deus, toca neste coração, toca nesta alma. Cristo, vai orando, vai orando, vai orando, vai orando, vai clamando. Ele vai abrir as portas, Ele vai te dar vitória. Espírito Santo de Deus, Espírito Santo da verdade, visita, Senhor, aquela pessoa que está com esta depressão, que está com esta angústia, que está com esta ansiedade, aquela pessoa, meu Deus, que está sendo vítima de obra de bruxaria, de obra de macumbaria. Cai por terra a obra da bruxaria, cai por terra a obra da macumbaria. Saia, saia, saia, em o nome do Senhor Jesus Cristo. Saia, em o nome do Senhor Jesus, em o nome de Jesus. Amém. Levanta bem alto as suas mãos. Isso. Levanta bem alto as suas mãos. Eu quero que você agora guarde o seu objeto. Só as mãos levantadas. Isso. Só as mãos levantadas. Coloca uma sobre a outra, assim, sobre a sua cabeça. Isso. O Espírito de Deus está me revelando uma pessoa
Essa pessoa tem sido vítima de bruxaria pesada. Grita, queima ele, Jesus. Fecha os olhos aonde você está. O Espírito de Deus vai tocar na sua vida aí agora. Eu quero que você feche os olhos, somente as obreiras e os obreiros de olhos abertos. Espírito Santo, começa, meu Deus, a tocar aí agora. Começa a fazer uma obra aí agora. Satanás, tudo que você ganhou para destruir essa vida, esta obra de bruxaria, esta obra de macumbaria, esse demônio que foi pago na obra maligna para destruir esta pessoa, o Espírito de Deus já começou a tocar aí agora. O Espírito de Deus já começou a tocar aí agora. Sai daí, espírito assassino. Sai daí, demônio da morte. Aonde estiver escondido e alojado, sai do estômago desta mulher agora. Sai da mente deste homem aí agora. Eu te dou a ordem, Satanás, em nome do Senhor Jesus Cristo, pega a tua bagagem e vai embora. Queima ele, Jesus. Queima ele, Jesus. Queima ele, Jesus. Olha o Espírito de Deus já tocando aí, ó. Olha o Espírito de Deus já tocando aí, em nome do Senhor Jesus Cristo. Caia por terra, Satanás. Caia por terra agora. Pomba gira do inferno, caia por terra agora. Enche a caveira da morte, caia por terra agora. Sai da mente dele. Sai daí, demônio do suicídio. Sai daí, demônio da morte. Em o nome do Senhor Jesus Cristo, todas as obras do diabo, em o nome de Jesus. Amém. Amém. Ainda de pé. Ainda de pé, porque eu quero orar por você. E eu quero orar agora contra uma legião terrível chamada devorador. Grita, queima ele. Nós vamos repreender em o nome de Jesus o devorador. É ele quem está lutando para você permanecer na miséria. É ele quem está lutando para tudo dar errado na sua vida. Grita, queima ele. E o devorador, diz a palavra do Senhor, que ele sai, ele vai embora através do nosso dízimo e da nossa oferta alçada. Eu quero que você levante hoje

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0: Ouvintes amados, a Igreja Deus e Amor está em marcha. Estamos contando com a ajuda de todos vocês para que a sua cidade tenha a oportunidade de ter um templo próprio da Igreja Deus e Amor. Nós estamos trabalhando com os seus dízimos, com as suas ofertas, para que a sua igreja tenha um conforto pleno, para que você e sua família possam estar bem confortáveis quando estiverem ali assistindo e prestando um culto a Deus. Pedimos a vocês que não deem os seus dízimos em mãos de qualquer que seja a pessoa. Pedimos aos irmãos, portanto, que apenas depositem os seus dízimos em uma das contas bancárias da Igreja Deus e Amor. Se você não puder ir a um banco, faça uma transferência bancária de sua conta à conta da igreja. Evite devolver o seu dízimo na igreja. Você pode perguntar, mas eu não tenho que levar o dízimo à casa do tesouro? Sim, você consagrou o seu dízimo, você separou o seu dízimo, Deus o sabe. E não seria melhor deixar num banco, onde tem ali uma vigilância 24 horas, onde tem câmeras, onde pode ser garantido se ele sumir da conta? Então, deposite o seu dízimo em uma das contas bancárias da Igreja Deus e Amor. Ninguém está autorizado, quem quer que seja, diretor, pastor, membro, a receber o seu dízimo em sua casa. Se isso estiver acontecendo, nos comunique. Mas o ideal, o certo mesmo, para que você esteja tranquilo, que seu dízimo não será desviado, você deve depositá-lo em uma das contas bancárias da Igreja Pentecostal Deus e Amor. Se você quer saber qual o número de conta bancária do Banco Bradesco, ou Itaú, Santander, ou então o Banco da Caixa Econômica Federal, você abre o nosso site. Ali estão todas as contas, você vai poder anotar. E quando você fizer o seu depósito bancário, você receberá um comprovante que você depositou o seu dízimo no banco. Você leva esse comprovante à livraria da Igreja Deus e Amor, onde você congrega, e peça para a irmã marcar no livro de dízimo, na ficha de dízimo e na sua credencial, este valor depositado. Não assine o livro de dízimo antes de verificar qual o valor que foi anotado. Tem de ser o mesmo que foi anotado na sua credencial de membro. Com certeza, fazendo assim, você estará tranquilo, tranquila, que seu dízimo chegou à conta bancária e será bem destinado para um bom fim, para um grande objetivo, que é a obra de Deus. Deposite seu dízimo em uma das contas bancárias da Igreja Pentecostal Deus de Amor. E com certeza Deus o recompensará grandemente.
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0: Graças a Deus e glória a Deus, queridos ouvintes da programação A Voz da Libertação, Pastor Guilherme Ribeiro, de volta com todos vocês, e já estamos aqui uma vez mais para orar em favor do maior exército que cresce em Minas Gerais. Meu Deus do céu, é o exército dos mantenedores do programa Voz da Libertação. Quantas pessoas de Belo Horizonte, da região metropolitana, e por que não dizer até mesmo dos interiores, já estão se tornando mantenedores do programa Voz da Libertação. E tudo isso por conta daquilo que Deus já está fazendo na vida dos nossos queridos irmãos e irmãs. Escute aí agora o que Deus já está fazendo na vida dos mantenedores do programa Voz da Libertação.
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2: Meu esposo estava pelejando para aposentar, não conseguia. Aí eu fiz um propósito com Deus e Deus abençoou. E eu trouxe o primeiro salário para a igreja para ajudar a obra de Deus.
3: Meu Deus do céu, ele fez um propósito de dar o primeiro salário que ele recebesse da bênção da aposentadoria para ajudar a pagar o programa de rádio.
2: Sim.
3: É isso mesmo?
2: Sim.
3: Não vai fazer falta, não?
2: Não, em nome de Jesus.
3: Deus tem prosperado?
2: Deus tem prosperado, em nome de Jesus.
3: O nome da senhora?
2: Maria José Gomes.
3: Seu nome?
4: Arlindo.
3: Valeu a pena?
4: Valeu.
3: Primeiro salário, abençoando a igreja?
4: Sim.
3: Valeu a pena?
4: Valeu.
3: Seu nome?
4: Arlindo.
3: Seu bairro?
4: Veneza.
3: Deus te abençoe.
0: É um milagre virando notícia. Quem dá glória a Deus?
3: Desde 2019, ele entrou no propósito, meu milagre vai virar notícia, causa ganha. Ele fez um voto de gratidão de R$750 para ajudar a pagar o programa de rádio. Seu nome?
5: Flávio.
3: É desse jeito, Flávio?
5: É desse jeito mesmo.
3: Desde?
5: 2019, 7 anos.
3: 7 anos?
5: 7 anos, fez em fevereiro.
3: Entrou na campanha, fez o voto, a vitória chegou.
5: A vitória chegou.
3: Pastor Guilherme, impressionante. É a campanha, o meu milagre. Milagre vai virar notícia. Seu milagre virou notícia.
5: Virou notícia, amém.
3: Valeu a pena.
5: Valeu.
3: Seu nome e seu bairro?
5: É Flávio da Amaral Sueli.
3: Deus te abençoe.
5: Amém.

0: também, e eu também tenho a certeza que você será o próximo, a próxima que vai entrar na fila daqueles que irão testemunhar, daqueles que irão contar a bênção daquilo que Deus já fez na sua vida. 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
0: Sem mais delongas, eu já quero orar pela vida dos nossos irmãos que têm ajudado a programação A Voz da Libertação. Vamos orar pela vida do nosso irmão Abel Mariano, a Maria Nice Oliveira. Vou orar pelo Geraldo Elias. Vamos orar pela Maria da Consolação, pela Maria das Graças. Vamos orar pela vida da irmã Maria Raimunda. Vou orar agora pela Shirley Fátima, pela Justina Soares. Vou orar também pela vida da Sueli Salles, da Floripa. Vou orar pela vida da irmã Aparecida da Conceição, Fátima Ferreira. Vamos orar pelo irmão Elvécio, pelo Gustavo Oliveira, Sanes Xavier. Vou orar pela vida do irmão Manuel, da irmã Ana Rosa, Samuel Augusto, Marley Silva. Estarei orando pela vida da irmã Andréia Silva. Também o Cruz Lino Santos. Vamos orar pela vida da irmã Iraildes Maria, pelo Elvécio, pela Alvanete Maria Coelho e também pela nossa irmã Aneci Rosa. Vamos orar agora pela vida da nossa irmã Terezinha Silva, o Jorge Vitor, a Laís Rosa de Jesus, a Maria da Conceição, Plácida, Arlene, o Elderson Alves e também pela vida da Maria Joana. Vou orar agora pela vida da Débora Silva, do John Ferreira, pela vida da Amanda Elgita e também do Vanderlei Pereira. Vamos orar pela vida da Juliane Santos Almeida, da Jovelita, da Maria dos Anjos e família, do Gerson Correia. Vou orar pela vida da Maria Vieira, do José Lúcio Teixeira, da Sandra Luzia, da Lúcia de Fátima Martins. Vou orar pela vida do Vicente Soares, da Zelita Vaz de Souza, do Geraldo Andrade Freitas, da Miriam, da Alaide Família, Maria Isabel, Socorro e Família, Samuel Francisco e Família, Maria Mendes da Silva, Vou orar pela vida da Thelma da Silva, do Samuel da Silva, da Isabel Freitas, do Manuel e também da Ana Rosa, pela vida da Elizabeth Teodoro, da Maria da Conceição, da Tereza Teixeira. Vou orar pela vida também da Jandira da Conceição, da Tâmara, da Marieta Ferreira. Vamos orar agora pela vida do Erli Cândido, da Maria da Conceição, da Nilceia e família. Atenção, atenção, porque iremos orar pela vida do Kennedy Henrique, da Jusilene de Fátima, do Israel Caldas, da Ilza Mara, do Raimundo Oliveira, da Maria da Conceição, do Gustavo Henrique, da Maria das Dores, da Maria Aparecida, da Maria da Conceição, do Vandeir Barbosa, também da Geni Teodora, Ivone Maria. Atenção, porque nós vamos orar agora pela vida da irmã Efigênia de Souza, a Isabel Carvalho, o Antônio Gomes, a Fracilda Siqueira, a Floripa, a Maria das Graças, o Reginaldo Felipe, a Odete Costa, o Marcos Paulo, o Manuel Gomes, o Luiz da Silva, a Maria Sebastiana, o Lucas Souza Costa, o Matheus Souza Costa e também a Marta Lana. Estaremos orando por todas estas pessoas que já se tornaram mantenedores do programa Voz da Libertação.
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Maravilhoso Deus e Pai, Senhor, é nesta hora de oração, meu Deus, da qual já estamos diante da Tua presença, no nosso compromisso diário de orar em favor dos nossos queridos irmãos e irmãs, mantenedores do programa Voz da Libertação. Senhor, abençoe agora as Tuas servas, abençoe agora, meu Deus, os Teus filhos, que o Senhor venha repreender todo o mal, repreende, Senhor, todas as obras do inimigo, repreende, meu Deus, agora, todas as obras do diabo contra as nossas vidas e a nossa família. Senhor da glória, entra com a providência na vida deste mantenedor, repreende agora o devorador, o migrador, a inveja, repreenda agora, Senhor, as obras malignas e diabólicas, aonde esta pessoa tocar, que seja abençoada pelo Teu poder, ó Deus poderoso e santo, ó Deus tremendo e justo. Eu creio, Senhor, que haverá um milagre, haverá uma bênção, uma providência. Eu creio que esta pessoa será o próximo, ó Deus, que também testemunhará da grande vitória, do grande milagre. Ó Deus tremendo e poderoso, trabalha, Senhor, na vida de cada um, meu Deus, destes queridos mantenedores da programação A Voz da Libertação. Repreende o prejuízo financeiro, repreende, meu Deus, agora o gasto na farmácia, Senhor. Continua, meu Deus, levantando, Senhor, ó, meu Deus, cada vez mais e mais mantenedores, para que esta obra possa continuar e para que mais vidas venham ser salvas e alcançadas através do poder do Senhor Jesus. É o que nós te pedimos e já te agradecemos em o nome do Senhor, e graças a Deus, e glória a Deus.

está aí o momento da oração em prol dos mantenedores do programa Voz da Libertação, e eu tenho a plena certeza que mais e mais mantenedores começarão a ajudar também esta programação. Não fique triste se eu não falei o seu nome, porque são muitas e muitas pessoas, mas a qualquer momento eu volto com você dentro desta programação, já orando também em seu favor. Que Deus abençoe, volto com vocês. Ore por mim, porque eu estarei orando por você. Fique na paz do Senhor Jesus.

Não se esqueça, ouvintes, que nós estamos aqui em campanha, nós temos culto todos os dias nas nossas igrejas Deus e Amor, e você está ouvindo, ah, mas eu não moro aí perto da sede mundial, não moro na capital, mas você vai procurar a nossa igreja Deus e Amor aí na sua cidade. Nós temos igrejas em todo o território nacional, no exterior, e nós temos uma igrejinha Deus e Amor aí no seu bairro, na sua cidade. Ali temos campanhas de libertação, temos campanha com unção com óleo, campanhas de oração, temos culto com jovens, com senhoras, enfim, nós temos cultos para todos os gostos, vamos dizer assim. Procure a Igreja Deus e Amor mais perto da sua casa, participe dos cultos, Deus tem palavra de vida, Deus tem uma solução para a sua vida. Compareça com fé para que haja mudança em vossa vida.

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3: 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Obrigado.
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0: dizimista, porque o dízimo é santo. Sou dizimista porque quero ser participante das grandes bênçãos de Deus. Sou dizimista porque amo a obra de Deus na face da terra. Sou dizimista porque senão ficarei com dívidas para com Deus. Sou dizimista porque Deus é dono de tudo. Sou dizimista porque eu mesmo vou gozá-lo na casa de Deus. Sou dizimista porque o mais bem-aventurado é dar do que receber. Sou dizimista porque Deus ama quem dá com alegria. Sou dizimista porque tudo vem das mãos de Deus. Sou dizimista porque não sou avarento. Sou dizimista porque meu rico tesouro está no céu. Sou dizimista porque tudo o que eu peço, recebo. Sou dizimista porque obedeço às leis de Deus. Sou dizimista porque a bênção do Senhor é que enriquece. Sou dizimista porque para cada lei Deus promete recompensa. Sou dizimista porque receberei de Deus com a mesma medida. Sou dizimista porque os pensamentos de Deus são mais altos. Sou dizimista porque Deus diz: fazei prova de mim. Sou dizimista porque Deus me escolheu e me nomeou. Sou dizimista porque a minha descendência não mendiga o pão. Sou dizimista porque meu salário não será posto em saco furado. Sou dizimista porque a minha responsabilidade é o sustento da igreja. Sou dizimista porque quero ter a consciência tranquila. Sou dizimista porque tudo o que o homem plantar, isso se fará. Sou dizimista porque Deus suprirá todas as minhas necessidades.
1: Seu nome, minha irmã?
2: Albanete.
1: Albanete, qual foi a bênção de prosperidade que a irmã recebeu nessa grande campanha de quarta-feira?
2: Escute, meus irmãos, nesta manhã eu cumprimento a igreja com a paz do Senhor Jesus e pedindo, aleluia, glória a Deus, aqui na campanha das quarta-feira, da sexta, de madrugada também. Então, pedindo esta bênção que meu filho, ele dizia assim: mãe, as coisas não estão muito bem na firma. Eu digo assim: ó, confia no Senhor e você vai receber o que você quer, a sua bênção. E para a honra e a glória do Senhor Jesus, sexta-feira ele foi me buscar em casa e disse assim: ó, mãe, fica aí que eu vou passar aí para você ver uma coisa. Eu digo: tá certo. Então, o carro que ele queria, o bis, esse da Honda, ele estava ali com o carro zerado que ele comprou. Então, tudo a gente deve agradecer o Senhor em tudo, meus irmãos. Em todas as causas nossas, nós colocamos diante de Deus. Não é só prosperidade, é no modo geral. Você que confia no Senhor, você vê o seu agindo poderosamente na sua família, na sua vida. Amém?
1: Está muito feliz com esse grande milagre, prosperidade. Deixa eu dizer para a senhora, antes da senhora entrar na campanha, pegar os votos, ele andava de ônibus, de carro da Uber. Depois que a senhora entrou na campanha, fez o voto em favor dele, a bênção chegou. Estou visualizando aqui, amados ouvintes, é um carro da Honda, zero quilômetro. É mais de 100 mil reais, irmão Albanete.
2: É, sim, foi uma surpresa muito grande que o Senhor fez para nós. E eu estou muito feliz, e ele também. Bem, irmão.
1: Carro da Honda.
2: É, sim. É.
1: Mais de 100 mil reais.
2: Verdade.
1: Ele não tinha um centavo.
2: Não tinha. Eu comecei a orar, pagando o meu voto, contribuindo com o meu voto do 91. E nós terminamos, e eu fiz todo dia, até terminei agora de orar, o 91, foi 21 dias jejuando e orando, e agradeci muito o Senhor.
1: Aleluia!
2: Foi uma benção, que Jesus abençoe todos os irmãos e venham para a casa do Senhor. Amém.
1: Seu nome e seu bairro para os ouvintes.
2: Meu nome é Albanete, eu moro no bairro Padre Eustáquio.
1: Seu nome, minha irmã?
3: É Divina Maria da Silva.
1: Qual foi a bênção de Deus que a senhora recebeu através de ser uma dizimista fiel da IPDA?
3: Que Jesus sempre me deu saúde, me dá prosperidade, nunca faltou nada. nada para mim, graças a Deus. Mais de 30 anos que eu sou dizimista aqui na igreja, nunca faltei tal dia, não dia, devorador, nunca teve oportunidade.
1: Presbítero José Adraci, mais de 30 anos dizimista fiel da IPDA, casa prosperada, família abençoada e prosperada, mais de 30 anos fiel. Valeu a pena, minha.
3: Valeu a pena, e a primeira coisa que eu faço antes de comprar nada é o dízimo que eu tiro do Senhor.
1: Mais de 30 anos.
3: Mais de 30 anos que eu sou dizimista.
1: E a casa abençoada e prosperada.
3: Abençoada e prosperada, ainda ajuda os outros, as outras pessoas. E nunca faltou nada para mim.
1: Amados ouvintes, mais de 30 anos, ganha um salário mínimo e é fiel a Deus. E nunca faltou nada, casa abençoada e prosperada. E os ouvintes que estão ouvindo a senhora, tem que ser dizimista fiel da IPDA ou não, minha irmã?
3: Tem que ser dizimista fiel, se não quiser que adoece. Pessoa não adoece, não falta nada. Devorador cai por terra e não tem nada a ver na vida da pessoa, não.
1: Seu nome e seu bairro para os ouvintes?
3: É Divina Maria da Silva, eu moro no 1º de maio.
1: Deus abençoe.
3: Amém.